a nossa fé e permitir que Jesus multiplique em nós a alegria, a paz e o desejo de servir ao próximo. E vale também para você que ajuda a tantas obras de caridade, obras missionárias, até mesmo você que é amigo da rádio, você que ajuda a Rádio Catedral, a FM do Bosco e tantas outras emissoras que fazem a diferença na evangelização. Com toda certeza, o milagre da multiplicação acontece através da sua generosidade. Essa é a mensagem do nosso Balada Jovem desta noite, abraçando você, ouvinte de qualquer parte do Brasil, no mundo, que acessa as rádios em todo o Brasil, destacando para você hoje, Sequência Máxima chegando com tudo no seu rádio, fazendo a festa para você. Também teremos Conexão de Ritmos, quadro Alegria Missionária, papo reto com o Padre Igor, abordando no tema de hoje, galera. Olha, Padre Igor está abordando sobre os pecados capitais. Começou na semana passada e hoje meditando sobre o pecado da avareza. Olha, vale a pena você conferir o papo reto de hoje. Portanto, aumente o volume porque vem chegando a Sequência Máxima no seu rádio. Vamos lá!

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3: Maravilha, o sonzão da Heavy Music, a música La Montanha. Antes, porém, toquei DJ Kento, a música Algo Novo. Fraternidade São João Paulo II, a música Terra Seca. DJ Yuki, a música Quero Conhecer Jesus. E a primeira toquei com Aline Brasil e Frei Gilson, a música Quero Nascer de Novo.
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3: Um abraço aqui especial pra toda a turma aí de Fortaleza, que fez bonito na semana passada. Festival Aleluia, 29 anos, celebrando a grande festa do povo de Deus, reunindo uma multidão, mais de 1,5 milhão de pessoas, passaram pela cidade da fé. E tá de parabéns toda a equipe da FM Dom Bosco, que fez a diferença na transmissão, hein? Um abraço para o meu irmão Glauber Souza, Roberta Farias, Brendo Carvalho, Kleber Cunha e a revelação, é verdade, o nosso amigo Ítalo Barros. É, aliás, falando no Ítalo Barros, tem novidade chegando, hein, galera, para esse mês de agosto, para o quadro Alegria Missionária. Eu só vou dar só um spoiler para a galera, tá bom? Então fica ligado, porque agosto, mês das vocações, e mês também de novidades chegando na programação do nosso Balada Jovem para você curtir e dançar. Até às 10 da noite.
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3: Intervalo chegando, daqui a pouquinho estaremos de volta trazendo pra você o quadro Conexão de Ritmos e o Alegria Missionária. Não sai daí, galera.
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2: Opa, é comigo mesmo. Até às 10 da noite, você acompanhando o nosso Balada Jovem em todo o Brasil. Abraçando a galera do Rio de Janeiro, que acompanha pela Catedral FM 106,7. A galera jovem de Fortaleza, no Ceará, pela FM do Bosco 96,1. E as rádios irmãs que retransmite o nosso Balada Jovem. Tá todo mundo ligado aqui.
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mandar um abraço especial à galera da comunidade Canção Nova Missão Rio de Janeiro. A galera convida aqui, ó, para o dia 15 de agosto. Vai acontecer um grande encontro especial com os nossos jovens. É verdade. Tem um detalhe, hein? O mar é Deus. Então, em breve, você terá aqui no Balada Jovem a divulgação deste grande encontro que a comunidade Canção Nova da Missão Rio de Janeiro está preparando para você que é jovem de 0 a 120 anos. Portanto, fique ligado, porque vem novidade chegando para a galera aqui da Missão da Canção Nova do Rio de Janeiro.

0: No quadro Conexão de Ritmos, músicas de todos os estilos para você curtir e dançar em nosso Balada Jovem. Vamos lá!
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0: Maravilha, é o sonzão do Naldo José, a música Respeita Mãe. Antes, porém, toquei Morelzinho, a música Na Boa. Louvor God, a música Lá Vem a Onda. E a primeira toquei com Jaque, a música Brilha.
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0: Vamos juntos, galera, até às 10 da noite com a nossa Parada Jovem, agora abrindo espaço para o quadro Alegria Missionária. Hoje recebendo o jovem Iago Anthony, ele que é do Santuário Nossa Senhora da Conceição, no bairro de Santa Cruz, no Rio de Janeiro, cujo reitor do santuário é o Padre Jorge Bispo. Alô, Padre Jorge, sua bênção! Destacando agora o quadro Alegria Missionária. Vamos lá!
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2: Muito prazer, meu nome é Iago, tenho 29 anos, faço parte do Santuário Nossa Senhora da Conceição, em Santa Cruz, e no santuário eu atuo no setor juventude, mas de modo mais específico, faço parte da coordenação do Encontro Jovem com Cristo, EJC, aqui do santuário. E falar um pouco da minha missão no santuário é poder externalizar a minha alegria, né? Poder levar os jovens a ter um encontro de fato. Na verdade, ver uma juventude inteira se entregando, uma juventude inteira se doando. E como tem sido bonito, né? Ver a evangelização que temos feito aqui no santuário, o incentivo do pároco, o incentivo, né, do reitor, do Padre Jorge, e também de todos os padres que já passaram aqui no santuário e nos ajudaram tanto na busca pela santidade com a juventude, ver o quanto a gente tem colhido frutos nessa entrega, nessa oferta, é uma graça muito grande, ver uma juventude unida. Aqui no santuário a gente tem a graça de poder acolher todas as idades, né, os mais novos na catequese, os adolescentes, né, no mover adolescente, os jovens adultos no EJC, depois a Crisma, enfim, pastoral da família, todas as pastorais e movimentos muito ligadas aqui no santuário. Isso é uma alegria muito grande, poder ver uma comunidade que é viva, uma comunidade que dá exemplo e dá testemunho de como de fato devemos viver, sabe? Porque muitas vezes o pessoal acha que o reino dos céus é só para uma parte, mas não, o reino do céu é para um todo, principalmente dentro de uma igreja, dentro de uma paróquia, né, dentro de um santuário. Isso precisa ser muito divulgado. E assim, é uma alegria poder partilhar um pouco da minha missão e também dizer a alegria de ser jovem que atua aqui no Santuário Nossa Senhora da Conceição.
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0: Valeu, Iago Anthony. Vamos aplaudir o nosso jovem. Obrigado pela sua presença neste quadro Alegria Missionária de hoje, destacando a sua vida missionária em nosso programa. Você que é jovem, que me escuta agora de qualquer parte do Brasil, ou até mesmo fora do país, você quer deixar o seu depoimento, a sua mensagem, o seu testemunho em nosso quadro Alegria Missionária? É muito fácil. É só você acessar o Instagram no arroba de Diego Tossales, manda o seu direct e para mim será uma honra receber o seu testemunho aqui no quadro
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0: Maravilha, galera. Intervalo chegando, daqui a pouquinho estaremos de volta na sua reta final, trazendo para você o Clássicos do Balada e o quadro Papo Reto. Não sai daí, galera!
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5: Opa, é comigo mesmo, até às 10 da noite, agora na sua reta final do nosso Balada Jovem para todo o Brasil. Você ligado, onde quer que você esteja, você que já está saindo da missa, a última missa do domingo, que maravilha, agora está dando aquela carona aí no seu carro, com a família toda reunida, que beleza! Tá todo mundo indo pra pizzaria? Pega leve, hein, meu jovem? Pega leve, porque amanhã é segunda, é dia de labuta! Tá todo mundo ligado aqui!
6: O que é que você tem nessa cabeça, irmão?
7: Meu Deus!
8: Só besteira!

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1: Simbora para o quadro Eu Tô no Balada. Tem gente na linha pra falar conosco. Alô, boa noite.
2: Fala, galera, tudo bem? Meu nome é Marcos Vinícius, morador de Coelho Neto. Gostaria de convidar todos para estar no meu bairro, na paróquia de Santa Teresa de Jesus, com a nossa Cristoteca. Venha louvar a Deus, agradecer, pedir e se divertir bastante. Aguardo a presença de todos, sejam muito bem-vindos e vamos louvar e agradecer ao nosso Senhor Jesus Cristo, na nossa Cristoteca.
1: Maravilha, galera! Vou aqui mandar um abraço especial para toda a juventude da paróquia Santa Teresa de Jesus, no bairro de Coelho Neto, no Rio de Janeiro. Dia 15 de agosto estaremos juntos aí, hein? A partir das 19 horas, a grande festa dos nossos jovens com a Cristoteca. É verdade, dia 15 de agosto, sabadão, às 7 da noite, na paróquia Santa Teresa de Jesus, no bairro de Coelho Neto, no Rio de Janeiro. Fica ali na rua Macabu 310. No bairro de Coelho Neto, um abraço ao padre Carlos Alberto e ao diácono Elias Cardoso. Tamo junto, galera!

0: para o quadro Clássicos, o Balada. Aquele momento de você abrir o baú da saudade e reviver grandes momentos da sua vida cristã. Para você, em nosso Balada Jovem. Vamos lá!
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1: Maravilha, o sonzão do Padre Zezinho. Em versão eletrônica, música Vocação e caindo como luva, né? Nesse primeiro domingo de agosto, o meio das vocações, aqui em nosso Clássicos do Balada. Antes, porém, toquei Colo de Deus, a música Onde o Espírito de Deus Está. Juninho Casemiro, a música Teus Planos e a primeira com Yeshua e Só Quero Ver Você.
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1: Beleza, galera, agora fechando a tampa do nosso Balada Jovem, vem chegando o quadro Papo Reto. Com o padre Igor Gomes, do Santuário Nossa Senhora de Fátima e São João de Deus, localizado no bairro Jardim Novo, em Realengo, no Rio de Janeiro. Padre Igor meditando sobre os pecados capitais. E hoje, o Padre Igor estará abordando sobre o pecado da avareza. Para você, em nosso Papo Reto. Vamos lá!
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2: Fala, galera. Esse é o quadro Papo Reto. E eu sou o Padre Igor Gomes. E hoje falaremos sobre o pecado capital da avareza. Vai dizer Jesus no Evangelho: onde está o teu tesouro, aí estará também o teu coração. Essa é uma frase que ajuda a compreender o pecado da avareza. Ela não consiste apenas em gostar de dinheiro. A avareza nasce quando colocamos nossa segurança nas riquezas e deixamos de confiar na providência de Deus. O dinheiro é um dom. Os bens materiais também são dons. Eles podem servir para alimentar uma família, construir uma casa, cuidar dos pobres, sustentar a missão da igreja. O problema começa quando deixamos de ser administradores para nos tornarmos escravos daquilo que possuímos. O avarento vive com medo de perder, tem dificuldade de partilhar, de ajudar, de ser generoso. Muitas vezes acumula mais do que precisa, enquanto fecha os olhos para a necessidade do irmão. O Evangelho nos apresenta o exemplo de Zaqueu. Depois de encontrar Jesus, ele compreendeu que a verdadeira riqueza não estava no ouro, mas na misericórdia. Por isso, decidiu repartir os seus bens e reparar as injustiças que havia cometido. A virtude que vence a avareza é a generosidade. Quem aprende a partilhar descobre que Deus nunca se deixa vencer em bondade. Quanto mais abrimos as mãos para repartir, mais Deus abre o nosso coração para receber as suas graças. Hoje, pergunte a si mesmo: minhas posses me aproximam ou me afastam de Deus? Tenho sido generoso com meu tempo, meus talentos e meus recursos? Peçamos à Virgem Maria que tudo oferece ao Senhor e a São João de Deus, patrono da caridade, para com os enfermos e necessitados, que nos ensinem a viver a alegria da partilha. Que Deus te abençoe.
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1: Valeu, Padre Igor. De volta no próximo domingo, trazendo mais um tema especial do nosso quadro Papo Reto. Galera, Deus abençoe, um grande abraço, ponto final em mais uma edição do nosso Balada Jovem. Obrigado para você que nos acompanhou onde quer que você esteja. Nosso muito obrigado pela sua audiência. Destacando para você a agenda do DJ Vitor Salles para este mês de agosto. No sábado, dia 15 de agosto, às 7 da noite, estarei tocando lá no evento Cristoteca, na paróquia Santa Teresa de Jesus, no bairro de Coelho Neto. 15 de agosto, sábado, às 7 da noite, na paróquia Santa Teresa de Jesus, em Coelho Neto, no Rio de Janeiro. E no dia 29 de agosto, sabadão, nós teremos um grande encontro para os nossos jovens. Atenção, galera da Ilha do Governador, hein? Olha, estaremos juntos no dia 29 de agosto, sábado, na paróquia Nossa Senhora de Aparecida, no bairro de Moneró, na Ilha do Governador, iniciando às 15 horas com o Terço Jovem, uma devoção mariana que começou na diocese de Worcester, em Massachusetts, nos Estados Unidos, e se espalhou pelo mundo inteiro. Então teremos esta grande graça de meditar o Terço Jovem no dia 29 de agosto. Depois teremos momento de animação, adoração santíssima e fechando a noite com o melhor da nossa música eletrônica cristã com a Balada Jovem. E eu estarei também fazendo esse momento tão especial com a juventude neste dia. 29 de agosto, sábado, estarei esperando por você às 15 horas na paróquia Nossa Senhora Aparecida, no bairro de Moneró, na Ilha do Governador. Um abraço ao meu grande amigo Padre Gilvan André e a toda a juventude da Ilha do Governador. Galera, Deus abençoe, um grande abraço. Desejo uma semana abençoada para você e para toda a sua família. E estaremos de volta no próximo domingo, às 9 da noite, fazendo a festa no seu rádio. Grande abraço e até a semana que vem, se Deus quiser. Tchau, tchau, galera!
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10: Hoje, 2 de agosto, um domingo. Domingo que comemoramos Santo Afonso Maria de Ligório e dia também do selo postal brasileiro, dia do tintureiro e 18º domingo do tempo comum. E nós estamos pela Rádio Catedral 106.7 iniciando a nossa oração da noite. Alguns minutos apenas do nosso dia e juntos elevamos a Deus nossas preces para agradecermos, louvarmos. Domingo vem do dia do Senhor, Dominus, e estamos encerrando uma semana, começando outra semana e levando até Deus todas as coisas. O Salmo 144 diz: Senhor, que todas as tuas obras te confessem. E poderíamos dizer: Senhor, que todas as nossas ações possam assim te louvar e te agradecer por tudo aquilo que temos e que vivemos. E em cada celebração eucarística é o momento em que nós queremos renovar no domingo tudo aquilo que o Cristo nos deixou. A celebração eucarística lembra a última ceia e nela temos momentos de alegria, momentos de profunda tristeza e momentos de entrega, de oferecimento. Era a ação que o Cristo deixou para que pudéssemos fazer em sua memória. Por isso, em cada celebração eucarística, temos uma leitura, a leitura do dia que nos faz refletir. A primeira leitura, quase sempre, do Antigo Testamento, e a de hoje, é do livro do profeta Isaías, capítulo 55, versículo de 1 a 3. Diz o texto: Ah, todos vós sedentos, andai até as águas, e os que não têm prata, andai comprai grãos e comei. Andai e comprai grãos de e sem prata, sem preço, vinho e leite. Porque gastais prata pelo que não é pão, e a vossa fadiga pelo que não serve à sociedade. Escutai, escutai-me, e comei coisas boas, e deleite-se vossa alma com a gordura. Inclinai vosso ouvido e andai até o fim. Ouvi, aviva a vossa alma. Eu quero firmar convosco uma aliança para sempre. Os fidedignos atos de graça a Davi. Então, nesse livro de Isaías, vemos a realidade das pessoas que buscam a Deus. Por vezes, buscam de forma diferente ou de forma, muitas vezes, nem sempre compreensível. Na segunda leitura, encontramos São Paulo aos Romanos, capítulo 8, versículo 35, 37 e 39. Diz o texto: quem nos separará do amor de Cristo? Aflição, angústia, a perseguição, fome, nudez, perigo, espada? Ou seja, as aflições todas que temos podem nos separar do amor de Cristo? Aí São Paulo continua: no entanto, em tudo isso somos supervencedores por intermédio daquele que nos amou. Estou convencido que nem a morte, nem a vida, nem os anjos, nem os principados, nem as realidades presentes, nem as que estão por vir, nem os poderes celestes, nem o que se encontra nas alturas, nem o que está nas profundezas, nem qualquer outra criatura poderá nos separar do amor de Deus, que está em Cristo Jesus, nosso Senhor. Quando você é batizado, você se torna filho de Deus. E como filho de Deus, como diz nesta leitura, nada poderá nos separar ou anular essa filiação divina, a não ser que você renegue, não queira, se isole ou por algum motivo ou outro não queira evoluir nesse amor do Cristo. Muitas vezes nós, cristãozinhos, não conhecemos o Cristo. Conhecemos o Cristo daqueles ensinamentos que recebemos quando éramos crianças e nos preparamos para a primeira Eucaristia, a primeira comunhão. Depois disso, não buscamos como aprofundar, ler, ver e tentar descobrir. Aí vem a leitura do Evangelho de Mateus, capítulo 14, versículo 13 a 21. Diz o texto: tendo ouvido a notícia, Jesus partiu dali de barco para um lugar deserto para estar a sós. Sabendo, as multidões deixavam as cidades e seguiam por terra. Ao desembarcar, Jesus viu uma numerosa multidão, foi tomado de compaixão por eles e curou-lhes os enfermos. Ao entardecer, os discípulos aproximaram para dizer-lhe: o lugar é deserto, a hora já está avançada. Despede as multidões para que, indo aos povoados, comprem para si alimentos. Jesus, porém, lhes disse: eles não precisam ir. Dá-lhes vós mesmo de comer. Eles objetaram: só temos aqui 5 pães e 2 peixes. Ele disse: trazei-os a mim. Então mandou que as multidões se recostassem na relva, tomou 5 pães e os 2 peixes, elevou o olhar aos céus, bendisse e, tendo partido os pães, deu aos discípulos às multidões. Todos comeram e ficaram saciados, e ainda recolheram os pedaços que sobraram, 12 cestos cheios. Aqueles que comeram eram aproximadamente 5 mil homens, sem contar mulheres e crianças. Qual seria a lição prática desse texto, desse evangelho, e para a nossa vida, como podemos traduzi-lo? A mudança de local pela travessia do barco foi motivada pela notícia da morte cruel de João Batista. Jesus procura um lugar deserto, mas foi surpreendido pela multidão que a pé de várias cidades ocorriam e ao seu encontro. A tristeza pela morte de João Batista cedeu lugar à compaixão pela multidão. As curas que realizou em seu favor revelam que o bem está acima de qualquer forma e a maldade déspota e cruel. A maldade pode ter suas formas, mas o bem sempre vence. O texto nada fala de Jesus também o que ele ensinou, mas dá a entender que ficou muito tempo curando os doentes que ali estavam. O episódio da multiplicação dos pães e dos dois peixes ocorreu num lugar deserto e evoca passagens da travessia do povo pelo deserto após a sua saída do Egito. Nada impede de ver esse episódio com antecipação da última ceia, criando ainda um vínculo maior com a Páscoa da libertação. O fato é tão importante que está marcado nos demais evangelhos, em Marcos capítulo 6, versículo 31 a 44, em Lucas capítulo 9, versículo 10 a 17, em João capítulo 6, versículo de 1 a 13. Quem sabe hoje vamos aprender essa lição. Pai nosso que estais nos céus, santificado seja o vosso nome, venha a nós o vosso reino, seja feita a vossa vontade, assim na terra como no céu. O pão nosso de cada dia nos dai hoje, perdoai as nossas ofensas, assim como nós perdoamos a quem nos tem ofendido, e não nos deixeis cair em tentação, mas livrai-nos do mal. Amém. Ave Maria, cheia de graça, o Senhor é convosco. Bendita sois vós entre as mulheres e bendito o fruto do vosso ventre, Jesus. Santa Maria, Mãe de Deus, rogai por nós, pecadores, agora e na hora de nossa morte. Amém. Senhor, fazei-me maior que as coisas pequenas de cada dia, para que não me torne do tamanho delas. Fazei-me também maior que os grandes sofrimentos, para que não me desespere, tornando-os maiores do que eu. Finalmente, tornai-me maior que as grandes alegrias da vida, para que estas não me elevem, tornando-me menor do que elas. O Senhor Jesus Cristo esteja ao nosso lado para nos defender, dentro de nós para nos conservar, diante de nós para nos conduzir, atrás de nós para nos guardar, acima de nós para nos abençoar. Abençoe-nos o Deus Todo-Poderoso, Pai, Filho e Espírito Santo. Amém. Boa noite.

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Boa noite, prezados amigos e ouvintes da Rádio Catedral FM. Está no ar o Expresso da Saudade, desse domingo, dia 2 de agosto de 2026, em que celebramos o 18º domingo do tempo comum. Todos comeram e ficaram satisfeitos. Mateus capítulo 14, versículo 20. Depois de apresentar o reino dos céus como uma realidade que é oferecida pela graça a toda a humanidade, como uma força transformadora, irreversível, e que cresce à medida que é acolhido e vivido pelo coração humano, e também como um bem incalculável oferecido por pura gratuidade, mas que exige a renúncia de todos os outros valores, a liturgia da palavra neste domingo, através do milagre da multiplicação dos pães, apresenta este reino passando da teoria para a prática. Um reino que se manifesta não como uma mera ideia bucólica, mas como uma pessoa, Jesus Cristo. Na primeira leitura, ouvimos um oráculo proclamado pelo profeta Isaías e situado no período do fim do exílio babilônico. O povo sofreu de formas inimagináveis na escravidão e esqueceu que seus próprios erros e pecados o tinha levado àquela situação de exílio. Diante do anúncio da libertação, o povo dividiu-se em dois grupos: aqueles que voltaram a almejar o regresso à terra prometida e aqueles que já haviam criado raízes familiares no exílio e começavam a desejar ficar definitivamente na Babilônia. Através da missão de Isaías, Deus convoca o seu povo a deixar a terra da escravidão e a voltar à terra prometida. O profeta busca reanimar aqueles que haviam perdido a esperança, anunciando a volta para o lar. E assim nascem os oráculos da consolação. Quando o profeta, através de imagens alegóricas e poéticas, convida para comer e beber com fartura, não está se limitando aos alimentos físicos abundantes. A fartura a que se refere o profeta é sobretudo a realização plena das necessidades do ser humano. No entanto, para aqueles que, atendendo ao convite, voltaram do exílio para Israel, estas promessas não se realizaram de modo instantâneo. Eles tiveram que reconstruir não só a cidade santa que havia sido destruída, mas também toda a sua cultura. A promessa feita neste oráculo, assim como todas as outras promessas feitas nos oráculos dos outros profetas, somente se realizaram 5 séculos mais tarde, no acontecimento

da encarnação do Verbo de Deus, evento que dá início à nova aliança, pelo anúncio do Evangelho de Jesus, que veio para que todos tivessem vida e vida em abundância. Na segunda leitura, o apóstolo Paulo proclama e canta um hino que possui duas forças impulsionadoras. Ele recorda o inesgotável amor de Deus aos seres humanos, mas também nos exorta à confiança em sua providência. É esse amor que nos faz compreender por que Deus enviou ao mundo seu próprio Filho, a fim de nos convidar para o banquete da vida eterna. Todavia, somente poderemos ser testemunhas deste mesmo amor se nos deixarmos transformar pela ternura do Cristo. Escutemos e respondamos, portanto, ao seu convite para segui-lo, apesar do pouco alimento que temos para oferecer para a partilha. Pouco tempo, pouca coragem, pouca força. Não importa se pouca é a nossa esperança, pouca fé. Confiemos nele e ofereçamos o pouco que temos, como outrora ele o fez. Haverá também de multiplicar nossas virtudes e nos saciará de vida e de paz. No Evangelho, em meio às catequeses que apresentaram os valores do reino dos céus, o evangelista Mateus apresenta neste momento o reino manifestado de forma concreta na pessoa de Jesus e na partilha do pão consagrado. A narração inicia fazendo menção ao martírio de João Batista e trazendo referências ao maná, a Moisés e os profetas Elias e Eliseu. É assim que ele comunica o encerramento do Antigo Testamento, ao manifestar sua compaixão pelo povo que o busca em meio ao deserto. O Senhor, enquanto multiplica os pães, realiza em plenitude aquilo que Moisés, Elias e Eliseu iniciaram. Moisés alimentou o povo no deserto. Elias alimentou a viúva de Sarepta. Durante o período de seca em Israel, o profeta saciou a fome daquela mulher. E Eliseu alimentou 100 pessoas depois de abençoar 20 pães de cevada. O episódio da milagrosa multiplicação dos pães aparece em vários relatos. E apesar das palavras diferentes nos diversos relatos, todos desejam anunciar a mesma verdade. Através de Moisés, Deus alimentou seu povo no deserto dando o maná, enquanto estavam caminhando a terra prometida. Na plenitude dos tempos, Jesus também no deserto alimenta a comunidade da nova aliança, rumo à nova terra prometida, que é o reino dos céus. Nesta nova etapa da história, Jesus revela que a compaixão já demonstrada por Deus no Antigo Testamento é a atitude que guia sua ação missionária e messiânica. E nessa sua atitude se compreende que o alimento a ser oferecido não se reduzirá ao pão material. Mais do que farinha e azeite, o Senhor alimenta de amor, de ternura e de compaixão. Um alimento que alcança os ouvidos e o coração, porque vem através da sua palavra de vida eterna. Mas se no Antigo Testamento Deus faz surgir de forma misteriosa o maná e as codornizes, a compaixão de Jesus revela que o milagre de Deus acontece mediante a abertura do coração humano. Deus não é um garçom mágico que estala os dedos atendendo os nossos desejos. O Evangelho anuncia que todos os discípulos devem agir para que o reino dos céus aconteça. Por isso, Jesus solicita que o alimento possuído pela comunidade seja apresentado. A quantidade apresentada parece risível, de tão ínfima. 5 pães e 2 peixes. Todavia, 7 é o número da totalidade. Em um mundo no qual tudo é pago, tudo deve oferecer lucro, o Evangelho nos mostra o contrário. Tudo é movido por milagre operado pela mão do Senhor. Diferente desse mundo, né? Onde a obsessão pela vantagem e a busca desenfreada pelo retorno econômico move todas as ações. Já no Evangelho, a graça de Deus se revela numa pequena porção de pão e peixe. A atitude de Jesus ecoa e grita as palavras divinas da primeira leitura. Por que gastar dinheiro com outra coisa que não o pão? Desperdiçar o salário se não com satisfação completa?
Ouvi-me com atenção e alimentai-vos bem. Inclinai vosso ouvido e vinde a mim, ouvi e tereis a vida. A bênção realizada por Jesus faz com que a graça se multiplique de forma impensável. E o pouco alimento que foi oferecido, graças ao coração humano que venceu o egoísmo, mediante o anúncio do Evangelho, se fez grande. Os 5.000 homens alimentados representam a totalidade de Israel, os primeiros a receber a promessa, e logo os primeiros que devem ser saciados. E os 12 cestos que sobraram representam a missão dos 12 apóstolos que deverão, até o fim dos tempos, saciar o povo da nova aliança com a Eucaristia. A igreja perpetua em obediência à ordem de Jesus. Ao celebrar a Eucaristia, a missão de multiplicar o pão eucarístico se faz milagre no meio das nações. A igreja permanece fiel ao mandamento do Senhor na última ceia e continua a celebrar este mistério em memória de Jesus Cristo até sua vinda gloriosa. Uma atitude compassiva que não é resultado de uma mágica, mas fruto da milagrosa graça divina que fortalece o compromisso de continuar servindo a todos em memória de Deus. E você está na agradável companhia do Expresso da Saudade. Como é de costume, nós vamos iniciar o nosso programa com uma canção religiosa. Essa música se chama Meu Mestre. Nós vamos ouvir na voz do grande Padre Marcelo Rossi. A letra diz: a minha vida é do Mestre, meu coração é do meu Mestre, o meu caminho é do Mestre, minha esperança é meu Mestre. A minha vida é do Mestre, meu coração é do meu Mestre, o meu caminho é do Mestre, minha esperança é meu Mestre. A Deus eu entreguei o barco do meu ser e entrei no mar afora. Para longe eu naveguei, não vejo mais o cais, só Deus e eu agora. A minha vida é do Mestre, meu coração é do meu Mestre, meu caminho é do Mestre, minha esperança é meu Mestre. Na solidão da vida eu pude perceber o quanto Deus me ama. As ondas grandes vêm tentando me arrastar para longe da presença. Vamos ouvir essa linda canção na voz de Padre Marcelo Rossi.

E vamos às curiosidades de hoje. Veja como são as coisas. Domingo passado, eu trazia para vocês as curiosidades sobre o evento climático El Niño, né? Que na tradução se fala o menino. E exatamente na quarta-feira nós tivemos aquele vendaval aqui na nossa cidade, né? Exatamente consequência aí da aproximação desse evento climático chamado El Niño. E muita gente ficou desesperada, também não é para menos, né? Porque foi uma ventania daquelas. Muitas telhas voando, tampa de caixa d'água, árvores caindo, pessoas sem luz. Enfim, deixou aí os estragos, né? Mas o mais importante é a nossa vida. Vamos às curiosidades de hoje, que vão ser sobre os gafanhotos. Os gafanhotos são animais do filo dos artrópodes, uma classe dos insetos e ordem Ortoptera. Nessa ordem também podemos encontrar os grilos. Você sabia que os gafanhotos possuem 5 olhos? E sabe o quanto eles podem pular? Vamos aqui conhecer as curiosidades sobre esses animais. O ciclo de vida de um gafanhoto consiste em 3 estágios de desenvolvimento: o ovo, a ninfa e adulto. As fêmeas põem vagens contendo vários ovos no outono, que eclodem na primavera. O bebê gafanhoto, conhecido como ninfa, se assemelha a um pequeno gafanhoto adulto, mas sem asas. À medida que uma ninfa cresce, ela muda de pele cerca de 5 ou 6 vezes. Ele faz isso engolindo uma grande quantidade de ar para dividir a cutícula e quebrar seu exoesqueleto. Finalmente, a ninfa desenvolve asas para se tornar um gafanhoto adulto. Muitas pessoas têm a falsa impressão de que os gafanhotos tendem a pular e não a voar. Embora os gafanhotos tenham pernas poderosas que os permitem pular muito bem, eles saltam principalmente para dar-lhes uma sustentação no ar. Os gafanhotos têm asas e são voadores muito fortes. A habilidade de voar é particularmente útil quando eles estão tentando escapar de predadores. Portanto, um gafanhoto voador é uma coisa muito real. Se estivéssemos equipados com o poder de salto equivalente ao gafanhoto, seríamos capazes de saltar a extensão de um campo de futebol ou até mais. Isso porque os gafanhotos podem pular 20 vezes o comprimento do corpo. Os fatos Grasshopper revelam que eles são capazes de pular tão longe porque têm pernas poderosas de 6 articulações que usam um design de catapulta. Para pular, o gafanhoto dobrará suas patas traseiras na altura do joelho, contraindo lentamente seus grandes músculos flexores. Essa energia potencial é armazenada em um pedaço de cutícula de joelho, como uma mola. Para pular, o gafanhoto relaxa os músculos, o que faz com que a cutícula libere a energia armazenada. Essa catapulta faz o gafanhoto voar pelo ar. De repente, os atletas de salto em distância não parecem tão impressionantes. Os gafanhotos são diurnos, o que significa que descansam à noite e são ativos durante o dia. Em grande parte, isso ocorre porque os gafanhotos precisam absorver a luz do sol para elevar a temperatura corporal e obter a energia necessária. Isso permite que eles estejam ativos durante o dia. No entanto, eles também costumam se alimentar à noite. Lanche da meia-noite. Alguém se identifica? Alguém assalta a geladeira? Um dos fatos mais intrigantes sobre o gafanhoto é que as orelhas deles estão localizadas no abdômen, em cada lado do primeiro segmento abdominal. Logo abaixo das asas está um tímpano simples. Esses tímpanos, chamados de tímpano, consistem em membranas que vibram em resposta às ondas sonoras. O tímpano permite que o gafanhoto ouça os ruídos emitidos por outros gafanhotos. Como os gafanhotos têm órgãos de tímpano, eles podem ouvir e detectar qualquer mudança na intensidade no ritmo dos sons que ouvem. No entanto, como esses tímpanos são órgãos auditivos muito rudimentares, os gafanhotos são na verdade incapazes de discernir diferenças de altura. Portanto,
As diferentes espécies de gafanhotos têm ritmos distintos em suas canções. Isso lhes permite distinguir entre as diferentes espécies, de modo que machos e fêmeas possam encontrar parceiros de sua própria espécie para acasalar. Os gafanhotos machos têm a sorte de as fêmeas confiarem no ritmo para encontrar parceiros, porque as canções dos gafanhotos machos não são conhecidas por serem particularmente melódicas. A maioria de nós provavelmente está familiarizada com o som dos gafanhotos no jardim. No entanto, um dos fatos mais surpreendentes sobre os gafanhotos envolve a maneira como esses insetos criam essas canções. A maioria dos gafanhotos machos estridula para produzir uma música. Isso significa que eles esfregam as patas traseiras nas asas anteriores. Estacas especiais localizadas na parte interna de suas patas traseiras entram em contato com a borda mais espessa de suas asas anteriores. Funciona de maneira semelhante a um instrumento de percussão, produzindo o som característico do gafanhoto. Outros gafanhotos crepitam ao fazer sua música. Isso se aplica a gafanhotos com asas de banda, que estalam suas asas ruidosamente enquanto estão em voo. Essa é a música de bordo, com uma diferença. Essas foram as curiosidades sobre os gafanhotos. Eles também têm 5 olhos. Vocês sabiam disso? O corpo de um gafanhoto consiste em 3 partes: cabeça, tórax e abdômen. Os gafanhotos também têm 6 pernas, 2 antenas e 2 pares de asas. Muito bem. Agora vocês estão sabendo como é a vida dos gafanhotos. Aqui no Expresso nós ficamos por dentro de curiosidades sobre a natureza, sobre o clima, a cultura geral. Esse é o nosso Expresso, né? Vamos então a mais uma canção. Dessa vez nós vamos ouvir Chuvas de Verão, na voz de José Augusto. A letra diz: veio feito nuvem, numa ventania cheia de paixão, tarde de verão chovia. Entrou pelos meus olhos, sutil e tão fugaz, fera fugitiva numa tentativa de paz. Relaxou meus nervos, sentimento alado, senti minar na pele, transpirar de leve pecado. Retirei teus poros, relâmpago e viril, rajada de vento em beijos turbulentos seduziu. Navegar teus sonhos, regar teu sentimento, orvalho de amor, flor de pensamento. Nuvem passageira, inverno de paixão, amor de primavera e chuvas de verão. Vamos ouvir José Augusto aqui no Expresso da Saudade.

E vamos à poesia, porque o Expresso da Saudade é também poesia. Essa poesia se chama Conversa de Avó e é da nossa querida poeta Celi Luz. Ela diz: as tranças da vida são pontes inventadas. A menina e a avó, uma conversa encantada, de avental de retalhos, de bolo de chocolate, de mãos dadas, a avó e a menina nos contos de fada. O bolo tão gostoso e tantas risadas, a menina e a avó a passarem batom. A equilibrar-se a menina no sapato alto da avó, a menina e a avó abraçadas, momento singular. Tem manhas, tem brincadeiras, o sorriso da avó para a vida inteira, mas a conversa da neta é coisa linda de alegrar. Para a avó diz assim: vovó, você é muita, muita fofa. Olha a nossa querida Celi Luz aqui no Expresso da Saudade. O Expresso que tem muitas novidades para vocês. Vamos agora descobrir o que é que o Papa tem falado lá no Vaticano. O Papa disse: a beleza da música conduz ao encontro com Deus, que é a própria beleza. Ao retornar a Castel Gandolfo, na noite de quarta-feira, dia 29 de julho, para um concerto promovido pela Fundação Andrea Bocelli, Leão XIV encontrou crianças e jovens de Uganda, da Terra Santa e da Itália, e destacou que a música é capaz de unir diferentes povos e culturas, despertando no coração humano o desejo de encontrar Deus. O pontífice também fez um apelo pela paz e agradeceu a Fundação pelo trabalho desenvolvido em favor de jovens em situação de vulnerabilidade. O Papa Leão XIV, participando então do concerto Cântico de Paz, promovido pela Fundação Andrea Bocelli, no Borgo Laudato Si, ficou muito entusiasmado e proferiu palavras encorajadoras. A iniciativa reuniu o tenor italiano Andrea Bocelli e o coro ABF Voices, formado por 164 crianças e jovens da Terra Santa, de Uganda e da Itália. Integrou as celebrações pelos 800 anos da morte de São Francisco de Assis, propondo um itinerário artístico e espiritual inspirado no Cântico das Criaturas e na mensagem de paz do pobre de Assis. Ao longo da noite, cerca de 7 apresentações musicais e momentos de reflexão alternaram-se com leituras da Sagrada Escritura, da oração atribuída a São Francisco, da encíclica Fratelli Tutti do Papa Francisco e de textos de São Paulo VI e São João Paulo II sobre a paz. Ao saudar os participantes, o pontífice agradeceu o empenho dos jovens e dos regentes na preparação do recital e ressaltou que a música manifesta de maneira singular a beleza da unidade. A música tem a extraordinária capacidade de unir diferentes vozes em uma única harmonia, na qual cada uma contribui com algo único para o conjunto. Nesse sentido, o coro torna-se um símbolo ideal de harmonia e cooperação. Inspirando-se na tradição da Igreja, o Papa recordou que a Sagrada Escritura e a liturgia falam dos coros dos anjos e dos santos, para descrever a alegria do céu. Segundo o Papa, essa imagem revela que a verdadeira felicidade nasce da comunhão com Deus. Dirigindo-se especialmente aos jovens, o Santo Padre explicou que a experiência da beleza desperta no coração humano o desejo de buscar um horizonte maior, capaz de conduzir ao encontro do Criador. Segundo o pontífice, quando a pessoa se deixa guiar por essa beleza, descobre não apenas algo, mas alguém. A beleza da música nos convida a encontrar aquele que é a própria beleza. O Papa também exortou os presentes a cultivarem os dons recebidos de Deus e a colocá-los a serviço do bem. Continuem cultivando os dons que Deus lhes concedeu e permitam que ele os conduza até ele. E completou: Deus é tudo aquilo que buscamos na vida, o único capaz de saciar os nossos corações inquietos. Lembrem-se de que vocês foram criados para grandes coisas
e de que este mundo não é suficiente para saciar a sede de sentido e de felicidade que existe em cada um. Então essas foram as palavras do nosso querido Papa Leão XIV, falando sobre a música que é tão importante, né? E nós aqui do Expresso sabemos bem disso, porque estamos sempre com belas melodias aqui nas nossas noites dominicais. Falando nisso, vamos a mais uma canção. Essa canção se chama Poeira de Estrelas. Foi de uma novela. Nós vamos ouvir na voz da grande Fafá de Belém. Vamos ver o que que diz a letra dessa canção. Às vezes sonho com você, uma canção trai minha emoção, uma canção que fala de viver e conta histórias de você. Me faz recordar o bom tempo em que vivemos, as noites de paixão e o brilho das estrelas. Só me traz inspiração, e eu creio na canção, e com você no meu coração, eu volto a ver estrelas a brilhar e o nosso amor recomeçar. Mas eu sonho em vão, pois o amor que eu vivi só vai voltar na imaginação e nas estrelas a brilhar. E eu creio na canção e com você no meu coração, eu volto a ver estrelas a brilhar e o nosso amor recomeçar. Vamos ouvir essa linda canção na voz da grande Fafá de Belém.

E ser feliz e saudável é mais importante que ser rico e poderoso. Cultivar a paz interior é o maior sucesso que existe. Palavras de sabedoria para os ouvintes do Expresso da Saudade. Temos mais uma poesia da nossa querida Celi Luz. Essa poesia se chama O Menino e a Flauta. Menino Peralta, saltita no vento, caminho tão verde, nas mãos uma flauta. Lá estão os moinhos, lá vão os passarinhos, as quadras salinas, você pisa, ora salta. Jogo de amarelinha, verão, cabo frio, menino e madrinha, lá vai o traquinas, na ponte, o canal. Menino Peralta, à beira ele salta, parece que os peixes escutam a flauta, pois seguem aos saltos. Menino Peralta, o que tocas encanta, é o som do fantástico flautista de Hamelin, os acordes de Mozart com a flauta mágica. Olha que coisa linda, O Menino e a Flauta, aqui no Expresso da Saudade, poema da nossa querida amiga Celi Luz, tá sempre nos brindando com essas maravilhas, né? Vamos a mais uma canção aqui no Expresso. Dessa vez nós vamos ouvir Milionário e José Rico. O nome da canção é Sonhei com Você. Será que alguém aqui do Expresso conhece essa música? Essa música é muito bonita. A letra diz: depois de muito tempo acordado, já cansado de tanto sofrer, sonhei com você. Você apareceu em meu quarto e sorrindo me estendeu a mão. Se atirou em meus braços e beijou-me com emoção. 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Quando acordei não te vi, que desespero. Minhas lágrimas molharam a fronha do meu travesseiro. Meu bem, como é maravilhoso sonhar com você. Amor, como é triste acordar e não te ver. 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Vamos ouvir essa linda canção na voz dessa dupla de milhões, Milionário e José Rico, aqui no Expresso da Saudade. Vamos ouvir.

E a nossa trajetória na vida não é marcada pelo número de vezes que falhamos e caímos, mas pelo modo como nos reerguemos e recomeçamos depois de cada uma delas. Olha aí, conselhos, palavras de sabedoria para os nossos amigos do Expresso da Saudade. E já está na hora dos nossos abraços, vamos abraçando aí os nossos amigos. Eles estão ansiosos por esse momento, né? Ficam à espera, sempre esperando. Padre, eu só vou dormir depois que o senhor dá os abraços. Tem que dormir depois que o Expresso acaba, tem que ficar até o final, hein? Vamos nos esforçar, vamos sustentar a audiência do programa. E o nosso abraço vai para Fátima Moreira, Fátima Macause, Fátima Praxedes, Fátima de Souza, Fátima Gonçalves, o Edson Dias, Ana Rezende, Luiz Sérgio Macedo, Jocely, Tereza Barroso, Cristina Rocha, Carla Albuquerque, sua mãe Terezinha, a Cida Nunes, a de Socorro, a Tereza, a Célia Vieira, o Carlos Alberto, a Micaela, a Maria José de Mesquita, nossa poeta Celi Luz, Dom Roberto, Padre Luiz Carlos, o Dom José Maria, que está na escuta, a Inês Helena, a Margarete, a Ruth da Paixão, o Márcio, a Simone Correia, a Lucia, a Lucineide, minha prima Alessia, minha mãe Edilene, a Wanda da Paróquia Cristo Rei, o Jorge e a Elza, Ana Maria Mairink, Ana Maria Loyola, a Socorro Medeiros, o Mauro Magalhães, a Vera Lúcia Magalhães, quem mais aí ligadinho no Expresso, a Edneia Landim, a Rosália, o Carlos Eduardo, a Suzana do Loreto, a Nazaré e a Mariette, a Cecília Nazaré, Fátima e Renato, Paulo Lima e Jurandir, a Maria Augusta do Apostolado, a Gracinha, a Zoraia Balbino, a Sônia Miranda, Francisca Moreira, Fátima Jesus, Maria Auxiliadora, esposo Ricardo, a filha Lauane, a Neó, a Marcelena, a Sandra Helena, a Lúcia Mota, a Neide Macedo, a Graça Teixeira, a Minervina, a Regina Araújo, a Selma dos Santos, quem mais está ligadinho no Expresso, a Ivete Floriano, Leonardo Xavier, Jane Xavier, seu Moisés e Dona Laura, a Antônia Mendes e a Maria Batista, a Elaine Agrícola também da Santo Antônio, o Paulinho da Jesus Sacramentado, o Charles Reis, a Ivone, o Aloísio, a Ermelinda e o Jonatas, também o Walter José, a Dona Ilma, a Dona Domingas, a Tiana, meu tio, sua esposa, minhas primas, Cristiane e Tatiane, primo Caleb, também os meus paroquianos e também os paroquianos lá da Nossa Senhora da Conceição do Engenho Novo, também da Basílica Santuário Nossa Senhora da Penha, a Júlia, a Udenaí, a Elvira, a Raquel e Antônio, a São, a Esméria, a Marilene César, a Irene, a Ana, a Sônia, a Tânia, a Lurdinha, a Regina, a Terezinha, a Fátima, a Geni, pessoal do Apostolado, Maria do Céu, Rosa, Conceição, a Lurdinha, Maria Eugênio Andrei, Marco Aurélio Rufino, Geraldo, sua esposa Val, Conceição Zandonade, a Olga, Manuel Vital, a Clara, Cida Rocha, Tânia da Lagoa, seu filho Ricardo, pessoal da Ressurreição, Zé Carlos e Cláudia, Ana Lúcia, pessoal também lá de Acari, Carminha, Sueli Moreira, Irece, Dona Ivanilde, Suane, a Marilene, a Crisilene, a Neide, a Virgínia, Virgínia que fez aniversário, parabéns Virgínia, Deus te abençoe, a Inês e Vicente, da Auxiliadora, a Janes, a Deusa Vitória, também a Zezé e o Ramos, e o netinho Bernardo, a Dona Alvina, a Ana Maria da São Geraldo, enfim, todos que estão aí ligadinhos no nosso programa, que Deus abençoe, obrigado pela audiência. Vamos a mais uma canção, dessa vez nós vamos ouvir Copacabana, na voz da grande Nana Caymmi, saudosa Nana Caymmi, não é? E a letra diz: existem praias tão lindas, cheias de luz, nenhuma tem o encanto que tu possuis, tuas areias, teu céu tão lindo,
tuas sereias sempre sorrindo. Copacabana, princesinha do mar, pelas manhãs tu és a vida cantar. A tardinha o sol poente deixa sempre uma saudade na gente. Copacabana, o mar eterno cantou, ao te beijar fico perdido de amor. E hoje vive a murmurar, só a ti, Copacabana, eu hei de amar. Vamos ouvir essa linda canção na voz da grande Nana Caymmi.

E temos aqui uma poesia sobre o mar. Esse poema é de Carlos Drummond de Andrade. O mundo é grande e cabe nesta janela sobre o mar. O mar é grande e cabe na cama e no colchão de amar. O amor é grande e cabe no breve espaço de beijar. Obra poética de Carlos Drummond de Andrade. O nome do poema, O Mundo é Grande. E grande também era esse poeta, né? Carlos Drummond de Andrade, que deixou aí maravilhosas poesias para toda a humanidade. Vamos a os santos Marta, Maria e Lázaro, amigos de Jesus, que a igreja fez memória na última quarta-feira, dia 29. Lázaro e suas duas irmãs, Marta e Maria, eram amigos fraternos de Jesus de Nazaré. Viviam em Betânia, a cerca de 3 milhas de Jerusalém, e Jesus muitas vezes se hospedava na casa deles. A amizade entre Jesus e Lázaro é testemunhada pelas palavras com as quais Maria e Marta tinham mandado dizer-lhe para visitar o irmão doente: Senhor, aquele que amas está enfermo. E ainda depois, com a chegada de Jesus, aparentemente tarde demais para salvá-lo: Senhor, se tivesses vindo aqui, disse Marta, meu irmão não teria morrido. As testemunhas do episódio, percebendo a perturbação e as lágrimas de Jesus diante do sepulcro fechado do amigo, murmuravam entre si: vejam como ele o amava. Marta pode ser comparada àqueles muitos cristãos que sim, vão à missa aos domingos, mas estão sempre ocupados, têm muito o que fazer e não param para ouvir a palavra de Deus. A estes carecem de contemplação, afirma o Papa na missa celebrada em Santa Marta no dia 9 de outubro de 2018. Faltava isso a Marta, perder tempo olhando para o Senhor. Maria, por outro lado, olhou para o Senhor porque o Senhor tocou o coração dela. E daí, por inspiração do Senhor, é de onde vem o trabalho que deve ser feito depois. E é novamente sobre Maria que Francisco centra a sua reflexão no Ângelus, de 21 de julho de 2019. Deixe o que estava fazendo para ficar perto do Senhor, disse o Papa. Ela não quer perder nenhuma de suas palavras. Tudo deve ser posto de lado, continua Francisco, porque quando ele vem nos visitar em nossa vida, sua presença e sua palavra vêm antes de tudo. O Senhor sempre nos surpreende quando o ouvimos realmente. As nuvens se dissipam, as dúvidas dão lugar à verdade, os medos à serenidade, e as diferentes situações da vida encontram o lugar certo. E sobre a vida cotidiana, o pontífice argumenta: trata-se de fazer uma pausa durante o dia, de reunir-se em silêncio por alguns minutos para dar lugar ao Senhor que passa.

assegurar que nas nossas famílias e nas comunidades seja vivido o sentido de acolhimento, de fraternidade, para que todos possam sentir-se em casa, sobretudo os pequenos e os pobres, quando batem a porta. Marta e Maria, então, indicam o caminho, continua o Papa, e por isso é necessário combinar as duas atitudes. Por um lado, de pé aos pés de Jesus para ouvi-lo, enquanto ele revela o segredo de tudo para nós. Por outro lado, estar atentos e prontos à hospitalidade quando ele passar e bater à nossa porta, com cara de amigo que precisa de um momento de refrigério e fraternidade. Em todo caso, pela sua louvável dedicação aos preparativos para oferecer ao hóspede uma confortável permanência em casa, Marta é reconhecida pela Igreja como modelo de laboriosidade. Marta e Maria são, respectivamente, exemplos de ação e contemplação de vida ativa e de vida de oração. Logo, ambos os aspectos jamais devem faltar a um cristão, tampouco contrapor-se, mas completar-se. Marta deu-nos um grande testemunho de fé, das palavras que dirigiu a Jesus. A 4 dias da morte do irmão Lázaro, emerge um credo total, sem hesitação nem dúvida. Marta tem uma confiança ilimitada em Deus, mesmo diante daquilo que aos homens possa parecer impossível. Marta, ouvindo que Jesus estava vindo, foi-lhe ao encontro. Maria ficou sentada em casa enquanto Marta disse a Jesus: Senhor, se você estivesse aqui, meu irmão não teria morrido, mas também agora sei que tudo o que pedir a Deus, ele te concederá. Que testemunho, que testemunho. Muito belo, né? A gente tem que aprender também a confiar em Jesus. Nunca duvidar que ele está do nosso lado em todos os momentos da nossa vida. Vamos rezar. Aos santos irmãos, pedimos a graça da amizade e da união em nossas famílias, para que, a exemplos uns dos outros, possamos ser santos e, nas diferenças de cada um, realizarmos o reino de Deus. Assim seja. Amém. Santos Lázaro, Maria e Marta, rogai por nós. Vamos a mais uma canção aqui no Expresso. Dessa vez nós vamos ouvir Cavalgada, na voz de Valdir Soriano. E vamos ver o que que diz a letra. Vou cavalgar por toda a noite, por uma estrada colorida, usar meus beijos como açoite e a minha mão mais atrevida. Vou me agarrar aos seus cabelos para não cair do seu galope. Vou atender aos meus apelos antes que o dia nos sufoque. Vou me perder de madrugada para te encontrar no meu abraço. Depois de toda a cavalgada, vou me deitar no seu cansaço. Sem me importar se nesse instante sou dominado ou se domino, vou me sentir como um gigante ou nada mais do que um menino. Estrelas mudam de lugar, chegam mais perto só para ver, e ainda brilham de manhã depois do nosso adormecer. E na grandeza desse instante, o amor cavalga sem saber que na beleza dessa hora o sol espera para nascer. Estrelas mudam de lugar, chegam mais perto só para ver, e ainda brilham na manhã depois do nosso adormecer. Vamos ouvir essa linda canção na voz do saudoso Valdir Soriano.

E você está no Expresso da Saudade. Temos aqui mais um poema. Um poema para animar os nossos ouvintes. Esse poema se chama Canto de Regresso à Pátria. Minha terra tem palmares onde gorjeia o mar. Os pássaros daqui não cantam como os de lá. Minha terra tem mais rosas e quase que mais amores. Minha terra tem mais ouro, minha terra tem mais terra. Ouro, terra, amor e rosas. Eu quero tudo de lá, não permita Deus que eu morra sem que volte para lá. Não permita Deus que eu morra sem que volte para São Paulo. Sem que veja a Rua 15 e o Progresso de São Paulo. Esse poema é de Oswald de Andrade. Foi publicado, né, no livro Cadernos de Poesia. Muito bonito, né? Muito bonito. Parafraseando, né, o poema Minha Terra Tem Palmeiras Onde Canta o Sabiá. Muito bonito. Vamos aqui a palavras de ânimo no Expresso, né? Se você pensar muito no dia de ontem, perderá a maior parte do dia de hoje. Desfrute da simplicidade e incerteza da vida. Aproveite o amor que a vida lhe oferece todos os dias e ignore os pensamentos pessimistas. Seja feliz do seu jeito. É isso aí, seja feliz, né? Crie a situação. Não fique desanimado, não fique desmotivado, jogado num canto ou no sofá da sala. Levante, tome um banho, se arrume, vá passear, né? Rever velhos amigos, contar histórias, ouvir piadas. Aliás, teremos aqui as nossas charadinhas. Já é tradição aqui no Expresso da Saudade. Então, vamos às nossas charadinhas. Tem gente que tá acertando, hein? Eu tô acreditando. Estão falando, padre, eu acerto todas. Será? Sei não. Essas foram mandadas pela Carla Albuquerque. Qual a sobremesa preferida da vaca? Você sabe? É o mousse. Por que colocaram uma cama elástica no Polo Norte? Você sabe? Para o urso polar. Para o urso polar. Por que a água foi presa? Alguém sabe? Ora, porque matou a sede. E aí, tá gostando das charadinhas do Expresso da Saudade? Eu tive com o apostolado da oração lá na paróquia Coração Eucarístico de Jesus. E o pessoal disse que está acompanhando o Expresso todo domingo, né? Então, eu espero que estejam gostando. O apostolado da oração, que é um movimento muito forte, né? Da nossa igreja católica. E aqui no Rio de Janeiro, muito atuante, né? Graças a Deus, nós estamos aí fazendo um excelente trabalho, né? E a missão é essa, evangelizar, né? Levar Jesus, atrair as pessoas para o coração do Senhor. Essa é a nossa meta. Vamos a mais uma canção aqui no Expresso da Saudade. Dessa vez nós vamos ouvir uma canção internacional, Every Day, de Phil Collins. E vamos ver o que diz a tradução dessa música. Primeiramente, a tradução do título, Todos os Dias. E a letra, eu me perdi, não pude achar meu caminho e eu acho que não há mais nada para dizer. Amor pode lhe deixar cego, lhe faz agir tão estranho, mas eu estou aqui, aqui eu ficarei. Então todos os dias eu choro, todos os dias eu sofro. 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Porque eu amo tudo sobre você. 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
que a única maneira é chorar. Nós mesmos dormiremos. Você nunca saberá, não, não, não. 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Vamos ouvir essa linda canção internacional aqui no Expresso da Saudade.

E você está na agradável companhia do Expresso da Saudade, sempre produzindo melhor para o seu entretenimento. Nunca se esqueça de quem você é, porque é certo que o mundo não se lembrará. Faça disso a sua força, assim não poderá ser nunca a sua fraqueza. Arme-se com esta lembrança e ela nunca poderá ser usada para magoá-lo. Palavras de George Martin, aqui no Expresso da Saudade. E temos aqui mais palavras de sabedoria. Quando alguém encontra seu caminho, precisa ter coragem suficiente para dar passos errados. As decepções, as derrotas, o desânimo são ferramentas que Deus utiliza para mostrar a estrada. Palavras de Paulo Coelho, aqui no Expresso da Saudade. E temos mais uma poesia aqui no Expresso. Essa poesia é de Cecília Meirelles, se chama Canção. E ela diz: pus o meu sonho no navio, e o navio em cima do mar. Depois abri o mar com as mãos, para o meu sonho naufragar. Minhas mãos ainda estão molhadas do azul das ondas entreabertas, e a cor que escorre de meus dedos colore as areias desertas. O vento vem vindo de longe, a noite se curva de frio, debaixo da água vai morrendo meu sonho dentro de um navio. Chorarei quando for preciso para fazer com que o mar cresça, e o meu navio chegue ao fundo e o meu sonho desapareça. Depois tudo estará perfeito, praia lisa, águas ordenadas, meus olhos secos como pedras e as minhas duas mãos quebradas. Cecília Meirelles, aqui no Expresso da Saudade. Lindo poema, não é? Muito bonito. E agora temos mais uma canção para você. Eu sei que vocês gostam aqui das músicas, né? Da seleção do Expresso da Saudade. Então lá vai música. Para matar a saudade, nós vamos ouvir agora Um Dia, Um Adeus, na voz do grande Guilherme Arantes. E vamos ver o que diz a letra dessa música. Muito bonita a letra, né? Muito linda. Diz: só você para dar à minha vida direção, o tom, a cor, me fez voltar a ver, a luz, estrela no deserto a me guiar, farol no mar da incerteza, um dia, um adeus. Eu indo embora, quanta loucura, por tão pouca aventura, agora entendo que andei perdido. O que é que eu faço para você me perdoar? Ah, que bom seria se eu pudesse te abraçar, beijar, sentir, como a primeira vez, te dar o carinho que você merece ter. Eu sei te amar como ninguém mais. Ninguém mais, como ninguém jamais te amou, ninguém jamais te amou, te amou. Ninguém mais. Só você para dar à minha vida direção, o tom, a cor, me fez voltar a ver a luz, estrela no deserto a me guiar, farol no mar da incerteza. Vamos ouvir essa linda canção na voz do grande Guilherme Arantes, aqui emocionando os corações no Expresso da Saudade.

E temos mais palavras de sabedoria aqui no Expresso da Saudade. Essas palavras que nos ajudam aí na caminhada da vida, né? Principalmente iniciando uma nova semana. Há 3 métodos para ganhar sabedoria. Primeiro, por reflexão, que é o mais nobre. Segundo, por imitação, que é o mais fácil. E terceiro, por experiência, que é o mais amargo. Palavras de Confúcio aqui no Expresso da Saudade. E é verdade, né? Por experiência é o modo mais amargo, mas é o mais comum de se aprender a ter sabedoria. Levantando, caindo, seguindo, tropeçando, é assim que a gente vai adquirindo experiência e bagagem, né? E é muito importante para que a gente possa amadurecer. A maioria das pessoas nunca vai longe o suficiente no seu primeiro vento para descobrir que elas terão uma segunda rajada. Dê a seus sonhos tudo o que você tem e você se surpreenderá com a energia que vem de você. Palavras de William James, aqui no Expresso da Saudade. Muito bem, nosso Expresso que vai com tudo, seguindo a sua viagem. Temos um poema de Manuel Bandeira, se chama Cantiga. Nas ondas da praia, nas ondas do mar, quero ser feliz, quero me afogar. Nas ondas da praia, quem vem me beijar? Quero a estrela d'alva, rainha do mar. Quero ser feliz nas ondas do mar, quero esquecer tudo, quero descansar. Estrela da manhã, Manuel Bandeira, aqui no Expresso da Saudade. Temos mais uma canção, essa canção tenho certeza que vai emocionar os nossos ouvintes, porque ela é belíssima. Aliás, se não me engano, ela também foi trilha sonora de uma novela. Nós vamos ouvir agora Fera Ferida, na voz do grande Roberto Carlos. E vamos ver o que diz a letra dessa canção. Acabei com tudo, escapei com vida, tive as roupas e os sonhos rasgados na minha saída, mas saí ferido, sufocando meu gemido. Fui o alvo perfeito, muitas vezes no peito atingido. Animal, arisco, domesticado, esquece o risco. Me deixei enganar e até me levar por você. Eu sei quanta tristeza eu tive, mas mesmo assim se vive, morrendo aos poucos por amor. Eu sei, o coração perdoa, mas não esquece à toa o que eu não me esqueci. Eu andei demais, não olhei para trás. Era solto em meus passos, bicho livre sem rumo, sem laços. Me senti sozinha, tropeçando em meu caminho, à procura de abrigo, uma ajuda, um lugar, um amigo. Animal ferido, por instinto decidido, os meus passos desfiz, tentativa infeliz de esquecer. Eu sei que flores existiram, mas que não resistiram a vendavais constantes. Eu sei, as cicatrizes falam, mas as palavras calam o que eu não me esqueci. Não vou mudar, esse caso não tem solução. Sou fera ferida, no corpo, na alma e no coração. Vamos ouvir essa linda canção aqui no Expresso da Saudade.

e você está na agradável companhia do Expresso da Saudade, sempre produzindo melhor para o seu entretenimento. Temos mais um poema. Esse poema é de Eugênio de Andrade, se chama Urgentemente, e diz: é urgente o amor, é urgente um barco no mar, é urgente destruir certas palavras, ódio, solidão e crueldade, alguns lamentos, muitas espadas, é urgente inventar alegria, multiplicar os beijos, as searas, é urgente descobrir rosas e rios e manhãs claras, cai o silêncio nos ombros e a luz impura até doer. É urgente o amor, é urgente permanecer. Olha que coisa linda, né? Muito bonito esse poema, Urgentemente, aqui no Expresso da Saudade, sempre com poemas selecionados para vocês. E como que é bom durar pouco, o Expresso da Saudade está chegando ao fim. Depois da despedida, nós vamos ouvir I Don't Wanna Lose You, canção de Tina Turner. Vamos ver o que que diz a tradução, primeiramente do título, Eu Não Quero Te Perder. Mulheres de uma certa idade, elas aprendem a confiar em seu trabalho, a analisar respostas. Tendo jogado o jogo da sedução, ela não perde tempo, porque tudo que ela quer é devoção real e honesta, daquelas que ele não consegue esconder. Embora eu mal saiba o seu nome, eu sei sobre o amor e eu sei que eu não quero te perder. Eu nem sequer quero dizer adeus, oh não. Eu só quero me apegar a esse amor verdadeiro, amor verdadeiro. Mulheres que cometeram erros têm um pouquinho de medo. Elas não gostam de se arriscar. Ela jogará o jogo da paciência. Ela nunca se impressiona com aqueles avanços masculinos. Eu sei que acabei de te conhecer, amor, eu já devia saber. Mas quando você me olha desse jeito, há algo aqui dentro que é tão certo. Eu não quero te perder. Eu nem sequer quero dizer adeus, ou não. Eu só quero me apegar a esse amor verdadeiro. Amor verdadeiro. Vamos então, depois da despedida, ouvir Tina Turner aqui no Expresso da Saudade. Fiquem com Deus, um forte abraço e até o domingo que vem. Lenta e calma sobre a terra, desce a noite e vai-se a luz. Quero agora despedir-me. Boa noite, meu Jesus. Boa noite, meus ouvintes.

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nós precisamos disso. Estar em paz não significa que você não tem problemas, mas estar em paz significa que você tem Deus. Você tem Deus. E se você tem Deus, você está em paz. Pode ter agitações ao seu redor, pode ter agitações ao seu lado, mas como você está em Deus, como você está nos braços dele, como uma criança, então você tem paz. Talvez você esteja agitado, talvez você esteja com a tua alma inquieta. Então você pode cantar comigo: acalma minha alma, Senhor.

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0: Louvado seja o nosso Senhor Jesus Cristo.
1: Para sempre seja louvado.
0: Amados irmãos e irmãs, que alegria podermos mais uma vez nesta hora da misericórdia rezar com você pela nossa tão querida Rádio Catedral. Mais uma vez eu quero agradecer a você por estar sempre conosco rezando esse texto da misericórdia. Hoje, de forma muito especial, está na nossa mesa, ou melhor, estão em nossa mesa as nossas queridíssimas irmãs lá da central de relacionamento da nossa querida Rádio Catedral, a querida Denise e a querida Jane. Boa tarde, minhas irmãs.
2: Boa tarde, Padre Valnei. Boa tarde, ouvintes e amigos da Rádio Catedral.
3: Boa tarde a todos os amigos, ouvintes. Boa tarde, Denise. Boa tarde, Padre Valnei.
0: Boa tarde, povo de Deus. Que muita alegria. Estamos aqui para rezar esse texto da misericórdia. Já coloca a sua intenção, a intenção que está no íntimo do seu coração, aquilo que você hoje acordou bem cedinho, diz assim: Senhor, toma essa minha intenção, toma a intenção do meu coração. E que agora, nessa tarde da misericórdia, você está repetindo: Senhor, toma esta minha oração, esse meu apelo, toma essa minha angústia nas tuas mãos, toma minha vida, toma minha família, toma minha casa, toma esse desafio. Senhor, segura sempre, sempre as minhas mãos. Iniciamos o Santo Terço. Em nome do Pai, e do Filho, e do Espírito Santo.
1: Amém.
0: Pai nosso,
1: que estás nos céus, santificado seja o vosso nome. Venha a nós o vosso reino, seja feita a vossa vontade, assim na terra como no céu. O pão nosso de cada dia nos dai hoje. Perdoai as nossas ofensas, assim como nós perdoamos a quem nos tem ofendido. E não nos deixeis cair em tentação, mas livrai-nos do mal. Amém.
0: Ave Maria, cheia de graça, o Senhor é convosco. Bendita sois vós entre as mulheres, e bendito é o fruto do vosso ventre, Jesus. Santa Maria, Mãe de Deus, rogai por nós, pecadores, agora e na hora de nossa morte. Amém. Creio em Deus Pai, Todo-Poderoso, Criador do céu e da terra, e em Jesus Cristo, seu único Filho, nosso Senhor, que foi concebido pelo poder do Espírito Santo, nasceu da Virgem Maria, padeceu sob Pôncio Pilatos, foi crucificado, morto e sepultado, desceu à mansão dos mortos, ressuscitou ao terceiro dia, subiu aos céus, está sentada à direita de Deus Pai Todo-Poderoso, de onde há de vir a julgar os vivos e os mortos. Creio no Espírito Santo, na Santa Igreja Católica, na comunhão dos santos, na remissão dos pecados, na ressurreição da carne, na vida eterna. Amém. Nessa nossa primeira dezena, nós queremos apresentar a Jesus todas as pessoas que hoje estão angustiadas, todas as pessoas que hoje acordaram com uma angústia profunda no coração, que não tem e não sabe o que fazer, não sabe que atitude tomar. Eu falo para você o que deve fazer: confia em Jesus, confia. Tudo isso que você hoje possa estar vivendo, possa estar passando, sobre a guarda daquele que é o Senhor dos senhores, que é o Senhor Jesus, fonte de misericórdia. Eterno Pai, eu vos ofereço o corpo e o sangue, a alma e a divindade de vosso diletíssimo Filho, nosso Senhor Jesus Cristo, em expiação dos nossos pecados e os do mundo inteiro. Pela sua dolorosa paixão,
1: tende misericórdia de nós e do mundo inteiro.
0: pela sua dolorosa paixão.
1: Tende misericórdia de nós e do mundo inteiro.
0: Pela sua dolorosa paixão.
1: Tende misericórdia de nós e do mundo inteiro.
0: Pela sua dolorosa paixão.
1: Tende misericórdia de nós e do mundo inteiro.
0: Pela sua dolorosa paixão.
1: Tende misericórdia de nós e do mundo inteiro.
0: Pela sua dolorosa paixão.
1: Tende misericórdia de nós e do mundo inteiro.
0: Pela sua dolorosa paixão.
1: Tende misericórdia de nós e do mundo inteiro.
0: Pela sua dolorosa paixão.
1: Tende misericórdia de nós e do mundo inteiro.
0: Pela sua dolorosa paixão.
1: Tende misericórdia de nós e do mundo inteiro.
0: Pela sua dolorosa paixão.
1: Tende misericórdia de nós e do mundo inteiro.
0: Ó sangue e água que jorraste do coração de Jesus como fonte de misericórdia para nós, eu confio em vós.

0: E nessa nossa segunda dezena, nós queremos pedir a Jesus misericordioso por todas as pessoas que hoje se encontram com uma situação na justiça, que tem um processo que já está há tempo travado lá na justiça, de repente engavetado em uma sala, em alguma gaveta lá, está esquecido, e que você, com o coração sempre desejoso, sempre cheio de esperança, que esse processo de encaminhamento ande e que você saia vitorioso, vitoriosa desse processo. Então eu quero apresentar a Jesus nessa segunda dezena você que está com um processo trabalhista ou um processo familiar ou um processo, seja ele qual for a qualidade, a situação desse processo. Queremos confiar a Jesus misericordioso essa sua situação e que você possa, em Jesus Cristo, nosso Senhor, na sua infinita misericórdia, sair vencedor, vencedora desse processo. Eterno Pai, eu vos ofereço o corpo e o sangue, a alma e a divindade de vosso diletíssimo Filho, nosso Senhor Jesus Cristo, em expiação dos nossos pecados e os do mundo inteiro. Pela sua dolorosa paixão,
1: tende misericórdia de nós e do mundo inteiro.
0: Pela sua dolorosa paixão,
1: tende misericórdia de nós e do mundo inteiro.
0: Pela sua dolorosa paixão,
1: tende misericórdia de nós e do mundo inteiro.
0: Pela sua dolorosa paixão,
1: tende misericórdia de nós e do mundo inteiro.
0: Pela sua dolorosa paixão,
1: tende misericórdia de nós e do mundo inteiro.
0: Pela sua dolorosa paixão,
1: tende misericórdia de nós e do mundo inteiro.
0: Pela sua dolorosa paixão,
1: tende misericórdia de nós e do mundo inteiro.
0: Pela sua dolorosa paixão,
1: tende misericórdia de nós e do mundo inteiro.
0: Pela sua dolorosa paixão,
1: tende misericórdia de nós e do mundo inteiro.
0: Pela sua dolorosa paixão,
1: tende misericórdia de nós e do mundo inteiro.
0: Ó sangue e água
1: que jorraste do coração de Jesus como fonte de misericórdia para nós, eu confio em vós.

0: Nesta nossa terceira dezena, nós queremos rezar por todas as pessoas hoje que se encontram no mundo das drogas, que se encontram na dependência química, essa família que está sendo destruída, essa família que está sendo aniquilada, essa família que hoje sofre angústia de ter um filho, de ter uma filha, de ter um esposo ou uma esposa, de ter um afilhado, uma afilhada, de ter um irmão, de ter uma irmã que sofre com o flagelo das drogas. Nós sabemos que as drogas não escolhe raça, não escolhe classe social, não escolhe sexo. As drogas, ela não escolhe. Não escolhe a qualquer um. Todos estão sujeitos a viver essa miséria, essa desgraça. Por isso, nessa nossa terceira dezena, nós apresentamos você que passa por essa angústia, que passa por essa provação, que a misericórdia de Deus alcance o seu coração e toda a sua luta seja vencedora em Jesus. Que você possa ter certeza de que nós aqui da Rádio Catedral, nós levantamos um clamor ao nosso Senhor Jesus Cristo pela sua casa, pela sua vida, você que está vivendo a angústia do flagelo dessas drogas que tem consumido a sua vida, consequentemente tem consumido a sua casa, a sua família. Eterno Pai, eu vos ofereço o corpo e o sangue, a alma e a divindade de vosso diletíssimo Filho, nosso Senhor Jesus Cristo, em expiação dos nossos pecados e os do mundo inteiro. Pela sua dolorosa paixão,
1: tende misericórdia de nós e do mundo inteiro.
0: Pela sua dolorosa paixão,
1: tende misericórdia de nós e do mundo inteiro.
0: Pela sua dolorosa paixão,
1: tende misericórdia de nós e do mundo inteiro.
0: Pela sua dolorosa paixão,
1: tende misericórdia de nós e do mundo inteiro.
0: Pela sua dolorosa paixão,
1: tende misericórdia de nós e do mundo inteiro.
0: Pela sua dolorosa paixão,
1: tende misericórdia de nós e do mundo inteiro.
0: Pela sua dolorosa paixão,
1: tende misericórdia de nós e do mundo inteiro.
0: Pela sua dolorosa paixão,
1: tende misericórdia de nós e do mundo inteiro.
0: Pela sua dolorosa paixão,
1: tende misericórdia de nós e do mundo inteiro.
0: Pela sua dolorosa paixão,
1: tende misericórdia de nós e do mundo inteiro.
0: Ó sangue e água que jorraste do coração de Jesus como fonte de misericórdia para nós, eu confio em vós.

E nessa nossa quarta dezena, nós queremos pedir a Jesus Cristo, nosso Senhor, pelos doentes, por todos aqueles que são em especial amigo da nossa rádio, que hoje está passando pelo flagelo de uma enfermidade, que está passando por essa provação. Você que está vivendo esse momento de provação na área da sua saúde, que é física, que é emocional, que é espiritual, que o Senhor nosso Deus, na sua infinita misericórdia, te dê a vitória. A vitória. Jesus muitas vezes diz assim para aquele que ele havia curado. Ele falou assim, ó: a tua fé te salvou. Que você seja uma mulher de fé. Que nesse momento em que você está vivendo, você possa entregar tudo ao Senhor. Que você seja um homem de coragem e de fé. Que tudo aquilo que você está passando, que o Senhor está contigo. O Senhor vive em ti. Por toda a missão, por todo o trabalho, por todo o cuidado que você tem pela obra do Senhor, que o Senhor te conceda a graça da cura. Que essa tarde da misericórdia seja a tarde da sua libertação. Eterno Pai, eu vos ofereço o corpo e o sangue, a alma e a divindade de vosso diletíssimo Filho, nosso Senhor Jesus Cristo, em expiação dos nossos pecados e os do mundo inteiro, pela sua dolorosa

0: do mundo inteiro.
1: Pela sua dolorosa paixão,
0: tende misericórdia de nós e do mundo inteiro.
1: Pela sua dolorosa paixão,
0: tende misericórdia de nós e do mundo inteiro.
1: Pela sua dolorosa paixão,
0: tende misericórdia de nós e do mundo inteiro.
1: Pela sua dolorosa paixão,
0: tende misericórdia de nós e do mundo inteiro.
1: Pela sua dolorosa paixão,
0: tende misericórdia de nós e do mundo inteiro.
1: Pela sua dolorosa paixão,
0: tende misericórdia de nós e do mundo inteiro.
1: Pela sua dolorosa paixão,
0: tende misericórdia de nós e do mundo inteiro.
1: Pela sua dolorosa paixão,
0: tende misericórdia de nós e do mundo inteiro.
1: Pela sua dolorosa paixão,
0: tende misericórdia de nós e do mundo inteiro.
1: Ó sangue e água
0: que jorraste do coração de Jesus como fonte de misericórdia para nós, eu confio em vós.

0: E nessa nossa quinta dezena, nós queremos pedir a Jesus misericordioso que olhe pelo Santo Padre o Papa, olhe pelas orações pessoais do Santo Padre o Papa Leão, olhe pelo nosso Papa. Pedimos pelo nosso cardeal, em especial o cardeal do Rio de Janeiro, e nele pedimos por todos os cardeais, pedimos pelos nossos bispos, de forma muito carinhosa e especial, reza pelo padre da sua paróquia, reza pelo padre que hoje assume a missão na sua paróquia, reza pelo padre que batizou você, que quer esteja vivo ou que já esteja na eternidade, reze por ele. Reze pelo padre que você conhece, que hoje possa estar vivendo uma grande tribulação, que hoje está vivendo uma angústia, que hoje está sendo afetado diretamente na sua vocação, no seu chamado. Reze por esse padre que está angustiado, talvez por uma calúnia, talvez por uma fragilidade afetiva, talvez por uma provação, um desencontro com seu bispo, com as suas autoridades. Reze por o seu padre, reza por cada religiosa, por cada religioso, reza pelos seminaristas, em especial os seminaristas que são seus amigos. Reze pelas vocações sacerdotais e religiosa, reza por todas as religiosas, as freiras que estão diretamente nas missões. Reze por aqueles leigos e leigas que hoje precisam das suas orações diante das lutas que estão passando, diante das provações que possam estar vivendo. Reze por essa parte da igreja tão importante, que são os leigos e leigas que dão verdadeiramente vida à igreja. Nós padres damos a força espiritual pelas nossas orações, vocês leigos dão a força da missão, do seu trabalho, do seu carisma, da sua vocação, colocando a serviço da Santa Igreja. Por isso, nessa quinta dezena, nós rezamos por todos aqueles que hoje suplicam, pedem a Deus a graça de um novo na vocação. Eterno Pai, eu vos ofereço o corpo e o sangue, a alma e a divindade de vosso diletíssimo Filho, nosso Senhor Jesus Cristo, em expiação dos nossos pecados e os do mundo inteiro. Pela sua dolorosa paixão,
1: tende misericórdia de nós e do mundo inteiro.
0: Pela sua dolorosa paixão,
1: tende misericórdia de nós e do mundo inteiro.
0: Pela sua dolorosa paixão,
1: tende misericórdia de nós e do mundo inteiro.
0: Pela sua dolorosa paixão,
1: tende misericórdia de nós e do mundo inteiro.
0: Pela sua dolorosa paixão,
1: tende misericórdia de nós e do mundo inteiro.
0: Pela sua dolorosa paixão,
1: tende misericórdia de nós e do mundo inteiro.
0: Pela sua dolorosa paixão,
1: tende misericórdia de nós e do mundo inteiro.
0: Pela sua dolorosa paixão,
1: tende misericórdia de nós e do mundo inteiro.
0: Pela sua dolorosa paixão,
1: tende misericórdia de nós e do mundo inteiro.
0: Pela sua dolorosa paixão,
1: tende misericórdia de nós e do mundo inteiro.
0: Ó sangue e água que jorraste do coração de Jesus, como fonte de misericórdia para nós, eu confio em vós. Deus Santo, Deus forte, Deus imortal, tende piedade de nós e do mundo inteiro. Deus Santo, Deus forte, Deus imortal, tende piedade de nós e do mundo inteiro. Deus Santo, Deus forte,
2: Deus imortal, tende piedade de nós e do mundo inteiro.
3: Levanta-se, Deus, por intercessão da bem-aventurada Virgem Maria, de São Miguel Arcanjo e de todas as milícias celestes, que sejam dispersos seus inimigos e fuja de sua face todos que vos odeiam. Antes de dar a bênção, quero agradecer a você que nos acompanhou pela Rádio Catedral. Atento à nossa meta, por favor, nos ajude a terminar, a chegarmos a 100% da nossa meta. Por favor, eu vos imploro que o seu coração animado, caridoso, nos ajude a chegar à meta deste mês. Vos peço, por caridade, caridade, nós padres e diáconos que estamos aqui trabalhando na Rádio Catedral, oferecemos com amor o nosso trabalho para a Rádio Catedral. 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Vamos dar aquele grito bem bonito. Vamos dar a benção primeiro? Vamos dar a benção? E logo depois da benção, vamos dar aquele grito bem bonito. O Senhor esteja convosco.
1: Ele está no meio de nós.
3: Que por intercessão de Santa Faustina, que por intercessão de São José e da Santíssima Virgem Maria, abençoe-vos o Deus Todo-Poderoso, o Pai, o Filho e o Espírito Santo.
1: Amém.
3: A nossa igreja é
1: linda!
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0: Creio em Deus Pai Todo-Poderoso, Criador do céu e da terra, e em Jesus Cristo, seu único Filho, nosso Senhor, que foi concebido pelo poder do Espírito Santo, nasceu da Virgem Maria, padeceu sob Pôncio Pilatos, foi crucificado, morto e sepultado, desceu à mansão dos mortos, ressuscitou ao terceiro dia, subiu aos céus e está sentado à direita de Deus Pai Todo-Poderoso, donde há de vir a julgar os vivos e os mortos. Creio no Espírito Santo, na Santa Igreja Católica, na comunhão dos santos, na remissão dos pecados, na ressurreição da carne, na vida eterna. Amém. Pai nosso que estais no céu, santificado seja o vosso nome. Venha a nós o vosso reino, seja feita a vossa vontade, assim na terra como no céu.
1: O pão nosso de cada dia nos dai hoje. Perdoai-nos as nossas ofensas, assim como nós perdoamos a quem nos tem ofendido. E não nos deixeis cair em tentação, mas livrai-nos do mal. Amém.
0: Ave Maria, cheia de graça, o Senhor é convosco. Bendita sois vós entre as mulheres, e bendito é o fruto do vosso ventre, Jesus.
1: Santa Maria, Mãe de Deus, rogai por nós, pecadores, agora e na hora de nossa morte. Amém.
0: Ave Maria, cheia de graça, o Senhor é convosco. Bendita sois vós entre as mulheres, e bendito é o fruto do vosso ventre, Jesus.
1: Santa Maria, Mãe de Deus, rogai por nós, pecadores, agora e na hora de nossa morte. Amém.
0: Ave Maria, cheia de graça, o Senhor é convosco. Bendita sois vós entre as mulheres, e bendito é o fruto do vosso ventre, Jesus.
1: Santa Maria, Mãe de Deus, rogai por nós, pecadores,

Pai nosso que estais no céu, santificado seja o vosso nome. Venha a nós o vosso reino, seja feita a vossa vontade, assim na terra como no céu. O pão nosso

0: Amém.
1: Ave Maria, cheia de graça, o Senhor é convosco. Bendita sois vós entre as mulheres e bendito é o fruto do vosso ventre, Jesus.
0: Santa Maria, Mãe de Deus, rogai por nós, pecadores, agora e na hora de nossa morte. Amém.
1: Ave Maria, cheia de graça, o Senhor é convosco. Bendita sois vós entre as mulheres e bendito é o fruto do vosso ventre, Jesus.
0: Santa Maria, Mãe de Deus, rogai por nós, pecadores, agora e na hora de nossa morte. Amém.
1: Ave Maria, cheia de graça, o Senhor é convosco. Bendita sois vós entre as mulheres e bendito é o fruto do vosso ventre, Jesus.
0: Santa Maria, Mãe de Deus, rogai por nós, pecadores, agora e na hora de nossa morte. Amém.
1: Ave Maria, cheia de graça, o Senhor é convosco. Bendita sois vós entre as mulheres e bendito é o fruto do vosso ventre, Jesus.
0: Santa Maria, Mãe de Deus, rogai por nós, pecadores, agora e na hora de nossa morte. Amém.
1: Ave Maria, cheia de graça, o Senhor é convosco. Bendita sois vós entre as mulheres e bendito é o fruto do vosso ventre, Jesus.
0: Santa Maria, Mãe de Deus, rogai por nós, pecadores, agora e na hora de nossa morte. Amém.
1: Ave Maria, cheia de graça, o Senhor é convosco. Bendita sois vós entre as mulheres e bendito é o fruto do vosso ventre, Jesus.
0: Santa Maria, Mãe de Deus, rogai por nós, pecadores, agora e na hora de nossa morte. Amém.
1: Ave Maria, cheia de graça, o Senhor é convosco. Bendita sois vós entre as mulheres e bendito é o fruto do vosso ventre, Jesus.
0: Santa Maria, Mãe de Deus, rogai por nós, pecadores, agora e na hora de nossa morte. Amém.
1: Ave Maria, cheia de graça, o Senhor é convosco. Bendita sois vós entre as mulheres e bendito é o fruto do vosso ventre, Jesus.
0: Santa Maria, Mãe de Deus, rogai por nós, pecadores, agora e na hora de nossa morte. Amém.
1: Ave Maria, cheia de graça, o Senhor é convosco. Bendita sois vós entre as mulheres e bendito é o fruto do vosso ventre, Jesus.
0: Santa Maria, Mãe de Deus, rogai por nós, pecadores, agora e na hora de nossa morte. Amém.
1: Ave Maria, cheia de graça, o Senhor é convosco. Bendita sois vós entre as mulheres e bendito é o fruto do vosso ventre, Jesus.
0: Santa Maria, Mãe de Deus, rogai por nós, pecadores, agora e na hora de nossa morte. Amém.
1: Glória ao Pai, ao Filho e ao Espírito Santo.
0: Como era

0: Pai nosso que estais no céu, santificado seja o vosso nome. Venha a nós o vosso reino, seja feita a vossa vontade, assim na terra como no céu.
1: O pão nosso de cada dia nos dai hoje, perdoai

0: Amém.
1: Ave Maria, cheia de graça, o Senhor é convosco. Bendita sois vós entre as mulheres e bendito é o fruto do vosso ventre, Jesus.
0: Santa Maria, Mãe de Deus, rogai por nós, pecadores, agora e na hora de nossa morte. Amém.
1: Ave Maria, cheia de graça, o Senhor é convosco. Bendita sois vós entre as mulheres e bendito é o fruto do vosso ventre, Jesus.
0: Santa Maria, Mãe de Deus, rogai por nós, pecadores, agora e na hora de nossa morte. Amém.
1: Ave Maria, cheia de graça, o Senhor é convosco. Bendita sois vós entre as mulheres e bendito é o fruto do vosso ventre, Jesus.
0: Santa Maria, Mãe de Deus, rogai por nós, pecadores, agora e na hora de nossa morte. Amém.
1: Ave Maria, cheia de graça, o Senhor é convosco. Bendita sois vós entre as mulheres e bendito é o fruto do vosso ventre, Jesus.
0: Santa Maria, Mãe de Deus, rogai por nós, pecadores, agora e na hora de nossa morte. Amém.
1: Ave Maria, cheia de graça, o Senhor é convosco. Bendita sois vós entre as mulheres e bendito é o fruto do vosso ventre, Jesus.
0: Santa Maria, Mãe de Deus, rogai por nós, pecadores, agora e na hora de nossa morte. Amém.
1: Ave Maria, cheia de graça, o Senhor é convosco. Bendita sois vós entre as mulheres e bendito é o fruto do vosso ventre, Jesus.
0: Santa Maria, Mãe de Deus, rogai por nós, pecadores, agora e na hora de nossa morte. Amém.
1: Ave Maria, cheia de graça, o Senhor é convosco. Bendita sois vós entre as mulheres e bendito é o fruto do vosso ventre, Jesus.
0: Santa Maria, Mãe de Deus, rogai por nós, pecadores, agora e na hora de nossa morte. Amém.
1: Ave Maria, cheia de graça, o Senhor é convosco. Bendita sois vós entre as mulheres e bendito é o fruto do vosso ventre, Jesus.
0: Santa Maria, Mãe de Deus, rogai por nós, pecadores, agora e na hora de nossa morte. Amém.
1: Ave Maria, cheia de graça, o Senhor é convosco. Bendita sois vós entre as mulheres e bendito é o fruto do vosso ventre, Jesus.
0: Santa Maria, Mãe de Deus, rogai por nós, pecadores, agora e na hora de nossa morte. Amém.
1: Ave Maria, cheia de graça, o Senhor é convosco. Bendita sois vós entre as mulheres e bendito é o fruto do vosso ventre, Jesus.
0: Santa Maria, Mãe de Deus, rogai por nós, pecadores, agora e na hora de nossa morte. Amém.
1: Glória ao Pai, ao Filho e ao Espírito Santo.
0: Como é.

0: Pai nosso que estais no céu, santificado seja o vosso nome. Venha a nós o vosso reino, seja feita a vossa vontade, assim na terra como no céu.
1: O pão nosso de cada dia nos dai hoje, perdoai-nos as nossas ofensas, assim como nós perdoamos a quem nos tem ofendido. E não nos deixeis cair em tentação, mas livrai-nos do mal. Amém.
0: Ave Maria, cheia de graça, o Senhor é convosco. Bendita sois vós entre as mulheres, e bendito é o fruto do vosso ventre, Jesus.
1: Santa Maria, Mãe de Deus, rogai por nós, pecadores, agora e na hora de nossa morte. Amém.
0: Ave Maria, cheia de graça, o Senhor é convosco. Bendita sois vós entre as mulheres, e bendito é o fruto do vosso ventre, Jesus.
1: Santa Maria, Mãe de Deus, rogai por nós, pecadores, agora e na hora de nossa morte. Amém.
0: Ave Maria, cheia de graça, o Senhor é convosco. Bendita sois vós entre as mulheres, e bendito é o fruto do vosso ventre, Jesus.
1: Santa Maria, Mãe de Deus, rogai por nós, pecadores, agora e na hora de nossa morte. Amém.
0: Ave Maria, cheia de graça, o Senhor é convosco. Bendita sois vós entre as mulheres, e bendito é o fruto do vosso ventre, Jesus.
1: Santa Maria, Mãe de Deus, rogai por nós, pecadores, agora e na hora de nossa morte. Amém.
0: Ave Maria, cheia de graça, o Senhor é convosco. Bendita sois vós entre as mulheres, e bendito é o fruto do vosso ventre, Jesus.
1: Santa Maria, Mãe de Deus, rogai por nós, pecadores, agora e na hora de nossa morte. Amém.
0: Ave Maria, cheia de graça, o Senhor é convosco. Bendita sois vós entre as mulheres, e bendito é o fruto do vosso ventre, Jesus.
1: Santa Maria, Mãe de Deus, rogai por nós, pecadores, agora e na hora de nossa morte. Amém.
0: Ave Maria, cheia de graça, o Senhor é convosco. Bendita sois vós entre as mulheres, e bendito é o fruto do vosso ventre, Jesus.
1: Santa Maria, Mãe de Deus, rogai por nós, pecadores, agora e na hora de nossa morte. Amém.
0: Ave Maria, cheia de graça, o Senhor é convosco. Bendita sois vós entre as mulheres, e bendito é o fruto do vosso ventre, Jesus.
1: Santa Maria, Mãe de Deus, rogai por nós, pecadores, agora e na hora de nossa morte. Amém.
0: Ave Maria, cheia de graça, o Senhor é convosco. Bendita sois vós entre as mulheres, e bendito é o fruto do vosso ventre, Jesus.
1: Santa Maria, Mãe de Deus, rogai por nós, pecadores, agora e na hora de nossa morte. Amém.
0: Ave Maria, cheia de graça, o Senhor é convosco. Bendita sois vós entre as mulheres, e bendito é o fruto do vosso ventre, Jesus.
1: Santa Maria, Mãe de Deus, rogai por nós, pecadores, agora e na hora de nossa morte. Amém.
0: Glória ao Pai, ao Filho e ao Espírito Santo,
1: como era no princípio, agora e sempre. Amém.

0: Pai nosso que estais no céu, santificado seja o vosso nome. Venha a nós o vosso reino, seja feita a vossa vontade, assim na terra como no céu.
1: O pão

0: Amém.
1: Ave Maria, cheia de graça, o Senhor é convosco. Bendita sois vós entre as mulheres, e bendito é o fruto do vosso ventre, Jesus.
2: Santa Maria, Mãe de Deus, rogai por nós, pecadores, agora e na hora de nossa morte. Amém.
1: Ave Maria, cheia de graça, o Senhor é convosco. Bendita sois vós entre as mulheres, e bendito é o fruto do vosso ventre, Jesus.
2: Santa Maria, Mãe de Deus, rogai por nós, pecadores, agora e na hora de nossa morte. Amém.
1: Ave Maria, cheia de graça, o Senhor é convosco. Bendita sois vós entre as mulheres, e bendito é o fruto do vosso ventre, Jesus.
2: Santa Maria, Mãe de Deus, rogai por nós, pecadores, agora e na hora de nossa morte. Amém.
1: Ave Maria, cheia de graça, o Senhor é convosco. Bendita sois vós entre as mulheres, e bendito é o fruto do vosso ventre, Jesus.
2: Santa Maria, Mãe de Deus, rogai por nós, pecadores, agora e na hora de nossa morte. Amém.
1: Ave Maria, cheia de graça, o Senhor é convosco. Bendita sois vós entre as mulheres, e bendito é o fruto do vosso ventre, Jesus.
2: Santa Maria, Mãe de Deus, rogai por nós, pecadores, agora e na hora de nossa morte. Amém.
1: Ave Maria, cheia de graça, o Senhor é convosco. Bendita sois vós entre as mulheres, e bendito é o fruto do vosso ventre, Jesus.
2: Santa Maria, Mãe de Deus, rogai por nós, pecadores, agora e na hora de nossa morte. Amém.
1: Ave Maria, cheia de graça, o Senhor é convosco. Bendita sois vós entre as mulheres, e bendito é o fruto do vosso ventre, Jesus.
2: Santa Maria, Mãe de Deus, rogai por nós, pecadores, agora e na hora de nossa morte. Amém.
1: Ave Maria, cheia de graça, o Senhor é convosco. Bendita sois vós entre as mulheres, e bendito é o fruto do vosso ventre, Jesus.
2: Santa Maria, Mãe de Deus, rogai por nós, pecadores, agora e na hora de nossa morte. Amém.
1: Ave Maria, cheia de graça, o Senhor é convosco. Bendita sois vós entre as mulheres, e bendito é o fruto do vosso ventre, Jesus.
2: Santa Maria, Mãe de Deus, rogai por nós, pecadores, agora e na hora de nossa morte. Amém.
1: Ave Maria, cheia de graça, o Senhor é convosco. Bendita sois vós entre as mulheres, e bendito é o fruto do vosso ventre, Jesus.
2: Santa Maria, Mãe de Deus, rogai por nós, pecadores, agora e na hora de nossa morte. Amém.
1: Glória ao Pai, ao Filho e ao Espírito Santo.

0: Pai nosso que estais no céu, santificado seja o vosso nome. Venha a nós o vosso reino, seja feita a vossa vontade, assim na terra como no céu.
1: O pão nosso de cada dia nos dai hoje. Perdoai-nos as nossas ofensas, assim como nós perdoamos a quem nos tem ofendido. E não nos deixeis cair em tentação, mas livrai-nos do mal. Amém.
0: Ave Maria, cheia de graça, o Senhor é convosco. Bendita sois vós entre as mulheres, e bendito é o fruto do vosso ventre, Jesus.
1: Santa Maria, Mãe de Deus, rogai por nós, pecadores, agora e na hora de nossa morte. Amém.
0: Ave Maria, cheia de graça, o Senhor é convosco. Bendita sois vós entre as mulheres, e bendito é o fruto do vosso ventre. Ave Maria, cheia de graça, o Senhor é convosco. Bendita sois vós entre as mulheres, e bendito é o fruto

0: a morte. Amém.
1: Ave Maria, cheia de graça, o Senhor é convosco. Bendita sois vós entre as mulheres, e bendito é o fruto do vosso ventre, Jesus.
0: Santa Maria, Mãe de Deus, rogai por nós, pecadores, agora e na hora de nossa morte. Amém.
1: Ave Maria, cheia de graça, o Senhor é convosco. Bendita sois vós entre as mulheres, e bendito é o fruto do vosso ventre, Jesus.
0: Santa Maria, Mãe de Deus, rogai por nós, pecadores, agora e na hora de nossa morte. Amém.
1: Ave Maria, cheia de graça, o Senhor é convosco. Bendita sois vós entre as mulheres, e bendito é o fruto do vosso ventre, Jesus.
0: Santa Maria, Mãe de Deus, rogai por nós, pecadores, agora e na hora de nossa morte. Amém.
1: Ave Maria, cheia de graça, o Senhor é convosco. Bendita sois vós entre as mulheres, e bendito é o fruto do vosso ventre, Jesus.
0: Santa Maria, Mãe de Deus, rogai por nós, pecadores, agora e na hora de nossa morte. Amém.
1: Ave Maria, cheia de graça, o Senhor é convosco. Bendita sois vós entre as mulheres, e bendito é o fruto do vosso ventre, Jesus.
0: Santa Maria, Mãe de Deus, rogai por nós, pecadores, agora e na hora de nossa morte. Amém.
1: Ave Maria, cheia de graça, o Senhor é convosco. Bendita sois vós entre as mulheres, e bendito é o fruto do vosso ventre, Jesus.
0: Santa Maria, Mãe de Deus, rogai por nós, pecadores, agora e na hora de nossa morte. Amém.

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1: Dia 3 de agosto. Hoje a igreja celebra a memória de Santa Lídia, citada nos Atos dos Apóstolos. Os apóstolos Silas, Timóteo e Lucas acompanhavam Paulo em sua segunda missão na Europa, quando chegaram a Filipos, uma das principais cidades da Macedônia, que desfrutava de direitos de colônia romana. Lá encontraram Lídia, uma mulher que lhes foi de grande valor. Eles já haviam passado alguns dias na cidade. Como Filipos não tinha sinagoga, o local mais provável para o encontro seria às margens do pequeno rio Gangas, que passava fora da porta da cidade. Assim entendendo, ao procurar o lugar ideal para suas preces, como nos narra São Lucas nos Atos dos Apóstolos, eles foram para lá e começaram a falar com as mulheres que já estavam ali reunidas. Entre elas estava Lídia, uma comerciante de púrpura nascida em Tiatira, na Ásia. Ela escutava com muita atenção, pois não era pagã idólatra, acreditava em Deus. Lídia era uma proprietária de sucesso, rica, influente e popular, exercendo sua liderança entre os filipenses e principalmente dentro da própria família. Isso porque a púrpura era um corante usado em tecidos finos como a seda e a lã de qualidade. Quando terminou a pregação, Lídia tornou-se cristã. Com seu testemunho, conseguiu converter e batizar toda a sua família. Depois, convidou os missionários para ficarem em sua casa. A casa de Lídia tornou-se a primeira igreja católica no solo europeu. O culto a Santa Lídia é uma tradição cristã das mais antigas de que a Igreja Católica tem notícia. A sua veneração é respeitada, pois seus atos são sinais evidentes de sua santidade. Ela é considerada a padroeira dos tintureiros. Santa Lídia, rogai por nós.
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Em nome do Pai, do Filho e do Espírito Santo. Amém. Que a paz do Senhor esteja com todos vocês, caríssimos amigos e irmãos. Nesse mês de agosto, o Papa Leão XIV escolheu como intenção para que nós rezássemos é justamente a evangelização na cidade. É bem o nosso caso, como trabalhar e como evangelizar a grande cidade. E assim diz a intenção do Santo Padre. Oremos para que nas grandes cidades, muitas vezes marcadas pelo anonimato e pela solidão, encontremos novas maneiras de proclamar o Evangelho, descobrindo caminhos criativos para construir comunidade. Nós sabemos, meus irmãos e irmãs, que junto com o crescimento horizontal e vertical da cidade, nós temos muitas situações de solidão, muitas situações também de anonimato, pessoas que vivem próximas umas das outras, contíguas, os seus apartamentos ou seus condomínios, sem terem um relacionamento, sem se conhecerem. Ou ainda, muitas pessoas que estão aí sozinhas no seu próprio apartamento, no seu próprio quarto, sem se relacionar com ninguém, né? Então, uma grande cidade com tantas pessoas, milhões de pessoas, no ir e vir, né? Pelos metrôs, pelo trem, pelo ônibus, pela van, pelos carros, por tantas situações, no dia a dia, nós encontramos muita gente anônima. Não sabemos quem são, estão aí sem que nós saibamos que existam e tão próximas de nós, né? E o Papa pede que a gente possa encontrar novas maneiras de proclamar o Evangelho. Sabemos que não basta apenas utilizarmos meios de comunicação, como eu estou usando aqui agora, porque muitos não acessam o meio de comunicação. O meio de comunicação é bom, porque vai por cima dos telhados, por além dos muros, mas para poder aproveitar o meio de comunicação, é necessário que a pessoa possa sintonizar a rádio ou a televisão, acessar a internet para poder ouvir e poder aproveitar daquilo que é pregado. É necessário que a gente possa encontrar caminhos, que ele fala o Papa aqui, novas maneiras de proclamar o Evangelho, descobrindo caminhos criativos para construir comunidade. Nós temos em nossa arquidiocese os círculos bíblicos, que é uma tradição antiga, que nós insistimos muito para que possam cada vez mais se multiplicar, que cada rua, cada condomínio, cada quarteirão tenha vários círculos bíblicos para que as famílias, 3, 4, 5 famílias ali ao redor, possam ter a palavra de Deus sendo saboreada a cada semana com uma liderança que depois tem contato com o pároco local, e para que também essa palavra ilumine as pessoas, possa ver também as necessidades daquela região e trazer também a paróquia para que pudesse se preocupar com aquela região também. É essa capilaridade que, além das igrejas, paróquias, além das capelas, são mais de 1.200 na diocese, possamos ter também muitos círculos bíblicos que não necessitam de estrutura. Basta ter uma sala, uma garagem, uma Bíblia, uma pessoa que tem essa responsabilidade para ler justamente o Evangelho do domingo e poder partilhar ali a palavra de Deus. Além disso, a arquidiocese dispõe também de um livrinho, um pequeno livro, um pequeno folheto, para orientar também aqueles que querem fazer o círculo bíblico, né? Que pode ser uma lexio, a leitura, a meditação, a meditácio, ao mesmo tempo, depois de meditar e ver a realidade, a oração, orácio, e assim depois a realidade própria de vida, essa uma outra forma, de nova forma, que é a contemplácio. Portanto, a palavra de Deus que vai iluminando as pessoas que tanto necessitam. Portanto, evangelização da cidade, recorda a intenção do Santo Padre. E para nossa arquidiocese, nós também escolhemos alguns temas mensais nesse mês de agosto, pela vida consagrada e pelas comunidades de vida. Vamos celebrar no terceiro domingo, agora de agosto, essa vocação. Rezar pelas comunidades religiosas, novas comunidades, para que sejam sinais proféticos do reino de Deus e testemunhas de fraternidade. Nós temos muitas comunidades religiosas masculinas e femininas, e temos muitas comunidades também de vida e de aliança também, de novas comunidades, pessoas consagradas. Exemplo, essas vocações também. Portanto, meus irmãos e irmãs,
evangelizar a grande cidade. Além do ciclo bíblico, também as várias comunidades religiosas de homens e mulheres consagrados que são presença nessa nossa grande cidade. Agora rezemos. O anjo do Senhor anunciou a Maria e ela concebeu do Espírito Santo. Ave Maria, cheia de graça, o Senhor é convosco, bendita sois vós entre as mulheres e bendito é o fruto do vosso ventre, Jesus. Santa Maria, Mãe de Deus, rogai por nós, pecadores, agora e na hora de nossa morte. Amém. Eis aqui a serva do Senhor, faça-se em mim segundo a vossa palavra. Ave Maria, cheia de graça, o Senhor é convosco, bendita sois vós entre as mulheres, e bendito é o fruto do vosso ventre, Jesus. Santa Maria, Mãe de Deus, rogai por nós, pecadores, agora e na hora de nossa morte. Amém. E o Verbo se fez carne e habitou entre nós. Ave Maria, cheia de graça, o Senhor é convosco, bendita sois vós entre as mulheres, e bendito é o fruto do vosso ventre, Jesus. Santa Maria, Mãe de Deus, rogai por nós, pecadores, agora e na hora de nossa morte. Amém. Rogai por nós, Santa Mãe de Deus, para que sejamos dignos das promessas de Cristo. Oremos. Infundi, Senhor, em nossos corações a vossa graça, vos suplicamos, a fim de que nós, que conhecendo pela anunciação do anjo a encarnação de Jesus Cristo, vosso Filho, cheguemos por sua paixão e morte de cruz à glória da ressurreição, pelo mesmo Cristo Senhor nosso. Amém. Glória ao Pai, ao Filho e ao Espírito Santo, como era no princípio, agora e sempre. Amém. Glória ao Pai, ao Filho e ao Espírito Santo, como era no princípio, agora e sempre. Amém. Glória ao Pai, ao Filho e ao Espírito Santo, como era no princípio, agora e sempre. Amém. E a todos vós, caríssimos amigos e irmãos, abençoe-vos o Deus Todo-Poderoso, Pai e Filho e Espírito Santo. Amém.

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1: Bom dia, Catedral, 3 de agosto. Com Deus, com Nossa Senhora, correremos este grande mês. Robson, tem 5 segundas-feiras, 200 mil sextas, nenhum feriado. Mas com Deus, nós enfrentaremos. Começa teu dia assim. Começa o teu mês em dias úteis assim. Começa a tua semana dizendo...
2: Meu

0: 6:12 desta madrugada, o dia aqui na Glória ainda escuro, mas já já, não somente o sol brilhará, mas o sol da justiça, que é Jesus Cristo, já brilha nos nossos corações e pensamentos. Muito, muito bom saber que você está do outro lado. Eu acho que até criança já deve estar acordada, as aulas voltando, a rotina retomando. Criançada, desperta, estuda, estuda, estuda. Um ótimo segundo semestre letivo para vocês, crianças, professores e todos aqueles que trabalham no campo da educação. Deus guarde vocês. Estamos aqui prontinhos para com você rezar, dá sentido à semana, dá sentido ao dia. E é claro, hoje é o primeiro dia útil deste mês. Bom, bom saber que a gente pode começar com Deus, falando com Ele. E é para isso que esta rádio existe. Ela é tão bela. Raríssimos são os momentos de propaganda e grandiosos são os momentos de evangelização para colocar Jesus Cristo dentro dos nossos lares, nos nossos veículos. E você que nos dá uma carona gostosa, obrigado, obrigado. Deus guarde você, você que está aí no seu lar, preparando esse café gostoso. Deus te dê saúde do corpo e da alma. Toma o cafezinho, se prepara para a rotina do dia. Ela pode até aparentar ser exaustiva, mas com Deus nós suportamos, nós atravessamos o limiar desta segunda-feira. Você está onde? Está no hospital? Quero mandar aqui um beijo grande para Cléo. Deus guarde você, Cléo, rezando, rezando, rezando. Deus te ilumine aí nesse leito de hospital. Eu não sei onde você está, eu só sei que Deus está contigo e nós aqui estamos para dar sentido um pouquinho à nossa manhã de segunda-feira. Eu e o nosso querido Robson Alencar. Bom dia, garoto.
1: Ei, Diácono, bom dia.
0: Final de semana.
1: Bacana. Você falou aí, criançada, voltando às aulas, me lembrei. Tem uns amigos nossos, ouvintes da Rádio Catedral, que transporte escolar.
0: E muitos.
1: E vão sintonizados. Alô, criançada! Aí na van, bom dia.
0: Olha, eu conheço ao menos dois que nessa hora já devem estar ligadinho.
1: É, com certeza.
0: Já deve estar ligadinho. João! João, tem criançada aí, João? João transporta lá pro Colégio Pedro II.
1: Ah,
0: e a Cris, Cris, ontem eu estive com ela. Cris, lá da Taquara, em Jacarepaguá, Deus abençoe. Vânia, tem mais, a Vânia é lá da nossa paróquia. Tem os montes, e eles escolhem a catedral para botar essa molecada que vai dormindo. Robson, por falar em criança indo pra escola.
1: É.
0: Arroz com peixe. Macarrão com salsicha.
1: Ih, rapaz, você lembrou minha
0: lembra?
1: Minha merenda na escola.
0: Era? Olha, Escola Municipal Davi Pérez e Escola Municipal Professor Ari Quintela, onde eu estudei o primário e o ginásio, quando chegava arroz com peixe e macarrão com salsicha.
1: Era isso mesmo.
0: Irmão, a gente levava aquele pratinho pra mesa, pedindo a Jesus, ontem o evangelho era da multiplicação dos isso. pães, pedindo a Jesus que ele multiplicasse na panela para que a gente pudesse repetir.
1: Bom demais, né?
0: Era bom, a infância é um momento maravilhoso. Crianças, Deus abençoe você.
1: Então,
0: Robson.
1: Então manda um bom dia para as merendeiras aí que para capricharem no rango das crianças.
0: Bota fermento para multiplicar, porque essa molecada come mais do que o homem da obra.
1: É
0: nossas
1: demais.
0: Queridas merendeiras, tinha uma lá no Ari Quintela, irmão, aquela mão chegava perto da mão da minha mãe. Oh. Era tão abençoada, chegava perto, não era igual. Não é, Dona Luzia, Dona Luzia que tem a mão abençoada. Dona Luzia não é igual a sua mão, mas a mão das merendeiras, elas são, olha, abençoadas. Porque a gente comia, era gostoso, tempo bom, que não volta, mas a gente sabe que aproveitou bastante. Robson, deixa eu te fazer uma perguntinha, não responda. Só pensa. Se você ou se eu morrermos hoje, você sabe o que vai acontecer amanhã? Eu vou te dizer então. Alguém vai sentar aí nessa cadeira, no seu lugar, e vai apresentar o Bom Dia Catedral. Amanhã com o Jadir, né? Amanhã vai sentar e vai apresentar o Bom Dia Catedral com o Jadir, sabia?
1: É.
0: Vai.
1: Com certeza.
0: Alguém vai substituir o Robson. A cadeira não vai ficar vaga.
1: Não.
0: Amanhã vai ter alguém lendo as intenções com o Jadir, interagindo com o Jadir. Amanhã, basta você não estar aí. Se eu não estiver aqui, ninguém, outra pessoa vai sentar e já começa o Bom Dia Catedral com outro. E deixa eu falar para quem está acompanhando. Se você falecer hoje, lá no seu trabalho, a cadeira não vai ficar vaga, não. Alguém vai sentar. Se é médico, vai sentar no seu consultório lá, vai chamar os mesmos pacientes, vai sair para realizar as mesmas. Esse é professor, vai ter um professor te substituindo. É, os alunos vão ficar ali tristezinho um dia, dois dias, mas o outro professor já vem, ocupa o espaço, o lugar. Escalam outros nos nossos lugares. Tudo vai continuar do mesmo jeito. Só vão trocar o nosso nome na porta.
1: Uhum.
0: Sai você, entra alguém. Ah, porém, lá na sua casa, não tem ninguém de prontidão para substituir uma mãe, um pai, um filho. Lá você faz falta. Lá não vai sair assim, ó, sai um, entra outro. Não, não, não, não, não. Você sabe que não. Então, sabe o que que significa? É, isso já seria o bastante, Robson, para a gente reorganizar as nossas prioridades. Perceber onde você é trocado rápido demais da conta e onde você é insubstituível de verdade.
1: É descartável, né? Ou não.
0: É verdade. É. Então, que tal nessa segunda-feira você investir mais tempo, você investir mais dedicação, você investir mais diálogo de qualidade com aqueles que realmente, para você, são insubstituíveis, não desmerecendo os outros. Então, abre teu olho, viu? Tem lugar que você jamais será trocado. 6:20, juntos, espalhados nessa cidade, talvez até um pouquinho mais longe, em nome do Pai e do Filho e do Espírito Santo. Amém. Pai nosso que estás nos céus, santificado seja o vosso nome. Venha a nós o vosso reino e seja feita a vossa vontade, assim na terra como no céu. O pão nosso de cada dia nos dai hoje. Perdoai as nossas ofensas, assim como nós perdoamos a quem nos tem ofendido. E não nos deixeis cair em tentação, mas livrai-nos do mal. Amém. Ave Maria, cheia de graça, o Senhor é convosco. Bendita sois vós entre as mulheres, e bendito é o fruto do vosso ventre, Jesus. Santa Maria, Mãe de Deus, rogai por nós, pecadores, agora e na hora da nossa morte. Amém. Ao nosso anjo da guarda, Santo Anjo do Senhor, meu zeloso guardador, se a ti me confiou a piedade divina, sempre me rege, me guarda, me governa, me ilumina. Amém. O salmo de hoje é o salmo que eu quero rezar com você, acolhendo você que está aí no Facebook, você que está no YouTube. Deus ilumine o seu dia, livre você de todo tipo de maldade. A liturgia do dia de hoje vai nos dar no Salmo 118, o maior salmo da Bíblia, o refrão, que está no versículo 68, ele diz assim: ensinai-me a fazer vossa vontade. Eu não vou nem ler o salmo inteiro, mas eu quero colocar agora o peso suave desta palavra do salmista sobre nossa vida. Senhor, ensinai-nos a fazer a vossa vontade. Se o verbo meu Deus é ensinar, é porque nós não sabemos sozinhos. Nós precisamos de auxílio, de socorro, nós precisamos de alguém. E por isso, Senhor, inauguramos esta segunda-feira vos pedindo o que Nossa Senhora tão bem realizou. ensinai-nos a fazer a vossa vontade. Senhor, alguns de nós já estamos partindo para os afazeres do dia. Dai-nos a graça de fazer a vossa vontade. Dai-nos a graça de enfrentar até mesmo os obstáculos para fazer a vossa vontade. Senhor, onde os nossos pés se colocarem nesta segunda-feira e nesta semana e neste mês, onde atribuições forem delegadas para que desempenhemos, a sua vontade seja a primeira a ser posta em prática. Meu Deus, se neste primeiro dia útil do mês, o refrão do salmo que nos é dado pela igreja é aprender a vossa vontade, ensina-nos, Senhor, nos dê coragem, nos dê direcionamento, nos dê sabedoria nos momentos mais difíceis, quando precisarmos fazer escolhas, tomarmos decisões. A vossa vontade é o que precisamos, Senhor. A vossa vontade, que muitas das vezes caminha um pouco na direção contrária da nossa. Ensina-nos, Senhor, a subjugar, a colocar de lado a nossa própria vontade, aquilo que achamos ser o correto, quando temos a clareza de que a vossa vontade já foi revelada. E ela é revelada, Senhor, por meio dos ensinamentos das Sagradas Escrituras da Bíblia. A vossa vontade é revelada pelos ensinamentos da Igreja, Senhor. A vossa vontade é revelada pelas pessoas que têm uma influência boa na nossa vida, como, por exemplo, os nossos pais, os nossos padres. Ajuda-nos, Senhor, a fazer a vossa vontade. Que o lema desta segunda-feira seja o desejo de fazer a vossa vontade. E a ti, Nossa Senhora, que neste mês ir a vossa vontade. E a ti, Nossa Senhora,

0: desterro, mostrai-nos Jesus, bendito o fruto do vosso ventre. Ó clemente, ó piedosa, ó doce sempre Virgem Maria, rogai por nós, Santa Mãe de Deus, para que sejamos dignos das promessas de Cristo. Amém. 6:26, a gente tem um intervalozinho, é aquele intervalo onde tudo fala de Deus. Não sai daí não, nós voltamos já já.
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0: O seu dia de bênçãos começando agora. Povo lindo da paróquia Nossa Senhora de Fátima, Rainha de Todos os Santos, aí em Todos os Santos, Meyer. No sábado eu estive lá pregando no encontro para casais. Coisa bonita. Obrigado pelo convite. Tudo eu vi a presença de Deus na vida de vocês e sei que alguns, até porque partilharam lá comigo, escutam o Bom Dia Catedral. Deus abençoe tudo que vocês estão vivendo aí na vida matrimonial, na paróquia de vocês, a partir deste encontro de sábado que aconteceu. Foi muito prazeroso estar aí com vocês. Um beijo grande, um abraço grande. Um abraço grande no Padre Antônio, que quinta-feira estará aqui no Bom Dia Catedral. Muito obrigado pelo carinho do convite. E olha, eu acho que vai ter alguma coisa boa aí com a gente aí depois. Fica ligado aí na Pastoral Familiar. Fica ligado aí na turma que organizou o encontro para casais. Eu acho que vai ter um repeteco de alguma forma aí com vocês. Mas ontem, a gente também, eu e a Ana Paula, estivemos num congresso para casais lá na paróquia Nossa Senhora do Rosário de Fátima e Santo Antônio de Lisboa, lá na Taquara, com o padre Frederico. Foi muito top, olha, muito gostoso abrir o encontro com vocês. Foi muito legal levar aqueles princípios da vida conjugal ali, dividindo com vocês, casais jovens, casais maduros, casais adultos, casais em bodas de prata e de ouro. Muito bom, ou seja, sábado e domingo, Meyer e Taquara, a gente pôde viver a experiência da vida matrimonial. Foi muito legal. E assim, Deus é maravilhoso. Eu tava saindo na hora do almoço, o estômago nas costas, eu recebo um telefonema: diácono, minha irmã tá no hospital aí do lado da igreja. Aí fomos lá visitar a Cléo. Cléo! Um beijo grande, Cris, dá um beijo nela, rezando por sua irmã, pedindo a Deus para que ela possa rapidinho restabelecer-se de sua saúde. Foi uma visita, vamos dizer assim, breve, mas cheia de fé e cheia de confiança. Muito obrigado, essa turminha bonita que esteve conosco nestes dois encontros para casais. Gente, ontem a liturgia, né, a gente rezava pelo padre, mas você sabe que o dia do padre é amanhã, dia de São João Maria Vianney. Sabia que você podia encontrar, eu não sei se o seu padre vai estar lá, mas tem uma missa

todo ano, às 10 horas da manhã, com o nosso cardeal Dom Orani presidindo ali na igreja de São Pedro, na Paulo de Fronten, do lado do seminário São José. É até ali na entrada, um pouquinho, uma entradinha antes, né? Mas ali colado no seminário São José, na Paulo de Fronten, 566, às 10 horas da manhã. Então, diácono, eu queria rezar pelos padres. Vai lá na missa, tem disponibilidade? Eu sei que se você pegar o metrô, tu tem que descer no metrô ali do Estácio. Aí depois tem que pegar uma condução ali de talvez 1 quilômetro de distância para chegar lá na igreja de São Pedro, ali do lado do seminário São José, às 10 horas da manhã. Mas olha, tenho absoluta certeza, ou a rádio ou a Web TV Redentor estará transmitindo também. Será uma oportunidade de você rezar com e pelos padres da nossa arquidiocese. Então tá aí o convite para que você esteja lá conosco. Evangelho de São Mateus, capítulo 14. Eu tô com a Bíblia aberta, mas eu vou ler da liturgia do jeitinho que está, que talvez você esteja com a sua agora aberta. É a continuação do evangelho de ontem, né? Ontem foi a multiplicação dos pães, né? Jesus disse: dai-lhes vós mesmos de comer. Gente, eu não sei você, deixa eu fazer aqui um parêntese. Tu já participou de algum sinal de Deus, uma bênção de Deus na vida de alguém? É bom, gente. É bom quando você é um instrumento. Isso não tem nada a ver com vaidade. Jesus disse: participem comigo desse milagre. O que é que vocês têm? Eu quero abençoar essa multidão aí a partir de vocês. É tão bonito, porque isso é a face da igreja. Poucos abençoando muitos. Por falar nisso, nessa quarta-feira à noite, mais uma vez nós vamos para as ruas. A gente está com uns 500 itens, cobertores, analgésicos, absorventes, cestas, alimentos, quentinhas, roupas. Poucos abençoando muitos. Você pode até participar se você quiser, viu? Pode participar. É só deixar lá na paróquia de São Rafael. O que você usaria para ir na missa no domingo, leva lá e deixa para alguém usar vestindo nas calçadas do Rio de Janeiro. Não, se for para se desfazer do que não presta, não. Eu sei que você nunca faria isso. É dar o que me é precioso. Poucos que abençoam muitos. Foi o evangelho de ontem, você estava na missa. Dai-lhes vós mesmos de comer. Nessa quarta-feira, Benfica, Maracanã e centro da cidade. Os três bairros que nós estaremos. Feito isso, subiu Jesus para orar na solidão. Feito isso, o quê? Depois de multiplicar os pães. E diz assim o evangelho de hoje: depois que a multidão comera até saciar-se, Deus é maravilhoso, né? Ele sacia, ele não deixa ninguém pela metade. Jesus mandou que os discípulos entrassem na barca e seguissem à sua frente. Jesus mandou, os discípulos precisavam obedecer. Depois de despedi-las, Jesus subiu ao monte para orar a sós. A noite chegou e Jesus continuava ali sozinho. A barca, porém, já longe da terra, era agitada pelas ondas, pois o vento era contrário. Pelas 3 horas da manhã, na quarta vigília, Jesus veio até os discípulos andando sobre o mar. Quando os discípulos o avistaram andando sobre o mar, ficaram apavorados e disseram: é um fantasma. E gritaram de medo. Jesus, porém, logo lhes disse: coragem, sou eu, não tenhais medo. Então Pedro lhe disse: Senhor, se és tu, manda-me ir ao teu encontro caminhando sobre a água. E Jesus respondeu: vem. Pedro desceu da barca e começou a andar sobre a água em direção a Jesus. Mas quando sentiu o vento, ficou com medo
e começou a afundar. Gritou: Senhor, salva-me. Jesus logo estendeu a mão, segurou Pedro e lhe disse: homem fraco na fé, por que duvidaste? Assim que subiram na barca, o vento acalmou. Os que estavam na barca prostraram-se diante dele, dizendo: verdadeiramente tu és o Filho de Deus. Após a travessia, desembarcaram em Genezaré. Os habitantes daquele lugar reconheceram Jesus e espalharam notícia por toda a região. Então levaram a ele todos os doentes e pediam que pudessem ao menos tocar a barra de sua veste. E todos os que tocaram ficaram curados. Esse é o evangelho de hoje que a gente quer deixar para você como alicerce para a tua segunda-feira e quem sabe até mesmo para um pouquinho mais. Os discípulos foram chamados a obedecer Jesus atravessando o mar e de repente, eu não sei como é que foi a tua semana, mas essa semana que passou, o Rio de Janeiro foi surpreendido por um vendaval. Vento que não tinha bairro que não tivesse sido visitado. Onde eu moro, uma tampa de uma caixa, subúrbio tem dessas coisas, né, gente? Uma tampa de caixa d'água estava voando, parou perto lá de casa, telhas alvoroçando, barulhos, vento que assoviava, os cachorrinhos da gente escondido, os gatos não miavam, os passarinhos cantavam, todos assustados. E a gente percebeu rapidamente que não foi algo localizado, foi algo espalhado. As tempestades, elas surgem e há algo pedagógico nas tempestades da vida e do Evangelho de São Mateus 14. Mesmo aqueles que obedecem a Jesus passam por tempestades. Os discípulos estavam no centro da vontade dele e de repente algo inesperado acontece. Então não tenha medo das tempestades que visitam a sua vida, porque o fato de você estar na igreja, ir à missa todo domingo, oferecer o seu dízimo, participar da vida de sua paróquia, isso não impede que a tempestade te visite. Isso não vai impedir, não há nada que venha nos blindar das tempestades da vida. Porém, nós saberemos como enfrentá-las. Primeiro ensinamento para você, à luz do evangelho de hoje: não ache que você é melhor do que ninguém quando o assunto for tempestade. Elas vêm, elas ferem, elas roubam a nossa paz. Mas há um outro ensinamento nesse evangelho. Era 3 horas da manhã, Jesus despediu os discípulos e mandou eles irem para o mar por volta das 6 da manhã, das 6 da noite. Eram 3 da madrugada. Precisa explicar? Eles estavam totalmente cansados de tentar tirar a água do barco, exauridos, estafados. Ei, Jesus sempre chega. Segundo ensinamento para você, viu? Jesus sempre vem. O meio como ele vem nem sempre é o meio que nós esperávamos. Ele veio andando sobre as águas e até assustou os discípulos, mas ele chega. Às vezes ele usa meio que não é tão convencional, esperado, ou que foi fruto das nossas orações, mas ele chega sempre. Ele nunca falha. Aliás, ele está aí do teu lado. Pode dizer para ele: bom dia, meu Jesus, tu estás aqui. É, ele chega, ele não se afasta quando as tempestades surgem. Jesus, quando chega, ele chega de um modo inesperado, andando sobre a tempestade. Terceiro ensinamento para você, terceiro ensinamento para mim, para essa segunda-feira: o que nos ameaça, o que nos afronta, o que nos causa medo, está debaixo dos pés do Redentor. Ele anda, ele pisa, ele passa por cima. Ele tem o domínio de todas as coisas. Ele não
é surpreendido pelas ameaças que recebemos. Além de sabê-las, ele anda e faz do que hoje é uma tempestade para nós, um caminho para chegar até pertinho da gente. Ele faz da tempestade um tapete para chegar à porta do nosso coração. Então, ouso dizer para você, aproveite de alguma forma essa tempestade para permitir o acesso de nosso Senhor até a sua segunda-feira, viu? Se está doendo, deixe ele se aproximar. Se está sangrando, deixe ele se aproximar. Se está com lágrimas, deixe ele se aproximar. Quarto ensinamento para você e para mim. Quando Jesus chega até os discípulos, ele não conversa com os discípulos imediatamente. Quando ele entra no barco e se depara com todos os 12 juntos, ele diz: coragem, não tenhas medo, sou eu. E esse ensinamento é muito precioso. Existem momentos na nossa vida que Jesus não vai cuidar do que está fora da gente, das tempestades exteriores. Talvez você esteja pedindo a graça de um emprego. Talvez você esteja pedindo a graça da saúde. Talvez você esteja pedindo a conversão de alguém. Continue pedindo, viu? Continue. Mas antes, geralmente ele cuida das tempestades que estão dentro da gente. A falta de fé, o medo, a desconfiança. Às vezes, a primeira luz que precisa ser acesa não é a luz que está fora, mas a luz que se apagou dentro de nós. Existem momentos na nossa vida que, antes de acalmar qualquer tempestade, Jesus vai vir cuidar da gente. E quando a gente menos perceber, estamos andando como aquele belo poema Pegadas na Areia, nos braços dele, sendo cuidado por ele, sendo tratado por ele. Jesus percebeu que havia uma tempestade muito mais perigosa naquele momento, que era fruto do medo e não era fruto das águas. Guarda esse precioso ensinamento para você. E em quinto, Jesus olha e percebe que São Pedro, como sempre, estava um pouquinho mais à frente dos demais. E Pedro, ele grita por socorro e diz que se realmente era Jesus ali, olha, me faz andar sobre as águas. Jesus diz: vem. E ele vai. Você viu e ouviu o relato? Quando Pedro tira os olhos de Nosso Senhor, ele afunda. É. Guarda esse precioso ensinamento para você. A fé, ela permanece firme quando os nossos olhos estão voltados para o Salvador. Você quer ter firmeza na sua fé? Você quer ser um homem, uma mulher que vai acordar e vai dormir dizendo: hoje eu viverei, hoje eu vivi um dia cheio de fé? É simples. Não deixe de olhar para Jesus. Como é que se faz isso? Fala com ele com muita frequência ao longo do dia. Fala com ele e deixe ele falar com você, porque a fé permanece firme quando os olhos também permanecem firmes e fixos naquele que nos salvou. Jesus não olha, é interessante. Pedro tira os olhos de Jesus e afunda. Volta os olhos para Jesus e é resgatado. O evangelho de ontem, você percebeu o que aconteceu? Ou tudo passou desapercebido? Quando dois discípulos de Jesus tentaram ajudar a saciar a fome, eles queriam que mandasse todo mundo embora. Eles olharam a quantidade de pessoas ali reunidas. Se eram 5.000 homens, bota aí mais 15.000 pessoas ali sentadas. Eles olharam para a multidão e olharam só
tenhamos 5 pães e 2 peixes. Você viu para onde Jesus olhou? Jesus ergueu os olhos ao Pai. Aprenda isso. Pedro hoje estava se afogando porque ele tirou os olhos de Jesus. Jesus ontem no Evangelho elevou os olhos para o céu, enquanto eu e você ficamos medindo com os nossos olhos, com a nossa fita métrica da alma, as nossas insuficiências, a gente perde a percepção da grandeza do que Deus pode fazer. Não subestime, antes de qualquer coisa hoje, tem que olhar para o leito do hospital? Vá. Você precisa olhar para um desemprego que não vai embora? Olhe, mas antes faça o que Jesus fez ontem. Olhe para o alto, olhe para aquele que pode prolongar, multiplicar, transformar o que você só tem nessa segunda-feira. Olhe para o Salvador, faça como Simão Pedro, que logo depois de afogar grita pedindo por socorro. E este é o quinto princípio, quinto ensinamento para você, quinto ensinamento para mim. Permanecer firme, com os olhos fixos no Salvador. E para a gente terminar, você já deve estar com sono, doido para tomar seu café. Você viu quando Jesus entrou no barco? Jesus entrou num barco agitado. Robson, já vai soltando aí a melodia? Já foi entrando num barco cheio de preocupação, ninguém totalmente agressivo um com o outro. Eu imagino eles gritando com medo e pensando, é hoje, o que é que eu faço? Tem que pagar aquela conta amanhã. É, todo mundo é assim, né? Jesus entrou no barco. Quando ele entra, a agitação perde o poder. É pra você. Quando ele entra no barco, a agitação perde a força.

É isso, irmão. O Senhor nos leva até aonde nossa fé está disposta a chegar, a ir. Tenha fé nessa segunda-feira. A confiança nele será um desencadear de bênçãos em agosto.

0: Posso lançar um desafio para você? Que é cristão, que ouve agora, que reza conosco. Anota aí nas suas redes sociais, manda para uma pessoa, uma só, não precisa mandar para duas não. E não precisa botar meu nome não, bota lá, Rádio Catedral. Quando Jesus entra no barco, a tempestade perde o poder. Guarda isso para segunda-feira, é o evangelho de hoje. Quando Jesus entra no barco, a tempestade perde o poder. 6:50, a gente vai pro intervalo e pra intercessão logo, voltamos, já.
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1: O seu dia de bênçãos começando agora, Paulinho, Paulinho. Paulinho fez um procedimento, quinta-feira agora tem uma revisão, rezamos para que já, Paulinho, tu esteja sentadinho aqui com a gente, viu? Um abraço grande em toda a sua família. Juscelino, homem do terço, homem lá da nossa querida paróquia de São João Maria Vianney, o Curadares, na Avenida Brasil. Deixa abençoar, irmão, bom te ver aqui pelas mensagens. Armando na academia, isso aí, Armando. Alexandre no seu lindo táxi, levando todo mundo, escutando e rezando o Bom Dia Catedral. Denilson, lá da nossa querida Palmas, no estado do Tocantins, em setembro, estarei aí pregando esse encontro, vai ser top demais. Estela, rezo por você, pelo seu esposo que está no CTI, Deus te guarde, Deus te ilumine. Marcão, Marcão, saudade do Maracanã, nós dois lá sacudindo aquele negócio quando a gente era mais jovem, hein, Marcão? Agora a gente tá sacudindo a alma da gente na igreja, que coisa boa, Marcão! Um beijo grande, quarta-feira, sempre com a madrugada amiga, com uma renovação carismática. Jaqueline, Deus te abençoe. Bom dia, hoje o senhor foi a única oração que consegui acessar na TV. Estou com a tela bloqueada desde as 5 e pouco. Era para eu ouvir o senhor antes de ir trabalhar. Eu precisava ouvir. Deus te unja sempre. Jaqueline, Jaqueline, quando Jesus entra no barco, a agitação perde o poder. É isso, bota aí e vamos viver a segunda-feira. Aline, peço a intercessão pela nossa família. Rezamos sim pelo João. Rezamos por vocês, viu? Deus abençoe demais da conta. Aqui pelo 3231-3560, Robson. Tem gente. Jorge Leite, um abraço. Getúlio, aí do Anil, a Paula Lima, lá de Duque de Caxias. Deus guarde, Deus ilumine. Cássio, um abraço grande. Deus te abençoe, te ilumine. Liane, Cássio, Itajubá, lá em Minas Gerais. Leonardo, Deus abençoe, Léo, a Verônica Damasceno, a Célia Leroy, a Auzilete Mendonça, Deus te proteja, Auzilete, você que é aí da paróquia de São Lourenço, no Fonseca, em Niterói, segunda-feira é dia do diácono, segunda-feira é dia de São Lourenço, sua paróquia, reza por nós. Dudu, Cris, Deus guarde vocês, rezamos sim, pedindo sempre por você e por Maria. Que Deus guarde, Deus os ilumine. Conceição, bom tê-la conosco. Dani Rocha, Marisa Sérgio, Deus proteja vocês. A Sônia, rezando conosco, lá de Itaipuaçu, Deus te abençoe, menina. Márcio Tristão, Jorlian Gonçalves, Deus te proteja. Solange, também de São Lourenço, não esquece da gente. Zé Antônio, Deus te abençoe, Deus te guarde em nossas orações. O Ricardo rezando conosco, lá de Bangu, Deus te abençoe, Jesus, guarde a sua vida. Robson, tem alguém aí nesse YouTube aí que você possa, tem, pelo menos ler uns 3, 4, 5, tem, nomes aí?
2: Olha só, Maria Rosa, obrigada, senhor diácono Melquisedeque, todos da Rádio Catedral, pelas orações. Minha bisneta melhorou do olho, obrigado pelas orações.
1: Bendito seja Deus.
2: Ah, tem aqui a Maria Jussiara também pedindo orações para a filha Milene. Tem muito pedido de oração por crianças hoje aqui, ó.
1: Que Deus os guarde todos.
2: A Rita de Cássia também, bom dia. Ah, muitas bênçãos para todos nós, Marilicete. A tela vai pulando de
1: acento. É muita gente mandando.
2: A cura para as pessoas com câncer, a bênção é Lucimar Rodrigues. Bom dia, Catedral Jesus, quando chega, acalma o barco. Madalena. É legal. Fátima Fontes, a rádio. E a rádio, ela falou que não tá pegando na casa dela, lá na ilha, mas tá pegando geral, Fátima. Dê o teu radinho aí, dá um confere aí.
1: Porque acho que ainda é a ventania da semana passada. Muitos, né, Robson, rezando conosco, que a gente agradece. Obrigado demais. Escreve aí em algum cantinho que você lembrar no dia de hoje, talvez na sua rede social, sei lá, onde você queira, onde Deus te inspirar. Quando Jesus entra no barco, a agitação, a tempestade perde o poder. que você viva debaixo da força dessa palavra. Olha, 15h, terço da Divina Misericórdia. Tem repeteco, vem pra cá rezar, 3231-3560. Você vive a rádio, respira a rádio conosco. E voltando aos nossos avisos, amanhã, dia de São João Maria Vianney, dia do padre, às 10h, missa presidida por nosso cardeal, lá na Irmandade de São Pedro, Igreja de São Pedro, no Rio Comprido 566, do lado do seminário São José. Olha, seria tão legal se você acompanhasse pelo YouTube da Web TV Redentor ou pela Rádio Catedral, quem sabe até presencialmente, para você lá se curvar diante de Deus e rezar por todos os padres da nossa arquidiocese. E por fim, quarta-feira, estaremos lá na missão das ruas, levando roupa, alimento, cobertor, ração para os cachorros, porque os bichinhos acompanham a turma lá que tá morando na rua, nossos irmãos, né? E é tão bonito que a gente dá a quentinha para os irmãos e aí vem lá o caramelo e a gente bota aquele punhadinho ali no cantinho e ele come também. Então todos são saciados. São poucos que abençoam muitos. Evangelho de ontem, se você quer fazer parte desses poucos, é só deixar o que você pensar que pode alimentar e saciar alguém nas ruas, lá na nossa paróquia de São Rafael. Temos um time prontinho para separar, cuidar e levar. A nossa proteção está no nome do Senhor, que fez o céu e a terra. O Senhor esteja convosco e Ele está no meio de nós. Padres, bispos, diáconos, abençoemos de forma especial todos aqueles que voltam aos estudos, quer na sala de aula estudando, quer trabalhando nas escolas, creches e universidades. A bênção de um Deus Todo-Poderoso, o Pai, o Filho e o Espírito Santo. Amém. Permaneçamos em paz e o Senhor nos acompanhe, graças a Deus.

0: até amanhã. 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

0: Bom dia para todos.
1: Bom dia.
0: Sejamos todos bem-vindos ao Santuário Arquidiocesano de Santa Rita, Casa de Deus e Nossa Casa, aonde acolhemos também com muito carinho a você, amigo ouvinte da nossa Rádio Catedral, aos que participam pelo Facebook, YouTube, Santuário de Santa Rita RJ, para esse nosso momento celebrativo, nossa primeira segunda-feira do mês, e que habitualmente Cristina Gama pede essa missa pelas almas do purgatório, e que hoje nós queremos associar, né, também os nossos sacerdotes falecidos. E certamente no coração da Cristina traz a lembrança do saudoso Padre Walter, que foi nosso capelão na Santa Cruz dos Militares e vigário em Nossa Senhora de Copacabana, e Padre José Benedito Reis Filhos, que foi nosso pároco aqui no Santo Cristo. Neles podemos rezar por todos os sacerdotes falecidos. Mas também nós nos unimos nessa manhã com aqueles que celebram, estão celebrando o dom da vida. Então, por você que aniversaria, nós queremos oferecer esta Santa Missa. E vivendo, é claro, a alegria desse mês vocacional, a primeira semana dos ministros ordenados, lembrando dos bispos, dos padres, dos diáconos, podermos celebrar com alegria esse grande dom de Deus para todos nós, que é a figura sacerdotal. Em nome do Pai, e do Filho, e do Espírito Santo.
1: Amém.
0: O Senhor que encaminha os nossos corações para o amor de Deus e a constância de Cristo, esteja convosco.
1: Bendito seja Deus que nos reuniu no amor de Cristo.
0: Irmãos e irmãs, peçamos ao Senhor o perdão dos nossos pecados, das nossas faltas, sobretudo quando pensamos que as forças contrárias, os vendavais, as tempestades são maiores do que o poder de Deus. Peçamos humildemente o perdão por toda a falta de confiança.

0: Jesus. Deus Todo-Poderoso, tenha compaixão de nós, perdoe os nossos pecados e nos conduza à vida eterna.
1: Amém.
0: Oremos. Cada um apresenta ao Senhor seu agradecimento, seu pedido, a intenção que lhe move a participar desta Eucaristia. Assisti, Senhor, os vossos fiéis, e cumulai com vossa inesgotável bondade aqueles que vos imploram e se gloriam de vos ter como Criador e Guia, restaurando para eles a vossa criação e conservando-a renovada. Por nosso Senhor Jesus Cristo, vosso Filho, que é Deus, e convosco vive e reina na unidade do Espírito Santo, por todos os séculos dos séculos.
1: Amém.
2: Primeira leitura. Leitura do livro do profeta Jeremias. Nesse mesmo ano, no início do reinado de Sedecias, rei de Judá, no quinto mês do quarto ano, disse-me o profeta Ananias, filho de Azur, profeta de Gabaon, na casa do Senhor, e na presença dos sacerdotes e de todo o povo: isso diz o Senhor dos Exércitos, Deus de Israel: quebrei o jugo da Babilônia. Ainda 2 anos e eu farei reconduzir a este lugar todos os vasos da casa do Senhor, que Nabucodonosor, rei da Babilônia, tirou desse lugar e transferiu para a Babilônia. Também reconduzirei a este lugar Jeconias, filho de Joaquim e rei de Judá, juntamente com toda a massa de judeus desterrados para a Babilônia, diz o Senhor, pois eu quebro o jugo do rei da Babilônia. Respondeu o profeta Jeremias ao profeta Ananias, na presença dos sacerdotes e de todo o povo que estava na casa do Senhor, dizendo: amém, assim permita o Senhor. Realize ele as palavras que profetizaste, trazendo de volta os vasos para a casa do Senhor e todos os deportados da Babilônia para esta terra. Ouve, porém, esta palavra que eu digo aos teus ouvidos e aos ouvidos de todo o povo: os profetas que existiram antigamente, antes de mim e antes de ti, profetizaram sobre guerras, aflições e peste para muitos povos e reinos poderosos. Mas o profeta que profetiza paz, este somente será reconhecido como profeta que em verdade o Senhor enviou, quando sua palavra for verificada. Então o profeta Ananias retirou o jugo do pescoço do profeta Jeremias e quebrou-o. E disse Ananias, na presença de todo o povo: isso diz o Senhor: deste modo, quebrarei o jugo de Nabucodonosor, rei da Babilônia, dentro de 2 anos, livrando dele o pescoço de todos os povos. E foi-se pelo seu caminho o profeta Jeremias. Depois que o profeta Ananias havia retirado o jugo do pescoço do profeta Jeremias, dirigiu-se novamente a palavra do Senhor a Jeremias: vai dizer a Ananias, isso diz o Senhor: quebraste um jugo de madeira, mas em seu lugar farás um de ferro. Isso diz o Senhor dos Exércitos, Deus de Israel: pus um jugo de ferro sobre o pescoço de todas essas nações, para servirem a Nabucodonosor, rei da Babilônia. Eles serão de fato submissas. Além disso, dei-lhe também os animais do campo. Disse ainda o profeta Jeremias ao profeta Ananias: ouve, Ananias, não foste enviado pelo Senhor, e contudo fizeste esse povo confiar em mentiras. Isso diz o Senhor: eis que te farei partir dessa terra. Morrerás este ano, pois pregaste a infidelidade contra o Senhor. Naquele ano, no 7º mês, morreu o profeta Ananias. Palavra do Senhor.
1: Graças a Deus.
2: Salmo responsorial. Ensinai-me a fazer a vossa vontade.
1: Ensinai-me a fazer a vossa vontade.
2: Afastai-me do caminho da mentira e dai-me a vossa lei como um presente.
1: Ensinai-me a fazer vossa vontade.
2: Não retireis vossa verdade de meus lábios, pois eu confio em vossos julgamentos.
1: Ensinai-me a fazer vossa vontade.
2: Que se voltem para mim os que vos temem e conhecem, ó Senhor, vossa aliança.
1: Ensinai-me a fazer vossa vontade.
2: Meu coração seja perfeito em vossa lei, e não serei de modo algum envergonhado.
1: Ensinai-me a fazer vossa vontade.
2: Espreitam-me os maus para perder-me, mas continuo sempre atento à vossa lei.
1: Ensinai-me a fazer vossa vontade.
2: De vossos julgamentos não me afasto, porque vós mesmo me ensinastes vossas leis.
1: Ensinai-me a fazer vossa vontade.
2: Todos de pé para a aclamação ao Santo Evangelho.

0: Senhor esteja convosco.
1: Ele está no meio de nós.
0: Proclamação do Evangelho de Jesus Cristo segundo São Mateus.
1: Glória a vós, Senhor.
0: Naquele tempo, quando soube da morte de João Batista, Jesus partiu e foi de barco para um lugar deserto e afastado. Mas quando as multidões souberam disso, saíram das cidades e o seguiram a pé. Ao sair da barca, Jesus viu uma grande multidão. Encheu-se de compaixão por eles e curou os que estavam doentes. Ao entardecer, os discípulos aproximaram-se de Jesus e disseram: este lugar é deserto e a hora já está adiantada. Despede as multidões para que possam ir aos povoados comprar comida. Jesus, porém, lhes disse: eles não precisam ir embora. Dai-lhes vós mesmos de comer. Os discípulos responderam: só temos aqui 5 pães e 2 peixes. E Jesus disse: trazei-os aqui. Jesus mandou que as multidões se sentassem na grama, então pegou os 5 pães e os 2 peixes, ergueu os olhos para o céu e pronunciou a bênção. Em seguida, partiu os pães e deu aos discípulos, e os discípulos distribuíram às multidões. Todos comeram e ficaram satisfeitos. E dos pedaços que sobraram, recolheram ainda 12 cestos cheios. E os que haviam comido eram mais ou menos 5.000 homens, sem contar as crianças e as mulheres. Depois que a multidão comera até saciar-se, Jesus mandou que os discípulos entrassem na barca e seguissem à sua frente para o outro lado do mar. Enquanto ele despedira as multidões, depois de despedi-las, Jesus subiu ao monte para orar a sós. A noite chegou e Jesus continuava ali sozinho. A barca, porém, já longe da terra, era agitada pelas ondas, pois os ventos eram o contrário. Pelas 3 horas da manhã, Jesus veio até os discípulos andando sobre o mar. Quando os discípulos o avistaram andando sobre o mar, ficaram apavorados e disseram: é um fantasma, e gritaram de medo. Jesus, porém, logo lhes disse: coragem, sou eu, não tenhas medo. Então Pedro lhe disse: Senhor, se és tu, manda-me ir ao teu encontro caminhando sobre a água. E Jesus respondeu: vem. Pedro desceu da barca e começou a andar sobre a água em direção a Jesus. Mas quando sentiu o vento, ficou com medo e, começando a afundar, gritou: Senhor, salva-me. Jesus logo estendeu a mão, segurou-o a Pedro e lhe disse: homem fraco na fé, por que duvidaste? Assim que subiram na barca, o vento acalmou. Os que estavam na barca prostraram-se diante dele, dizendo: verdadeiramente tu és o Filho de Deus. Após a travessia, desembarcaram em Genezaré. Os habitantes daquele lugar reconheceram Jesus e espalharam a notícia por toda a região. Então levaram a ele todos os doentes e pediam que pudessem ao menos tocar a barra de sua veste. E todos os que o tocaram ficaram curados. Palavra da salvação.
1: Glória a vós, Senhor.
0: Queridos irmãos e irmãs, amados ouvintes da nossa Rádio Catedral, hoje, nessa segunda-feira, eu retomei até uma parte do Evangelho de ontem, dando essa continuidade com a força que a palavra que o Senhor nos dirige nessa manhã, ela tem, de poder atravessar tantos séculos, tantos acontecimentos e de ter a sua eficácia, porque continuamos sendo assolados pela força dos ventos, né? Literalmente, o susto que a gente levou, né, com aquele vendaval que aconteceu em nossa cidade. O vento continua batendo forte, o mar agitado e tantas coisas que têm provocado medo, insegurança em cada um de nós. Às vezes a gente não confessa, né? Não diz, mas que tem aquela incerteza, aquela segurança no peito. Mas olha, nessa manhã a gente poder se reunir e ouvir o próprio Senhor dizer: coragem, sou eu, não tenhais medo. E Ele vem com a força da sua palavra para nos dar segurança. A gente viu que antes Jesus, ele já havia realizado o milagre da multiplicação, que para a gente é a festa da vida, completamente contrário daquele banquete que Herodes tinha oferecido. Herodes ofereceu um banquete da morte, aonde a cabeça de João Batista foi apresentada numa bandeja. Aquilo foi, entre aspas, uma celebração da morte. E ele celebra a vida, essa vida que permanece em cada um de nós, aonde muito mais do que nos dá um pão material, ele se dá completamente a cada um de nós. E quem de fato tem ele ao seu lado, jamais pode se sentir desamparado, jamais pode se sentir sozinho. A gente percebe no relato do evangelho de hoje que antes de acalmar a tempestade, ele fala, ele se apresenta. Ele não usa de um gesto, de um ato mágico, mas ele se apresenta porque justamente quer que cada um de nós tenha essa confiança, cada um de nós tenha essa certeza de que de fato ele está no meio de nós. E com ele presente, nada pode nos faltar, nem mesmo a segurança. E hoje então, nessa manhã de segunda-feira, ao chegarmos para celebrar a Eucaristia, nós queremos iniciar esse dia na presença de Deus e certamente suplicar uma única graça. Seja qual for a tempestade que estejamos enfrentando, seja qual for o medo, a insegurança que temos no nosso coração, mas a única coisa que nós desejamos é justamente que o nosso coração, ele permaneça firme na certeza da presença de Cristo em nossa vida. Essa certeza, essa alegria, essa segurança que a gente sente ao sair de cada Eucaristia celebrada, e que permaneça, para que em nenhum momento do nosso dia a tibieza, a falta de fé, a insegurança venha nos levar a ter atitudes, posturas que não sejam condizentes de quem de fato vive à sombra do Altíssimo. Que hoje, ao recordarmos os nossos falecidos nessa missa habitual pelas almas e as almas do purgatório, nós possamos então apresentar de maneira particular a nossa prece por todos os nossos sacerdotes falecidos.

0: Ora, irmãos e irmãs, para que levando ao altar as alegrias e fadigas de cada dia, nos disponhamos a oferecer o sacrifício aceito por Deus Pai Todo-Poderoso.
1: Receba o Senhor por tuas mãos esse sacrifício para a glória do seu nome, para nosso bem e de toda a sua santa igreja.
0: Senhor, acolhei com misericórdia os dons que concedestes à vossa igreja e ela agora vos apresenta. Transformai-os por vosso poder em sacramento da nossa salvação, por Cristo nosso Senhor.
1: Amém.
0: O Senhor esteja convosco.
1: Ele está no meio de nós.
0: Corações ao alto.
1: O nosso coração está em Deus.
0: Demos graças ao Senhor nosso Deus.
1: É nosso dever e nossa salvação.
0: Na verdade é digno e justo. É nosso dever e salvação dar-vos graças sempre em todo lugar. Senhor Pai Santo, Deus Eterno e Todo-Poderoso, em vossa bondade criastes o homem e a mulher. E com justiça condenados em vossa misericórdia os salvastes, por Cristo nosso Senhor. Por ele os anjos e arcanjos e todas as forças celestes proclamam com alegria a vossa glória. Concedei também a nós associar-nos aos seus louvores, dizendo a uma só voz:
1: Santo, santo, santo, Senhor Deus do universo, o céu e a terra proclama a vossa glória.
0: Hosana
1: nas alturas. Bendito que vem em nome do Senhor, hosana nas alturas.
0: Na verdade, ó Pai, vós sois santo, fonte de toda santidade. Santificai, pois, estes dons, derramando sobre eles o vosso Espírito, a fim de que se tornem para nós o corpo e o sangue de nosso Senhor Jesus Cristo.
1: Enviai vosso Espírito Santo,
0: estando para ser entregue e abraçando livremente a paixão. Jesus tomou o pão, pronunciou a bênção de ação de graças, partiu e o deu a seus discípulos, dizendo: Tomai todos e comei, isto é o meu corpo, que será entregue por vós. Do mesmo modo, no fim da ceia, ele tomou o cálice em suas mãos e, dando graças novamente, o entregou a seus discípulos, dizendo: Tomai todos e bebei, este é o cálice do meu sangue, o sangue da nova e eterna aliança, que será derramado por vós e por todos para a remissão dos pecados. Fazei isto em memória de mim. Mistério da fé e do amor. Todas as vezes
1: que comemos deste pão e bebemos deste cálice, anunciamos, Senhor, a vossa morte, enquanto esperamos a vossa. E bebemos deste cálice, anunciamos, Senhor, a vossa morte, enquanto esperamos.

0: Em comunhão com o Papa Leão, com o nosso bispo Orani João, seus auxiliares, os bispos do mundo inteiro, os presbíteros, os diáconos e todos os ministros do vosso povo.
1: Lembrai-vos, ó Pai da vossa Igreja.
0: Lembrai-vos também na vossa misericórdia dos nossos irmãos e irmãs que adormeceram na esperança da ressurreição. De todos que partiram desta vida, sobretudo as almas do purgatório, a acolhei junto a vós na luz da vossa face.
1: Concedei-lhes, ó Senhor, a luz eterna.
0: Enfim, nós vos pedimos, tende piedade de todos nós, e dai-nos participar da vida eterna, com a Virgem Maria, Mãe de Deus, São José, seu esposo, os apóstolos, nossa protetora e advogada, Santa Rita, e todos os santos que neste mundo viveram na vossa amizade, a fim de vos louvarmos e glorificarmos por Jesus Cristo, o vosso Filho. Por Cristo, com Cristo e em Cristo, a vós Deus Pai Todo-Poderoso, na unidade do Espírito Santo, toda honra e toda glória, por todos os séculos dos séculos.
1: Amém.
0: Rezemos a oração que o Senhor nos ensinou.
1: Pai nosso que estás nos céus, santificado seja o vosso nome, venha a nós o vosso reino, seja feita a vossa vontade, assim na terra como no céu. O pão nosso de cada dia nos dai hoje, perdoai-nos as nossas ofensas, assim como nós perdoamos a quem nos tem ofendido, e não nos deixeis cair em tentação, mas livrai-nos do mal.
0: Livrai-nos de todos os males, ó Pai, e dai-nos hoje a vossa paz. Ajudados pela vossa misericórdia, sejamos sempre livres do pecado e protegidos de todos os perigos enquanto aguardamos a feliz esperança e a vinda do nosso Salvador Jesus Cristo.
1: Vós é o reino, o poder e a glória para sempre.
0: Senhor Jesus Cristo, disseste aos vossos apóstolos: eu vos deixo a paz, eu vos dou a minha paz. Não olheis os nossos pecados, mas a fé que anima a vossa Igreja. Dai-lhe, segundo o vosso desejo, a paz e a unidade, vós que sois Deus, com o Pai e o Espírito Santo.
1: Amém.
0: A paz do Senhor esteja sempre convosco.
1: O amor de Cristo nos uniu. Cordeiro de Deus, que tirais o pecado do mundo, tende piedade de nós. Cordeiro de Deus, que tirais o pecado do mundo, tende piedade de nós. Cordeiro de Deus, que tirais o pecado do mundo, dai-nos a paz.
0: Felizes os convidados para a ceia do Senhor. Eis o Cordeiro de Deus, que tira o pecado do mundo.
1: Senhor, eu não sou digno que entreis em minha morada, mas dizei uma palavra e serei salvo.

0: grande compaixão das benditas almas.
1: Tende delas compaixão, Senhor.
0: Acompanhai, Senhor, com vossa constante proteção aqueles que restaurais com os dons do céu, e como não cessais de protegê-los, concedei que se tornem dignos da vossa eterna redenção, por Cristo nosso Senhor.
1: Amém.
0: E com esta bênção, poder acompanhar a todos aqueles que participaram no último sábado da missão jovem no Santuário de Santa Teresinha em Campo Grande. Mais de 350 jovens envolvidos nessa missão, na ação missionária da nossa arquidiocese. E também no sábado, nosso vicariato urbano, de maneira tão bonita, fez a sua peregrinação à Catedral Metropolitana. Ontem tivemos a felicidade no nosso vicariato urbano de ter o sétimo santuário, o Santuário de Santa Teresa de Jesus, ali em cima em Santa Teresa. Nosso cardeal esteve lá e por isso ontem estava ausente da paróquia, devido ter que acompanhar na área que é o meu vicariato. E poder então invocar essa bênção para que cada vez mais o ânimo, a força missionária esteja sempre impregnada em toda a nossa igreja do Rio de Janeiro. O Senhor esteja convosco.
1: Ele está no meio de nós.
0: Que por intercessão da Virgem Imaculada e de Santa Rita, nossa protetora e advogada, desça sobre todos, permaneça para sempre a bênção de Deus Todo-Poderoso, o Pai, o Filho e o Espírito Santo.
1: Amém.
0: Estarei aspergendo a cada um junto à imagem de Santa Rita e amanhã presidirei a missa do dia do pároco. Glorificai o Senhor com a vossa vida. A todos um bom dia. Ide em paz, o Senhor vos acompanhe.
1: Graças a Deus.
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16: Papa Leão XIV volta a rezar o Ângelus na Praça de São Pedro. Congresso retoma hoje os trabalhos em meio à campanha eleitoral. ANEEL mantém bandeira amarela na conta de luz em agosto. Missa no Cristo Redentor marca a contagem regressiva para JMJ em Seul. Estas são as manchetes da primeira edição do Jornal 106, que está começando agora. Jornal 106. Daqui a um ano será realizada na cidade de Seul, na Coreia do Sul, a Jornada Mundial da Juventude. A Arquidiocese do Rio de Janeiro começa hoje a contagem regressiva da JMJ com uma missa no Santuário Cristo Redentor. A jornada será realizada de 3 a 8 de agosto de 2027. Hoje, às 8 horas da noite, será celebrada uma missa no Santuário Cristo Redentor, presidida pelo presidente da Comissão Episcopal Pastoral para a Juventude da Conferência Nacional dos Bispos do Brasil, Dom Wilson Basso. A missa vai ser concelebrada pelo bispo referencial do setor Juventude da Arquidiocese do Rio de Janeiro, Dom Antônio Luiz Catelã Ferreira, e pelo presidente do Regional Leste 1 da CNBB, Dom Gilson Andrade. Durante a missa, o Cristo Redentor estará iluminado com as cores da Coreia do Sul. O tema da Jornada Mundial da Juventude, escolhido pelo Papa Francisco, é "Tende coragem, eu venci o mundo". O JAE completou um ano de operação ontem. A Prefeitura do Rio de Janeiro considera que o sistema de bilhetagem consolidou um marco na modernização da mobilidade urbana da cidade. Desde a sua implantação, foram registradas cerca de 890 milhões de viagens, em uma média aproximadamente de 3 milhões de utilizações por dia. Atualmente, o sistema conta com 5 milhões de usuários cadastrados e ampliou as possibilidades de pagamento das passagens. O pagamento via Pix já soma cerca de 2 milhões de utilizações, enquanto que aproximadamente 30% dos usuários utilizam o QR Code. Em cumprimento às determinações do Supremo Tribunal Federal, com base na DPF das favelas, o governador em exercício, o desembargador Ricardo Couto, criou a Política Estadual de Reocupação Territorial. O decreto institui o Gabinete Integrado de Gestão Territorial, estrutura tática responsável por coordenar ações estatais em empresas vulneráveis. Ricardo Couto formaliza também o Gabinete de Gestão Integrada, que funcionará como um fórum deliberativo e executivo para a cooperação de ações entre órgãos estaduais, federais e municipais. A nova legislação busca mudar a atuação do Estado nesses territórios, saindo do modelo focado exclusivamente em operações policiais para uma abordagem intersetorial. A política está estruturada em 5 eixos centrais: segurança e justiça, desenvolvimento social, urbanismo e infraestrutura, desenvolvimento econômico e governança. A cidade do Rio de Janeiro continua atraindo turistas nacionais e internacionais. Isso causa reflexo direto na economia da cidade. A estimativa é que o primeiro semestre deste ano encerre com um impacto de 17 bilhões e 200 milhões de reais nos cofres da prefeitura, uma estimativa de 65,6% de turistas nacionais e 34,4% de turistas internacionais. Para o turista brasileiro, o gasto médio é de R$ 2.212 e os turistas internacionais deixaram nos cofres da cidade, em média, R$ 4.624. Faltando 2 dias para o final das convenções, 6 candidatos já foram oficializados para disputar o governo do estado do Rio de Janeiro. São eles: André Marinho, Antony Garotinho, Eduardo Paes, Ciro Garcia, Coronel Busnello e Douglas Ruas. Para a presidência da República, já foram oficializadas as candidaturas do atual presidente Lula e também de Flávio Bolsonaro, Ronaldo Caiado, Romeu Zema e Renan Santos. Essas candidaturas já foram oficializadas. Os demais partidos e coligações têm quarta-feira para oficializar os candidatos. Conta de luz não terá reajuste em agosto. Yuri Hudson, da agência Rádio Web.
8: A Agência Nacional de Energia Elétrica manteve a bandeira tarifária amarela para esse mês de agosto. Com a decisão, os consumidores continuarão pagando um adicional de R$ 1,88 a cada 100 kWh consumidos. A cobrança extra já vem sendo aplicada desde maio deste ano. Segundo a agência, a manutenção da bandeira amarela ocorre por causa das condições menos favoráveis para a geração de energia durante o período seco. Com a redução dos níveis dos reservatórios das hidrelétricas, aumenta a necessidade de acionar usinas termoelétricas que produzem energia a um custo mais elevado. O sistema de bandeiras tarifárias funciona como um indicador das condições de geração de energia no país. Quando há disponibilidade suficiente nas hidrelétricas, vigora a bandeira verde sem cobrança adicional. Já nas bandeiras amarela e vermelha, o consumidor paga um valor extra para compensar o custo maior da geração. Na bandeira vermelha, patamar 1, o adicional é de R$ 4,46. No patamar 2, a cobrança extra chega a R$ 7,87. Diante do cenário, a ANEEL orienta os consumidores a adotarem medidas de uso consciente da energia elétrica. Por exemplo, reduza o consumo, evite desperdício e tenha um valor menor na sua conta de luz. Agência Rádio Web de Brasília, Yuri Hudson.
16: A Agência Nacional de Vigilância Sanitária aprovou a inclusão de um novo medicamento para tratamento de pacientes adultos com câncer de pulmão. O registro do medicamento oncológico já foi publicado no Diário Oficial da União. O medicamento é indicado para o tratamento de pacientes adultos com câncer de pulmão de não pequenas células, que se origina nos tecidos do pulmão e cujo tumor está em fase avançada ou em metástase. O produto farmacêutico passa a ser usado como a próxima tentativa em pacientes que já fizeram dois tratamentos anteriores e o câncer voltou a crescer. O câncer de pulmão é a principal causa de morte por câncer no mundo. O Congresso Nacional retoma hoje os trabalhos após duas semanas de recesso, mas sem a previsão de sessão plenária deliberativa na Câmara e no Senado. Em meio à campanha eleitoral de 2026, os presidentes das casas limitaram os trabalhos legislativos em duas semanas de esforço concentrado. A primeira semana será entre os dias 10 e 14 de agosto e a segunda entre os dias 31 de agosto e 3 de setembro. A expectativa é que votações nos plenários da Câmara e do Senado ocorram apenas nestas duas semanas até as eleições gerais de outubro. Entre os projetos que não foram votados no primeiro semestre e que podem entrar nos debates está a PEC do fim da escala 6x1, que segue travada na mesa do presidente do Senado, Davi Alcolumbre. Apesar da pressão do governo, que deseja votar o tema antes da eleição, não há indicativo de quando o tema será encaminhado para a Comissão de Constituição e Justiça. A oposição defende a votação de uma PEC alternativa, mantendo a possibilidade de escala 6x1. E vamos agora ao Centro de Operações da Prefeitura para informações do trânsito e do tempo com Leonardo Cantalice. Bom dia, Leonardo.
9: Muito bom dia, Robson Lecai e amigos ouvintes da Rádio Catedral FM. Semana começando com tempo aberto na cidade. Para hoje, a previsão é de céu claro, parcialmente nublado e sem chuva. Os ventos devem ficar fracos a moderados e as temperaturas estáveis. Para hoje, a máxima deve chegar aos 30 graus. Nesse momento, 23 graus em São Cristóvão. De carona agora pela cidade, nesse início de segunda-feira, volta das férias escolares, começando pela Zona Oeste, em Realengo, trânsito mais lento, ali na rua Bernardo de Vasconcelos, próximo ao Colégio Pedro II. Pela Zona Norte, o motorista vai encontrando fluxo mais intenso na Avenida Marechal Rondon, ali no acesso ao Terminal Rosa. Melhora na chegada da Rua São Francisco Xavier, mas volta a ficar lento na Avenida RPL, ali na altura do Maracanã. Para o motorista que está indo pela Lagoa, pelo elevado da Ponte Fontaine, atenção, ainda há pouco teve um acidente entre um carro e uma moto, a faixa acaba de ser liberada, mas o trânsito fica complicado ali para quem acessa pela Praça da Bandeira e também pelo elevado Rufino Pizarro. O 31 de março acaba sendo a melhor opção. Girando agora pelas vias expressas, para o ouvinte que vai pegar a linha amarela, tem acidente entre dois carros na pista sentido Fundão, na altura da CD5 em Del Cacheiro, trânsito bem pegado, aliás, nos dois sentidos. Chegar ao centro pela Avenida Brasil com retenções em Deodoro, no trecho entre a Penha até o Caju. Pela linha vermelha, também trechos mais lentos, desde o acesso pelo Austin Luiz até a altura da Maré. Nos transportes, trens, metrô, barcas, VLT, BRT e ônibus operam normalmente. Mais informações do tempo e trânsito você confere nas redes sociais do COR, no arroba Operações Rio. Para a Rádio Catedral, Leonardo Cantalice, direto do Centro de Operações.
16: O Papa Leão XIV retornou ontem à oração do Ângelus na Praça de São Pedro, depois de um período de oração na porta do Palácio Apostólico em Castel Gandolfo. Após refletir o evangelho do 18º domingo do tempo comum, ele voltou a rezar pelas regiões e países envolvidos em guerras, principalmente na região de Ceuta, perto de Marrocos. O Santo Padre recordou ainda que estaremos comemorando nesses dias o chamado Perdão de Assis. Silvonei José, do Vatican News.
17: Ao final da oração do Ângelus, o Papa Leão XIV expressou sua preocupação com a situação alarmante em Ceuta, o enclave espanhol no Marrocos. O Santo Padre, falando em espanhol, fez um apelo para que sejam encontradas soluções de paz, estabilidade e justiça. Recordemos todas as vítimas das hostilidades, sobretudo os mais fracos e indefesos, crianças, idosos, doentes. Que o Senhor conforte aqueles que sofrem e abençoe a obra de quem leva ajuda e consolo. Antes de saudar os presentes na Praça São Pedro, o Papa recordou que nesses dias comemora-se o Perdão de Assis. São Francisco obteve essa indulgência do Papa Honório III em 1216. Inspirado, enquanto rezava na Porciúncula, por uma visão de Jesus e de Maria, rodeados pelos anjos. Agradecemos ao Senhor por essa grande dádiva e valorizemo-a, especialmente no 8º centenário da morte do pobrezinho de Assis, que faleceu justamente na Porciúncula em 3 de outubro de 1226.
16: Ceuta é uma cidade autônoma da Espanha que está passando por uma grave situação de emergência humanitária e social. As dioceses de Cádiz e Ceuta manifestaram preocupação com a vulnerabilidade com a situação de tantas pessoas que aguardam um destino. Próxima edição do Jornal 106, às 17h50. 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

0: Agora 7h48, bom dia, é hora de ouvirmos Deus é 10, Carlinhos Lins.
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3: Bom dia, meu irmão, bom dia, minha irmã, bom dia, ouvintes da Rádio Catedral. Eu sou Carlinhos Lins e está começando mais um Deus é 10. Hoje é segunda-feira, dia 3 de agosto. Comecinho de semana, meu povo, que ela venha cheia de notícias boas, muita paz e a presença de Deus caminhando com a gente. E olha como o evangelho de hoje continua exatamente a cena que a gente ouviu ontem. No domingo, Jesus teve compaixão da multidão e multiplicou 5 pães e 2 peixes. Todo mundo comeu até ficar satisfeito. Hoje, logo depois dessa abundância, os discípulos entram numa barca e enfrentam uma noite de vento contrário. A vida muda de cenário rapidinho, né? Bom, bora para nossa leitura diária então, para a gente começar nossa conversa. O evangelho de hoje é de São Mateus, capítulo 14, versículos 22 a 36. Depois que a multidão comer até saciar-se, Jesus mandou que os discípulos entrassem na barca e seguissem à sua frente para o outro lado do mar, enquanto ele despediria as multidões. Depois de despedi-las, Jesus subiu ao monte para orar a sós. A noite chegou e Jesus continuava ali, sozinho. A barca, porém, já longe da terra, era agitada pelas ondas, pois o vento era contrário. Pelas 3 horas da manhã, Jesus veio até os discípulos, andando sobre o mar. Quando os discípulos o avistaram, andando sobre o mar, ficaram apavorados e disseram: é um fantasma. E gritaram de medo. Jesus, porém, logo lhes disse: coragem, sou eu, não tenhais medo. Então Pedro lhe disse: Senhor, se és tu, manda-me ir ao teu encontro, caminhando sobre a água. E Jesus respondeu: vem. Pedro desceu da barca e começou a andar sobre a água em direção a Jesus. Mas quando sentiu o vento, ficou com medo e, começando a afundar, gritou: Senhor, salva-me. Jesus logo estendeu a mão, segurou Pedro e lhe disse: homem fraco na fé, por que duvidaste? Assim que subiram na barca, o vento se acalmou. Os que estavam na barca prostraram-se diante dele, dizendo: verdadeiramente, tu és o Filho de Deus. Após a travessia, desembarcaram em Genezaré. Os habitantes daquele lugar reconheceram Jesus e espalharam a notícia por toda a região. Então, levaram a ele todos os doentes e pediam que pudessem, ao menos, tocar a barra de sua veste. E todos os que a tocaram ficaram curados. Palavra da salvação. Glória a vós, Senhor. Bom, vamos lá, minha gente. Tem um detalhe que a gente não pode deixar passar batido nesse evangelho. Foi Jesus quem mandou os discípulos entrarem na barca. Ou seja, eles não estavam no lugar errado. Estavam fazendo o que Jesus pediu. E mesmo assim, encontraram vento contrário. Isso é mega importante, viu? Porque às vezes a gente pensa que toda dificuldade que surge na nossa vida significa que a gente tomou uma decisão errada, que Deus se afastou ou que a fé não funcionou. Mas nem toda tempestade é sinal de caminho errado. Tem algumas travessias difíceis que justamente surgem quando a gente está tentando fazer a coisa certa. Jesus está no monte rezando e os discípulos estão no mar, lutando para a barca não virar. Para eles, parece que estão sozinhos, mas no meio da madrugada, Jesus vai ao encontro deles. Só que o medo bagunça tanto o olhar que eles acham que Jesus é um fantasma olha só, aquele que veio salvar parece uma ameaça. E Jesus não começa acalmando o vento. Primeiro, ele acalma o coração. Coragem, sou eu, não tenhais medo. A presença de Jesus vem antes da calmaria. Às vezes a gente diz, Senhor, primeiro tira o problema, depois eu vou ter paz. E Jesus responde, eu estou aqui, agora vamos atravessar isso juntos. Aí Pedro pede para ir ao encontro dele. Jesus diz, vem, e Pedro vai. Antes de falar que ele afundou, vamos fazer justiça com Pedro, né? Ele saiu da barca, caminhou porque confiou na palavra de Jesus. O vento já estava soprando. O que mudou foi o olhar de Pedro. Quando ele parou de olhar para Jesus e começou a medir a força da tempestade, o medo tomou conta da mente dele. Mas Pedro faz uma oração curtinha. Senhor, salva-me. E Jesus logo estende a mão. Logo, primeiro segura, depois conversa. Fé não é nunca sentir medo ou nunca começar a afundar. Fé é saber a quem gritar quando a água começa a subir e segurar a mão de Jesus quando ele vem ao nosso encontro. E olha como a gente esquece rápido, né? Ontem, os discípulos viram o pão se multiplicar. Hoje, diante do vento, parecem ter esquecido tudo. A fé também precisa de memória. O Jesus que alimentou a multidão ontem é o mesmo que atravessa o mar hoje. O cenário mudou. Ele não mudou. E hoje, gente, a igreja recorda Santa Lídia, discípula de São Paulo. Ela era comerciante e escutou Paulo anunciar o evangelho em Filipos. A Bíblia diz que o Senhor abriu o coração dela para acolher aquela palavra. Depois, Lídia foi batizada com sua família e abriu também a porta da sua casa, que se tornou lugar de encontro da primeira comunidade cristã naquela região. Olha que bonito! Deus abriu o coração de Lídia e Lídia abriu a casa. A fé entrou por dentro e virou o acolhimento. E hoje, essa santa tem um carinho muito especial para mim, porque Lídia é também o nome da minha mãe. Mãe, fica aqui o meu beijo, o meu carinho e a minha oração. Que Deus te abençoe, te proteja e te dê muita saúde, paz e alegria. E que Santa Lídia interceda sempre pela sua vida. Te amo, mames. Então, meu irmão, minha irmã, a reflexão dessa segunda-feira é bem simples. Talvez a semana já esteja começando com algum vento contrário. Continua remando. Escuta a voz dele dizendo, coragem, sou eu. E se começar a afundar, faz a oração de Pedro, Senhor, salva-me. Bom, meu povo, nosso programa já está chegando ao fim. Você que está no trânsito, passando seu cafezinho, ou já na luta aí no trabalho, feche os olhos se puder. Quem não puder, abre o coração e reza comigo. Senhor Jesus, fica com a gente nas travessias desta semana. Quando o medo bagunçar o nosso olhar, faz a gente reconhecer tua voz e segurar tua mão. Hoje eu te peço de modo especial pela minha mãe, Lídia. Abençoa sua vida, sua saúde e todos os seus caminhos. Por intercessão de Santa Lídia, abre também o nosso coração e faz da nossa casa um lugar de fé e acolhimento. Amém? Bom, vamos ficando por aqui. Um forte abraço, uma segunda-feira abençoada e uma semana cheia de notícias boas e muita paz pra gente. Até amanhã, se Deus quiser. Fiquemos na paz do nosso Deus, que é 10.
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1: Hoje eu não posso deixar de registrar que benção foi a coroa de São Miguel Arcanjo. Nossa, que benção. Quem acompanhou no YouTube foi demais. E agora estamos aqui ao vivo. Eu prometi contar uma historinha que já contei, quem acompanhou a coroa. Eu não acho justo. Ah, por favor, você tem Instagram? Redes sociais, eu tô no Instagram. Face, eu postei no Face. Postei inclusive no X. Achei um jeito de colocar também até no X. São 7 posts, 7 cartões. Eu não acho justo você ter me picado. Aí você vê aqui, eu tô com o tablet aqui, fica maior. Vê bem a cabeça da serpente, a língua. Eu não merecia isso. Eu só te magoei. Tem até aquele emoji que você está o coração partido. Próximo post. Enquanto isso, o veneno começa a agir. A dor vira sofrimento. Depois dá uma olhadinha. É que eu confesso a vocês que agora que eu olhei, obrigado Marta Martinha que me deu uma relaborada aqui nessa história. Eu não tinha visto no celular, não vi tão bem como estou agora no tablet, que é enorme. O veneno, a injeção, a dor vira sofrimento. E você se esqueceu de si, tentando entender a cobra. A dor é inevitável. O sofrimento é opcional, mas você escolheu correr atrás da cobra. Próximo post. A cobra seguiu a vida dela. Cobras picam, tigres mordem, está na natureza deles. E gente ferida fere. E ela só fez o que a cobra faz, ou as cobras fazem. Todo mundo tem uma cobra. Uma pessoa que feriu, enganou ou decepcionou. E talvez você ainda esteja indo atrás dela até hoje. Dá uma olhadinha, estou vendo aqui. E quem é a sua cobra? E você entendeu que não é sobre cobra, né? E Pandinha, Maria passa. E pisa na cabeça dessa serpente. Por sinal, no Instagram, Maria, eu deixei fixado. Bom dia, boa tarde, boa noite. Duas perguntas. Você pode ler para nós? Rapidinho aí, como conta a música.
2: Vamos lá, padre.
1: No Instagram.
2: Eu tô aqui no Instagram, peraí.
1: Tá fixado. São duas. Senão eu leio.
2: Não, lê, pode ler, padre, que eu tô vendo aqui o senhor com o Frei Gilson, depois aquele...
1: Não, mas é da cobra, né?
2: Ah, o da cobra, peraí, as perguntas.
1: Cadê?
3: O inimigo pode até
2: tentar. Vocês entenderam o significado dos posts?
1: Não, na verdade, não, eu tô na resposta, assim, que eu respondo as pessoas, tá? Tá aqui, ó. Várias pessoas, né, padre? Mas não vou atrás, porém não consigo esquecer. São os dois, eu só posso fixar dois na rede social, no Instagram, tá? O próprio pessoa pode fixar. Eu posso responder com quem eu quiser, né? Não dá para responder tudo, né? Mas o que é possível. Vamos lá. A Simone Cavalcante, ela põe assim, várias pessoas, padre. Ela foi falando, né? Ela leu a história. Mas não vou atrás, porém não consigo esquecer. Eu prometi para ela que eu ia responder aqui na rádio, tá? Escute a rádio, tá? Então,
2: e esse de baixo tem muito, viu, padre? Gente comenta isso que está comentado
1: então,
2: aqui.
1: Então, agora, mas eu deixei outra fixada. Essa aqui,
2: daí.
1: Agora, fala, qual é a outra?
2: Tá. Achou? Mas e quando você é obrigada a conviver com a cobra?
1: Também respondi. Escute o programa, te respondo amanhã. Agora sim, pode ir a música? Eu vou responder.

0: pisa na cabeça da serpente.
1: Mário e Pandinha, bom dia, boa tarde, boa noite. Estamos aqui ao vivo, mas muitos vão acompanhar depois e não tem problema não. Rezando para os nossos papais, no meu caso, o meu pai é falecido. Pandinha, seu pai é falecido?
2: José Almeida, meu pai é vivo, padre.
1: É vivo? Tá, então eu sou um que tem um pai falecido. Como é o relacionamento? O Júnior, então eu já falei, já entendeu, né? Vou começar, vocês podem falar, desculpa colocá-los já numa situação. Como é o relacionamento com seu pai, Pandinha?
2: Eu tenho um relacionamento bom com meu pai, viu, padre? Apesar de, em alguns momentos distantes, mas eu tenho um relacionamento bom com ele. Eu queria estar mais próximo a ele, mas...
1: Uma pergunta, teu pai já chegou a disse pra você, eu te amo, você é importante pra mim?
2: Sim, depois de velhos, nós temos esse contato, né? De amor, de carinho. Mas quando eu era mais novo e devido assim à criação, né? Eu acho que a criação é um negócio que conta demais. E meu pai, como sempre foi, pelo meu avô, tratado assim com muito machismo, muita dureza, né? Eu falo que é bruto, né, Mário? Bruto e sistemático. Então fui tratado de uma forma meio ríspida, assim como alguns ouvintes tenho certeza que foram tratados dessa forma. Mas aí depois que eu cresci, né? Passei da adolescência para a juventude, virei homem de família e eu vi quanto era importante eu falar que amava meu pai, não esperar ele falar que me ama, só ele que me ama, né? Então, porque muitas vezes o pai tem vergonha de falar, né? Acha que é menos, é ser menos, por causa da criação. E isso houve uma libertação, né, padre? Quando eu falei para ele que amava, ele me abraçou, chorou e tal. E a vida é assim, eu fico até emocionado porque nem tudo na vida é da forma que nós queremos.
1: Só que você vai poder fazer uma coisa, o dia que foi, que isso aqui é uma passagem, porque você não imagina, eu fui despertado para isso com alguém tendo que refletir, que era um encontro de jovens, tá? Então eu já contei tantas vezes para vocês, mas agora é o momento, tem que ser falado, que a gente precisa entender isso. E ele falou assim, eu não tenho condições de pregar para vocês. Eu estava já voltando da igreja. Então, era de manhã. E eu tive que aguentar até o final. Justamente, ele falou isso. Ó, estou enterrando meu pai. Uma das coisas que eu me deixa triste é que eu nunca disse ao meu pai que eu amava. Nunca. Ele tinha o que, na época, acredito que ele devia ter uns 30 e poucos anos. Né? E aquilo, eu como jovem, falei, meu Deus do céu, eu também nunca falei para meu pai. Também nunca ouvi, né? E também por isso que você acabou de falar. Engraçado que meu avô, meu relacionamento com ele é totalmente diferente, tá? Beijava meu avô, nunca tinha beijado meu pai, é família italiana. E, nossa, eu tinha um carinho enorme, né? Só nos entendíamos no time. Ele era palmeirense, era corintiano. Mas fora isso, né? Meu Deus, era. E o amor que tinha. Então você vê que a idade fez meu avô compreender a importância. Bem, eu falei com meu pai. Meu pai falou com meu avô, ó que legal, quebrou o ciclo, tá? Gente, essas três palavras, e eu graças a Deus conheço várias pessoas que não receberam isso do pai, mas hoje transmite para os seus filhos. Eu tenho certeza que o Pedrinho...
2: todo momento, foi. Toda hora.
1: Você fala, é pai.
2: Ele fala você. Que me ama, eu falo que... Mas teve uma pessoa muito importante na minha vida, que foi o senhor, assim como na vida do Mário, eu tenho certeza, que nos ensina a todo momento que nós devemos falar que nós amamos os nossos filhos, justamente por isso, padre, para não ficarem passar batido e só depois de velho falar que ama, não. Nós falamos a todos os momentos. Pois
1: é, tem o pior que a pessoa, mesmo depois de idoso, a pessoa de idosa, amigo, o amor é algo que nunca é tarde, tá? Nunca é tarde. Guarde bem isso, para Deus nunca é tarde, nunca. Mas e faz toda uma diferença.
2: Faz uma diferença.
1: E Júnior, tá? Eu falo Júnior porque depois que eu descobri que o nome dele não é Mário Duarte, ele é Júnior, tá? Júnior. E aí?
3: A mesma coisa, é muito parecido com o Pandinha, viu, padre? No início também eu já tive um relacionamento muito conturbado com meu pai, depois veio a aborrecência que o senhor fala, foi pior ainda, mas hoje em dia tá tudo muito bem. Ele fala, meu pai fala que ama, eu também respondo que amo, tá tudo muito bem, viu, padre?
1: Já tá enchendo o João Manuel de eu te amo.
3: Já, padre, já, todo dia. Então, eu falo pro meu filho todo dia.
1: É o melhor presente.
3: E Deus te abençoe e te proteja sempre.
1: É o melhor presente que você tem. Ó, ele já tá com o quê? Esse vai ser, a gente vai saber a data e tudo, que quem nasce dia 1º de janeiro.
3: Né?
1: Então, hoje é 3 de agosto, então já tá...
3: Sábado ele fez 7 meses, sábado.
1: Como passa o tempo, hein?
3: Tá passa voando, o tempo voa.
1: Deus. Tá voando. Mas ó, glória a Deus, obrigado Senhor, encha mesmo João Manuel, é dia dos pais. Não sei se você percebeu no coroa que eu fiz hoje, eu fiz uma pergunta, nossa, o tempo tá voando, mas mexeu muito comigo. Quem não teve um pai, ou o pai abandonou, não sei se vocês perceberam, quantos pães?
3: Sim, né? muitos.
1: Que é pãe, Pandinha?
2: É a mãe, né, que faz o papel da mãe e do pai, né, padre? E não é fácil não, as mulheres são guerreiras demais, infelizmente os pais, não sei porquê, né, porque quem sou eu para julgar aqui, eu não sei o motivo, abandonam os filhos, e a mãe, que é verdadeira mãe, né, faz o papel de pai e mãe, trabalha, cuida, educa, e é orgulho, né.
1: Ao mesmo tempo, eu também coloquei, esse é o modo meu pensar, eu não gosto da palavra padrasto.
2: É, escutei o senhor falar, padre. Eu também acho uma palavra forte, assim, minha
1: parece
2: opinião,
1: uma coisa,
2: né,
1: ruim, negativa. Eu não, né, porque eu meu segundo pai, eu acho que muito mais significativo.
2: Em alguns casos, o segundo pai é até muito mais que o primeiro pai, né, porque acaba cuidando, criando, dando amor, educando, né, padre?
1: Então, por isso que eu confesso a vocês em português, como também a palavra aposentado, são palavras que não condizem, né? Mas, bom, importante que vamos orar, o Senhor vai nos curar, e guarde isso que eu prometo com uma outra historinha, Martinha, vamos refazer uma historinha aqui, perdoar sempre,
3: conviver nem sempre.
1: Padre, mas, isso aqui, se vocês não entenderem isso, vocês vão continuar tendo relacionamentos abusivos, e sendo destruídos, e problemas de saúde mental. Já voltamos.

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0: outro momento de fé que nos mantém de pé e nos alivia. E, Mário, para a gente pegar os seus testemunhos, não podemos dizer, pessoal, o que está vindo enxurrada aí, né, Mário?
1: É verdade, padre, é verdade. O senhor colocou a historinha
0: da cobra. Nem deu telefone, hein?
1: Não, mas realmente muita gente mandando principalmente duas coisas em relação a pai, que o relacionamento com o pai é muito, muito difícil, que o pai seria a cobra da vida dessa pessoa, e também muitos relacionamentos, muitas famílias, é um negócio da convivência, muitas pessoas dizendo que a cobra está na família e não tem como deixar de conviver.
0: E a resposta vai estar na oração, tá? Padre, me responda orando. A oração, Deus vai falar, mas agora nós sabemos o poder. Palavras movem,
1: testemunhos arrastam.
2: Podem não acreditar, mas o que Deus vai fazer vai impactar. 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
3: Bom dia, boa tarde, boa noite, Padre Marcelo. Tô passando aqui pra deixar um testemunho. No último dia 18, a minha filha de 10 meses, ela engoliu um parafuso e juntou todo mundo aqui de casa. E a gente tentou tirar e não conseguiu. E ela ficou roxa. E nós tentando e nada. E aí nós fomos lá pra fora procurando ver se tinha alguém com o carro mais próximo, não tinha ninguém. Aí meu marido me chamou pra gente ir de moto. Falei, não, vamos de moto. Daí uns 2 minutos que nós saímos daqui, ela desmaiou no meu colo. Ela ficou. Ela tava mole, ela tava morta. E eu clamando a Nossa Senhora, eu falava, ela é sua, ela não é minha. Toma conta dela, mãezinha, passa na frente. Ela chegou lá no hospital, eu desci da moto, fui correndo lá pra dentro do hospital, gritando, me ajuda, que ela engoliu um parafuso, ela não tá respirando. Os médicos já saíram correndo, abriu a porta de vídeo de emergência. A médica pegou ela e levou ela lá pra dentro. Aí eu não quis calar. Eu sentei no banquinho e comecei, sabe, a pedir Deus, toma conta, passa na frente, mas eu pensei que ela tinha morrido, sabe? Mas Nossa Senhora passou na frente. E graças a Deus, graças à intercessão de Nossa Senhora, ela voltou. Ela deu parada respiratória, parada cardíaca. Eles conseguiram tirar o parafuso, desenfiou um aparelho lá na gargantinha dela e tirou. Ela ficou 12 horas no hospital de observação. Não deu sequela nenhuma, graças a Deus, graças a Nossa Senhora, ela não teve nenhuma sequela. Mãezinha passou na frente e tomou conta da minha filha.
0: E aqui eu vou dar só uma dica, tá? Pessoal, quando vocês forem gravar um testemunho, não deixa música por de fundo. Ainda mais o meu ouvido, Mário, o meu ouvido não, é
1: claro,
0: fogo.
1: Claro, padre.
0: Eu vou atrás. Eu acabo me desviando. Gente, é o que acontece. Vou aproveitar desse testemunho. Depois você vai melhor você contar para nós. Olha o que o inimigo faz com a nossa cabeça. Olha, foi coisa de Deus. Nós estamos num mundo hoje, Mário, que as pessoas não têm paz, Marpandinha. Então, aí você vê, você coloca uma música, conforme a música, ela te rouba todo o foco, a atenção. Então, você, ainda a voz da pessoa estava fraquinha, ela te rouba todo o foco, a atenção. Então, você, ainda a voz da pessoa estava

0: 10 meses. Então, ó, ela engoliu o parafuso. E misericórdia, né? E pela que ela falou que teve parada cardíaca, é isso?
1: Isso, padre. É, eu faço, deixa eu fazer minha meia-culpa, porque o fone que eu uso para pegar os testemunhos, padre, muitas vezes ele não fica nítido a canção. Quando coloca aqui, que eu acho que amplia para ir para o ar, aí ela cresce um pouco mais, porque no fone que eu tava ouvindo não tinha reparado.
0: Não, eu tô aqui, eu falei assim, eu tentei.
1: Não, agora eu escutei.
0: Tava uma briga boa, viu?
1: Sim, agora é que eu escutei, porque lá de casa não deu para escutar.
0: Não, o inimigo faz isso, mas foi isso aqui foi Deus, Padinha. Ô, Mário, foi Deus porque deixou passar.
1: Mas vamos lá, padre, ela é Cristiane, a filhinha dela é a Alana, de 10 meses, ela engoliu um parafuso. Aí a família tentou tirar, não conseguiu. Eles saíram correndo, foram pegar o carro estava bloqueado, tinha um carro atrás, eles não sabiam de quem era o carro, acabaram arrumando uma moto, correram pro hospital, ela teve parada cardiorrespiratória, ficou sem respirar, mas graças a Deus, nada aconteceu com ela. Maria passou à frente e nada aconteceu com a Alana, de 10 meses.
0: Mas aproveitar isso que, Mário, foi Deus que permitiu, olha que bênção. Porque as cabeças das pessoas estão assim. Pandinha, você está entendendo o que eu estou falando agora?
2: Eu estou entendendo, padre.
0: Porque muitas vezes a pessoa vai rezar.
2: Tira o foco, né?
0: Não, a pessoa vai rezar, mas é tanta coisa na cabeça dela que você. Fala a verdade, para você prestar atenção na história da pessoa, você tem que focar. Né? Você ficar muito atento. Né? Então, a cabeça das pessoas.
2: Padre, quantas vezes nós estamos na própria igreja, né? Que está todo mundo na comunhão ali. E qualquer barulho que faz, ou acontece, ou até mesmo você está pensando em alguma coisa fora dali, você não consegue entrar em comunhão.
0: Você perde o fogo, você perde a intimidade. Então, gente, isso aqui foi uma bênção, porque a cabeça das pessoas estão assim. Tá tanto pensamento, é tanto pensamento ruim ou coisa que vai tirando foco. Mas eu sou vitorioso pelo sangue de Jesus.
3: Eu sou vitorioso pelo sangue de Jesus.
4: Bom dia, boa tarde, boa noite. Padre Mário Pandinho. Sou mãe de um piloto de motocross. No começo do ano passado, o meu filho foi convidado para entrar numa equipe. Até aí estava tudo bom, estava tudo maravilhoso. Depois disso, no começo do ano, o meu filho começou a ficar desanimado, cabisbaixo, mas nunca chegava pra gente, falava nada do que estava acontecendo. Fomos para um campeonato. Ele corre em duas categorias. Na primeira categoria, que ele foi, beleza, foi ótimo. Na segunda também foi muito bom. Isso foi no treino. Na hora da corrida, o meu filho não conseguiu desenvolver o que estava preparado para ele, padre. Meu filho ficou em 12º lugar. Para mim, estava perfeito, maravilhoso. Mas, infelizmente, não era esse resultado que a gente buscava. Voltamos para casa. O menino num desânimo, mas num desânimo. Nossa Senhora, você não tem ideia, padre, como que foi. Só que sempre vinha na minha cabeça a música Não Pare de Orar. E todos os dias com o Senhor, no momento de fé, eu colocava a vida no meu filho e pedia a Deus, se fosse isso mesmo, Deus, que o Senhor revelasse para mim, que o Senhor fizesse o melhor para o meu filho. Padre, eu não precisei conversar com meu filho. Meu marido não precisou conversar com ele. Tudo foi agindo, tudo foi chegando no lugar, ao poder da oração. Eu sou vitorioso pelo sangue de Jesus. E sempre, padre, sempre que meu filho tá na pista, eu vou com ele. Eu sou vitorioso pelo sangue de Jesus. E a música Não Pare de Orar sempre está presente no nosso momento de distração. Obrigado, padre, por ser instrumento de Deus em nossa vida. Que Jesus, Maria e José continue abençoando as suas vidas. Muito obrigado, padre. Não pare de orar. Eu tô aqui.

0: É o que nós estamos fazendo? Não, ainda tem um testemunho pequenininho. Vamos lá, no último, Mário, pode ser? Último, vamos lá.
1: Padre, tudo bem? Que é um amado de Deus, tô mandando essa mensagem para agradecer o senhor, a equipe aí, padre. São formiguinhas, né, de Deus, que estão sempre aí no dia a dia trazendo a palavra de Deus, fazendo a gente compreender melhor. Então, primeiro um agradecimento e depois pedir aí pelo desânimo. Às vezes a gente fica paralisado, dá um aperto no peito, né, dá vontade de chorar e tudo, mas aí a gente faz a oração.

0: Então, com o senhor toda manhã. E aí começa a encontrar forças para passar por mais um dia. E aí também queria pedir pelo meu filho, que tá aí, é um adolescente, aborrecente, como o padre fala, mas tá tendo uma fase muito difícil, sabe, tudo é do contra. É complicado, padre, mas peço oração por ele. Obrigado, um abraço para vocês.
1: E veio bem a calhar na zona dos pais, né? Tem o outro lado, né, pai, dos pais que sofrem, porque nós fomos também aborrecentes. Eu fui, né? O Mário foi, não sei, o Pandinha. Acho que o Pandinha não tem cara de ser sido aborrecente, não. Né, Pandinha, você não foi, não, né?
2: Não fui muito, né?
1: Mas não, eu senti isso.
2: Deu um pouco de trabalho, assim, porque...
1: Mas não foi, o Pandinha, você não tem jeito de ser...
2: Radical,
1: o Mário tem jeito de ir aborrecente. Não, eu também.
3: Eu fui.
1: Eu sei, eu também fui. Eu reconheço, tá? Então, que lindo, você vê que eu tô com o nome dele aqui, tá? Vou abrir aqui agora. Coragem, irmão, coragem. E como eu disse, o nome dela, por favor, acabei nem falando, não. Repete o nome do motocross.
3: A Tatiane Cristina dos Santos Tiago, de João Molevar, de Minas Gerais. Eu até brinquei com eles, eu já falei com eles há bastante tempo atrás, eu até brinquei com eles agora, falei assim, nossa, é teste realmente de coração, tem um filho. Eu mandei a foto pro senhor dele disputando a corrida, viu, padre? Ó,
1: gente, duas coisas que você não pode esquecer que eu nunca fiz, padre, nunca fiz, não adianta. O quê? Eu nunca diga a palavra nunca, mas isso aí pode confiar, nunca. Pode pedir o que quiser, não vou. Andar de moto, andar de cavalo. Tô fora. Não, sério. A bicicleta ainda vai. Tá? Mas bicicleta. Entre moto, vem que vai. É moto? Tô fora. É o que eu já. Você já foi no hospital?
3: Já.
1: Dá uma andadinha no hospital.
2: Tá? As fraturas são monstruosas, viu, padre?
1: Não, eu tava indo pro santuário com o Chicão. Sem exagero, o que eu tô falando, gente, foi um milagre. O rapaz nos fechou. Era pro Chicão passar por cima dele, porque o que ele fez, ele saiu totalmente da loucura, loucura, loucura. Ele entrou e passou, nos fechou para pegar outra pista. Foi assim, coisa doida. Chicão, pra você ter uma... Ele freou, não sei como, que eu também falei assim, Chicão! Aí freamos, o cara foi e passou. Porque se pega, era de frente, era misericórdia, tá? Então... mas o que o rapaz fez foi loucura, tá? Então eu já falo, meu Deus. Aí você vê por que tantos hospitais estão assim. Os motoqueiros, gente, o pior é que onde nós estávamos, tem a faixa de motoqueiro, tá?
3: Sei, aquela faixa azul.
1: O cara nem aí, passou por tudo, nem jogou a seta do nada, assim. Fez uma... imagina, não é carro. Ele nos fechou. Com... Vum! Nossa Senhora, foi uma coisa. Vocês devem passar, quem anda na rua, motoqueiros, tem juízo. Tem um juízo, porque vocês não. Depois que estoura todo. É difícil encontrar um motoqueiro que não tem pino, hein? É difícil, tá? Então, juízo, juízo. E oremos. O que vos fala é um pai espiritual. E...

0: essa oração é forte, hein? Prepare. Tô avisando, hein? Ela é forte.
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Espírito Santo. Veja a Santíssima Trindade operando agora. Manifesta a tua glória, Senhor, sobre, por, com, em e através de mim.

0: e do Espírito Santo. Amém. Por favor, abra suas mãos. Preste bem atenção, estou falando com dois tipos de pessoas. Primeira, que está ao vivo comigo agora. E a outra, que vai me acompanhar depois no Spotify. Por quê, padre? Porque eu preciso da máxima atenção agora. Se você não pode dar máxima atenção, você vai ter que acompanhar no Spotify novamente. E outras que não podem acompanhar ao vivo, já estão já no Spotify. Verdade, terceira pessoa. Nossa imagem é tão séria e tão linda. Deus, por favor, pegue essas mãos e as coloque, isso mesmo, as coloque na cabeça, no topo da cabeça. Por favor, padre, no topo da cabeça. Geralmente eu peço na fronte, na testa, da testa, né? Mão direita e esquerda. Não, não, não, as duas na cabeça. De sugestão, uma delas, a mão direita na nuca, pode ser esquerda também, mas uma mão na nuca e a outra no topo da cabeça. Repetindo, não importa aqui qual das mãos, eu preciso que as mãos se toquem essa região, na nuca e no topo da cabeça. E no caso aqui, eu coloquei minha mão direita, mas eu estou com o microfone e eu tô. Mas se eu fosse usar, eu usaria a mão direita na nuca e a esquerda no topo da cabeça, mas pode ser também o inverso, não importa. Mãos na cabeça, sendo que uma das mãos no topo e a outra na nuca da cabeça. Deus me usando. Nossa, a palavra é tão linda. A Santíssima Trindade, Pai Celestial, em nome do Senhor Jesus, no poder do Espírito Santo. Veja só, a Santíssima Trindade me usando como sacerdote, manifestando a sua glória sobre, por, com, em e através de mim nesse momento. Deus os levando, por isso que ele mandou colocar a mão aí, no momento que nem você sabe, nem eu sei, nem nossos pais sabem. Só Deus sabe. Só Deus sabe. Ninguém sabe, só Deus. Você sabe a data do seu aniversário, você sabe a data do seu batismo, muitos não sabem, mas essa data só Deus sabe. Minha mãe não sabe. Meu pai não sabe. Deus sabe. Foi o momento que eu fui concebido. Você foi concebida. Concebidos. Isso mesmo. No momento da concepção, nós passamos a existir. Até então, você e eu, nós não existíamos. E é esse momento que o Senhor faz, me leva agora em unção. Ao momento da sua concepção, porque Deus dizendo fortemente que você foi concebido para amar. Eu também. E aqui, Senhor, eu estou como médico de almas. Eu vou tocar em feridas. Não vou cutucar, mas eu preciso mexer em feridas profundas. Quantas pessoas, infelizmente, não foram concebidas no amor? Pelos homens, pelo pai, pela mãe, foi fruto de um prazer, foi fruto de tantas coisas. E você acabou existindo nesse momento. Mas Deus sonhou com você. Eu venho profeticamente falar em nome de Jesus. Aliás, no poder da Santíssima Trindade, é o Pai, é o Filho, é o Espírito Santo. Você é fruto de amor de Deus. Por isso que a igreja sempre será a favor da vida. Independente do que for, ela sempre vai defender a vida. Repito, a Igreja Católica e quem é de Jesus sempre vai defender a vida, porque o que difere dos meus 59 anos ao momento da minha concepção é somente a idade e conhecimento, só. Para uma eternidade que nos é prometida. E nós a temos pelo batismo. Por isso a importância de fazer o bem, não importa quem. Mas nesse momento, o Senhor indo na nossa concepção. E aqui o Senhor tocando em várias... Porque tudo isso fica registrado. Gente, o que eu estou falando está tudo aí. Se seu pai, quando soube da notícia pela sua mãe, que ela estava grávida, e ele rejeitou. Em algum momento ele pensou, não, nós vamos interromper isso, nós vamos acabar com isso. Tudo isso que ficou registrado aí. Mas eu estou todo arrepiado. O Senhor, eu avisei para vocês que seria forte. Mas é para curar. Curados para amar. O Senhor curando várias pessoas em que o pai não aceitou. O pai disse não. A mãe toda feliz, o pai não. E acreditem, a criança sabe tudo. Fica registrado tudo. Só que o Senhor está curando e te dando a graça do perdão, limpando toda essa ferida. E o que ficou guardado aí? O que ficou marcado aí? Senhor, eu toquei numa ferida, começou a dar uma angústia no peito. Agora, você que sentiu essa angústia no peito, põe a mão onde deu essa angústia. Senhor Jesus, o Senhor fez, estou obedecendo, tocar nessa ferida. E eu creio que o Senhor está curando, senão eu não tocaria. Toca toda essa carência, Senhor. Quantas pessoas, preste bem atenção, porque essa é a palavra que Deus cresce agora. Mendigam amor. Mendigam amor. Quantas pessoas aceitam relacionamentos abusivos e tóxicos por mendigar amor. E Deus diz que você não foi criado para mendigar amor. Deus, se um dia, de misericórdia, mas se a Bíblia desaparecesse, há uma frase, tanto em São João, como na primeira carta de São João também, Deus é amor. Deus é amor. No mundo que nós estamos vivendo, tanto ódio, polarizado, dos extremos, Deus é amor e te ama. Quando nós falamos pai e mãe, todo esse relacionamento sai da própria Santíssima Trindade. Olha só essa comunhão. Aliás, pelo batismo, olha que graça que você e eu recebemos. Nós não somos deuses, mas nós vamos participar da vida de Deus. Iremos reinar com Jesus na eternidade. Nesse momento, Senhor, eu te entrego todas as feridas que começaram na concepção. Por causa do tempo, é só aqui que eu vou ficar hoje. Só aqui não. O Senhor já foi tão forte. Porque o Senhor está curando, não a consequência, a causa. Isso que é lindo. E aqui eu converso com terapeutas, que eles vão tentar, na conversa, como é importante conversar. Pensou os psicólogos, os psiquiatras, mas a gente tem que ir na causa. E esse diálogo entre médicos de corpos, mente e de alma, usa no Senhor para ir na causa dessa dor, na causa dessa carência de amor. De amor. Por que que a pessoa fere os outros? Por que tanto ódio? Porque ela foi rejeitada. Toda essa rejeição. Por favor, comigo, repitam Eu preciso que vocês repitam essa frase. Eu sou vitorioso pelo sangue de Jesus.
1: Eu sou vitorioso pelo sangue de Jesus.
0: Eu sou vitorioso pelo sangue de Jesus.
1: Eu sou vitorioso pelo sangue de Jesus.
0: Eu sou vitorioso pelo sangue de Jesus.
1: Eu sou vitorioso pelo sangue de Jesus.
0: Eu sou vitorioso pelo sangue de Jesus.
1: Eu sou vitorioso pelo sangue de Jesus.
0: A cada repetição, o Senhor vai preenchendo toda a carência, Ele vai suprindo. O que homem nenhum pode fazer, o que ninguém pode, aonde ninguém pode entrar, nem você mesmo, nem eu mesmo, Deus pode. Ele pode tudo. Eu sou vitorioso pelo sangue de Jesus.
1: Eu sou vitorioso pelo sangue de Jesus.
0: E obrigado, Senhor, porque o Senhor nos cura para amar.
2: É o amor.
0: Nós... A palavra é essa, curados para amar. E é nesse amor. Isso aqui é só um aperitivo dessa semana, hein?
2: É o amor.
0: Prepare a água. Eu sei que você já faz isso, mas hoje mais do que nunca eu preciso da água. Prepare aí, já voltamos.
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0: e abençoai, santificai, exorcizai essa água que você vai bebê-la hoje. Senhor, aonde eu não posso, tu podes. Toca, Senhor, nas nossas carências, nas nossas feridas, cicatrizando-as e, mais do que cicatrizar, transformando-as em bênçãos. Gente, eu estou no meu período maravilhoso da minha vida, porque é justamente no jubileu de Naca, onde eu vou nas feridas e as transformo em pérolas preciosas. O Naca faz isso, na ostra. E é o sangue de Jesus que realiza isso. Em nome do Pai, e do Filho, e do Espírito Santo. Lembrando hoje, Mário, hoje tem uma confraternização do clero. Deus abençoe todos os padres da nossa diocese de Santo Amaro. Acredito que muitas dioceses também fazem hoje, né, ter a sua confraternização. Que Deus proteja nossos padres. E tem um programa ao vivo pela Rede Vida hoje, ou pela... Você pode acompanhar também pelo YouTube da Rede Vida, tá? O
1: Batismo de Fogo.
0: Batismo de Fogo. E aí as pessoas que puderem, nós não lemos o Pílulas, tá? Mas porque o senhor quer que eu leia. Pandinha, abra o Pílulas agora, por favor. Vamos terminar com Pílulas.
2: Tá aberto, padre.
0: Pode ler.
2: Pílula 23. Tem uma ferida interior que não cura. Tristeza, decepção, traumas. O que posso fazer? Sugiro que você leia Jeremias 33, 6, 9. Deus promete curar as nossas feridas e nos proporcionar felicidade e segurança. Se Deus prometeu, Ele vai cumprir. Precisamos esperar na palavra dEle.
0: Gente, eu ia embora pro intervalo, o senhor falou, abre o Pílulas. E não acabou ainda não. Isso aí é um, é emocional, e aí terminamos. Mário.
1: Vamos lá. 117. Nos nossos medos, Jesus tem a palavra concreta para enfrentarmos nossos temores. O que falta é deixarmos essa palavra encarnar em nossa vida, enraizar em nosso coração e nossa mente. Leia Salmo 26, 1. O Senhor é minha luz e minha salvação. A quem temerei? O Senhor é o protetor da minha vida. De quem terei medo? Está aí a resposta para destruir nossos medos. Mas para isso, é necessário tornar essa palavra carne da nossa carne e que ela seja ativa em nossos corações, para que não temamos mais, e sim, tenhamos uma fé inabalável. É um processo de transfiguração. Persevere nesse processo.
3: Eu sou vitorioso pelo sangue de...
0: E só a página do Pandinha, por favor. Você fechou, né?
2: 23, o Mário lembrou aqui, 23, padre.
0: 23. E ó, você viu? Foi ferido, hein? Isso é o momento de fé. Bendito momento de fé
1: que nos

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9: Alô, alô, gente amiga, bom dia, família Catedral. Hoje é comigo, Robson Alencar. Vamos juntos. Tá aí um novo mês, né? Olha o agosto aí, gente, dia 3/8/2026. Confere comigo a hora certinha nesta manhã. Acertou seu reloginho aí? Vamos nós? 9:04, a partir de agora liberado o WhatsApp da Catedral, 3231-3567. Manda seu alusão aí, sua mensagem, seu recado todo especial. Tem muita música, tem jornalismo, tem Elizabeth Martins, tem os aniversariantes do dia. Vamos juntos! E para sua reflexão, começamos com o pensamento do dia. Aquele que tem caridade no coração tem sempre alguma coisa para dar. Santo Agostinho.
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9: Rio do Barros, a casa do meu pai. E Marcela Morim, algo novo.

0: Bonito não tá, minha gente? Amanhã 106.
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0: Confere comigo a hora certinha nesta manhã. 9:15. Vamos pro zap 3231-3567. Tem um áudiozinho que acabou de chegar. Oiê, bom dia.
2: Bom dia, Robson. Deus te abençoe e proteja. Desculpa, semana passada quando eu falei que era o Ricardo, é porque tava na pressa. Mas abençoe você e sua família e toda a família Catedral. Fica com Deus, meu irmão.
0: Ô, Jocelina, desculpa de quê, menina? Fique tranquila. Eu é que agradeço o seu carinho, a sua participação, um beijinho no coração, pra toda a família e também sua, tudo de bom, viu, querida? É, o que vale é tá junto. Vamos nessa. Falando tá junto, vamos tá junto agora com quem? Com quem? Com quem? Com a nossa querida Elizabeth Martins, que vai trazendo
3: oportunidades.
0: As dicas da Betinha, vou trocar essa vinheta, dicas da Betinha. Bom dia, Elizabeth.
4: Bom dia, Robson, bom dia também aos nossos ouvintes, gostei, viu?
0: Dica da... Olha, tem gente querendo trabalhar, tá procurando emprego, serviço, você traz aí o que aí hoje, menina?
4: Robson, olha, restaurante está precisando de garçom, local Tijuca, e precisa ter experiência na função. Salário de R$ 1.600 e você envia o seu currículo atualizado para o e-mail. Para o e-mail não, para o WhatsApp. Oh. Mais fácil ainda, viu,
0: aí,
4: gente?
0: Rapapum.
4: É... 21, porque é Rio de Janeiro, 920-43-9161. Repetindo, 21-920-43-9161, o WhatsApp. Se você não conseguir anotar, essa informação você vai encontrar no aplicativo da Rádio Catedral, que é Rádio Catedral FM-RJ Oficial. Dentro do aplicativo tem o ícone vagas de emprego, é só acessar. Facinho, não é mesmo, Robson?
0: Exatamente, não dá mole não, é pra trabalhar na Tijuca, garçom, é pra você, aí, tudo de bom, pega lá, vai não, né, Betinha?
4: É verdade.
0: Nós vamos lá depois sentar naquele lugar lá, você vai servir a gente, dona Elizabeth, o que deseja? Vai ser bom, legal, é isso, né?
4: Eu volto daqui a pouquinho no Em Dia com a Notícia com mais oportunidade de emprego, Robson.
0: Boa, menina. Valeu, Beth.
4: Beijo.
0: É isso aí, gente. Ó, agora confere comigo...
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0: Padre Fábio Escobar, a tua ternura. Depois tem Olivia. Achei lugar.

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1: Catedrão FM, 9:28 na sintonia da felicidade. Confere comigo. Para celebrar os 30 anos de evangelização da Renovação Carismática Católica do Vicariato Urbano, dia 16 de agosto vai ter o Urbanão com Jesus. Vai ser um encontro com muita música e evangelização no Santuário Santa Teresa de Jesus, em Santa Teresa, de 8:30 da manhã às 5 da tarde, como destaca Diva Freitas, da RCC.
2: No próximo dia 16 de agosto, a partir das 8 da manhã, na matriz de Santa Teresa de Jesus, em Santa Teresa, nós teremos a 30ª edição do Urbanão com Jesus, que é um grande encontro de evangelização, pregação, adoração e Santa Missa, promovido pelos grupos de oração da RCC para toda a comunidade. Esse ano contamos com o Jubileu de Pérolas, que significa uns 30 anos que esse encontro é realizado com o objetivo de evangelizar e aproximar a cada irmão que entra na igreja a ter uma experiência com o próprio Deus. A entrada é gratuita e esse ano temos a alegria de voltar para a paróquia Santa Teresa. A pregação esse ano fica por conta do padre Tiago Nascimento, que é fruto do vicariato urbano de um grupo de oração. Participe conosco e esteja aberto a viver esse tempo de graça.
1: O tema escolhido é: em Jesus nossas vidas são restauradas. Reforçando a pregação do Urbanão com Jesus, ficará a cargo do padre Tiago Nascimento e a missa vai ser presidida pelo padre Vitor Aguiar.
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1: E agora vamos ao Cor Rio, Centro de Operações da Prefeitura do Rio de Janeiro, com mais informações do trânsito, do tempo, enfim. Vamos ao acionando aqui o Leonardo Cantalino. Bom dia de novo, Léo.
4: Bom dia, Robson e amigos ouvintes da Rádio Cantora FM. Estou de volta agora acompanhando a movimentação da cidade nessa segunda-feira de volta às aulas. Pela Zona Sul, vejo trânsito bem lento na Rua Mano Barreto, ali em Botafogo, na altura da Rua São João Batista. São Clemente, também com trecho de lentidão para o motorista que segue para o Maitá, Jardim Botânico. Chegaram ao centro pelo túnel Rebouças com trânsito intenso, mas sem grandes dificuldades, mesmo cenário para quem está pegando o túnel Santa Bárbara. Já no sentido oposto, para quem segue em direção a Laranjeiras, trânsito é mais intenso e começando a causar reflexo ali no acesso pelo 31 de março. De carona agora pela zona sudoeste, na Barra da Tijuca, o motorista vai encontrando boa movimentação na Avenida Armando Lombardi e também na Américas. Já na Avenida Ayrton Senna, ouvinte que está encontrando lentidão ali nos dois sentidos na altura da Gardenia Azul. Girando agora pelas vias expressas, começando pela Linha Amarela, no sentido Fundão é lenta, movimentação no trecho entre Encantada até Higienópolis. Já no sentido Barra, trânsito mais intenso na chegada Bom Sucesso. Na Avenida Brasil, quem sai da Zona Oeste em direção ao centro vai encontrando lentidão na altura de Realengo, isso porque teve um acidente ali na altura do Batan, que está ocupando uma faixa da pista. Retenções também mais à frente, entre a Penha até Manguinhos. No gasômetro, o motorista perde tempo no acesso para a Avenida Francisco Bicalho. Melhora na chegada à Avenida Presidente Vargas. Pela ponte Niterói, tudo fluindo numa boa, com tempo de travessia em 13 minutos nos dois sentidos. Mais informações do trânsito você confere nas redes sociais do COR, no arroba Operações Rio. Para a Rádio Catedral, Leonardo Cantalice, direto do Centro de Operações.

0: 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Eu sou a doutora Maria Clara Vasques. Estou aqui com meu pai, doutor Wellington Vasques, para responder as perguntas que vocês têm enviado para nós. Então, vamos lá.
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Na sintonia da felicidade, confere comigo. 9:34 nesta manhã. Bom dia. E bom dia para quem tá aqui pelo WhatsApp 3231-3567. Bom dia, Robson Alencar e todos os ouvintes. Começando a semana muito bem, graças a Deus. Bom dia, meu povo. É o Flávio Ferreira, Pacheco Itaboraí. Valeu, valeu, Flávio. Abração. Mais um bom dia aqui, bem legal. Bom dia, Robson Alencar, família Catedral. Desejo uma ótima segunda-feira, uma semana abençoada por Deus, na intercessão de Nossa Senhora de Fátima, Rosa de Jesus, Santa Bárbara de Rocha Miranda. Oi, Rosa, beijinho pra você, menina, tudo de bom? Obrigado pela participação também. Agora, deixa eu perguntar uma coisa pra você. Amanhã, dia 4, vamos comemorar uma coisa, é uma data pra comemoração bem legal, você sabe por quê? Você sabe o que comemoramos amanhã, dia 4 de agosto? O dia do sacerdote, o dia do padre. Então, qual é o sacerdote aí da sua igreja, da sua paróquia? Tô abraçando ele aí já antecipadamente, ó. Eric Yagder, homem do altar.

0: Diácono Alberto Araújo, Oceanos Catedral e o nosso queridíssimo Manhã 106, aqui na Sintonia da Felicidade. 9h42, minha gente. Rodrigão chegou. Bom dia, senhor Rodrigo.
1: Bom dia, Robson Alencar e a todos da nossa família Catedral.
0: Robson. Pois é. Tô esperando o Rodrigo chegar aqui.
1: Isso.
0: Todo mundo esperando o Rodrigo com boas notícias.
1: Mas até o momento ainda não tenho a nossa meta, né? Em relação ao mês
0: meta
1: que já
0: a gente
1: ficou
0: tem,
1: pra trás.
0: A gente tem sim, a gente tem 100%.
1: Isso aí.
0: Agora, se ela foi atingida,
1: Exatamente, meu amigo. Eu fui embora na sexta-feira com a arrecadação, né? Estávamos com 93%. Eu também estou na expectativa, aguardando o nosso setor financeiro concluir para poder passar, para eu vir aqui trazer de primeira mão, né? Uhum. Então, eu quero deixar meu grande abraço, a gratidão, né? Por todos os nossos colaboradores, amigos, né? O nosso muito obrigado e vamos lá, em mês de agosto, um novo mês, um novo desafio e vamos renovar a nossa amizade com a nossa queridinha, Robson.
0: Agosto com muito gosto, hein, gente?
1: Com muito gosto, com muito carinho, com muito amor e, é claro, a generosidade desse povo lindo e abençoado. Então, Robson, é isso aí. Assim que tiver a meta concluída, né? Quando tiver tudo organizado, que estamos aguardando aí o nosso setor financeiro ou administrativo para atualizar, eu venho aqui de primeira hora, na primeira mão, informar para todos vocês. E é claro, eu quero trazer aquela notícia que todos estão aguardando, né, Robson? Com o coração cheio de alegria, muito amor e esperança, e é claro, trazendo o que, Robson? Boas notícias. Valeu, Robson.
0: Valeu, Rodrigão. Muito bom, gente. Vamos aguardando, expectativa. Agora no zap 3231-3567. Tá aqui. Bom dia, Robson, querido. Que vem agosto cheio das bênçãos de Deus. O pároco da minha igreja é o Padre Romeu. Que sua vida seja marcada pelas graças divinas, que Deus abençoe não só a ele, como a todos os pastores escolhidos por Deus. Fica na paz. É a Marilene Cornache, lá da paróquia Santa Bárbara de Rocha Miranda. Ô, Marilene querida, obrigado, fica na paz você aí também, parabéns aí ao seu pároco e Padre Romeu, a todos os sacerdotes. Amanhã é dia do padre, hein, gente? Dia do sacerdote. Mais uma participação aqui, Maria Gomes. Bom dia, Robson, um abraço a todos. Amo a Rádio Catedral, manda um abraço aí para todos da Nossa Senhora da Paz na Maré. Tá. Engasguei aqui. Acontece, né? Então tá, vamos lá Bianca Dalgoberto, já até enrolei o nome da menina aqui. Vamos lá, Bianca.

0: Primeiro Sacrário, Bianca Dalgobô. Ô, rapaz, fala o nome da menina direitinho. Bianca, cantando bonitinho aqui. 9:47, minha gente. Vamos acionar a querida Aninha ao vivo. Bom dia, Ana.
1: Bom dia, Robson Alencar.
0: Ana, você já ouviu que muita gente fala, ai, acordei travado, travada, já ouviu isso toda hora, né?
1: Na segunda-feira, então, né?
0: Lá eu ouço muito, sabe o quê? Ai, minha lombar, ai, travou
1: isso.
0: Tudo aqui, ai, e até pra sentar, pra levantar, não sei o quê. E o joelho? Coluna reclamando, ombro que não deixa a gente levantar o braço, né?
1: Nossa.
0: Agora a gente tem que parar de se enganar, gente. Isso não é só coisa da idade, não, né, Ana?
1: Não mesmo. Não mesmo. Você sabe que foi o tempo, né, que falava assim, ah, tem a idade do condor. Para, acabou, gente. Né? Hoje em dia é desgaste, é inflamação, e se não cuidar, só piora. 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Ó, não tô sentindo dor. Mas o problema continua, né, Robson?
0: Exatamente, tá disfarçado ali.
1: Tá disfarçado ali. 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E daí?
0: Hã?
1: 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Não, você sabe o que é bonitinho? 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
0: Você tá ouvindo o que a Aninha tá falando, gente? É isso mesmo. Vamos deixar de história aí, de ficar só reclamando. Vamos tomar uma atitude. 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
1: Isso mesmo, em jejum.
0: Olha que molezinha. Vamos fazer o seguinte.
1: Oi.
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1: Vamos, pra onde?
0: Vamos pra Sampa, meu, logo aqui pertinho.
1: Sampa!
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1: Uhum.
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1: Ei, esse é bom demais. Gente, pega o telefone e fala que está ouvindo a Rádio Catedral FM. 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
0: Atende esse telefone que tá tocando, menina. Tchau, tchau, muito bom. É isso, gente. Agora, deixa eu dar mais uma alusão aqui no Zap, que pintou aqui mais um parte, mais uma participação. O Wallace Santana, ele tá em Niterói, ligadão na catedral, no táxi dele lá, pra lá e pra cá, dando carona pra gente. Ô, rapaz, obrigado pela carona aí, Wallace. Bom trabalho pra você, tudo de bom. E pra gente finalizar nosso Manhã 106 de hoje, vamos de Juninho Chu, né? Juninho Chu vai cantar? Vai!
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0: Oração da Mãe. Oração da Mãe. Já já tem Padre Reginaldo Manzotti.

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0: Louvado seja nosso Senhor Jesus Cristo, para sempre seja louvado. Queridos irmãos e irmãs, como é que foi seu final de semana? Espero que tenha sido maravilhoso e certamente, participando da missa, é uma semana com a graça de Deus. Quero saudar a todos neste mês vocacional. Já estamos no mês de agosto, mês vocacional, comunidades vocacionais, encontro, testemunho e missão. Saúdo a todos em plena novena da Sagrada Família e rezando pelos pais, quarto dia. De um lado, pedindo Sagrada Família de Nazaré, minha família vossa é. E também rezando pelos pais vivos e falecidos. Saúdo a todos e convido você a chamar mais alguém para acompanhar o Experiência de Deus que já começou. Saúdo a você a partir da Rádio Evangelizar, de onde tudo começa, as rádios irmãs, cujos nomes cito neste momento.
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0: 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Vamos rezar? Nós já começamos invocando o Espírito Santo, mais um pouquinho. Vem Espírito Santo de Deus e enche-me de novo. Vem Espírito Santo de Deus nesta semana. Vem Espírito Santo de Deus nos ajudar a rezar melhor. Vem Espírito Santo de Deus na Trindade Santa, Pai, Filho e Espírito Santo. Amém. Depois que a multidão comer até saciar-se, Jesus mandou os seus discípulos que entrassem na barca e seguissem à sua frente para o outro lado do mar, enquanto ele despedia as multidões. Ainda mais, depois de despedi-las, Jesus subiu ao monte para orar a sós. A noite chegou e Jesus continuava ali sozinho. A barca, com os apóstolos, já estava longe da terra. E naquele momento era agitada pelas ondas, pois o vento era contrário. Pelas 3 horas da manhã, Jesus veio até os discípulos andando sobre o mar. Quando os discípulos o avistaram andando sobre o mar, ficaram apavorados e disseram: é um fantasma. E gritaram de medo. Jesus, porém, logo lhes disse: coragem, sou eu. Não tenhais medo. Coragem, sou eu. Não tenhais medo. Então Pedro lhe disse: Senhor, se és tu, manda-me ir ao teu encontro caminhando sobre a água. E Jesus respondeu: vem. Pedro desceu da barca e começou a andar sobre a água em direção a Jesus. Mas, quando sentiu o vento, ficou com medo e, começando a afundar, gritou: Senhor, salva-me. Jesus logo estendeu a mão, segurou Pedro e lhe disse: homem fraco na fé, por que duvidaste? Assim que subiram o barco, o vento se acalmou. Senhor, amado Deus, os apóstolos estavam na barca, os ventos eram contrários, uma grande tempestade se formou. Também nós, Senhor, na nossa travessia da vida, quantas vezes a tempestade se faz presente, ventos fortes, ondas enormes. E às vezes nós gritamos de medo. O medo toma conta. Então hoje é o dia de enfrentarmos estas tempestades, mas não sozinhos. Sozinhos somos acometidos do medo. Com Jesus. Por isso a palavra dele é muito forte hoje. Sou eu. Não tenhais medo. Então diga para você mesmo: a tempestade vai passar. Você está vivendo uma tempestade? Confia no Senhor, se agarre no Senhor. As aflições superarei. Deus provê. Deus sempre proverá. E Pedro tomou a iniciativa: Senhor, quero ir ao teu encontro. E Jesus disse: vem. Então Pedro, enquanto estava com os olhos fixos no Senhor, ele caminhou. Enquanto eu e você estivermos com os olhos fixos no Senhor, nada vai nos abalar. O medo não vai nos causar dano. Mas a partir do momento que Pedro deu atenção ao vento contrário, se distraiu, e às vezes nós nos distraímos, tomamos caminhos equivocados, aí naufragamos. Mas mesmo nestas circunstâncias, diga: Senhor, salva-me. Você está na tempestade? Você está se sentindo como Pedro, naufragando, engolido pelas águas? Senhor, salva-me. A tempestade vai passar. Que maravilha poder começar a semana com esta certeza. A tempestade vai passar. Você que está passando por uma tempestade na vida financeira, você que está passando uma tempestade na doença, você que está passando uma tempestade na vida matrimonial, seja qual for, diga para você mesmo: meus olhos estarão fixos no Senhor e a tempestade vai passar. Os meus olhos estão fixos no meu Senhor Jesus Cristo e Ele me salvará. Nós só começamos o programa, eu vou para o intervalo, eu volto já. Aproveite, chame um amigo, uma amiga. E voltamos em oração. Graças e bênçãos Deus reserva para mim e para você. Voltamos já.
2: Catedral FM, agora 10 horas e 10 minutos. No dia 15 de agosto, o Santuário Basílica São Sebastião dos Frades Capuchinhos, na Tijuca, promoverá uma visita por suas instalações. A visita será guiada pelo diácono Manuel Tavares. Quem participar poderá conhecer o santuário, lembrando que lá se encontram o túmulo de Estácio de Sá, fundador do Rio de Janeiro, o Marco Zero, da fundação da cidade, e a imagem de São Sebastião que Estácio de Sá trouxe quando chegou à cidade. A visita terá início às 15h, mas a concentração será no pátio do santuário às 14h30. A entrada é gratuita. A igreja fica na rua Adoc Lobo, 266. 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

0: Queridos irmãos e irmãs, você, ao despertar, desperte rezando. Logo cedo, muito cedo, nós temos o Evangelho do dia e a oração da manhã. E agora está postado no Padre Manzotti Oficial, YouTube, Padre Manzotti Oficial. Então crie este hábito, acorde, vá fazendo as suas atividades, sua higiene pessoal, ou vá se dirigindo para o seu trabalho e acompanhe o YouTube Padre Manzotti, oração da manhã e evangelho do dia. Como é bom despertar escutando a palavra de Deus e rezando. É um convite que eu faço para você agora no YouTube Padre Manzotti Oficial. Tá aí o recado dado, Maria Aline. Que a paz de Jesus esteja com você, Maria Aline.
1: Bom dia, Padre Bessa.
0: Deus a abençoe.
1: Eu não acredito que eu vou com o Senhor, meu Deus.
0: É seu dia hoje, com grande alegria. Você fala de onde, querida?
1: É, de Itaguaí, Rio de Janeiro.
0: Itaguaí, estado do Rio de Janeiro. Como que você me acompanha?
1: Pelo YouTube, Padre.
0: Pelo YouTube.
1: Também pela Rádio Catedral.
0: Tá bom, então meu abraço à Rádio Catedral FM e também a todos que acompanham pelo YouTube. E eu estava falando, não sei se você tem o hábito de logo cedo escutar o Evangelho do dia e a oração da manhã.
1: Ai, Padre, eu não vou mentir pro senhor, não. Eu tenho dificuldade de acordar cedo.
0: Não, mas eu digo acordar cedo. A hora que você acordar, minha filha, não importa a hora. A primeira, o que eu falo, uma das primeiras coisas a fazer é vai lá, YouTube Padre Manzotti, Evangelho do dia, oração da manhã. Diga lá, Maria Aline, a palavra é sua.
1: Então, Padre, eu preciso de um aconselhamento.
0: Pois não, diga.
1: Eu
0: que
1: tenho
0: o Divino Espírito Santo nos ilumine.
1: Amém. Eu tenho uma avó de 83 anos, que ela não deixa os filhos cuidar dela, ela não deixa, eu no caso que sou neta, não deixa cuidar dela, ela convive com o filho que só quer o dinheiro dela, não cuida dela. O dinheiro, o benefício dela e o benefício do meu tio, que é especial, é para pagar a pensão dos filhos dele. E a gente já tentou de tudo. Conversa, já teve discussões, já foi para conselho, de várias coisas que o senhor pode imaginar.
0: Sim.
1: E ela fala, se vocês me tirarem de perto do meu filho, eu vou morrer. Essa é a frase que ela sempre repete. Então, alguns dos filhos se afastaram. E a gente está tentando, porque a gente perde a fé, né? Mas é difícil, viu? Muito
0: Sim.
1: difícil, Padre.
0: Compreendo, filha. E é lamentável que um filho possa fazer isso com a mãe. Né? Que possa usar o dinheiro tanto dela quanto de um irmão que é especial para uso próprio, inclusive para pagar pensão dos filhos.
1: Exatamente.
0: Mas vocês já fizeram o possível. O que você Sim. espera mais? O que o teu coração está dizendo?
1: Padre, por mim, eu, Maria Alice...
0: Fala mais alto.
1: Eu, Maria Alice, se eu pudesse, eu iria na delegacia e fazia, não sei, mandava prender, mandava levar, mas como ela fala pra gente que se a gente fizer isso, ela morre, eu não quero carregar essa consciência dela morrer porque eu fiz isso.
0: Entendi. Então nos cabe rezar para que ele tome consciência do que está fazendo, que é uma injustiça.
1: É muito, Padre, é muito complicado, você não tem noção.
0: Sim.
1: É a ponto da gente... Você, como eu falei para o senhor, os filhos, alguns filhos já se afastaram porque não adianta mais. Tem dia que ela chora dizendo que quer vir embora e quando a gente vai buscar, quando chega lá, ela fala, não quero mais.
0: Entendi.
1: Filho.
0: Entendi. Filho, eu acolho e vamos colocar em oração, pedindo a Deus Nosso Senhor que ela está percebendo, né? Ela está percebendo, tanto que ela tem esses momentos que ela quer sair e pedir a Deus que ele seja tocado por Deus. Agora eu lhe digo, filha, como neta, quem tem que agir é seu pai, são os irmãos, filhos. Na medida do possível, filha, você sempre por mais que você ame tua avó, quem tem que tomar uma atitude mais drástica são os filhos dela, no caso, seu pai ou sua mãe. Você entende que você está mexendo numa caixa de marimbondo?
1: Eu entendo, padre. É tanto que ele já me deixou sem falar com ela durante 6 meses.
0: Então, com quem você tem que falar? Com os filhos dela. Mas vamos colocar diante de Deus para que ela desperte e veja o que está acontecendo. Se não por ela, pelo filho dela que tem necessidades, que é teu tio. Não é verdade?
1: Sim, eu tenho muita pena dele, padre, porque ele, se eu pudesse, eu já teria tirado ele de lá, mas ele também não quer sair de perto dela.
0: Entendi.
1: Que é mãe dele.
0: Claro. Eu acolho que Deus a abençoe e vamos pedir que o Espírito Santo ilumine. Minha saudação, Maria Aline, Itaguaí, Rio de Janeiro. Eu não fugi do assunto, só creio que medidas mais drásticas têm que ser tomadas pelos filhos. Minha saudação, ela acompanha pelo YouTube, Rádio Catedral FM, Cônego Omar Raposo, que é o diretor, e o bispo de Itaguaí, Dom Paulo Celso, dia do nascimento. Aparecida, que a paz de Jesus esteja com você.
2: Amém, padre.
0: Deus a abençoe. Você fala de onde?
2: Eu falo de Pinhais, padre.
0: Pinhais, tá certo. Como que você me acompanha?
2: Eu escuto pela rádio evangelizar.
0: Tá bom. Pois não, filha. Por que que você tá chorando? O que que tá acontecendo?
2: Padre, eu preciso muito de oração para minha família.
0: É o que eu preciso, que você se acalme e fale mais alto, por favor.
2: O meu irmão se enforcou.
0: Meu
2: suicidou. Segunda-feira, hoje está com 8 dias. E a minha mãe, é o segundo filho que ela perde, padre, é uma dor muito grande. Ela não merece o que está acontecendo na vida dela.
0: Claro.
2: Ela perdeu um filho na pandemia. E agora perdeu outro desse jeito.
0: Entendi.
2: Então é muito difícil.
0: Entendi. Me diga o nome, não sei se você quer, do teu irmão.
2: Ai, padre, eu prefiro não falar o nome dele, mas Deus sabe qual é.
0: Certo. E como tua mãe tá reagindo?
2: A minha mãe, ela tem momentos que ela fica boa, assim, mas tem momentos que ela fica muito triste e pede para que Deus leve ela.
0: Certo. Ela mora sozinha, ela tem pessoas
2: não,
0: por próximas?
2: Não, a gente tá sempre junto com ela. E ela mora com meu pai, eu tô com minha irmã lá, que tá sempre junto com ela, vizinhos, visita ela, sempre assim.
0: Entendi.
2: Mas é muito difícil, dói muito.
0: Bom, depois, como você não quer falar em particular aqui, e tá certo não colocar em público, depois volte a ligação e deixe o nome do seu irmão, o primeiro, o segundo, e o nome da sua mãe, para que nós possamos rezar, mesmo que em particular, rezar na intenção. Mas o que podemos agora é rezar de modo geral. Repita comigo, Senhor Jesus.
2: Senhor Jesus.
0: Pelas tuas santas chagas.
2: Pelas suas santas chagas.
0: Dolorosas e gloriosas.
2: Dolorosas e gloriosas.
0: Dai o descanso eterno.
2: Dai o descanso eterno.
0: Ao meu irmão.
2: Ao meu irmão.
0: Peço pela minha mãe.
2: Peço pela minha mãe.
0: Que seja confortada.
2: Que seja confortada.
0: Neste momento de dor.
2: Nesse momento
0: de luto.
2: De luto.
0: Senhor.
2: Senhor.
0: Eu confio e espero.
2: Eu confio e espero.
0: Amém.
2: Amém.
0: Eu vou para o intervalo, eu volto já. Rezemos pelas pessoas que sofrem, neste caso, um filho que tirou a própria vida. Volte comigo na leitura orante. Voltamos já.
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Eu falava com a Aparecida de Pinhais, Curitiba, região metropolitana. Minha saudação a partir de onde acompanha, região metropolitana. Minha saudação a partir de onde...

0: que aparentemente você vai falar: e aí, padre? Queridos irmãos, a pessoa falar, verbalizar, expressar e pedir oração, nem sempre as respostas são de imediato. E nem sempre, na tua vida também você percebe isso, nem tudo tem resposta imediata. Aí é a importância de um rezarmos pelos outros. Não por acaso, a intercessão faz parte do carisma da obra evangelizar. Rezemos para Maria Aline, lá do estado do Rio de Janeiro. Rezemos pela Aparecida de Pinhais. E que Deus, na sua infinita misericórdia, atenda os pedidos, atenda o clamor. Nós vamos para a leitura orante. Escute o que as pessoas têm dito sobre a leitura orante. E você, tem gostado? Você pode mandar um áudio, 41-3221-6060. Escute.
1: Eu sou a Márcia, aqui de Alfenas. Hoje, dia 29/7/2026, o padre Reginaldo Manzotti acabou de ler sobre São Paulo aos Coríntios. Paulo fala: eu sou o que sou, pela graça de Deus. O meu testemunho é que eu cuido de uma pessoa especial há 10 anos, por opção minha, porque eu quis lá atrás, há 10 anos, estender a mão e acolher dentro da minha casa
0: uma prima.
1: Hoje, depois de muitas dificuldades, as coisas parece que, conforme o tempo vai passando, aparecem coisas novas que a gente não sabe lidar. E às vezes eu me perco, às vezes eu fico sem paciência.
0: Eu entendo.
1: Mas Deus sempre está comigo.
0: Que bom.
1: Obrigado, Deus. Pela graça de Deus, eu sou o que sou. Obrigado, meu Senhor.
0: Amém.
1: Que Deus nos abençoe. Amém.
0: Amém. Parabéns por esse gesto, Márcia. Próximo é aquele que se impõe em nossa vida. E você há 4 anos cuidando da sua prima. Com a graça de Deus, eu sou quem sou. Que lindo testemunho. Lá de Alfenas, Minas Gerais, a diocese de Guaxupé, Dom José Lanzaneto. Bíblia aberta, cartilha de oração. Primeiro Coríntios, capítulo 16, versículo 1 seguintes. Primeiro Coríntios, capítulo 16, versículo 1 seguintes. Paulo trata de vários assuntos, mas agora veja o que ele vai dizer. Agora vou tratar do dinheiro para ajudar o povo de Deus da Judeia. Então ele está falando da comunidade de Jerusalém. Sabemos que a comunidade cristã de Jerusalém passou por muita dificuldade devido à perseguição, mais do que nunca se fez lá. Então, Paulo toca na questão do dinheiro. Como às vezes, nós precisamos refletir sobre o dízimo. E quando o padre, onde foi dia do padre, o padre fala do dízimo, já recebe aquela chicotada. Olá, ó o padre pedindo dinheiro. Quando tocamos em oferta, olá, tá vendo? Gente, vamos deixar Paulo falar. Eu só quis provocar. Agora, continua Paulo, vou tratar do dinheiro para ajudar o povo de Deus da Judeia. Façam o que eu disse às igrejas da província da Galácia. Versículo 2. Todos os domingos, cada um de vocês separe e guarde algum dinheiro de acordo com o que

0: cada um ganhou. Todo domingo, cada um de vocês separe e guarde algum dinheiro de acordo com o que cada um ganhou. Assim, não haverá necessidade de recolher ofertas quando eu chegar. Depois que chegar, eu enviarei com cartas de apresentação aqueles que vocês escolherem para levarem a oferta até Jerusalém. Se for conveniente que eu também vá, eles farão a viagem comigo. E paro por aqui. Por quê? Existe na igreja, sempre que você vai à missa, a oferta na hora da apresentação das ofertas, ia ser redundante, na hora do ofertório a oferta. E muita gente não ajuda. Existem algumas campanhas, como por exemplo o óbolo de São Pedro, que é recolhido, que é mandado para as necessidades da igreja e de modo particular quando se fala dos lugares santos. É mandado para os franciscanos, na custódia franciscana que cuida dos lugares santos em Jerusalém e outros lugares. Ter essa noção que uma comunidade ajuda a outra. E acredite, a fé passa pelo bolso. Eu não estou aqui falando em causa própria. Eu estou falando a partir do que Paulo disse, ajudar uma comunidade que necessita. Mas eu reflito aquilo, você é dizimista? E você sabia que o dízimo não tem nada a ver com o padre? Você pode gostar ou não do padre da sua paróquia, o dízimo, um dos mandamentos da igreja. Quando nós pedimos aqui, torne-se um associado da obra, evangelizar é preciso. Eu lhe pergunto, quantos anos você escuta o padre? 10? 15? Desde o começo? Recentemente? Você já parou para pensar, e aqui vou lhe dizer alguns números, que nós mandamos o sinal da TV Evangelizar para 1.548 municípios, 23 capitais. Você já parou para pensar que o Experiência de Deus e outros programas são transmitidos para 1.653 rádios? Portanto, o que mantém isso? A sua doação. Você associado. A sua contribuição. Portanto, não fui eu que escolhi o tema, mas o tema hoje é oferta. Eu vou para o intervalo e volto já. Volte comigo.
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0: 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Andréa, que a paz de Jesus esteja com você, Andréa.
1: Amém, Padre. Bença.
0: Deus abençoe. Você fala de onde?
1: Aracaju, Sergipe.
0: Meu abraço a Aracaju, Sergipe. Como você me acompanha ali?
1: Eu acompanho pela Rádio Cultura, quando eu estou trabalhando, pela Rádio Evangelizar, ou então pelo YouTube.
0: Tá bom, minha saudação à Rádio Cultura. Diga lá, filha. A palavra é sua, Andréa.
1: Padre, primeiramente, eu estou feliz por estar falando com o senhor hoje, principalmente que hoje para mim é um dia triste.
0: Por quê?
1: Porque hoje faz 5 meses que a minha filha Adriele faleceu.
0: Meus sentimentos profundos pela perda da sua filha. Adriele?
1: Ela tinha 27 anos, ela fez dia 27 de janeiro, dia 3 de janeiro, e 3 de março o irmão encontrou ela falecida no quarto, em cima da cama. Já estava em estado de decomposição.
0: Fala mais alto. E qual foi o motivo da morte?
1: Ela tinha depressão. Ela tomava remédio controlado. E também ela tinha descoberto que o coração dela estava crescendo. Aí deu no laudo que foi infarto fulminante, né? Morreu dormindo.
0: Entendi.
1: E deixou.

0: sou uma filhinha de 6 anos, que é uma princesa.
1: E você que está cuidando dela agora?
0: Não, é o pai.
1: O pai, melhor ainda. É. Como é o nome da sua neta?
0: Laura. Laura Maria.
1: Laura Maria.
0: É. Ela era de igreja, Adriele.
1: Sim.
0: Fez todo o trâmite da igreja, coroinha, clima, participava de grupo de jovem, era líder. Mas depois que ela casou, a gente não sabe o que foi que houve. Assim, do nada ela mudou, chegou essa depressão. Eu também tenho depressão, que vai fazer 15 anos agora, dia 28 de agosto, que meu pai faleceu.
1: Sim.
0: Mataram, né, quer dizer. E como é que se diz? E assim, tá muito dolorido pra gente, né?
1: Claro, eu imagino. Pra uma mãe, com certeza.
0: É. E eu não me revoltei contra Deus, graças ao Senhor, porque eu venho escutando o Senhor já há anos, desde o Senhor, quando começou na Rádio Cultura. E assim, o Senhor sempre foi me fortalecendo. Eu mudei a minha forma de ser, mudei meu jeito através do Senhor.
1: Deus seja louvado. É isso que nós queremos, vidas transformadas em Cristo.
0: É. Eu já dei um testemunho, foi gravado. Eu não sei de ler, mas a leitura orante que o Senhor fala, para mim é uma benção, às vezes é bem para mim.
1: Entendi.
0: Ontem eu estava escutando uma no Face, que porque eu não me lembro que sou de memória, que ali, aquela dali foi para mim.
1: Entendi.
0: E eu queria ser, padre. Aí também, outro agradecimento é que eu bebia desde os meus 13 anos. Eu deixei isso gravado. O Senhor Avestê já falou.
1: Então conte meu isso, pai era... conte de novo.
0: Meu pai era alcoólico, minha mãe era alcoólica, ela morreu com cirrose. Aí, eu bebia, sou casada, aí sempre tinha os conflitos. Aí, escutando o Senhor, aí o Senhor sempre dizia, não desista, não desista, a sua hora vai chegar.
1: Isto.
0: Isso, eu me apeguei pra mim, peguei pra mim. Aí hoje tem 1 ano e 5 meses que eu não bebo, que eu fiz uma novena com o Senhor o ano passado, eu acho.
1: Certo.
0: Dos 40 dias.
1: Certo.
0: Aí o propósito foi pra eu parar de beber.
1: Certo.
0: E hoje tem 1 ano e 5 meses que eu não bebo e nem tenho vontade.
1: Louvado seja Deus. Louvado,
0: e
1: então.
0: Fala. Graça recebida.
1: Graça testemunhada. Toca o sino.
0: Toca o sino, sacristão.
1: Aí, minha filha, isso aí. E vamos rezar. Você sabe que na segunda-feira eu sempre rezo pelas almas do pelos falecidos e pelas almas do purgatório. Vamos colocar.
0: Eu já liguei pedindo.
1: Tá, vamos rezar pela Adriele, tá bom?
0: É, Adriele e Jorge Corrêa de Lima.
1: Tá certo. Que Deus abençoe, filha. Deus a proteja. Andréia de Aracaju, Rádio Cultura FM, diretor Padre Marcelo, Dom Josafá Menezes da Silva, arcebispo de Aracaju. E aproveite, se você quer colocar nomes para que sejam celebradas missa, a melhor forma, eu lhes direi, 0800 410 6060. Você não vai falar com máquina, você vai falar com os nossos atendentes. Ou mande um WhatsApp, 41 3221 6060. De modo particular, não esqueça de rezar pelos falecidos. Por isso, eu tenho essa promessa de toda segunda-feira, quando estou em Curitiba, rezo a missa pelos falecidos, salvo quando tem um médico. Gente, sou humano e às vezes estou impossibilitado ou reuniões, mas é um compromisso que eu assumi nas segundas-feiras, rezar pelas almas do purgatório. Quero lembrar a todos que já é mês de agosto e nós estamos na quinta etapa da campanha de Jesus das Santas Chagas, o peito aberto de Jesus, onde refletimos a virtude da humildade. 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Eu vou para o intervalo e eu volto rezando pelos pais e clamando pelas famílias. Volte comigo.
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0: Hoje é aniversário de Dom Evandro Luiz Brown, da Diocese de Campo Mourão, Paraná. Minha saudação. Também aniversário das Rádios Irmãs, Nativa FM, Canoinhas, Santa Catarina, Nova Educador FM, Jacarezinho, Paraná, Primavera FM, Riachão, Maranhão. Amado povo de Deus, mais uma vez lembrando, comece o dia com o Evangelho do dia e a oração da manhã, agora publicado nos oficial YouTube Padre Manzotti Oficial. Crie esse hábito. Lembrando que toda terça-feira tem catequese e amanhã não será diferente. Você, gaste, não é gastar tempo, como um podcast. Vai lá, escute as catequeses. Inclusive, amanhã, quero falar sobre como superar a crise quando ela bate na alma. Mas isso é depois. 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Acredite, é uma peregrinação maravilhosa. Já o fiz uma vez e é de grande edificação espiritual. Escute esse testemunho que veio de Cacoal, Rondônia, manuscrito. Padre Reginaldo, sua bênção. Sofri um acidente de moto, chovia muito. Meu filho foi me encontrar e quando estávamos na esquina de minha casa, antes do carro do meu filho, vinha uma moto que bateu em nós. Caí no chão. A dor estava tanta que achava que tinha quebrado meu braço ou minha perna. Mas, graças a Jesus das Santas Chagas, não quebrou nada. Tive ferimentos no meu pescoço. Tive que retirar o escapulário porque doía muito o meu pescoço, mas no outro dia, ouvindo o seu programa, o senhor dizia que quem usa o escapulário do Sagrado Coração de Jesus e Nossa Senhora do Carmo é porque este é o original. O escapulário original é esse. Tem que ter, se você usa o escapulário, dá uma olhada agora. Agora não está na carta, eu estou explicando de novo. Tem que ter Nossa Senhora do Carmo e do outro lado o Sagrado Coração de Jesus. Senão não é escapulário de Nossa Senhora do Carmo. Continua a carta. Será livre de acidentes. Coloquei no mesmo instante. Acho que nunca rezei tanto. Pai Nosso, Ave Maria, pedindo que não tivesse quebrado nada. Dou graças a Deus todos os dias a Nossa Senhora do Carmo. Louvores ao Jesus das Santas Chagas. Obrigado, Padre. Foi realmente um livramento na minha vida. Essa carta é de agradecimento do milagre recebido. Eu prometi testemunhar. O Senhor disse que só podemos fazer promessas se pudermos cumprir. Pois bem, estou cumprindo a minha. Deus seja louvado. Cida de Cacoal, Rondônia. Um livramento no atropelamento. Filhos queridos, vamos à novena rezar pelos pais e pela família. E eu faço pelo Jornal do Evangelizador. Cadê teu jornal? Você recebeu? Tem lá a novena de hoje, página 7. Sagrada Família de Nazaré, minha família vossa é. Jesus, Maria e José. Quarto dia. Sagrada Família de Nazaré, coloco-me em oração por todas as famílias, que todas tenham discernimento necessário para para fugir das ciladas dos Herodes de hoje, como fizeste na gruta de Belém na fuga do Egito. Jesus, Maria, José, coloca uma intenção especial aqui na terra. Aqueles pais que são os pais biológicos, diga o nome do seu pai, vivo ou falecido, diga, do seu avô materno, do seu avô paterno. Aos falecidos, peço descanso eterno. Aos pais vivos, saúde, prosperidade e paz. Senhor, abençoai e santificai as famílias e, de modo especial, os casais. Aperfeiçoai o amor dentro do matrimônio. Fazei com que sempre lembrem o pacto nupcial e que possam viver a cada dia no perdão, no diálogo, na fidelidade, a fim de reavivar o amor que os une. Senhor, que o perdão seja abundante, que o amor seja constante e o diálogo uma ponte de recomeço. Afugentai das famílias, Senhor, os vícios, brigas, discórdias, desavenças, infidelidade, enfermidade. Afastai para longe os ataques do inimigo contra a família e, de modo particular, por esta causa. Diga qual é a causa. Jesus, Maria e José, minha família, vossa é. E hoje você percebeu a Maria Alice de Itaguaí pedindo oração para a família. A Aparecida de Pinhais, pela família. Andréia, pela família. O Senhor esteja convosco, Ele está no meio de nós. Abençoai, Senhor, a água, os remédios, a roupa dos enfermos, as fotos de família, em nome do Pai, do Filho e do Espírito Santo. Amém. 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
2: 11 horas em ponto no Rio de Janeiro. Muito bom dia para você. Segunda-feira, 3 de agosto, ano 2026. Aqui Silvio Júnior te faz companhia a partir de agora. Já já tem meu amigo Rodrigo Machado, programa Em Dia com Notícia. Mas agora é hora de Ponte Aérea Rio-Curitiba. Deixa eu conversar com a minha amiga Ana da Sotarelli. Aninha, bom dia.
3: Alô, bom dia, Silvio Júnior.
2: Tá tudo bem, Aninha?
3: Ah, tudo bonito, segunda-feira, aliás, a primeira segunda-feira de agosto, novo mês, nova semana,
2: é,
3: e adivinha, céu limpo em Curitiba.
2: Isso arrasa mesmo, arrasa.
3: 23 graus.
2: Ué, pera, deixa eu conferir se tá certo isso aqui, Rio de Janeiro, temperatura 23, subindo para 24, depois 25, depois cai para 24 e vai caindo para 23.
3: Uau!
2: Pois é, dia tá bonito aqui no Rio de Janeiro, viu?
3: Tá limpo o céu também?
2: Não, limpo não tá, não. Tem algumas nuvens, mas tá.
3: Mas tá bem parecido com a gente aqui, né?
2: É, bem parecido.
3: Só vai caindo para 22, 21, só mais tarde, mais tarde, lá por 16 horas.
2: Mas...
3: Olha aí! Ah, que segunda-feira abençoada, Silvinho!
2: Verdade. Sempre muito bom poder começar a semana conversando com você, Aninha, que traz sempre essas dicas maravilhosas para nossa família Catedral. Dica sobre visão também é muito importante. Tá com visão embaçada, tá ardendo, tá coçando. Aninha, a pessoa pergunta, é normal isso ou não, Aninha? Ou é sinal de alerta?
3: Não, não é normal não, meu amigo. Isso é sinal de alerta, você tem toda a razão, né? 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
1: Meu carinhoso bom dia a você que optou por começar mais uma semana sintonizado, sintonizada aqui na minha, na sua, na nossa Rádio Catedral 106,7 FM, a Sintonia da Felicidade, a Rádio Católica do Rio de Janeiro. 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É bom demais saber que você está aí do outro lado, nos valorizando com carinho da audiência nesta segunda-feira, 3 de agosto de 2026, nosso primeiro programa de agosto. E a primeira atração do Em Dia com a Notícia é...
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1: Vamos direto ao Centro de Operações... Direto ao Centro de Operações Resiliência da Prefeitura do Rio, Maria Clara Alencar, bom dia.
3: Bom dia, Rodrigo. Bom dia a todos os ouvintes da Rádio Catedral. Um prazer conversar com vocês mais uma vez. Agosto começou com sol e temperaturas elevadas aqui na cidade do Rio. Para esta segunda-feira, a máxima pode chegar a 30 graus. Para explicar melhor como fica o tempo hoje, já está aqui com a gente a Mayara Vilela, meteorologista do Sistema Alerta Rio, para trazer todos os detalhes da previsão. Bom dia, Mayara. Seja muito bem-vinda.
4: Bom dia, Maria. Bom dia, Rodrigo. Bom dia a todos os ouvintes da Rádio Catedral. Essa segunda-feira será de tempo firme na cidade do Rio de Janeiro, sem chuva, com nebulosidade variada, céu claro a parcialmente nublado. Atenção para a umidade relativa, que pode atingir valores próximos aos 30% no período da tarde. E os ventos estarão fracos a moderados. Temperatura, como a Maria falou, pode chegar a 30 graus no dia de hoje, Rodrigo.
1: Ô Mayara, bom dia, boa semana para você, seja muito bem-vinda mais uma vez ao nosso Em Dia com a Notícia. E o sol vai nos acompanhar até quando, Mayara?
4: Então, pro Carioca é uma boa notícia, o sol vai acompanhar a gente até a quinta-feira. Então, os ouvintes da Rádio Catedral podem ficar tranquilos, o céu vai ser de céu claro, a parcialmente nublado, entre a terça e a quinta-feira. Não há previsão de chuva nesse período e as temperaturas seguem estáveis, mas elevadas, máximas entre 32 e 34 graus. Os ventos é que vão variar ao longo desses dias, né? A previsão vai mudando conforme os dias vão passando. No momento, a previsão de ventos fracos a moderados na terça e na quarta-feira. E na quinta-feira, vento um pouco mais intenso, com previsão de ventos moderados. Mas o tempo muda na sexta-feira, Rodrigo.
1: Ô, Maria Clara, você volta daqui a pouquinho?
3: Daqui a pouco eu volto, Rodrigo, para falar de trânsito na cidade, mas também a gente avisa, né, para os nossos ouvintes acompanharem a previsão do tempo nas nossas redes sociais, que são atualizadas diariamente nas nossas redes sociais, no arroba Operações Rio. Daqui a pouco eu tô de volta, Rodrigo.
1: Ok, combinado. Maria Clara Alencar, direto do Centro de Operações e Resiliência da Prefeitura do Rio de Janeiro. Claro que para fazer um bom programa de rádio, para fazer o Em Dia com a Notícia, nós precisamos muito de você, do seu carinho, da sua animação, da sua participação. 3231-3567. 3231-3567 é o nosso WhatsApp. Vale a sua mensagem de texto, a sua mensagem de áudio. Peço apenas que seja o mais enxuto possível para que a gente possa ler e ouvir o maior número de mensagens ao longo do nosso programa, que é tão curtinho. Nosso encontro só tem 50, 55 minutos. Então, eu gostaria de ouvir todas, mas é impossível ouvir todas. A gente tenta ouvir e ler o maior número de mensagens possíveis. Então, tenta fazer a sua mensagem, né, com até 10 linhas e até 50 segundos, um minuto, para que a gente possa, né, fazer aqui trazer aqui o maior número de mensagens ao longo do nosso programa. Vale o comentário da nossa pauta, a inclusão de novos assuntos à nossa pauta, a sua crítica, o seu elogio, a sua sugestão. É aniversário de quem você ama, é o seu aniversário, então dê também a oportunidade ao Em Dia com a Notícia de homenageá-lo nesse dia que você comemora o dom da vida. Agora 11:13 no Rio de Janeiro, 3231-3567, também é o WhatsApp da nossa central de relacionamento do setor Amigos da Rádio Catedral. Seja um amigo da rádio, né? Venha fazer parte da nossa equipe de evangelização, né? Seja um evangelizador, uma evangelizadora, faça contato agora. Se você não usa o WhatsApp, o nosso telefone da central de relacionamento 3231-3560. 3231-3560. 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No nosso programa de hoje, STF retoma julgamentos e pode definir escolha do governador do Rio até o fim do ano. Polícia faz operação contra esquema de entrada de drogas e celulares em presídios fluminenses. Golpe milionário na Caixa Econômica Federal atingiu beneficiários do FGTS e do auxílio emergencial. Municípios do Rio iniciam campanha para atualizar vacinação de crianças e adolescentes. Está no ar o Em Dia com a Notícia, um olhar cristão sobre a realidade. Gente, a Secretaria Municipal de Saúde aqui do Rio de Janeiro iniciou agora de manhã a campanha de multivacinação voltada à atualização da caderneta de vacinação de crianças e adolescentes menores de 15 anos. Isso acontece também em diversos outros municípios do Rio de Janeiro. A expectativa é verificar aqui na cidade cerca de 1.100.000 cadernetas durante essa mobilização, que vai seguir até o dia 1º de setembro. Além das unidades de saúde, a campanha conta com vacinação em creches e escolas, visitas domiciliares e ações em parceria com instituições de ensino, associações de moradores, igrejas, clubes, shoppings e outras organizações. Estarão disponíveis todas as vacinas previstas no calendário nacional de vacinação, de acordo com a idade e a situação vacinal de cada paciente. Para as crianças, serão oferecidos imunizantes como BCG, hepatites A e B, pentavalente, poliomielite, rotavírus, pneumocócicas, meningocócicas C e também febre amarela, além da tríplice viral, varicela, DTP, influenza e Covid-19. Já os adolescentes poderão receber vacinas contra HPV de 9 a 19 anos, meningocócica ACWY de 11 a 14 anos, dengue de 10 a 14 anos e influenza. Em São Gonçalo, 75 pontos de saúde estão de prontidão para a atualização da caderneta. Já em Nova Iguaçu, por exemplo, crianças e adolescentes com menos de 15 anos podem se vacinar em todas as clínicas da família e policlínicas. A campanha seguirá durante todo o mês, então, esse de agosto, vai até o último mês, o último dia do mês, e terá o dia D no dia 22, que é um sábado. Nova Iguaçu também passou a oferecer o segundo reforço da vacina inativada poliomielite para crianças de 4 anos contra a paralisia infantil. Para receber a vacina, é necessário apresentar a caderneta de vacinação, um documento de identificação CPF e estar acompanhado de um responsável. É importante a atualização da caderneta de vacinação de crianças e adolescentes, porque os vírus circulam, né, e podem, né, agravar doenças, até doenças que já estavam erradicadas aqui no Brasil, como sarampo, tem voltado por conta da baixa cobertura vacinal. Então é importante levar as crianças e o adolescente até os postos de saúde para que a vacina seja atualizada. Como a gente disse aqui, a gente sempre fala sobre isso, né? Não é que você não vai ter a doença. No entanto, né, os efeitos dessa doença podem ser minimizados por conta, né, da vacinação. Inclusive, algumas doenças são erradicadas literalmente, né, as pessoas não contraem mais a doença por conta da vacinação. Então fica aí o alerta e fica o chamamento para que pais e responsáveis levem crianças e adolescentes até os postos de saúde para a atualização da caderneta de vacina. Agora 11:20, vamos ao nosso primeiro intervalo, já voltamos com mais Em Dia com a Notícia.
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1: Gente, demoramos um pouquinho hoje a entrar no YouTube e no Facebook, mas já estamos ao vivo, então você pode acompanhar a nossa live. Deixa eu abraçar aqui a Nelma Mendonça, dando bom dia, amado Rodrigo e amada Rádio Catedral. Bom dia, amada Nelma, obrigado pela vinda ao nosso programa, obrigado pela mensagem, abençoada semana para todos nós, para você e toda a sua família também, Nelma. A Dilma da Freguesia, também dando bom dia aqui. Bom dia, meu amigão Rodrigo, que você tenha uma semana abençoada e protegida. Dilma, para você também, meu amor. Um beijo para você, obrigado pela vinda também ao nosso programa. A Jurema também está aqui com a gente. Cheguei atrasada, mas cheguei, querido. Que bom. Que bom, Jurema, que você está entre nós. Bom dia para você também. Uma excelente semana. Obrigado pela vinda ao nosso programa. Um beijo no seu coração. Deixa eu dar uma passada aqui também na Web TV Redentor. A Joana Angélica. Olá, Rodrigo. Bom dia. E família Catedral. Semana abençoada para todos nós, para você também, toda a sua família, Joana Angélica. Obrigado, boa semana também, uma semana repleta de Deus, tá bom? Um beijo no seu coração. Tá aqui, olha, através do nosso WhatsApp, o 3231-3567. Bom dia, Rodrigo. Manda um abraço para meu filho, o Tiago Lassance, que está fazendo aniversário, né? A Janaína, da paróquia Santa Margarida Maria Alacoque. Ô, minha querida Janaína, um beijo pra você. Obrigado pela vinda mais uma vez ao nosso programa. Tiago, tá bem de mãe, hein? Parabéns, muitas felicidades, muitos anos de vida, saúde, paz, prosperidade na sua vida, harmonia no seu lar. Deus sempre no controle de tudo na sua vida. E olha, diga sempre essa mãe, não importa a idade, eu te amo, mãe. Dê sempre aquele beijo gostoso, aquele abraço forte, apertado, carinhoso, e diga sempre: mamãe, eu te amo muito. Agora 11:24 no Rio. Não tem ainda, não? Não, pensei que eu tivesse deixado o link para a gente falar sobre o trânsito. Então, 11:24. Gente, o Supremo Tribunal Federal retoma hoje as atividades após o recesso de julho, com uma agenda que inclui temas de grande repercussão nacional. Entre os assuntos de maior interesse está a definição como será escolhido o governador do Rio de Janeiro para o mandato tampão até dezembro, questão que pode ser analisada pela corte. A retomada dos trabalhos também ocorre em meio à expectativa por novos desdobramentos envolvendo o Banco Master, as investigações sobre fraudes no INSS e a discussão sobre emendas parlamentares. Ao mesmo tempo, ministros devem voltar a discutir a criação de um código de ética para integrantes do Supremo. Na sessão de reabertura prevista para a tarde de hoje, o presidente do Supremo Tribunal Federal, ministro Edson Fachin, deve anunciar também que a corte poderá analisar processos relacionados à restrição de isenção tributária para pessoas com deficiência, além de outros temas que estão no radar dos ministros. Como são importantes estes temas aqui, né? Primeiro, a eleição aqui no Rio de Janeiro. Tomara que os ministros da Corte Suprema levem em consideração o trabalho que está sendo feito aqui nesse hiato entre a renúncia de um governador e a posse de outro eleito, né? O trabalho que está sendo feito de faxina, né? De retirada de funcionários fantasmas, contratos questionáveis que estão sendo auditados. Então é importante que o Supremo tenha a sensibilidade para analisar o que tem sido feito aqui no Rio de Janeiro, né? Para decidir quem vai comandar o nosso estado até dezembro, até que possa dar posse ao governador eleito nas urnas em outubro. Então é fundamental que o Supremo Tribunal Federal, seus ministros, analisem o trabalho que tem sido feito aqui no Rio de Janeiro, se esse trabalho deve prosseguir até dezembro ou se realmente teremos uma eleição direta ou indireta para esse mandato tampão. Lembrando, né, que estamos já no mês de agosto, falta muito pouco aí para a eleição e para o fim também desse possível mandato tampão. Então, que seja trazida também à mesa a economia, né? Porque uma votação, né? A entrada de um outro político no comando do estado seria também muito difícil para os cofres públicos absorverem neste momento. Vamos ver o que vai acontecer, vamos acompanhar. É importante também, né, os desdobramentos das investigações do caso do Banco Master, das fraudes no INSS também, né? E também a isenção tributária para pessoas do Banco Master, das fraudes no INSS também, né? E também a isenção tributária para pessoas com deficiência

0: da Agência de Notícias Rádio Web, queria que você prestasse atenção, porque o recesso, né, parlamentar no Congresso Nacional foi ampliado por conta das eleições. Vamos ouvir.
1: O Congresso Nacional adiou a retomada dos trabalhos legislativos. O recesso parlamentar terminou oficialmente no dia 1º de agosto, mas deputados e senadores só voltam às atividades no dia 10. Em ano de eleições, a decisão foi tomada para permitir que os parlamentares priorizem as campanhas em seus estados. Até o primeiro turno, o calendário prevê apenas 2 semanas de esforço concentrado, de 10 a 14 de agosto e de 31 de agosto a 3 de setembro. A expectativa é votar apenas projetos considerados prioritários e de menor polêmica. Na Câmara dos Deputados, estão entre as propostas que podem avançar o projeto que criminaliza a misoginia, o aumento do limite de faturamento do microempreendedor individual, o MEI, e o texto que estabelece regras de concorrência para grandes plataformas digitais. No Senado, o governo pretende aproveitar a retomada dos trabalhos para tentar destravar a proposta que acaba com a escala de trabalho 6x1 e reduz a jornada semanal. A PEC ainda depende de despacho do presidente da casa para começar a tramitar na Comissão de Constituição e Justiça. Enquanto o Congresso segue com as atividades legislativas suspensas, apenas algumas comissões continuam funcionando com audiências públicas e debates temáticos. Agência Rádio Web. Produção e reportagem, Beatriz Coan.
0: Vamos pensar que nós pagamos um Congresso que é caro, né? O salário de deputados e senadores são salários caros, que vem a reboque também dos seus gabinetes, né? Com os funcionários de gabinete. É um custo enorme para um contingente que não está trabalhando em prol do povo neste momento. Está trabalhando em função de campanhas políticas, em função das próximas eleições. Então, assuntos que são polêmicos não serão debatidos, não serão votados e são assuntos de interesse do nosso dia a dia, que estão emperrados por conta da ganância por poder. É desses que deveriam representar o povo, custam muito caro e são pouco produtivos, principalmente neste momento, em que voltariam de um recesso que, na minha visão como contribuinte, não deveria nem existir, e eles prolongam, né, a bel prazer o recesso para que possam continuar fazendo campanha em seus redutos eleitorais. Agora, 11h31, vamos saber sobre o trânsito agora? As informações direto do Centro de Operações e Resiliência da Prefeitura do Rio de Janeiro, Maria Clara Alencar.
2: Oi, Rodrigo, eu e ouvintes da Rádio Catedral. Um acidente entre carro e moto interdita parcialmente a rua São Luís Gonzaga, na altura do Largo do Pedregulho, no sentido Jacaré, ali no bairro de São Cristóvão. Uma faixa da via está ocupada e a operação da trânsito está em Parecida. A movimentação está tensa, né? Está intensa ali no trecho. Há reflexos na rua Ana Neri e na rua Visconde de Niterói, além também da movimentação estar intensa na rua Senador Bernardo Monteiro. Então, para quem trafega ali por São Cristóvão, precisa redobrar bastante atenção por conta desse acidente na rua São Luís Gonzaga. Seguindo também pela zona norte da cidade, a Avenida Rei Pelé apresenta boa movimentação, tanto em direção ao centro da cidade, quanto no sentido Meia. Para quem segue pela rua Conde de Bonfim, pega um pouco de trânsito intenso em direção à usina e também em direção à rua Radac Lobo e Estácio. Então, movimentação intensa ali na rua Conde de Bonfim, motorista precisa ter atenção também. Na zona sul da cidade, trânsito lento na Avenida Atlântica, em Copacabana, para quem segue em direção ao Leme. Mas para quem vai em direção ao Arpoador, não encontra trânsito intenso ou movimentação na via. A movimentação também está intensa nos acessos ao túnel acústico, para quem segue em direção a São Conrado. Há reflexos na rua Visconde de Albuquerque. Mas para quem segue em direção à Lagoa, não encontra grande dificuldade. Movimentação também intensa na Avenida das Américas, na zona sudoeste da cidade. A gente confere aqui que a movimentação está mais intensa na altura do Vila de

0: mal, mas para quem segue em direção ao Socorrado não encontra grande dificuldade. Os motoristas podem acompanhar todas as informações sobre o trânsito nas redes sociais do COR, no arroba Operações Rio. Para a Rádio Catedral, Maria Clara Alencar, direto do Centro de Operações.
1: Ok, obrigado, Maria Clara Alencar, direto do Centro de Operações e Resiliência da Prefeitura do Rio. Através da Web TV Redentor, está aqui a Rosimere Sampaio, também falando com a gente. Bom dia, Rodrigo, e a todos da família Catedral. Abençoada seja a nossa semana, amém. Né? Seja abençoada também para você, Rosimere, e para toda a sua família. Obrigado pelo carinho, obrigado por estar com a gente. Pelo WhatsApp, bom dia, querido Rodrigo. Uma pena, né? O atual governador ter que sair do cargo. Nós, funcionários públicos, nunca trabalhamos tão motivados por termos sido respeitados por esse ótimo e íntegro gestor. Professor Mário José, Paróquia Santa Isabel de Bento Ribeiro. Obrigado, professor Mário José, mais uma vez pela vinda ao nosso programa. Uma abençoada semana para o senhor e também para toda a sua família. 11:34 no Rio de Janeiro, e a Polícia Federal afirma que o dinheiro desviado de contas de clientes da Caixa Econômica Federal, incluindo beneficiários do FGTS e do auxílio emergencial, financiava o alto padrão de vida de integrantes de uma organização criminosa investigada por fraudes bancárias. Segundo a corporação, o grupo desviou pelo menos 45 milhões de reais das vítimas. De acordo com a investigação, muitos dos prejudicados ficaram sem recursos para despesas básicas. A Polícia Federal afirma que houve casos de pessoas que deixaram de comprar remédios e até alimentos após terem as contas invadidas pelos criminosos. Enquanto isso, o dinheiro era usado para manter um estilo de vida luxuoso e para ocultar patrimônio. A partir da análise de celulares dos integrantes da quadrilha, a Polícia Federal descobriu que os criminosos também tinham acesso a um documento sigiloso, a íntegra da decisão judicial que autorizava a operação contra a quadrilha. O documento é protegido por segredo de justiça, portanto, apenas juízes, investigadores e servidores da Justiça Federal podem ter acesso. Isso revela um esquema de corrupção nos meios públicos, mais um esquema de corrupção, e como os nossos dados não estão protegidos. Eu acho que deveria ter uma tipificação maior a esse tipo de crime, que deixa as vítimas sem a possibilidade da compra de medicamentos, sem a possibilidade de se alimentar. Deveria ter uma tipificação especial para que, uma vez comprovada a participação de alguém nesse tipo de esquema, possa ter uma pena aumentada, agravada, por conta dos prejuízos causados à vida dessas pessoas. E se essas pessoas vierem à morte por conta de falta de remédios, que deixam de comprar muitos remédios de uso contínuo, que a pessoa precisa usar a vida inteira, não pode interromper um tratamento, deveria também esse bandido, né, que entrou na conta e roubou dinheiro dessas pessoas, ser também responsabilizado pela morte dessas pessoas. Essa, pelo menos, é a minha opinião. Não sei se você partilha do mesmo pensamento, mas de uma forma indireta, eles contribuíram para a morte de uma pessoa, o que é muito grave. Já é grave, né, o roubo do dinheiro, a invasão de contas, e contribuir, né, com a morte de uma pessoa é mais grave ainda. Então deveria, para mim, na minha opinião, pelo menos, uma tipificação diferente, um agravamento de pena por conta disso. Agora, 11:37 no Rio de Janeiro. Gente, sexta-feira, a Prefeitura do Rio fez uma entrevista coletiva. Um prefeito anunciou a compra de novos sensores de vento para reforçar o monitoramento climático da cidade. Isso acontece após o vendaval que atingiu o município na última quarta-feira, com ventos acima de 100 km por hora. Segundo o prefeito Eduardo Cavalieri, o orçamento para os equipamentos já foi autorizado. A medida busca melhorar a previsão de eventos extremos e agilizar os alertas à população. Além da compra dos sensores, o Centro de Operações também do Rio também vai revisar os protocolos de atuação para situações de ventos fortes. Então, depois que acontece um evento climático em que a prefeitura não preparou a população não alertou a população porque também não tinha qualquer tipo de informação, agora diz que vai comprar equipamentos mais modernos, né? No entanto, não diz quantos equipamentos serão comprados, quando esses equipamentos estarão funcionando, em que lugares eles estarão funcionando, apenas faz, né, um teatro para anunciar a compra de equipamentos, para um cala-boca das pessoas que estão criticando em relação à falta de informação por parte do poder público em relação a um fenômeno climático que poderia ser monitorado, acompanhado de uma forma mais precisa para que a população pudesse, né, se resguardar em relação, né, ao que aconteceu. Tivemos aqui na cidade do Rio de Janeiro 2 mortes, né, por conta da queda de um muro em Santa Teresa, né? Tivemos muitas pessoas afetadas, inclusive telhados voando por conta desse vendaval, né? E a resposta é essa, né? A compra de novos sensores de vento. E a gente falou aqui na última sexta-feira da poda de árvores. Várias árvores, né, vieram ao chão, causando diversos transtornos, queda de energia. A concessionária teve que refazer a rede de distribuição. Muitos moradores ficaram sem energia elétrica, trazendo aqui prejuízos para o seu dia a dia, seja na perda de alimentos, seja na perda de oportunidade de trabalho, porque muitas pessoas trabalham em casa. Comerciantes tiveram que fechar os seus comércios por conta, né, da falta de energia, né, e também uma certa omissão também que a gente falou aqui na última sexta-feira da Agência Reguladora de Energia Elétrica em relação, né, à falta de rapidez das concessionárias na resposta aos seus clientes em relação a queda de luz, a falta de energia elétrica. Então, sabe, diante de um evento que aconteceu, tá aí uma bravata, né, de compra de equipamentos que já deveriam fazer parte, né, dos mecanismos para o município prever situações como estas. Agora, 11h41, e também, né, esse vendaval reacendeu o debate sobre a necessidade de ampliar o monitoramento meteorológico no estado. Especialistas defendem a implantação de um sistema com uma tecnologia de previsão de curtíssimo prazo, capaz de identificar mudanças rápidas na atmosfera e emitir alertas com maior antecedência. Segundo esses especialistas, para que esse modelo funcione de forma eficiente, o Rio precisa ampliar a sua rede de estações meteorológicas. Hoje, o estado conta com apenas 26 unidades automáticas no Instituto Nacional de Meteorologia. Pelos parâmetros da Organização de Meteorologia Mundial, seriam necessárias 49 estações para garantir uma cobertura adequada. Então, é preciso acontecer tantos transtornos, acontecerem mortes, como aquelas que ocorreram na última quarta-feira, para que, né, esses problemas sejam identificados e hajam tentativas de resolução desses problemas. Agora, 11h42, vamos ao nosso segundo intervalo, já voltamos com mais Em Dia com a Notícia.
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1: 45 no Rio de Janeiro. Olha, estamos recebendo aqui a nossa querida amiga, a nossa diretora Daniela Oliveira. E deixa eu. Vamos acertar aqui. A gente tem como acertar a câmera antes dela falar. Então, eu vou pedir 11:45. Quero pedir, então, enquanto isso, a sua participação. Continua aqui acessível o nosso WhatsApp 3231-3567. 3231-3567 para sua participação no nosso Em Dia com a Notícia. Já temos já a Daniela no nosso cenário aqui do Em Dia com a Notícia. Daniela, bom dia, boa semana, minha amiga.
12: Bom dia, Rodrigo Machado. Bom dia aos ouvintes da Rádio Catedral FM. Começamos o nosso mês vocacional com muita, muita alegria. Então, estamos vivendo esse mês tão especial para a igreja, né? A igreja do mundo todo, que é o mês vocacional. O mês onde a gente celebra as vocações que trabalham na igreja. Amanhã nós viveremos, então, o Dia do Padre. Temos Santa Missa às 10 da manhã, presidida pelo nosso cardeal Orani João Tempesta, para poder celebrar, então, o Dia do Padre. As pessoas já estão comemorando, na verdade, desde esse último domingo, né? Como cai na terça-feira, então, algumas pessoas já adiantaram para o domingo, já celebraram o Dia do Padre neste domingo. E aqui, durante todo o mês, na Rádio Catedral, você vai acompanhar uma programação toda especial, dedicada, então, ao mês vocacional, esse mês tão importante. E as vocações são várias, né? Padres, diáconos, freiras, os leigos, nós como leigos, né? Usando, então, a nossa profissão, o nosso dom em favor da evangelização. E, além disso, nesta semana, neste final de semana, nos dias 8 e 9, eu vim dar um recadinho muito importante. Nós temos a coleta anual da Rádio Catedral, né? É uma coleta que faz muita, muita diferença nas nossas despesas do mês, né? Nos ajuda, inclusive, a quitar, às vezes, as coisas que estão atrasadas, né? Ajuda, de alguma maneira, também a gente suprir o que ficou faltando dos meses anteriores. Então, assim, a gente vai falar muito durante essa semana da nossa coleta anual, que acontecerá no sábado e no domingo. Então, no dia 8 e 9 agora de agosto. Geralmente, as pessoas estão acostumadas com a coleta mais para frente um pouquinho, né? Geralmente acontece em setembro ou em outubro. Mas nós precisamos adiantar, então, a coleta este ano, né? Especificamente esse ano, agora para o mês de agosto. E nada melhor do que celebrar isso no mês vocacional, não é mesmo? Tem tudo assim. Nada é coincidência, tudo é providência.
1: E a vocação da nossa Rádio Catedral é na evangelização, na conversão para um mundo melhor. O mundo melhor, né, passa por isso, pela conversão e pela evangelização das pessoas. Essa é a única rádio católica do Rio de Janeiro. Exato. A gente deve blindar, preservar, amar, né? Não apenas, né, cuidar, mas sim preservar a nossa Rádio Catedral para não deixar a única voz católica do dial carioca se calar. A gente precisa, todos nós, unidos, somos muito mais fortes. né? De acordo com o último Ibope, por exemplo, que eu tive acesso da Rádio Catedral, se cada pessoa, por exemplo, doasse R$10, a gente bateria a meta todos os meses, né? Só essas pessoas que escutam Um Dia com Notícia, né? Que são milhares de ouvintes por minuto, né? A gente bateria. Então a gente precisa, hoje o mês está difícil, vamos fazer o seguinte, vamos divulgar na nossa paróquia, isso, no nosso local de trabalho, a Rádio, isso, Catedral. Ela merece tanto, não merece? A rádio vai completar 34 anos no próximo dia 8 de dezembro e só tem, né, essa história porque todos os meses, todos os dias você diz o seu sim à Rádio Catedral, deixando ela entrar na sua casa e todos os meses faz, né, a sua colaboração.
12: Sim, nós estamos divulgando a coleta anual já algumas semanas no nosso Testemunho de Fé. Hoje também começamos com a chamada do nosso cardeal. Nosso cardeal carinhosamente também enviou uma carta para todos os sacerdotes, né? Então todos os sacerdotes já receberam essa carta e tem um trecho muito bonito aqui da carta que Dom Orani enviou para os sacerdotes que eu gostaria de ler também para os nossos ouvintes. O Concílio Vaticano II, por meio do decreto da Inter Mirifica, recomenda que os fiéis apoiem os meios de comunicação da Igreja, reconhecendo neles um precioso instrumento para a difusão da mensagem cristã. Em sintonia com esse ensinamento, convido todas as paróquias, quase paróquias, áreas pastorais, reitorias e comunidades a realizarem esta coleta com espírito de comunhão e corresponsabilidade. Muito bonito, então, esse trecho. E Dom Orani, como sempre, dando uma catequese, né, pra gente, explicando pra gente a importância de também nós contribuirmos com essa obra de evangelização, que são todos os meios de comunicação da Arquidiocese do Rio. A gente fala Rádio Catedral porque a rádio foi o primeiro veículo. Mas, olha, a partir da Rádio Catedral, nós temos o Testemunho de Fé, nós temos a Web TV Redentor, as mídias sociais. Olha quantos frutos o Espírito Santo tem feito ao longo desses quase 34 anos, como o Rodrigo Machado falou. E tudo isso através do seu apoio, através da sua doação. Eu peço, então, de todo o meu coração aos sacerdotes da Arquidiocese do Rio de Janeiro que colaborem, que contribuem com a coleta anual. Nos dias 8 e 9 de agosto, eles já receberam o boleto, né, junto com a carta. A gente precisa, por uma regra do Banco do Brasil, esse boleto vai com o valor de um centavo, mas o sacerdote vai, então, pagar esse boleto no valor da arrecadação e ele tem validade até o dia 14 de agosto. Então, nós contamos muito, muito com o empenho e dedicação dos nossos padres, dos nossos diáconos, para que essa coleta seja um sucesso e que a gente consiga ajudar os veículos de comunicação da Arquidiocese do Rio de Janeiro.
1: Podemos citar o seguinte, Daniela, se a gente for imaginar dentro de uma missa, numa paróquia, né, o que 200 pessoas estão lá ouvindo a palavra de Deus. A rádio, a Web TV, o jornal Testemunho de Fé, eles amplificam a palavra de Deus e levam a palavra de Deus a pessoas que nesse momento, por exemplo, estão sem a mobilidade de ir à missa.
12: Exato.
1: Né? Então, como é importante, né, a nossa Rádio Catedral, os veículos de comunicação da Igreja. Precisamos, né, cada vez mais valorizá-los. É importantíssimo isso, né? Eu faço a minha contribuição, tenho certeza que a Daniela também faz, sim, a contribuição dela. E todos nós, unidos, juntos, somos mais fortes e não vamos deixar a única voz católica do Rio de Janeiro se calar, que é a nossa Rádio Catedral.
12: Olha, Rodrigo, muito obrigada pelo espaço aqui no Em Dia com a Notícia. Mais uma vez eu agradeço os nossos amigos da rádio, a todos vocês, e peço para que a gente una forças para que essa coleta anual no próximo final de semana seja um grande sucesso e vamos viver com alegria esse mês vocacional. Vou já contar uma novidade, hein? O terço mariano dessa semana, às 20 horas, né? O terço que todos estão, que rezam conosco sempre às 20 horas, será então conduzido durante toda essa semana por padres e bispos. Para celebrarmos então esse mês vocacional, além de outras atividades e outros programas especiais que teremos na nossa grade. Rodrigo, muito, muito obrigada, hein?
1: Eu que agradeço, Daniela. Obrigado, né, por ter vindo, por valorizar o nosso Em Dia com Notícia, né, e trazer aqui informações importantíssimas. Obrigado, Daniela Oliveira, através do nosso WhatsApp, tá aqui, Bom Dia Catedral, Maria do Rosário, Comunidade São Sebastião do Meio da Serra. Rodrigo, gostaria de parabenizar com muito amor o nível do meu marido, Manuel, que foi no sábado, 80 ninhos, que Nossa Senhora o cubra com o seu manto sagrado, que ele continue sendo esse paizão muito especial, receba esse carinho de toda a família. Então, Manuel, parabéns, muitas felicidades, muitos anos de vida, saúde, paz, harmonia no seu lar, muito amor, né? Deus sempre conduzindo a sua vida e tá bem disposto, hein? Maria do Rosário, muito obrigado, né? Pela oportunidade que você deu para que a gente possa homenagear o seu marido nesse dia tão especial. 11:54, tem mensagem de voz aí? Ou se a gente pode ouvir aí, né? Tem aqui, ó, o Carlinhos mandou mensagem aqui pra gente, hein? Tem como ouvir? Vamos lá, tá travando? Então daqui a pouco a gente já tava no finalzinho do programa, né? Conseguiu? Vamos?
6: Bom dia, meus amigos e irmão da Rádio Catedral. Bom dia, meu amigo querido Rodrigo Machado. Quem fala aqui é Carlinhos. Carlinhos aqui de Vila Isabel. Estou passando para desejar uma ótima semana para todos nós, né? Que Nossa Senhora Aparecida nos abençoe, né? Para a gente continuar nessa meta da nossa Rádio Catedral. Rapaz, bateu uma saudade aqui do Padre Gabriel, né? Como que tá nosso amigo? Nunca mais eu vi. Bateu uma saudade, Rodrigo. Como que ele tá?
1: Padre Gabriel Coelho teve aqui outro dia no nosso Em Dia com a Notícia, né? E tá bem, né? Tá bem. E prometeu que vai tentar voltar ao Em Dia com a Notícia. Vamos então, né, aguardá-lo, tá bom? E obrigado, Carlinhos, aquele abraço pra você, obrigado pelo carinho de sempre, meu amigo. 11:55, infelizmente nosso tempo já se foi, né? Eu quero agradecer o carinho da nossa imensa audiência e convidá-los a estarmos juntos amanhã, 11:05, se o nosso bom Deus quiser, ele há de querer. Até lá.
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0: Em nome do Pai, do Filho e do Espírito Santo. Amém. Que a paz do Senhor esteja com todos vocês, caríssimos amigos e irmãos. Nesse mês de agosto, o Papa Leão XIV escolheu como intenção para que nós rezássemos é justamente a evangelização na cidade. É bem o nosso caso, como trabalhar e como evangelizar a grande cidade. É, e assim diz a intenção do Santo Padre. Oremos para que nas grandes cidades, muitas vezes marcadas pelo anonimato e pela solidão, encontremos novas maneiras de proclamar o Evangelho, descobrindo caminhos criativos para construir comunidade. Nós sabemos, meus irmãos e irmãs, que junto com o crescimento horizontal e vertical da cidade, nós temos muitas situações de solidão, muitas situações também de anonimato, pessoas que vivem próximas umas das outras, contíguas, os seus apartamentos ou seus condomínios, sem terem um relacionamento, sem se conhecerem. Ou ainda, muitas pessoas que estão aí sozinhas no seu próprio apartamento, no seu próprio quarto, sem se relacionar com ninguém, né? Então, uma grande cidade com tantas pessoas, milhões de pessoas, no ir e vir, né? Pelos metrôs, pelo trem, pelo ônibus, pela van, pelos carros, por tantas situações no dia a dia, nós encontramos muita gente anônima. Não sabemos quem são, estão aí sem que nós saibamos que existam e tão próximas de nós, né? E o Papa pede que a gente possa encontrar novas maneiras de proclamar o Evangelho. Sabemos que não basta apenas utilizarmos meios de comunicação, que eu estou usando aqui agora, porque muitos não acessam o meio de comunicação. O meio de comunicação é bom, porque vai por cima dos telhados, por além dos muros, mas para poder aproveitar o meio de comunicação, será que a pessoa possa sintonizar a rádio ou a televisão, acessar a internet, para poder ouvir e poder aproveitar daquilo que é pregado? É necessário que a gente possa encontrar caminhos. Caminhos, que ele fala o Papa aqui, novas maneiras de proclamar o Evangelho, descobrindo caminhos criativos para construir comunidade. Nós temos em nossa arquidiocese os círculos bíblicos, que é uma tradição antiga, que nós insistimos muito para que possam cada vez mais se multiplicar, que cada rua, cada condomínio, cada quarteirão tenha vários círculos bíblicos para que as famílias, 3, 4, 5 famílias ali ao redor, possam ter a palavra de Deus sendo saboreada a cada semana com uma liderança que depois tem contato com o pároco local, e para que também essa palavra ilumine as pessoas, possa ver também as necessidades daquela região e trazer também a paróquia para que pudesse se preocupar com aquela região também. É essa capilaridade que, além das igrejas, paróquias, além das capelas, são mais de 1.200 na diocese, possamos ter também muitos círculos bíblicos que não necessitam de estrutura. Basta ter uma sala, uma garagem, uma Bíblia, uma pessoa que tem essa responsabilidade para ler justamente o Evangelho do domingo e poder partilhar ali a palavra de Deus. Além disso, a Arquidiocese dispõe também de um livrinho, um pequeno livro, um pequeno folheto, para orientar também aqueles que querem fazer o círculo bíblico, né? Que possa ser uma lexio, a leitura, a meditação, a meditácio, ao mesmo tempo, depois de meditar e ver a realidade, a oração, orácio, e assim depois a realidade própria de vida, essa é uma outra forma, de nova forma, que é a contemplácio. Portanto, a palavra de Deus que vai iluminando as pessoas que tanto necessitam. Portanto, evangelização da cidade, recorda a intenção do Santo Padre. E para nossa arquidiocese, nós também escolhemos alguns temas mensais nesse mês de agosto, pela vida consagrada e pelas comunidades de vida. Vamos celebrar no terceiro domingo, agora de agosto, essa vocação. Vou rezar pelas comunidades religiosas, novas comunidades, para que sejam sinais proféticos do reino de Deus e testemunhas de fraternidade. Nós temos muitas comunidades religiosas masculinas e femininas, e temos muitas comunidades também de vida e de aliança também, de novas comunidades, pessoas consagradas. Exemplo, essas vocações também. Portanto, meus irmãos e irmãs, evangelizar a grande cidade. Além do ciclo bíblico, também as várias comunidades religiosas de homens e mulheres consagrados que são presença nessa nossa grande cidade. Agora rezemos. O anjo do Senhor anunciou a Maria e ela concebeu do Espírito Santo. Ave Maria, cheia de graça, o Senhor é convosco, bendita sois vós entre as mulheres, e bendito é o fruto do vosso ventre, Jesus. Santa Maria, Mãe de Deus, rogai por nós, pecadores, agora e na hora de nossa morte. Amém. Eis aqui a serva do Senhor, faça-se em mim segundo a vossa palavra. Ave Maria, cheia de graça, o Senhor é convosco, bendita sois vós entre as mulheres, e bendito é o fruto do vosso ventre, Jesus. Santa Maria, Mãe de Deus, rogai por nós, pecadores, agora e na hora de nossa morte. Amém. E o Verbo se fez carne e habitou entre nós. Ave Maria, cheia de graça, o Senhor é convosco. Bendita sois vós entre as mulheres, e bendito é o fruto do vosso ventre, Jesus. Santa Maria, Mãe de Deus, rogai por nós, pecadores, agora e na hora de nossa morte. Amém. Rogai por nós, Santa Mãe de Deus, para que sejamos dignos das promessas de Cristo. Oremos. Infundi, Senhor, em nossos corações a vossa graça, vos suplicamos, a fim de que nós, que conhecendo pela anunciação do anjo a encarnação de Jesus Cristo, vosso Filho, cheguemos por sua paixão e morte de cruz à glória da ressurreição, pelo mesmo Cristo Senhor nosso. Amém. Glória ao Pai, ao Filho e ao Espírito Santo, como era no princípio, agora e sempre. Amém. Glória ao Pai, ao Filho e ao Espírito Santo, como era no princípio, agora e sempre. Amém. Glória ao Pai, ao Filho e ao Espírito Santo, como era no princípio, agora e sempre. Amém. E a todos vós, caríssimos amigos e irmãos, abençoe-vos o Deus Todo-Poderoso, Pai e Filho e Espírito Santo. Amém.
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meio-dia, 9 minutos no Rio de Janeiro. Muito boa tarde para você, segunda-feira. Hoje é dia 3 de agosto, ano 2026. Por aqui sou eu, Silvio Júnior, e te faço companhia a partir de agora. Tá no ar mais uma edição do E claro, até as 3, tapete vermelho estendido, perfumado, higienizado para te receber por aqui. Você fica à vontade para mandar seu recadinho, deixar seu abraço, seu alô especial para quem você ama, para quem você gosta, enfim, para quem você quer sempre muito bem. Começamos no mês de agosto, mês vocacional. A gente segue junto, lembrando que você participando, daqui a pouquinho teremos aí, ó, aquele momento especial que é a nossa sequência saudade, tem o quadro Oportunidades de Emprego com a querida Elizabeth Martins, aniversariantes, amigos da rádio, aniversariante do dia, tem claro também o santo do dia, é o nosso momento do amigo, hoje segunda-feira é o centerço da Divina Providência também. Vamos começar o nosso encontro com a comunidade Bom Pastor, Sacerdote Real. Uma excelente, abençoada semana para você, onde você estiver.

0: 12:18.
1: Que todas as palavras de humilhação, de maldição, sejam quebradas agora pelo poder da palavra de Deus. Meu irmão, se uma palavra te feriu, que através desse louvor a sua vida seja restaurada.

0: sua glória, glória que recebe do seu Pai, como Filho único, cheio de graça e de verdade. A última palavra.
1: Abrindo o nosso encontro de hoje aqui no Som da Esperança, Jadir Barcelos, a última palavra dele antes, Eric Guimarães e Davidson Silva. Deus tem promessas para você e a comunidade Bom Pastor, sacerdote real. Intervalo e já já nossa sequência, saudade que tá daquele jeito, hein?
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homenagem a todos vocês, meus irmãos padres, que eu canto essa canção. A vocês que são uma canção viva, que encantam pelo serviço e pela dedicação ao povo de Deus. Peço a bênção a todos vocês.

0: Que sequência, sequência de músicas vocacionais. Profeta Menor, Padre Zezinho, Comunidade Shalom Arrasta-nos, Banda Dom, Canção de Pedro, Padre Antônio Maria, Tributo aos Padres, Toca de Assis, Alegria da Minha Juventude. Tivemos ainda Sônia Mari, Coro Profeta, com Roberto Melli, e Padre Zezinho, Vocação, Monsenhor Jonas Habib, Anuncia-me. Foi a nossa sequência Saudade de hoje. Espero que você tenha curtido.
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0: 1 e 4. A festa da padroeira da paróquia Nossa Senhora da Esperança, que fica em Botafogo, começa na sexta-feira com a abertura da novena. No dia 7 de agosto, a novena terá início na missa das 6 da tarde e depois vai ter o recital do Coral da Esperança. A cada dia, a missa será em uma intenção pelas crianças, pelos pais, pelos falecidos, pelas vocações, pelos idosos e pelos enfermos. No dia 13, missa votiva a São Miguel Arcanjo, com a bênção das velas para a quaresma. E no dia 15, a missa pelos benfeitores e dizimistas. Dia 16, dia dedicado a Nossa Senhora da Esperança, as missas serão celebradas às 9, 11 horas da manhã e 6 horas da tarde.
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0: Em 106,7 Catedral FM, aguardando aqui a sua participação, nosso WhatsApp está liberado, 3231-3567. Deixa aqui seu recadinho, mande seu abraço, seu alô.

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10: 1:17 no Rio, estamos juntos em 106,7 Catedral FM, a sintonia da felicidade. Já já, um bate-papo muito legal, uma honra receber aqui Dom Wilson Basso, bispo de Imperatriz no Maranhão, vai conversar com a gente já já, porque vem aí JMJCU 2027.
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0: 21h19, Elizabeth Martins está chegando com o quadro Oportunidades. Oi, Betinha.
1: Oportunidades.
0: Boa tarde, Elizabeth Martins.
2: Oi, Silvio, boa tarde para você, boa tarde também a todos os ouvintes, uma excelente semana para todos e hoje eu trago oportunidades para você que busca se recolocar no mercado de trabalho. Restaurante com atendimento presencial e também delivery está com vaga aberta para garçom. Os requisitos para você se candidatar à vaga, ter experiência na função será um diferencial, também ser simpático e ter uma boa comunicação. Local, Tijuca, o salário é de R$ 1.600 e você envia o seu currículo via WhatsApp. 21, porque é Rio de Janeiro, 9243-9161. Lembrando, Silvio Júnior, aos nossos ouvintes, que essa informação já está disponível no aplicativo Rádio Catedral FM-RJ Oficial. E daqui a pouquinho, Silvinho, estarei de volta para celebrar o dom da vida dos nossos queridos ouvintes e amigos da Rádio Catedral.
0: Tá certo, Elizabeth. Valeu, Betinho. Daqui a pouquinho de volta com a gente, abraçando os nossos amigos da rádio que celebram o dom precioso da vida no dia de hoje. Bom, minha gente, você está acompanhando aí pelas redes sociais, pelo nosso canal no YouTube, está vendo as imagens aqui do nosso estúdio. Hoje a gente abre muito bem esse mês vocacional, esse mês de agosto, nessa segunda-feira, recebendo uma visita muito importante aqui em nosso estúdio. Sabe que me passou assim um... mexeu com o nosso coração, porque a gente relembrou 2013, né? Que alegria poder receber aqui Dom Wilson Basso, bispo de Imperatriz do Maranhão, e também a nossa querida Babi, nossa Bárbara Mello. Boa tarde, sejam bem-vindos.
3: Boa tarde, Silvio, boa tarde a todos os amigos e ouvintes da Rádio Catedral. Que alegria receber aqui Dom Wilson Basso, que é bispo diocesano de Imperatriz, lá no Maranhão, e também é o presidente da Comissão Episcopal Pastoral para a Juventude da Conferência Nacional dos Bispos do Brasil, a CNBB. E hoje, Silvio, foi o que você falou, ele vai falar sobre a JMJ, que vai acontecer em Seul no ano que vem. E lógico que a gente, né, traz com muita saudade ainda a experiência de 2013.
0: É verdade, estava lembrando aqui quando o Dom Wilson chegou, que a gente começou a lembrar, a falar da Jornada Mundial da Juventude, estava lembrando que tinha os programas especiais, né? Da jornada 2013. Muito boa tarde, Dom Wilson, seja muito bem-vindo à nossa Rádio Catedral, querido.
4: Uma boa tarde a todos, a todas que nos acompanham. Eu tenho um sotaque agora um pouco nordestino, eu sou do Rio Grande do Sul, mas há 40 anos no Maranhão, então vou falar luz, Jesus, nós, vós. Então, povo aqui do Rio e de toda a Baixada aí, né, vai se acostumando, né? A gente vai, como é que se diz, se enculturando, e estou muito feliz de poder estar aqui com a Bárbara, com o Silvio, né? Olhar ali pro Rafael Fritz, né? E a gente poder falar agora de juventudes, falar da Jornada Mundial da Juventude.
3: E olha que bacana, Silvio. Hoje nós vamos celebrar, nós estamos celebrando, na verdade, exatamente um ano para a JMJ, para a Jornada Mundial da Juventude, que vai acontecer lá em Seul, na Coreia. Dom Wilson, eu queria saber do senhor qual é o significado dessa contagem regressiva que a gente começou hoje, né? Qual a importância que isso traz para a nossa igreja aqui no Brasil e como ela vai mobilizando a nossa juventude desde já?
4: É, eu acho que a Bárbara entende melhor. Ela está grávida e deve estar em contagem regressiva, né? E para a juventude, então é um ano a partir de hoje. Imaginar que daqui a um ano, 3 de agosto, 3 a 8 de agosto de 27, teremos a JMJ em Seul, na Coreia do Sul. Então, é emoção, mas ao mesmo tempo, é uma travessia, é um desafio. Como chegar lá? Se é para ir a nado, hein, Silvio? A nado teria que sair hoje à noite, aqui da praia de Copacabana e começar a nadar para chegar lá.
0: É um grande exercício.
4: Então é um grande desafio. Só para tornar um pouco mais descontraído o programa, porque de verdade é um grande desafio. São mais de 24 horas voando, né? Então, a distância, a grana, né? Haja grana, são em torno de 2.000 euros só a passagem. Então, por isso que a gente está por aqui, fui convidado, né, pelo Santuário Cristo Redentor para a gente falar sobre isso e estimular a juventude do Brasil a batalhar por isso, porque vale a pena a gente suar a camisa pelos nossos sonhos.
3: Silvio, até como... Pode falar, Silvio.
0: E abrindo um parênteses aqui, importante lembrar que é a primeira jornada do Papa Leão, né? E interessante que, coincidência assim, né? 2013 foi a primeira jornada de Francisco, e foi aqui no Rio de Janeiro, né? E agora a primeira jornada do Papa Leão XIV.
3: É verdade, Silvio. Inclusive, eu queria até perguntar para Dom Wilson sobre isso, né? Vou me antecipar aqui, porque é uma coincidência, né, que a gente tem aqui em relação às duas JMJs, né, Dom Wilson?
4: É.
3: Como é que o senhor vê essa coincidência, né? Essa, que no Rio de Janeiro foi uma grande alegria para nós. Nós anunciamos, né, o Papa Francisco em todos os canais da jornada aqui em 2013. E agora tem aí essa experiência com o Papa Leão XIV. Qual o legado que o senhor imagina que ele vai deixar para essa jornada?
4: Eu imagino, eu tive a graça o ano passado de participar do jubileu em Roma. E foi como que a estreia dele, era há poucos meses, né? E aquela multidão incrível, eu participei do jubileu dos comunicadores, ai que chique, né?
3: Olha.
4: Fui convidado, participei 2 dias, inclusive aí eu encontrei o Papa Leão, aquela benção, a primeira dela, né? O dia seguinte, de novo, foram vários encontros com ele. E eu sinto ele agora mais à vontade. Então, com certeza, o ano que vem vai ser uma emoção tremenda, porque o Papa Leão traz aquele encantamento que Papa Francisco tinha, e ele traz uma coragem muito grande, né? Ele tem enfrentado aí uma oposição, vamos dizer, no sentido desse povo querendo se dividir, e isso machuca muito o coração. Então, mais do que nunca, ele vai clamar pela unidade, porque cá entre nós, né, Rafael? Se não tiver os jovens, qual será o presente e o futuro da igreja e da sociedade? O Papa Francisco, em Lisboa, ele colocou jovens para pensar o mundo, cuidar do planeta. Todas as catequeses foram nesse sentido, né? E agora o Papa Leão vai trazer a palavra coragem, né? Coragem. Tende coragem. Eu venci o mundo. Então, eu espero muito, muita emoção no ano que vem em Seul. E a gente poder gastar nosso inglês, né? Quem não aprende, vai ter que aprender na marra, porque o coreano, quando ele é inglês, impossível, né? Não tem nenhuma chance. Foi como a gente foi pra Polônia. Meu Deus do céu, o cara que veio me buscar pra eu fazer a catequese, a gente andou uma meia hora, acho que ele não se entendeu nenhuma palavra. Então, na Coreia vai ser do mesmo jeito, né? Então, eu vejo assim, o Papa Francisco aqui sacudiu o nosso coração, e Papa Leão já deu um, como se diz, um avant-première em Roma, no jubileu dos jovens, que foi maravilhoso, e com certeza a Ásia, né? Eu nem posso falar, porque vou te contar, viu, Bárbara? Eu fui missionário nas Filipinas, viu, Silvio? Então, Filipinas aí do lado da Coreia do Sul, né? Então não vai ter como não chegar ali também. E o povo, os jovens da Ásia são fabulosos. Vai ser uma festa linda, maravilhosa.
0: Dom Wilson, quantos jornadas o senhor já participou?
4: Olha, meu amigo, você está querendo revelar a minha idade, né? Mas eu participei na Espanha, 2011, recebemos a cruz e o ícone,
3: Madrid,
4: né? Que tem alguém aqui, né? O Fritz foi aí responsável pela cruz e o ícone, né? Que visitou todas as dioceses do país. E depois aqui no Rio, na Polônia, no Panamá, onde gastamos nosso espanhol, e depois em Portugal e agora Coreia do Sul, né? Então, mas eu acredito que eu faço espanhol, e depois em Portugal e agora Coreia do Sul, né? Então,

0: da Jornada Mundial aqui do Rio de Janeiro. E quem vai para uma jornada não tem como não ser atingido pelo amor de Deus, a experiência de se encontrar com Jesus, se encontrar com o Vigário de Cristo, o Papa, não tem como. Esta é a juventude do Papa, não tem como, né? Não tem como isso não mexer no coração e na vida de milhares e milhares de jovens. Então, sem dúvida, a gente tem muito, eu aprendi muito, mas diz, a esperança é essa, viu, Silvio? Diz que enquanto a gente tem a humildade de aprender, a gente continua jovens. Então, vamos cultivar isso por um bom tempo.
1: A juventude está na alma, né?
0: Ah, isso aí.
2: E Dom Wilson, o senhor estava falando sobre as diversas culturas, né, que a gente tem em contato quando vive uma JMJ. Porque a gente não vai somente, né, Silvio Fritz também está aqui. A gente vive essa experiência. E a Coreia do Sul, ela tem uma cultura muito diferente da nossa. E tem uma igreja que ela cresceu a partir desse testemunho, né, o testemunho de muitos mártires. Como o senhor vê essa diversidade cultural e espiritual e como o senhor percebe que ela pode enriquecer ainda mais a experiência dos peregrinos brasileiros? Gente que sai de uma JMJ de Madrid, vivemos uma JMJ em Colônia, né? Aí agora em Lisboa, no Panamá. E muitas experiências, é uma riqueza muito grande. Como é que o senhor vê que justamente ali, Coreia do Sul...
0: A experiência na Ásia é diferente, a espiritualidade, uma mística, a interioridade, algo assim muito forte, né? Há um respeito muito grande. Vou imaginar as Filipinas, né? Se estou eu e você conversando, alguém tem que passar no meio, a pessoa se inclina como que para dizer, não quero aparecer, não quero atrapalhar. Então é toda uma cultura da escuta, do silêncio, da interioridade. E é algo muito novo também, que tirando as Filipinas, eu fui missionário lá 4 anos, né? Então as Filipinas é o único país da Ásia que tem uma maioria católica, mais de 80%. Mas os outros países, é muito pequena a porcentagem de católicos. Na Indonésia é 2,3%, na Índia a mesma coisa, no Vietnã são 8%, né? Ali também na Coreia do Sul é por aí. Então somos naquela região, vamos dizer, minoria, mas o testemunho, a vibração, a fé, a vivência é muito forte. É muito forte porque ali ser católico, na maioria dos países, é ter a coragem de dar testemunho e até correr risco de vida em muitos lugares. Por isso que é uma fé, eu diria até que comove. Não só toca a gente, mas comove. Tenho vários amigos que são no Vietnã, é um país onde a religião, digamos, não é assim abertamente permitida. E as pessoas, a família inteira não é católica, e a pessoa se decide a ser e vai testemunhar pro resto da vida. Na Indonésia é o mesmo, ali a pessoa se decide a ser, recebe um nome cristão, por exemplo, Bernardos, Laurêncios, Antônios, Petros, com o nome de família. E vai testemunhar vários sacerdotes da Indonésia, que são, eu sou deoniano, Padre Sagrado Coração de Jesus, eles, a família inteira é muçulmana, e só ele, como padre, depois de 10, 20, 30 anos, só ele é católico na família. Então, naquela região, comove por isso, porque ser católico é ter a coragem do testemunho, às vezes do martírio, de dar a vida. Isso... para nós é tão fácil ser católico. Lá não, lá precisa de coragem, de testemunho e muitas vezes está praticamente sozinho, vivendo numa família inteira que professa outra fé ou segue outros caminhos, né?
2: Uhum. E a Coreia do Sul, aliás, é um país que tem isso na cultura, né? A religiosidade, ela não tem um nome, né? Eles vivem de uma forma muito diferente daquilo que a gente enxerga e vive dentro do catolicismo, da Igreja Católica.

0: católica. Então o senhor percebe que pode haver aí uma primavera de novas vocações surgindo também por meio da JMJ?
1: Eu acabei de ler, há como uns 2, 3 meses, terminei de ler um louco de Deus no fim do mundo, né? Falando do Papa Francisco que visita a Mongólia, escrita por um escritor espanhol, né, que é ateu, anticlerical, e ele relata muito isso, que na visita à Mongólia, que só tem 1.500 católicos, você consegue imaginar, Bárbara, né, num país inteiro 1.500 católicos, e o Papa Francisco foi lá. Mas aí ele dizendo que eles estavam na celebração da missa com o Papa, que um ginásio, mas que não encheu o ginásio. Você imagina nós aqui, 3 milhões e meio, 4 milhões de pessoas, né? E justamente dizendo que tinha muitos jovens e pessoas vindo da China, da Coreia do Sul, do Vietnã, né? Das Filipinas. Então, sem dúvida, eu acredito que o fato de ser lá, que já tivemos nas Filipinas, que foi a maior do mundo, né? Mas agora de novo na Ásia, é para ser uma primavera, sim. Eu acredito que as sementes plantadas, como diz a palavra de Deus, a chuva e a neve não volta sem antes fecundar o chão. E Papa Leão vai plantar muita coisa boa por lá e muitas vocações religiosas, sacerdotais, laicais, de leigos e leigas vai surgir. Tenho plena certeza.
2: E sem dúvida nenhuma, esse é certeza disso, porque na própria Jornada Mundial do Rio de Janeiro, né, a gente teve muito despertar vocacional. Hoje temos padres, né, que foram tocados através da Jornada Mundial de Juventude aqui no Rio de Janeiro. E tantas outras jornadas também, né? Isso é belo, né?
0: Padres e consagrados, né? Leigos
2: também,
0: consagrados.
2: Muita gente que voltou para a igreja, ou que veio para a igreja também, que participava até de repente de outra religião, ou não tinha religião, que veio para a igreja católica justamente através da Jornada Mundial. Isso foi aqui no Brasil, mas também outras histórias que a gente tem pelas jornadas que aconteceram no mundo, né?
0: Um presente que o Papa São João Paulo II deixou pra gente, que é a Jornada Mundial da Juventude, né, Silvio?
1: É, que completa 40 anos esse ano.
0: Então, uma data mais do que especial,
1: né? A nossa entrevista aqui está comemorando esses 40 anos das jornadas também. Foi 1986, vocês não tinham nascido ainda.
0: Ah.
1: E a gente celebrava, o primeiro Dia Nacional da Juventude na Igreja do Brasil, que no ano anterior, 85, foi o Ano Internacional da Juventude, promovido pela ONU. E no Brasil, todo o trabalho da igreja, nós celebramos em 86 o Dia Nacional da Juventude, em todas as paróquias e comunidades. E a partir daí, aconteceu justamente antes disso, a primeira Jornada Mundial da Juventude, com o saudoso Papa João Paulo II, né? Então, esse ano são 40 anos da primeira JMJ.
0: E hoje, lá no Cristo Redentor, só para a gente relembrar, eu informar para quem ainda não sabe, é segunda-feira, dia 3 de agosto, Dom Wilson está aqui para celebrar uma missa lá no Cristo Redentor, também para marcar não só um ano da JMJ, mas também essa comemoração de 40 anos da jornada, não é isso, Dom Wilson?
1: Vai ser, eu acredito, né? Me disseram que até o Cristo vai ser iluminado com as cores da Coreia do Sul, com o símbolo da Jornada Mundial da Juventude na Coreia, vai ser algo assim muito bacana. Acredito que terá uma visibilidade também, não só nas redes sociais, na imprensa, alguma coisa que nada hoje, eu sempre digo, que não se vê, não aconteceu, infelizmente. Então, a gente sabe que é importante divulgar, e nós estaremos aí celebrando a Santa Missa 20 horas, e teremos a presença de, me parece, em torno de 30 jovens peregrinos que irão para a Coreia do Sul, né? Daqui do Rio de Janeiro e da região. E a gente quer, com isso, estimular. Vamos usar uma linguagem jovem, né? Que a galera que enxergar isso aí se sinta animada a correr atrás. Que sonho a gente não fica esperando, sonho a gente corre atrás. E eu testemunho de muitos jovens, né? Que começam, parece incrível, mas vai vender pastel, bolinho, coisa na porta da igreja, das missas, das celebrações, vai juntando, é aquela velha história, né? De grão em grão, né? Então, é assim que a turma vai se movimentar.
2: Até porque dá tempo ainda, né, Novício? Dá tempo, né?
1: Dá tempo, um ano é muito tempo.
0: É, eu até queria fazer uma pergunta para Dom Wilson em relação a isso, porque ele está falando justamente dessa união Brasil-Coreia do Sul. Hoje o Cristo vai estar iluminado. E toda vez que o povo brasileiro participa de uma jornada, é sempre com muito entusiasmo, alegria. A gente já chega já fazendo a festa. Como é que o senhor vê, assim, qual a expectativa da Igreja do Brasil hoje em relação à nossa presença, à presença dos nossos jovens? Como a gente pode contribuir para esse encontro, Dom Wilson?
1: É, a gente sempre tem como país uma presença marcante, não só pela alegria, mas também pelo número de pessoas. A última que foi em Portugal era mais de 10 mil, nós perdemos só ali pro pessoal da região, mas éramos as maiores delegações do mundo, né? Em pleno ano passado, que era o jubileu, nós éramos mais de 6 mil brasileiros. Da Coreia, aí dá para usar a expressão, só Deus sabe, porque a galera vai ter que correr atrás, porque é o dobro, quase o triplo, né, do gasto e da distância. Eu estou indo agora em setembro participar da reunião das conferências episcopais, 14 a 17 de setembro, em Seul. Inclusive mandei uma mensagem pro Pietro, né? O Pietro, ele esteve em Assunção do Paraguai há 3 anos, tivemos um encontro latino-americano, e eu mandei mensagem, ele já me respondeu. Ele respondeu assim, Excellence, I welcome you, I am so happy to hear from you, let me know your information of trip, né? Que alegria que o senhor vem para cá, me faça conhecer a hora que vai chegar, que eu estou aqui para lhe acolher. Então, a gente já vai sentindo esse clima, e para quem pensa e sonha aí, vale a pena. Isso. É uma experiência única, né? Uma experiência marcante. E acredito que a Coreia vai marcar muito mais ainda, porque normalmente a gente vai nos países em que o catolicismo é maioria esmagadora. É a primeira vez que a gente vai para um país com minoria católica. Eu nem sei qual a porcentagem, deixa eu ver, vamos perguntar aqui, qual a porcentagem de católicos na Coreia do Sul?
0: Eu adoro, né? Que Dom Wilson é tecnológico, super jovem.
1: Que deve, 11% da população, 6 milhões de fiéis, né? Então, é tecnologia, inteligência artificial que nos ajuda. Então, você tem 11%, é a primeira vez, né? Eu sabia do Vietnã, são 8%, né? Ali a Indonésia, 2,3%. Então, quer dizer, vai ser algo novo, e com certeza vai dar um bom crescimento grande no catolicismo. Eu tive, como são as coisas, eu participei do Sínodo dos Jovens 2018, né? E fiquei... Não, você não vai acreditar, né, Bárbara? Eu fiquei 28 dias na Casa Santa Marta, onde o Papa Francisco morava.
0: Meu Deus!
1: Então ele tomava café, almoçava, jantava.
2: Que coisa ali. Chata!
1: Sim. Mas foi, é uma coisa incrível, né?
2: Sim.
1: E ali eu conheci...
2: Santa Marta, só isso!
1: É verdade! E eu conheci o cardeal Lázaro, que é o cardeal da Coreia. Hoje é o presidente do dicastério pro clero. Ele esteve aqui em Aparecida no Encontro Nacional dos Presbíteros. Eu o conheci. A gente ria muito durante as refeições. Ele queria saber histórias da Amazônia, e depois eu te conto, né? Eu posso contar ao vivo aqui, né? Então, assim, aquela alegria de conhecer, a vibração dele, eu me lembro, né? Ele nem sonhava naquele tempo que pudesse ter a jornada mundial lá na Coreia. Então, é disso que a gente fala, é de um evento que coloca esperança, que planta desafios, que não é brincadeira arranjar grana para ir para lá, mas que vai valer a pena. E hoje à noite, então 8 da noite, no Cristo Redentor, estaremos lá celebrando, né? Contando um pouco de tudo isso e com isso querendo ajudar que mais jovens possam fazer a experiência, né? Que o Rafael, que a Bárbara e a
0: Daniela.
1: E a Daniela fizeram na Jornada Mundial aqui do Rio de Janeiro e continuam hoje firmes na caminhada, na igreja, na evangelização.
0: Dom Wilson, eu queria só fazer mais uma pergunta. E eu queria pedir licença para estender essa pergunta também ao Silvio. E se o Rafael puder responder também. Para cada um de vocês, qual foi a experiência mais marcante na Jornada Mundial da Juventude? Não importa a edição, qual foi a experiência mais marcante que vocês tiveram com a Jornada Mundial da Juventude?
2: Dom Wilson apontou para mim, então. Mas eu não preciso, já falei isso aqui umas 300 vezes, né? Eu tive a oportunidade de participar de uma e foi a jornada, né? Como Rádio Catedral, aqui a gente cobrindo, sendo cabeça de rede para tantas emissoras católicas, todas as emissoras católicas do Brasil, transmitindo todos os eventos, Praia de Copacabana, e por onde o Papa estava, a gente estava junto, né? E a gente teve um presente, Dom Wilson, que foi receber aqui no estúdio a visita do Papa Francisco. E, por acaso, assim, acaso, eu recebi uma bênção especial do Papa Francisco, porque eu digo que a gente precisa ser ousado, sabe? Ele chegou no estúdio, participou de um momento muito especial com a gente, deu entrevista, primeira entrevista do Papa em uma rádio, né? Ele nem tinha falado na Rádio Vaticano ainda, como dando entrevista. E na saída dele do estúdio, todo mundo cumprimentando assim, sabe? Eu falei, eu vou me aproximar, eu vou pedir uma bênção especial. E aí, ele me deu uma bênção, e até foi um momento muito marcante para mim, porque meu pai, eu sempre conto isso, meu pai estava internado, os últimos dias dele, eu fui pedir uma bênção a ele. Ele, isso que me marcou muito. Ele perguntou qual o nome do seu pai. Isso para mim foi marcante demais. E aí, fica bem, deu uma bênção e saiu. Então, para mim, resumindo, foi de 2013 que eu estava presente aqui e tive essa graça aqui na Rádio Catedral.
1: Eu acho que você, por muito tempo, não vai precisar fazer exame do coração, viu?
2: Não.
1: O coração, sem dúvida, é fortíssimo, né?
0: E aí, Fritz, a sua experiência?
3: Tudo bom, gente? Boa tarde a todos. Rafael Fritz aqui. A minha maior experiência, com certeza, foi a peregrinação dos símbolos, né? Eu fiquei responsável pelo setor de pré-jornada em 2013 e eu tive, assim, o prazer e a honra de cuidar dos símbolos, tanto da cruz, né, missionária, quanto o ícone de Nossa Senhora, e poder presenciar, né, que é o que eu achei, assim, mais belo e mais bonito, é a presença dos símbolos na vida das pessoas em todo o Brasil. Os símbolos percorreram todo o Brasil, passaram parte também ali da Argentina, do Uruguai, também passou ali também, ali pertinho ali, né, ali no Chile, ali, alguns lugares ali também. Mas em todos os lugares onde os símbolos foram, nós tivemos histórias magníficas. Porque foi a primeira vez que o símbolo fez uma viagem continental.
1: Foi.
3: Né? E assim, foi muito bem coordenado, passou em todas as dioceses, passou em todos os regionais, tinha, né, o calendário era bem certinho, né, Dom Wilson?
1: E funcionou.
3: O Dom Wilson sabe, funcionou muito bem. E em cada lugar onde símbolos passavam de uma mão para outra, sempre tinha um choro e uma alegria, né? Porque a gente ficava com a saudade dos símbolos por tantos lugares maravilhosos que os símbolos passavam, que o que era importante dos símbolos, a importância da presença deles, não era dele estar em um lugar para ser bonito ou para ser bem visto, era ele estar em locais onde as pessoas precisavam estar. Então os símbolos iam para os lugares mais necessários e mais importantes.
0: É.
3: E dali, então, os símbolos, né, tiveram toda essa história.
0: E Dom Wilson, qual foi a sua experiência mais marcante?
1: Para mim é uma experiência toda. Eu fui catequista nas 5 edições que eu participei. Então é muito exigente. O pessoal, Bárbara, o pessoal, durante a jornada tem muito tempo, sobra tempo para tu ir aqui e ali. As manhãs são livres para todo mundo, né, se movimentar à tarde, por exemplo, bispos, padres. E quem é catequista não tem sossego. A gente acorda pelas 5 da manhã, porque tem que sair máximo 6 horas, a turma te leva para os locais, aí termina meio-dia, para você chegar 1 da tarde, mais 1 da tarde, os ônibus que levam os bispos para os eventos com o Papa já estão saindo, tem que chegar 3 horas antes. E vai chegar em casa meia-noite. E isso é uma verdadeira maratona. Verdadeira maratona. Então não sobra nem um dia. Se tu quiser conhecer, você tem que ir antes ou ficar depois. Uhum. Que o bispo, que é catequista, ele tem o tempo todo empenhado nas atividades. Então, para mim, é aquele contato com jovens, perguntas, respostas, todo esse movimento e o empenho total de se dar totalmente pela jornada. Essa foi uma experiência que para mim me marcou bastante. Eu quero ir numa jornada, mas sem ser bispo catequista, só para saborear, né? Mas essa é a experiência mais marcante.
2: Mas será que vão deixar?
1: Vão, porque a gente...
2: O bispo catequista...
1: A gente...
2: Vamos abrir mão, vamos, Bárbara. Você acha que, vão abrir
1: mão? É que a gente...
2: Com a simpatia
1: a gente pode,
2: dele.
1: Na inscrição, né? Na inscrição você pode, digamos, solicitar. Mas é uma experiência muito bonita. Exigente, você tem que se preparar. Em cada um que você faz, é um grupo diferente. Às vezes você tem que, na hora, adaptar. Ah, teve lá em Portugal, uma delas foi em praça pública, né? Teve duas em igreja, mas a última foi a uns 100 quilômetros de Lisboa, e foi numa praça, literalmente numa praça, a galera sentada na grama, espalhada pelas sombras das árvores, e a gente fez ali a catequese e a celebração. Então é bacana, é bonito, né? É desafiador. Então, para mim, a experiência mais marcante é essa. A gente se prepara, reza, elabora os textos e depois vive o desafio de cada dia, porque é sempre lugares diferentes e públicos diferentes.
0: E Dom Wilson, uma coisa bacana é que, assim, eu, Fritz, a Rita, que está aqui assistindo a gente do lado de fora do estúdio, a própria Daniela e tantos outros jovens, nós tivemos a nossa vida muito impactada pela Jornada Mundial da Juventude, também porque fomos voluntários dessa jornada. O que o senhor diz agora para os jovens que estão ouvindo a gente, que sentem no coração esse desejo, né, de fazer a jornada acontecer?
1: É, o ser voluntário é mais empenhativo ainda. Que você vai um tempo antes, pelo menos um mês, você vai para lá. Quer dizer, o conhecimento é muito maior. A única coisa que tem que se virar é com a passagem. O resto você ganha tudo lá. Se tiver um mês, pelo menos, para ficar na Coreia do Sul, quem sabe você venha falando um pouco de coreano, né? Mas, de verdade, ser voluntário, fazer isso gratuitamente, por amor, é lindo. Só que tem um presente sempre, né? O presente que a última fala do Papa, né, antes dele ir pro avião, é com os voluntários, né? Aquele momento de profunda emoção, de muita alegria, porque todo mundo deu conta do recado, vai para aquele espaço e tem aquele momento especial com o Papa. Então, se você sonha em ser voluntário, você vai poder se inscrever agora. A partir de outubro abre as inscrições para a Jornada Mundial. Vá ser voluntário ou vá participar, porque vale a pena. A gente tem que correr atrás dos sonhos. Esse sonho parece mais difícil, mas hoje o evangelho diz assim, tá aquela ventania, Jesus caminhando sobre a água, e Pedro diz: Senhor, faz com que eu caminhe também. Ele vai, tenta, não consegue, mas Jesus estende a mão. Então, você que é jovem, não tenha medo, acredite, porque tem muita gente querendo ajudar. E o Santuário do Cristo, do Cristo o Redentor, né, está aí também com essa campanha agora para ajudar a estimular a que muitos possam realizar esse sonho. Acredite, é possível. 3 de agosto do ano que vem, um ano hoje, estará começando aquele encontro das juventudes com o Papa. Olha, haja coração, viu? Haja coração, vale a pena.
0: Estamos ansiosos. Então você que está em casa, está acompanhando, tanto pelo YouTube quanto na nossa Rádio Catedral, 106,7 FM, pode colocando em oração, fazendo sua rifa, vendendo seus docinhos, bolo, vai juntando seu dinheiro, não desista, não é um sonho distante, pelo contrário, Deus capacita, né, Dom Wilson?
1: Eu acredito muito nisso, porque se a gente tem fé, tudo é possível, a gente, todos nós podemos contar inúmeros fatos de que a fé de verdade remove montanhas. Então, você sonha aí, é possível, é possível. Já que você não quer acompanhar o Silvio, que vai sair de nadando hoje aqui da Bahia, da Guanabara, para chegar lá em 3 de agosto, ano que vem. Então, já que você não tem essa coragem, nós temos que buscar outros caminhos possíveis. Vale a pena.
2: Usar a criatividade, né? E o jovem tem criatividade para isso, né?
1: Aí.
2: Então, para criar alternativas para estar presente nessa Jornada Mundial de Juventude, que não é apenas mais uma, né, Dom Wilson?
1: Não. Nunca é mais uma, é sempre a única. Cada uma, cada jornada é única, né? E a temática que o Papa escolheu é justamente essa. Tenham coragem. Eu venci o mundo, então que nada desanime a gente de seguir caminhando, acreditando em Jesus e espalhando essa esperança e essa fé no coração das juventudes do mundo todo.
0: E hoje, às 20h, lá no Cristo Redentor, no Santuário do Cristo Redentor, Dom Wilson vai celebrar a missa que marca, né, um ano para a JMJ em Seul 2027.
1: Fritz, vai ter um link que a galera vai poder acompanhar. Hã?
0: Vai, Fritz. Fala com a gente, Fritz. Vem cá.
1: Porque a gente divulga aqui na rádio.
0: Isso, para todo mundo acompanhar.
1: O pessoal poder acompanhar.
3: A gente tem os nossos meios de comunicação do Cristo Redentor, né? Então nós vamos, né, dar tudo. Né, vai ter o YouTube ali, depois que a gente vai divulgar todo o evento, a missa, a homilia também do Dom Wilson, tudo isso nas nossas redes do Cristo Redentor, com certeza.
0: Ah, então fechado. 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Vocês podem acompanhar tudo aqui na nossa programação, também no Jornal Testemunho de Fé e na Web TV Redentor.
2: E a gente aproveita já para assinar um contratinho aqui para o Dom Wilson voltar outras vezes, quem sabe umas 4 vezes por mês.
0: Ia ser muito bacana recebê-lo de novo, mais pertinho da viagem para a jornada, né, Dom Wilson?
2: Isso. Será o nosso correspondente depois lá também?
1: Vou mandar uns áudios, vídeos para vocês. Eu faço isso pra galera, viu? Eu não edito as coisas que eu publico. Eu faço pequenos vídeos da hora e posto, sem música, sem frases, ao natural. Esse é o meu. Não gosto de ficar aparecendo. Uma outra coisa a gente aparece, mas sempre divulgando os outros, né? Os eventos, eu acho isso muito, muito bacana, porque hoje a força das redes sociais é impressionante, pro bem e pro mal. Vocês viram que pro bem é que eu não sabia a porcentagem de católico na Coreia do Sul, agora tá todo mundo sabendo. E quantos por cento?
0: 11%.
1: Ah, é 11%, né? Então, perguntamos ao vivo aqui e o celular nos salvou, né? Então, que a gente aproveite dessa jornada também para aprender, para conhecer a Coreia do Sul, conhecer a Ásia, outro continente. Eu tive a graça de ser missionário 4 anos lá. É outra cultura, é outro jeito, é outro ritmo, mas ali, com certeza, a África e a Ásia são o presente, agora o futuro da igreja, do catolicismo é ali. Então, Papa Leão está levando, né? Está levando essa esperança para o continente asiático. A gente está muito feliz.
0: E nós também. Então é isso, Silvio.
2: Que alegria, Dom Wilson, muito obrigado pela presença hoje, Dom Wilson Basso, bispo de Imperatriz do Maranhão, referencial da juventude, e pela presença aqui, pela visita ilustre à nossa Rádio Catedral FM, e como eu digo, repito, que o senhor possa voltar muitas e muitas outras vezes. Foi uma alegria muito grande recebê-lo aqui, viu?
1: Que eu ia contar e esqueci, né?
2: Ah.
1: Tu não vai acreditar, é a primeira vez que eu vou subir no Cristo Redentor.
2: É sério? Isso.
1: Acredita.
0: E logo numa
2: coisas
0: data
2: da jornada,
0: especial.
2: Né?
1: Acredita, e
2: coisas
1: é vero.
2: Da jornada.
1: Eu contei pro Fritz que eu subi no pão de açúcar, que é uma loucura, né? Tá entre nós, subir no pão de açúcar, tu acreditar naqueles dois cabos de aço é muita fé, né? Sinceramente, é muita coragem, né?
0: O bondinho do Cristo é mais tranquilo.
1: Pois
0: né?
1: É, o bondinho do Cristo vai tranquilo. Qualquer coisa se agarra ali, vai subindo, né? Agora o outro não. Meu Deus, aquele do pão de açúcar. Bota que aquilo pare lá em cima, né? Haja coragem. Então, até essa emoção vou viver hoje, né? Então, estou muito feliz. E que essa gota d'água, porque é uma gota d'água que a gente faz de colaboração, que ela possa realmente abrir portas para que muitos jovens tenham a oportunidade de viver o sonho da JMJ em Seul no ano que vem.
2: Para encerrar então esse nosso bate-papo aqui, Dom Wilson, deixa uma bênção especial para toda a nossa família catedral, de maneira muito especial para todos os nossos jovens.
1: Deus Pai de bondade, pedimos vossa bênção sobre as juventudes de nosso país. Que a preparação e a realização da Jornada Mundial da Juventude na Coreia do Sul possa trazer conhecimento, formação, conhecimento maior de nossa fé e que possa renovar a esperança no coração de nossos jovens. Tende coragem, eu venci o mundo, disse Jesus. Com ele a gente pode seguir adiante, sempre, sem jamais perder a esperança. Que Deus abençoe as juventudes aqui do Rio de Janeiro e de todo o país. E os que irão, terão a graça de ir à Jornada Mundial. Em nome do Pai, do Filho e do Espírito Santo. Amém.
0: Amém.
1: Que Deus abençoe as juventudes, que assim seja. Amém.
0: Amém.
2: Obrigado, Dom Wilson. Obrigado, Babi. Que honra.
0: Muito obrigada.
2: Relembramos 2013 aqui, Babi.
0: Ai, a honra é minha, Silvio, sempre. Muito obrigada. Muito obrigada, Dom Wilson. Sua bênção. Obrigada, Rafael Fritz. E a vocês que estão acompanhando esse super bate-papo sobre a JMJ 2027. A gente já está ansioso esperando por esse momento.
1: É isso. E quem é que vai estar? Tá? Já vai estar tá com quantos meses?
0: Ah, meu Arthur.
1: O Arthur vai estar com...
0: Em agosto já vai estar com 6 meses, 7 meses
1: tá por vendo?
2: Aí. Já pode viajar.
0: Já pode viajar e já vai para a Coreia.
1: É
0: vamos para Seul, se Deus quiser.
2: Tá aí, conversamos então com o nosso querido Dom Wilson Basso e também com a nossa querida Babi. Expectativa grande, né? Jornada Mundial da Juventude Coreia 2027.

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1: No Rio 2 e 3, daqui a um ano será realizada na cidade de Seul, na Coreia do Sul, a Jornada Mundial da Juventude. A Arquidiocese do Rio de Janeiro começa hoje a contagem regressiva da JMJ com uma missa no Santuário Cristo Redentor. A jornada será realizada de 3 a 8 de agosto de 2027. Hoje, às 8 horas da noite, será celebrada uma missa no Santuário Cristo Redentor, presidida pelo presidente da Comissão Episcopal Pastoral para a Juventude da Conferência Nacional dos Bispos do Brasil, Dom Wilson Basso. A missa vai ser concelebrada pelo bispo referencial do setor juventude da Arquidiocese do Rio de Janeiro, Dom Antônio Luiz Catelã Ferreira, e pelo presidente do Regional Leste 1 da CNBB, Dom Gilson Andrade. Durante a missa, o Cristo Redentor estará iluminado com as cores da Coreia do Sul.
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0: Obrigada, Jesus. Obrigada, meu Jesus.
1: Obrigado, Senhor, porque Tu estás aqui, Senhor. E quando vem o vendaval, o Senhor me sustenta. Essa é a nossa confiança. Tu és um Deus de vitória. Nós confiamos em Ti, Jesus.

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Seguimos juntos por aqui e tem participação chegando pelo nosso WhatsApp 3231-3567. Boa tarde, a Rita de Cássia, da paróquia Nossa Senhora da Conceição do Pacheco, em São Gonçalo. Boa tarde, queridíssimo amigo Silvio Júnior, família Catedral. A sequência saudade, sem comentários. Qualquer dia desse vou tomar um remédio antes, senão a véia não aguenta. E que foi aquela entrevista ontem, encontro com as paróquias? Padre Brito entrevistou Padre José de Vesayam, da paróquia. Recomendo estar no YouTube, imperdível. Antecipa abraços aos padres Marinho Nunes e Hugo Farias e aos demais sacerdotes do mundo inteiro. Que Deus abençoe. Santa semana a todos. Salve Maria. Grande abraço, Rita. Obrigado pelo seu carinho. Essa é a entrevista ontem com o nosso querido Padre José, lá da paróquia Nossa Senhora do Amparo de Tanguá. Já está no YouTube aí, encontro com as paróquias.

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1: Muito bem, são 2:34 aqui na Catedral FM, 106,7. Mais uma segunda-feira especial, pedindo a intercessão de Nossa Senhora com o título de Mãe da Divina Providência. Muito boa tarde, Jane.
2: Boa tarde, Silvio. Boa tarde a todos os amigos ouvintes da rádio. Boa tarde, Bárbara.
3: Boa tarde, Jane. Boa tarde de novo, Silvio. Voltei.
1: Bem-vinda de volta com a gente, Babi. Vamos rezar juntos hoje o Terço da Divina Providência, convidando você a colocar aí as suas intenções, aquilo que você traz no seu coração, todas as preocupações que você traz no dia de hoje. Quantas vezes a gente começa a semana já pensando o que fazer, né, com os desafios que a gente possa enfrentar. Nada melhor do que colocar nas mãos de Maria, melhor, nas mãos de Jesus, através das mãos de Maria, que é a mãe de Jesus e nossa mãe. Em nome do Pai, do Filho e do Espírito Santo. Amém.
4: Creio em Deus Pai Todo-Poderoso, Criador do céu e da terra, e em Jesus Cristo, seu único Filho, nosso Senhor, que foi concebido pelo poder do Espírito Santo, nasceu da Virgem Maria,

0: Maria, padeceu sob Pôncio Pilatos, foi crucificado, morto e sepultado, desceu à mansão dos mortos, ressuscitou ao terceiro dia, subiu aos céus, está assentado à direita de Deus Pai Todo-Poderoso, donde há de vir a julgar os vivos e os mortos. Creio no Espírito Santo, na Santa Igreja Católica, na comunhão dos santos, na remissão dos pecados, na ressurreição da carne, na vida eterna. Amém.
1: Mãe da Divina Providência,
2: providenciai.
1: Deus provê, Deus proverá.
2: Sua misericórdia não faltará.
1: Deus provê, Deus proverá.
2: Sua misericórdia não faltará.
1: Deus provê, Deus proverá.
2: Sua misericórdia não faltará.
1: Deus provê, Deus proverá.
2: Sua misericórdia não faltará.
1: Deus provê, Deus proverá.
2: Sua misericórdia não faltará.
1: Deus provê, Deus proverá.
2: Sua misericórdia não faltará.
1: Deus provê, Deus proverá.
2: Sua misericórdia não faltará.
1: Deus provê, Deus proverá.
2: Sua misericórdia não faltará.
1: Deus provê, Deus proverá.
2: Sua misericórdia não faltará.
1: Deus provê, Deus proverá.
2: Sua misericórdia não faltará.
3: Mãe da Divina Providência,
2: providenciai.
3: Deus provê, Deus proverá.
2: Sua misericórdia não faltará.
3: Deus provê, Deus proverá.
2: Sua misericórdia não faltará.
3: Deus provê, Deus proverá.
2: Sua misericórdia não faltará.
3: Deus provê, Deus proverá.
2: Sua misericórdia não faltará.
3: Deus provê, Deus proverá.
2: Sua misericórdia não faltará.
3: Deus provê, Deus proverá.
2: Sua misericórdia não faltará.
3: Deus provê, Deus proverá.
2: Sua misericórdia não faltará.
3: Deus provê, Deus proverá.
2: Sua misericórdia não faltará.
3: Deus provê, Deus proverá.
2: Sua misericórdia não faltará.
3: Deus provê, Deus proverá.
2: Sua misericórdia não faltará.
1: Mãe da Divina Providência,
2: providenciai.
1: Deus provê, Deus proverá.
2: Sua misericórdia não faltará.
1: Deus provê, Deus proverá.
2: Sua misericórdia não faltará.
1: Deus provê, Deus proverá.
2: Sua misericórdia não faltará.
1: Deus provê, Deus proverá.
2: Sua misericórdia não faltará.
1: Deus provê, Deus proverá.
2: Sua misericórdia não faltará.
1: Deus provê, Deus proverá.
2: Sua misericórdia não faltará.
1: Deus provê, Deus proverá.
2: Sua misericórdia não faltará.
1: Deus provê, Deus proverá.
2: Sua misericórdia não faltará.
1: Deus provê, Deus proverá.
2: Sua misericórdia não faltará.
1: Deus provê, Deus proverá.
2: Sua misericórdia não faltará.
3: Mãe da Divina Providência,
2: providenciai.
3: Deus provê, Deus proverá.
1: Sua misericórdia não faltará.
3: Deus provê, Deus proverá.
2: Sua misericórdia não faltará.
3: Deus provê, Deus proverá.
2: Sua misericórdia não faltará.
3: Deus provê, Deus proverá.
2: Sua misericórdia não faltará.
3: Deus provê, Deus proverá.
2: Sua misericórdia não faltará.
3: Deus provê, Deus proverá.
2: Sua misericórdia não faltará.
3: Deus provê, Deus proverá.
2: Sua misericórdia não faltará.
3: Deus provê, Deus proverá.
2: Sua misericórdia não faltará.
3: Deus provê, Deus proverá.
2: Sua misericórdia não faltará.
3: Deus provê, Deus proverá.
2: Sua misericórdia não faltará.
4: Nessa última dezena do terço da Divina Providência, nós queremos rezar por você que é amigo da rádio, por você que é um colaborador dessa obra de evangelização. Rezamos também por toda a nossa direção da rádio, pelo nosso pastor, cardeal Dorani João Tempesta, pelos bispos auxiliares, por todo o clero da nossa Arquidiocese do Rio, pelos funcionários da nossa Rádio Catedral, e rezamos também hoje pelos nossos animadores paroquiais, dos mais antigos aos mais novos, aqueles que estão chegando agora também para somar e que fazem um trabalho tão bonito de evangelização, de divulgação da Rádio Catedral em suas paróquias. Mãe da Divina Providência,
5: providenciai.
4: Deus provê, Deus proverá.
5: Sua misericórdia não faltará.
4: Deus provê, Deus proverá.
5: Sua misericórdia não faltará.
4: Deus provê, Deus proverá.
5: Sua misericórdia não faltará.
4: Deus provê, Deus proverá.
5: Sua misericórdia não faltará.
4: Deus provê, Deus proverá.
5: Sua misericórdia não faltará.
4: Deus provê, Deus proverá.
5: Sua misericórdia não faltará.
4: Deus provê, Deus proverá.
5: Sua misericórdia não faltará.
4: Deus provê, Deus proverá.
5: Sua misericórdia não faltará.
4: Deus provê, Deus proverá.
5: Sua misericórdia não faltará.
4: Deus provê, Deus proverá.
5: Sua misericórdia não faltará.
1: Vinde, Maria, chegou o momento.
2: Valei-nos agora e em todo tormento.
5: Mãe da providência, prestai-nos auxílio
2: no sofrimento da terra e no exílio.
5: Mostrai que sois mãe de amor e de bondade, agora que é grande a necessidade. Amém.
1: Oração dos amigos da rádio. Senhor Jesus, quereis que o Evangelho seja levado a todos os povos.
5: Nós vos pedimos que olheis benigno para os benfeitores e amigos da Rádio Catedral e lhes deis a graça de colaborar convosco na obra da redenção e merecer a recompensa do servo bom e fiel. Abençoai também seus familiares, a fim de que cada lar desses irmãos seja uma igreja doméstica, como desejais. Vós que viveis e reinais com o Pai e o Espírito Santo, pelos séculos sem fim. Amém.
1: Em nome do Pai, do Filho e do Espírito Santo.
4: Amém. Muito obrigado, Jane. Obrigado, Babi, por terem vindo rezar com a gente.
1: Obrigada pela presença, Babi. Obrigada a todos os amigos, ouvintes que estão acompanhando a gente, né, pelas redes sociais. E uma tarde abençoada para todos.
3: Obrigada, Silvio. Obrigada, Jane. Uma boa tarde a todos.
4: Até a próxima, meninas. Lembrando que na próxima segunda-feira teremos um novo encontro às 14h30 aqui na Rádio Catedral com o Terço da Divina Providência.
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4: E vamos direto para o nosso querido Rodrigo Gomes, da Central de Relacionamento. Tudo bem, Rodrigo? Boa tarde.
8: Tudo bem, Silvio. Boa tarde, meu amigo e irmão. Boa tarde a todos os nossos ouvintes, a essa família linda aí, abençoada.
4: Rodrigo, opa. A gente está começando um mês muito lindo, né? Um mês especial, mês das vocações, desse mês de agosto, né?
8: Isso, Silvio, isso. E... ainda não temos, né, a nossa meta, né, no caso, a arrecadação final e referente ao mês de julho, mas eu fui embora na sexta-feira com a rádio, né, tinha atingido os 93%, então até eu estou naquela expectativa, aguardando o setor financeiro, administrativo, né, informar, olha, fechou com X, para vir aqui na primeira hora, aqui na primeira mão, informar, né, prestar contas, esclarecimentos para esse povo lindo e abençoado. E Silvio, como você disse, né, um mês muito bonito, o mês de agosto das vocações, né, um novo mês, uma nova história, e você está mais do que convocada a renovar a sua amizade com a nossa queridinha, Silvio.
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8: E uma informação muito importante, né, Silvio, em relação aos próximos, né, finais de semana, no caso, dia 8 e dia 9, né, que em todas as celebrações eucarísticas de nossa arquidiocese, a coleta anual em favor da Rádio Catedral, né, emissora oficial da Arquidiocese São Sebastião do Rio de Janeiro. E, pelo que vocês estão acostumados, né, tivemos que antecipar, não é isso, Silvio? Porque as coisas, situações, né, estão preocupantes, né, e calhou de ter essa antecipação, né, e além de ter, né, que vai acontecer essa coleta anual, né, encaminhamos em anexo o boleto bancário destinado ao repasse do valor arrecadado, né, informamos que por determinação do nosso Banco Central, os boletos, né, foi registrado com um valor simbólico de um centavo, tá? No momento do pagamento, esse valor deverá ser substituído pelo montante efetivamente arrecadado em cada comunidade. E o vencimento do boleto é até o dia 14 de agosto. E aí, se Deus quiser, com tanto carinho, tanta generosidade, a gente vai conseguir, né, quitar algumas pendências que ficaram alguns meses atrás, no qual a rádio não alcançou o seu objetivo. Então, é muito importante o seu sim, é muito importante a sua generosidade, porque essa rádio, né, esse veículo, essa fundação, ela não pode parar, tá? Então, contamos com o seu sim, com o seu gesto de amor e informação. 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E Silvio, se Deus quiser, vamos alcançar o nosso objetivo, que é fechar no positivo para que a rádio possa ficar sempre naquele equilíbrio financeiro. E Silvio, se Deus quiser, eu voltarei com o coração cheio de esperança e de amor. E é claro, trazendo o quê?
4: Boas notícias.
8: É com você, Silvio.
4: Valeu, Rodrigo. Abraço, meu querido. Oh. Daqui a pouquinho, às 3, teremos o terço da Divina Misericórdia hoje com o Diácono Melquisedeque. E agora está de volta aqui Elizabeth Martins com os aniversariantes do dia. Amigos da rádio que estão soprando velhinhas. Oi, Betinha.
9: Silvio Júnior, estou de volta para celebrar o dom da vida dos nossos queridos amigos e ouvintes da Rádio Catedral, que hoje, 3 de agosto, estão apagando velhinhas. Silvio Júnior, os parabéns vai para Ângela Maria Costa, José Marinho Corrado, também Iraci Rodrigues da Silva, José Antônio Ribeiro, Gilda Batista Santos, Revai José Liberato e Paula de Carvalho, hoje celebrando o dom da vida.
10: Feliz aniversário!
4: Parabéns aos aniversariantes de hoje, lembrando sempre, todos os dias às 18h10, temos a missa em ação de graças pelos amigos da rádio. Tem um alôzinho chegando pra gente por aqui.
11: Oi, boa tarde, Silvio Júnior.
4: Boa tarde.
11: Mandei uma mensagem pra ser para os aniversariantes do dia de hoje, onde a Dona Maria do Carmo está fazendo 8.3.
4: Opa!
11: Mas eu esqueci de pedir uma música. Ô Silvio, tem como tocar a música da Marluce, Feliz Aniversário? Eu quero dedicar para uma mulher muito especial, a nossa Maria do Carmo Lima. A família Lima hoje está em festa, ou seja, o mês de agosto é festa aqui em casa, porque a Vaneide, a Vaneide foi ontem, e hoje é minha mãe, e no dia 28 é a Veveta. Todas nós somos ouvintes da Rádio Catedral, FM 106.7, rumo aos 100% de agosto. Me diz aí, bateu a meta de julho? Eu ainda não ouvi. Beijo.
4: Beijo aí pra aniversariante. Deus abençoe muito vocês aí, viu?

já com o Roberto Araújo, Bom Samaritano, fechando o nosso encontro de hoje aqui no Som da Esperança. Marcando um novo encontro com você amanhã, a partir de 12:10. Muito obrigado pelo carinho da audiência sempre. Vem aí o Terço da Divina Misericórdia com o diácono Melquisedeque.

0: 2:56. 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

3:05. Uma certeza permeia essas ondas agora. 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Jamais se afastou. 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

Obrigado, Senhor, por neste primeiro dia útil do mês de agosto, tantos irmãos de fé se levantarem para reconhecer a vossa grandeza, a vossa bondade, a vossa compaixão e misericórdia. Obrigado, porque temos a oportunidade de entregar este mês inteirinho agora a vossa proteção. Onde houver um coração rezando, a sua presença seja sentida agora pela frequência desta rádio. Cante, reze!

0: Silvio Júnior aqui conosco. E aqui uma, eu não vou chamar de visita, porque não é visita. Claudinha Jones não é visita, está aqui nos estúdios com a gente, não está operando o áudio, ela só veio embelezar o lado de lá, porque... Ah, vai? Ah, tá trocando, é isso? Eu não sabia, que coisa boa. Não que o Silvio não seja, né, o Silvio, né? Mas a voz da Claudinha, que é feminina. Bom, dá logo um boa tarde, Claudinha.
1: Boa tarde, Diácono.
0: Bom tê-la conosco, viu?
1: Obrigada.
0: Bom tê-la. Não que o Silvio não é bom tê-lo, né? Mas ele já passou um bom tempo aqui com a gente hoje na rádio, deixa ele descansar. A Sandra, que põe ordem naquela casa lá, deve estar lá esperando ele, e essa semana eu sei que ela vai ser já um pouco traumática, né? Profetizando, vai ser uma semana traumática pro Silvio.
1: Por quê?
0: Porque o Fluminense dele na quarta-feira vai pegar o avião de volta para as Laranjeiras, entendeu? Então, assim, ele já deve estar preocupado, entendeu? Ele não pode ver uma cruz que ele já está preocupado. Se for de Malta, ele se desespera. Então, ele deve estar indo para casa já começar a novena dele, mas ele sabe que não vai... Dessa vez, o João de Deus não vai atender ele, não. Silvão, obrigado, Claudinha. Vamos nós aqui. A gente tem a visita ilustre da Aldineia Dutra aqui conosco, lá de São Pedro Apóstolo, em Venda das Pedras. Vira esse microfone para você aí, Aldineia, boa tarde, viu?
2: Boa tarde, Diácono. É um prazer estar com vocês aqui nessa tarde de hoje. Amém. Abrindo esse mês vocacional, esse mês de agosto, mês Amém. De amor, mês de tantas vocações, né? A começar pelas vocações sacerdotais.
0: Eu quero aqui, até colocar aqui ao vivo, gente, eu recebi uma encomenda aqui na rádio agora, para mim, remetente. Edições Loyola, mandaram para mim aqui um livro, olha, mas veio tão bem embrulhado, mas tão bem embrulhado. Verdade. Mas deixa eu fazer aqui a bela propaganda, olha só, gente, Diário do Coração, Padre Eliomar Ribeiro, é um sacerdote jesuíta, olha, muito, um diário em que a palavra de Deus encontra espaço para tocar e transformar. Loyola, muito obrigado, ainda me deram um bendito de um calendário de 2027 lindérrimo, gente, muito obrigado, tá até aqui na mesa meio bagunçando aqui as coisas, mas muito obrigado por esse presente que vale ouro, viu? Muito obrigado. Eu não sei onde você tá, a única coisa que eu sei, a turminha do Facebook, do Instagram, vamos nós, eu abri aqui o meu Instagram, já que a rádio ainda não está colocando dela para operar ao vivo, então se você quiser acompanhar aí o terço ao vivo, bota aí no Instagram do Diácono, @diaconomelquisedeque, e a gente vai junto rezar esse terço. Quando cheguei aqui na rádio, o senhor Luiz Carlos Rocha, lá de Porto Novo, São Gonçalo, estava aqui, me deu um abraço, disse da felicidade de passar por aqui e encontrar-nos. Meu irmão, Deus te abençoe, viu? Que Deus guarde você e todo esse povo lindo aí de São Gonçalo, reunidos, espalhados, sabe Deus onde chegamos, em nome do Pai e do Filho e do Espírito Santo.
2: Amém. Amém.
0: Pai nosso que estás nos céus, santificado seja o vosso nome, venha a nós o vosso reino, seja feita a vossa vontade, assim na terra como no céu.
2: O pão nosso de cada dia nos dai hoje, perdoai as nossas ofensas, assim como nós perdoamos a quem nos tem ofendido, e não nos deixeis cair em tentação, mas livrai-nos do mal. Amém.
0: Ave Maria, cheia de graça, o Senhor é convosco. Bendita sois vós entre as mulheres, e bendito é o fruto do vosso ventre, Jesus.
2: Santa Maria, Mãe de Deus, rogai por nós, os pecadores, agora e na hora de nossa morte. Amém.
0: Professemos juntos a nossa fé. Creio em Deus, Pai Todo-Poderoso, Criador do céu e da terra, e em Jesus Cristo, seu único Filho, nosso Senhor, que foi concebido pelo poder do Espírito Santo, nasceu da Virgem Maria, padeceu sobre Pôncio Pilatos, foi crucificado, morto e sepultado, desceu à mansão dos mortos, ressuscitou ao terceiro dia, subiu aos céus, está sentado à direita de Deus Pai Todo-Poderoso, de onde há de vir julgar os vivos e os mortos. Creio no Espírito Santo, na Santa Igreja Católica, na comunhão dos santos, na remissão dos pecados,
2: na ressurreição da carne, na vida eterna. Amém.
0: Quero rezar com você um número do Diário de Santa Faustina. 1731. 1731. Escute o que ela nos ensina. Hoje eu fui acordada por uma grande tempestade. Desencadeou-se uma ventania e caía uma chuva torrencial com raios e trovões a todo instante. Comecei a rezar para que a tempestade não causasse nenhum dano. Então ouvi estas palavras: recita o terço que te ensinei, que a tempestade cessará. Logo comecei a recitar esse terço e nem cheguei a terminá-lo quando a tempestade de repente cessou. E ouvi estas palavras: por ele, pelo terço, conseguirás tudo, se o que pedires estiver de acordo com a minha vontade. 1731 do Diário de Santa Faustina. Nesse lindo trecho do diário, Santa Faustina diz que foi acordada pela tempestade. Eu não sei se você já leu a liturgia da palavra desse dia 3 de agosto. O evangelho de hoje fala de Mateus 14, a tempestade acalmada. Depois de entrarem num barco, às 6 horas da tarde, ela só se acalmou às 3 horas da manhã. Foi um tempo de espera, de esforço humano e também de aflição. Santa Faustina diz que um dia ela foi acordada. Sabe o que isso significa? Ela estava dormindo, então ela estava num sono tranquilo. De repente, uma tempestade. Assim como acontece no evangelho de hoje, narrado por São Mateus. De repente, oh meus irmãos, quantas vezes somos nós, a semelhança dos apóstolos de outrora, a semelhança de Santa Faustina, que também acordamos no meio do vendaval. Aliás, quarta-feira passada a gente presenciou um aqui no Rio de Janeiro. E quando somos tomados pelo susto, pela insegurança e pelo medo, o Senhor apareceu a Santa Faustina e disse: recita, reza esse terço que eu te ensinei. E ela disse que nem terminou o terço e a tempestade cessou. Os apóstolos estavam há tanto tempo tentando tirar a água daquele barco, porém só aconteceu o cessar do vento quando Jesus entrou no barco. Rezava hoje de manhã com os irmãos aqui e eu queria deixar para você colocar de mensagem para alguém hoje, que venha por inspiração do teu anjo da guarda. Ele vai te inspirar alguém para você mandar uma mensagem sobre o evangelho de hoje, escrevendo somente isso: quando Jesus entra no barco da nossa vida, a agitação perde o poder e a força. Ele entra, toda força contrária vai embora. Quando Jesus entra no barco da nossa vida, a tempestade vai embora. Amado Jesus, oferecemos esse terço, olhando para esse número do Diário de Santa Faustina. E nesta primeira dezena, rezamos por todos os matrimônios que agora forem apresentados. Casamentos que talvez estejam vivendo vendavais. Casamentos que talvez estejam vivendo turbulências gigantescas, no caos da mentira, na aflição da traição, no silêncio de punição. Que o Senhor possa agora visitar todos os casamentos que estejam vivendo debaixo de tempestades. Tempestades que vieram por conta da ausência de saúde de um dos cônjuges ou dos filhos. Senhor, visita casamentos que estão sendo abalados nos seus alicerces. Cônjuges que estão com pensamentos de buscar orientação jurídica para o divórcio. ou até mesmo com procurações em vias de assinatura. Eu vos peço que, assim como no diário de Santa Faustina, que o Senhor nos inspira a rezar hoje, e no evangelho de hoje de nossa igreja, o Senhor possa visitar matrimônios. Reze agora por todos os casamentos da sua família. Eterno Pai, eu vos ofereço o corpo e o sangue, a alma e a divindade de vosso diletíssimo Filho, nosso Senhor Jesus Cristo, em expiação dos nossos pecados e os do mundo inteiro. Pela sua dolorosa paixão,
2: tende misericórdia de nós e do mundo inteiro.
0: Pela sua dolorosa paixão,
2: tende misericórdia de nós e do mundo inteiro.
0: Pela sua dolorosa paixão,
2: tende misericórdia de nós e do mundo inteiro.
0: Pela sua dolorosa paixão,
2: tende misericórdia de nós e do mundo inteiro.
0: Pela sua dolorosa paixão,
2: tende misericórdia de nós e do mundo inteiro.
0: Pela sua dolorosa paixão,
2: tende misericórdia de nós e do mundo inteiro.
0: Pela sua dolorosa paixão,
2: tende misericórdia de nós e do mundo inteiro.
0: Pela sua dolorosa paixão,
2: tende misericórdia de nós e do mundo inteiro.
0: Pela sua dolorosa paixão,
2: tende misericórdia de nós e do mundo inteiro.
0: Pela sua dolorosa paixão,
2: tende misericórdia de nós e do mundo inteiro.
0: Por todos os matrimônios invadidos pelo vício do álcool e das drogas. Ó sangue e água que jorrastes do coração de Jesus como fonte de misericórdia para nós,
2: eu confio em vós.
0: Canta conosco, fala com Deus através da canção.

0: E nessa segunda dezena, olhando o Diário de Santa Faustina no número 1731 e o Evangelho de hoje, os discípulos estavam tranquilos e de repente a tempestade chegou. Santa Faustina estava dormindo e ela foi acordada. Isso significa que foi algo inesperado. Nós queremos oferecer essa segunda dezena por todos aqueles que estão orando conosco, que tiveram que receber notícias inesperadas. Uma imagem, um áudio, um oficial de justiça, um laudo aberto. Se você também inesperadamente foi visitado por uma tempestade que não mandou aviso prévio, que não trouxe um preparo anterior, essa dezena é por você. Faltavam 10 minutos para começar um terço, aqui agora. Eu recebi um áudio de um pai pedindo pela filha. E dentre tantas coisas que ele pede, ele disse: eu não estou reconhecendo ela. Diácono, na minha avaliação paterna, ao que parece, até mesmo um exorcista é necessário. É. As tempestades não mandam ninguém avisar quando elas chegarão. Senhor Jesus, oferecemos essa segunda dezena por todos aqueles que estão orando conosco e nestes dias também foram acordados pelo inesperado, pelo imprevisto. Mas aquilo que nos causa medo jamais vos pegou de surpresa. O Senhor é onisciente e tem o domínio de todas as coisas, e assim como no evangelho de hoje, o Senhor pegou a tempestade e andou sobre ela, fazendo do que nos assusta um tapete para alcançar o nosso coração. Eu te peço que agora, muitos que estão orando conosco nesta situação, sejam alcançados pela vossa compaixão e misericórdia. Por todos que foram acordados e surpreendidos pelo indesejado, eterno Pai, eu vos ofereço o corpo e o sangue, a alma e a divindade de vosso diletíssimo Filho, nosso Senhor Jesus Cristo, em expiação dos nossos pecados e os do mundo inteiro, pela sua dolorosa paixão.
1: Tende misericórdia de nós e do mundo inteiro.
0: Pela sua dolorosa paixão.
1: Tende misericórdia de nós e do mundo inteiro.
0: Pela sua dolorosa paixão.
1: Tende misericórdia de nós e do mundo inteiro.
0: O senhor visita uma família que teve uma complicação em um exame muito simples. Entrou para um procedimento e não consegue sair do hospital. Pela sua dolorosa paixão,
1: tende misericórdia de nós e do mundo inteiro.
0: Pela sua dolorosa paixão,
1: tende misericórdia de nós e do mundo inteiro.
0: Pela sua dolorosa paixão,
1: tende misericórdia de nós e do mundo inteiro.
0: Pela sua dolorosa paixão,
1: tende misericórdia de nós e do mundo inteiro.
0: Uma família que descobriu da pior forma uma escolha que está sendo feita por um filho. Num dia de festa, a notícia chegou. Todos ficaram felizes com a noite e sua casa veio abaixo. O senhor visita sua casa e o senhor diz a você o que disse a Santa Faustina no 1731. Recita esse terço e a tempestade cessará. Pela sua dolorosa paixão,
1: tende misericórdia de nós e do mundo inteiro.
0: Pela sua dolorosa paixão,
1: tende misericórdia de nós e do mundo inteiro.
0: Pela sua dolorosa paixão,
1: tende misericórdia de nós e do mundo inteiro.
0: Pela sua dolorosa paixão,
1: tende misericórdia de nós e do mundo inteiro.
0: Ó sangue e água que jorrastes do coração de Jesus como fonte de misericórdia para nós,
1: eu confio em vós.
0: Fala com Deus cantando, solta sua voz e cante. Antes de recitarmos a terceira dezena.

0: rezando por Marilene Dias, por Elaine Duran. A Marli, ela pede pela saúde de Cecília, que tem apenas 2 meses e vai passar por um cateterismo no dia de hoje. Também pela saúde de Valéria Mendes. Na pessoa da Cecília, queremos oferecer essa terceira dezena por todas as crianças. Nesse dia em que há um retorno às aulas, segundo semestre do ano letivo, traga agora as crianças da sua família e pede agora por elas. Crianças que talvez estejam vivendo o emocional explodindo em comportamentos, em atitudes, em palavras. Peça agora pelas crianças da sua família. Eu entrego a senhora Cecília e esse cateterismo que ela fará tão precoce. Entrego as crianças que tanto precisam das nossas orações. Aquelas que talvez estejam até mesmo numa fila de espera para adoção. Aquelas que estão em leitos de hospitais. Senhor, nós confiamos. Nós confiamos. E por elas, as de nossa família, nós agora rezamos. Eterno Pai, eu vos ofereço o corpo e o sangue, a alma e a divindade de vosso diletíssimo Filho, nosso Senhor Jesus Cristo, em expiação dos nossos pecados e os do mundo inteiro. Pela sua dolorosa paixão,
1: tende misericórdia de nós e do mundo inteiro.
0: Pela sua dolorosa paixão,
1: tende misericórdia de nós e do mundo inteiro.
0: Pela sua dolorosa paixão,
1: tende misericórdia de nós e do mundo inteiro.
0: Pela sua dolorosa paixão,
1: tende misericórdia de nós e do mundo inteiro.
0: Pela sua dolorosa paixão,
1: tende misericórdia de nós e do mundo inteiro.
0: Pela sua dolorosa paixão,
1: tende misericórdia de nós e do mundo inteiro.
0: Pela sua dolorosa paixão,
1: tende misericórdia de nós e do mundo inteiro.
0: Pela sua dolorosa paixão,
1: tende misericórdia de nós e do mundo inteiro.
0: Pela sua dolorosa paixão,
1: tende misericórdia de nós e do mundo inteiro.
0: Pela sua dolorosa paixão,
1: tende misericórdia de nós e do mundo inteiro.
0: Ó sangue e água que jorrastes do coração de Jesus, como fonte de misericórdia para nós,
1: eu confio em vós.
0: Cante.

pela saúde de Rosana Santana. Esses nomes chegaram pelo 3231-3567. Josi Maria, Luiz Andréia, Rita Lúcia e sua família. Por Aparecida, por Luiz Veloso e sua família. Por Célia e Simone e Emanuele. Rezando por Fábio Andrade, Rosângela Silva Santana. Por Avaneida Lima, Marisa Lima, por Jane Branco, por Verônica Tavares da Costa, Naerson Brandão, Nair Tavares, Eloá Tavares, por Leonardo Luiz, por Márcio de Oliveira Duarte, Ana Lúcia de Oliveira Paixão, Eliseu Bauer, Isabel Cristina Fernandes, um aninho, pelo dom da vida de Iratã Barbosa, Maria Tereza e Adriana Paulo e suas intenções, por Fábio André, Rosângela Silva Santana de Araújo, por Guaraci, estes falecidos, Milton de Oliveira, Undina Ibsen, Hamilton Rodrigues, Gilmar Pacheco, Carlos Faustino, Eliseu Ferreira, Maria do Socorro Barbosa, e por todas as almas do purgatório, esses nomes que chegaram através do 3231-3567. Deixa o diácono dar uma olhadinha aqui, dá tempo. No meu Instagram, Andréia, um beijo grande, pedimos sim pela aprovação da Camila, Jesus, eu confio em vós. Por Júlia Monteiro, rezamos por Joana Angélica, por Delma Souza, Mônica, oh meu Deus, saudades, Mônica Rodrigues Coelho, você mora no meu coração, Mônica. Por Lúcio Vasques, por Aline, por Manu, por Norma, William Macedo, Marquinho, por Elô, por Sandra, por Luísa, por Joyce Ribeiro, por Mendes Carmo, assim está escrito. Ô, Nádia, Deus te abençoe. Nesse final de semana estive com sua filha e seu genro, eu e Ana Paula, pregando um congresso para casais em Jacarepaguá. Lá estavam Michael e Natália. E eu soube que eu acho que as crianças ficaram contigo, viu? Bom rezar com você. Marquinhos, Carol Tomassi, Danusa, Deus te abençoe. Kênia, Deus te abençoe. Por Lima, por Everton Batista, rezando conosco. Por Kátia, rezando conosco. Barros, rezando conosco. Por Sandro Souza, rezando conosco. Cláudio, rezando conosco. Tatiana, rezando conosco. Lucilene, rezando conosco. Lucas Couto, rezando conosco. Alana Farias, Acida Marques, Deus te abençoe. Raimunda Lima, Felipe Rosenberg, rezando conosco. Alain André, rezando. Luiz André, aliás, rezando conosco. A Carol, rezando conosco. Padre Moisés Barbosa, ô, sua bênção, padre. Por Souza, Jéssica Venâncio, Nanã Corvelo, Mauro Santos, ô, gente, quanta gente linda rezando aqui. Senhor, eu coloco todos esses nomes agora em suas intenções. Felipe, Pablo, todas essas intenções, o Marcos, o Davidson, o Vaguinho, a Josilda, Senhor, são tantos, tantos, obrigado, abençoo todos esses nomes que estão escritos. Na tempestade, acalmada no Evangelho de hoje, e também no Diário de Santa Faustina, 1731, que nós estamos meditando, tem um momento que diz assim, Pedro tomou a palavra e falou, Senhor, se és tu, manda-me ir sobre as águas, até junto de ti. Ele disse, vem. Pedro saiu da barca e caminhava sobre as águas. Oh, meu irmão, que coisa maravilhosa

0: o Senhor é capaz de nos levar até onde a nossa fé está disposta a ir com Ele. Nessa quarta dezena, até onde a sua fé está disposta a ir? Até onde a sua fé está disposta a ir? Pedro foi. Quando ele confiou, ele andou sobre as águas. A nossa fé é capaz disso. Experimentar o sobrenatural de Deus, não por intervenção nossa, mas com a nossa participação. E a nossa participação é só essa: confiança, confiança, confiança. Nesta quarta dezena, queremos oferecer por todos os irmãos que estão rezando conosco, que estão vivendo a dor do desemprego e de dívidas, lares que estão vivendo momentos dolorosos por causa de endividamento e de dívidas e de desemprego. Eterno Pai, eu vos ofereço o corpo e o sangue, a alma e a divindade de vosso diletíssimo Filho, nosso Senhor Jesus Cristo, em expiação dos nossos pecados e os do mundo inteiro. Pela sua dolorosa paixão,
1: tende misericórdia de nós e do mundo inteiro.
0: Pela sua dolorosa paixão,
1: tende misericórdia de nós e do mundo inteiro.
0: Todos os que estão envolvidos com agiotas, pela sua dolorosa paixão,
1: tende misericórdia de nós e do mundo inteiro.
0: Pela sua dolorosa paixão,
1: tende misericórdia de nós e do mundo inteiro.
0: Pela sua dolorosa paixão,
1: tende misericórdia de nós e do mundo inteiro.
0: Pela sua dolorosa paixão,
1: tende misericórdia de nós e do mundo inteiro.
0: Pela sua dolorosa paixão,
1: tende misericórdia de nós e do mundo inteiro.
0: Pela sua dolorosa paixão,
1: tende misericórdia de nós e do mundo inteiro.
0: Pela sua dolorosa paixão,
1: tende misericórdia de nós e do mundo inteiro.
0: Pela sua dolorosa paixão,
1: tende misericórdia de nós e do mundo inteiro.
0: Ó sangue e água que jorrastes do coração de Jesus como fonte de misericórdia para nós,
1: eu confio em vós.

0: É pra você, Cláudia, que escreveu aqui no Instagram: estou em tratamento oncológico. Esta semana estou fazendo novamente meus exames de controle. Peço orações para que tudo dê muito certo. Jesus, eu abençoo a Cláudia, eu abençoo todos esses exames e eu peço, como o Senhor pediu, a Santa Faustina. Eu confio em vós. Pri Lima, Deus te abençoe. Marilene, Deus te abençoe. Sera de Barros, Deus te abençoe. Eunice, Deus te abençoe. Maristela, Neivinha, rezando conosco. Renato Rodrigues, Rodrigo, Deus te abençoe. Wellington Souza, Deus te abençoe. Márcio, Deus te abençoe. Walter, bom saber que você está por aí, meu irmão. Diácono, no final, abençoa junto comigo. Paulo, Deus te abençoe. Paulo Bocalete, a Ana Marques, Paulo Fixa, a Joana Freire, a Dani, Dani Confecções, Deus os abençoe, Deus os guarde. Patrícia Veloso, Alexia, até amanhã, viu, Alexia? Até amanhã no Terço das Mulheres. A Karine, aqui o nome é Vitrine Limpa, eu sei quem é. Deus abençoe, Deus guarde vocês, viu? Deus ande com vocês aí. Ana Lúcia, Deus te guarde. E nesta última dezena, quando Jesus chega no barco e ele está agitado, Jesus olha para todo mundo e diz assim: sou eu, não tenhais medo. A pergunta que eu e você fazemos é: por que que Jesus não acalmou a tempestade que estava causando medo? Por que que ele primeiro tratou do medo? Existem tempestades que estão dentro de nós que são mais importantes para serem acalmadas do que aquelas que estão fora da gente. Antes de tratar o que estava fora, nosso Senhor acalmou a tempestade interior dos apóstolos. Ele viu, ele percebeu que havia uma tempestade muito maior dentro do coração, chamada pelo nome de medo. E nessa quinta dezena, nós queremos rezar por todos os enfermos emocionalmente: pânico, ansiedade, depressão, angústia, medo. Que o Senhor agora possa visitar. Se você conhece alguém, peça agora. Eterno Pai, eu vos ofereço o corpo e o sangue, a alma e a divindade de vosso diletíssimo Filho, nosso Senhor Jesus Cristo, em expiação dos nossos pecados e os do mundo inteiro. Pela sua dolorosa paixão,
1: tende misericórdia de nós e do mundo inteiro.
0: Pela sua dolorosa paixão,
1: tende misericórdia de nós e do mundo inteiro.
0: Pela sua dolorosa paixão,
1: tende misericórdia de nós e do mundo inteiro.
0: Pela sua dolorosa paixão,
1: tende misericórdia de nós e do mundo inteiro.
0: Uma mulher que está rezando por alguém que está se automutilando, cortando os braços. Eu vou ler para você, mulher, o diário que a gente está rezando hoje. Hoje eu fui acordada por uma grande tempestade. Desencadeou-se uma ventania e caiu uma chuva torrencial, com raios e trovões a todo instante. Comecei a rezar para que a tempestade não causasse nenhum dano. Ouvi estas palavras: recita o terço que te ensinei, que a tempestade cessará. Por você e por esta pessoa que você está rezando, pela sua dolorosa paixão,
1: tende misericórdia de nós e do mundo inteiro.
0: Pela sua dolorosa paixão,
1: tende misericórdia de nós e do mundo inteiro.
0: Pela sua dolorosa paixão,
1: tende misericórdia de nós e do mundo inteiro.
0: Pela sua dolorosa paixão,
1: tende misericórdia de nós e do mundo inteiro.
0: Pela sua dolorosa paixão,
1: tende misericórdia de nós e do mundo inteiro.
0: Pela sua dolorosa paixão,
1: tende misericórdia de nós e do mundo inteiro.
0: Pela sua dolorosa paixão,
1: tende misericórdia de nós e do mundo inteiro.
0: Ó sangue e água que jorrastes do coração de Jesus, como fonte de misericórdia para nós,
1: eu confio em vós.
0: Deus santo, Deus forte, Deus imortal, tende piedade de nós e do mundo inteiro. Deus santo, Deus forte, Deus imortal, tende piedade de nós e do mundo inteiro. Deus santo, Deus forte,
1: Deus imortal,
0: Tende piedade de nós
1: e do mundo inteiro.
0: Levante-se Deus por intercessão da bem-aventurada Virgem Maria, de São Miguel Arcanjo, de toda a milícia celeste, e sejam dispersos seus inimigos e fujam de sua face todos os que o odeiam. Sacratíssimo Coração de Jesus,
1: nós temos confiança em vós.
0: Amanhã, dia 4, dia do Padre São João Maria Vianney, às 10 horas da manhã, lá na Igreja de São Pedro, do lado do Seminário São José, ali na Avenida Paulo de Fronten. Missa às 10 horas da manhã, presidida por nosso cardeal, e quero acreditar, muitos padres da nossa diocese. Se você puder, vá rezar. Não pode? Acompanha pela rádio ou pela web TV da nossa arquidiocese, que certamente fará a transmissão. Será uma alegria ter você rezando pelos padres da nossa diocese. Pelos teus, eu já sei que você faz isso, mas pelos demais, amanhã, na Igreja de São Pedro, às 10 horas da manhã. E se você é mulher, quiser adorar o Senhor rezando no texto de Nossa Senhora, amanhã às 20 horas, na nossa paróquia, e na quinta-feira com os homens. E se tiver vontade de ir para as ruas, levar cobertores, roupas, absorventes, camisas, para os nossos irmãos de rua, quarta-feira a gente vai visitar alguns bairros, levando. Se não tem como ir e quiser deixar na São Rafael, a gente recebe e faz a sua mão chegar até esses irmãos. A gente seremos apenas os mensageiros. Você será o protagonista da caridade àqueles que mais precisam. Se puder, ajude a gente. Ah, até com ração para os cachorros, viu? Porque eles estão lá fazendo companhia muitas vezes aos nossos irmãos. Claudinha Jones, bom estar contigo, bom te ver aí. Aldineia, volta lá para a Venda das Pedras rezando por nós. Obrigado. Amém. Por estar conosco aqui rezando. Obrigada. E olha, eu vou ler do jeitinho que me deram aqui, ó. 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Com a bênção final, nós concluímos. Esperamos que você, com esse terço e pelo Diário de Santa Faustina 1731, você entenda o que é viver tempos de tempestade unidos a Jesus. Deus abençoe você. Se houver algum padre conosco, por favor, sua bênção. Bispos, oh meu Deus, abençoe-nos. Diáconos, da mesma maneira. A nossa proteção está no nome do Senhor,
1: que fez o céu e a terra.
0: O Senhor esteja convosco.
1: Ele está no meio de nós.
0: Pela intercessão da sempre bem-aventurada Virgem Maria, sob o título de Nossa Senhora Mãe dos Homens, de São José ao seu castíssimo esposo, dos arcanjos Miguel, Gabriel e Rafael, de Santa Faustina Kowalska, sobre você, sobre a tua família, o teu trabalho, a tua saúde e sobre tudo que foi apresentado nesta hora. A bênção de um Deus Todo-Poderoso, o Pai, o Filho e o Espírito Santo.
1: Amém. Amém.
0: Permaneçamos em paz, permaneçamos na grade de programação da nossa rádio e o Senhor nos acompanhe.
1: Graças a Deus.
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4: 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E convido, inclusive, o Inter Mirífica de ter uma coleta anual pelos meios de comunicação. 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Por isso pedimos essa colaboração de vocês todos para que aquilo que trabalhamos pelos meios de comunicação, tanto os tradicionais como também os modernos, através da internet, outros meios de aplicativos, possamos contar com a sua colaboração, com a sua participação em todas as missas, dias 8 e 9 de agosto. 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
10: Para sempre amigos, sim, se Deus quiser.
11: 3:53.
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11: Vamos agora ao COR Rio, Centro de Operações e Resiliência da Prefeitura do Rio de Janeiro, com informações sobre o trânsito com o repórter Maurício Bastos. Boa tarde, Maurício.
13: Boa tarde, Cláudia. Boa tarde a você que acompanha a gente aqui na Catedral FM, de olho na movimentação pela cidade. A gente começa falando da linha amarela, a faixa da Via Expressa que esteve ocupada na altura da estrada do Pau Ferro devido ao acidente envolvendo o utilitário e três carros. Isso foi na pista sentido Barra. A faixa que estava ocupada foi totalmente liberada. O trânsito nesse momento é apenas intenso no trecho, segundo informa a concessionária Lanza, sentido Barra. Portanto, a lentidão nesse momento, desde o acesso 9 pela Avenida Brasil até o acesso 8, em bom sucesso em razão do fluxo intenso de veículos. No sentido oposto, sentido Fundão, há retenções desde a saída 8 em bom sucesso até a saída 9A para a Avenida Brasil, no sentido centro, devido ao fluxo intenso de veículos. Falando da linha vermelha, agora é um acidente no trecho da Amarela, ocupa uma faixa na pista sentido Baixada, devido à queda de uma moto na altura da linha amarela, quilômetro 5,5, a Sete Rio está no local e o trânsito é lento no trecho. Falando agora de outra via, é muito muito importante que corta a zona norte da cidade. A Avenida Pastor Martin Luther King Jr. tem retenções no sentido Pavuna, no trecho entre Inhaúma e Engenho na Rainha, e lentidão no acesso à estrada do colégio ali perto da estação do metrô. No sentido Del Castilho, trânsito apenas intenso, sem grandes dificuldades. Zona Sudoeste agora, com trânsito intenso na Avenida Nelson Cardoso, na região da Taquara, trânsito intenso a partir da Rua Marechal José Bevilacqua, nos dois sentidos. Na Estrada dos Bandeirantes, intensa movimentação entre a Rua André Rocha e a Estrada Miguel Salazar Mendes de Moraes, nos dois sentidos, ali no acesso à Cidade de Deus. Na Rua André Rocha, retenção no acesso à Estrada do Tindiba. Atenção, você que passa pela Zona Sul nesse momento, na Gávea, pista da esquerda da Avenida Rodrigo Otávio, totalmente interditada entre a Avenida Bartolomeu Mitre e a Visconde de Albuquerque, para obras da concessionária Águas do Rio. A Sete Rio está no local. Outras informações do trânsito nas redes sociais do Centro de Operações, no arroba Operações Rio. Para a Rádio Catedral, Maurício Bastos, direto do Centro de Operações.
11: 3:56. Boa tarde.
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11: Daqui a pouquinho tem terapia do espírito.

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13: Em nome do Pai e do Filho e do Espírito Santo, amém. Boa tarde, queridos ouvintes da Rádio Catedral, meus queridos amigos, minhas queridas amigas. Estamos juntos, mais uma segunda-feira, estamos curtindo também essa mudança de temperatura, não é verdade? Os nossos dias estão mais frios, é? Temos que trazer um casaquinho pra gente se proteger, mesmo hoje, um sol bonito, mas a gente está sentindo frio, eu pelo menos sinto frio. Então, é tomar cuidado para que a saúde seja preservada, né? Se sair já preparadinho para não depois não pegar um resfriado, né? E é sempre muito bom estar aqui rezando, brincando com você, deixando-me conhecer um pouco mais. É bom a gente acabar com aquela imagem de um padre distante. Isso é muito feio. O padre que parece que não é, ele é intocável. O padre é um ser humano como qualquer outra pessoa. Ele é tangível. Ele quer ser acessível, porque se ele não for acessível, como é que ele vai ajudar? Como é que ele vai entender? Mesmo o evangelho de ontem, Jesus Cristo, ele foi acessível. Ele estava muito chateado com a morte de João Batista. Por isso ele se retirou, foi rezar, mas logo que ele viu a multidão e viu a situação da multidão, ele viu, meu, o que eu posso fazer? Eu tenho que me aproximar dessas pessoas. Ele começou a tocar as pessoas, começou a curá-las e a partir dali ele já estava sendo íntimo daquelas pessoas. Ele não deixou que as pessoas fossem embora, ele quis oferecer comida e bebida para aquela gente toda. Isso é o Espírito de Deus mesmo aberto, e assim também nós podemos ser. Ter mais abertura para o outro, mais simpatia uns para com os outros, entre nós, portanto. E dessa forma nós vamos mostrando o agir de Deus em forma humana. É, o agir de Deus em forma humana. Isso é nosso. E nós podemos intensificar isso. E se nós conseguirmos intensificar essa maneira de ser que feita por Jesus, apresentada no evangelho de ontem por Jesus, certamente nós seremos cristãos bem melhores. Vamos rezar, vamos deixar que o Espírito nos guie, assim como Jesus sempre deixou que o Espírito guiasse, que por isso mesmo estaremos atentos à sua palavra. E vamos então ao Salmo 31, a partir do versículo 15. Salmo 31, a partir do versículo 15. Mas eu em ti espero, Senhor. Repito, és tu o meu Deus. Na tua mão está o meu destino. Livra-me dos inimigos e dos que me perseguem. Mostra a teu servo a tua face. Salva-me na tua bondade. Senhor, que eu não seja confundido depois de te invocar. Confundidos sejam os ímpios e se calem no inferno. Emudeçam as bocas mentirosas que falam contra o justo com insolência, soberba e desprezo. Glória ao Pai, ao Filho e ao Espírito Santo, como era no princípio, agora e sempre. Amém.

Este Salmo 31, a partir dos versículos aqui lidos, mostram como o salmista, ele tem uma confiança ilimitada no seu Deus. Confiar de forma, eu diria, sem limites, sem regras, é o que Deus espera. Mesmo que tudo pareça desabar, mesmo que todas as pessoas pareçam se voltar contra nós, a postura que podemos assumir só é uma: a postura de Cristo. Todos foram contra ele. Todos. Quando digo todos, eu digo a totalidade, a grande maioria. Apenas alguns, os mais próximos, alguns discípulos, Maria certamente, algumas mulheres, mas de resto, Jesus estava só. E o que fez Jesus? Abandonou a sua vocação? Disse não ao cumprimento da vontade do Pai? Não. Ele, de Deus, conseguiu encontrar ou retirar forças espirituais para poder passar por todo o vexame, por toda a humilhação, mas ele iria realizar a vontade de seu Pai. Assim também acontece conosco. Às vezes nós temos amizades, não é? Gostamos das amizades. Ter amizade é bom. Sair para comer uma pipoca, sair para comer amendoim, sair para o cinema, para balada também. Aqui tem duas que saem para baladas de vez em quando. É bonitinho a gente ver. Mas essa amizade tem que ser muito mais forte. É alguma coisa que se tornaria semelhante à amizade entre Deus e a criatura. Amigos, nos momentos mais felizes e nos momentos mais tristes. Para que então você que está em questão, ou eu que estou em questão, nós consigamos dizer: eu confio nessa pessoa. Quem já não foi traído pelo amigo? Nossa, é a pior dor que um ser humano pode experimentar. Ser traído por aquele que se diz seu amigo. Ser traído com aquele que sempre esteve com você. Ser traído mesmo. Ser traído de tal forma que você fica sem elementos, sem instrumentos de defesa. Você não tem como se defender. Primeiro, porque a coisa é feita em segredo. Agora, Deus, ele revela sempre, né? Deus, ele mostra. E por caminhos tão estranhos assim, a gente não nem podia imaginar. De repente vem uma voz, e aquela voz disposta a acabar com aquela situação de falsa confiança que então nós depositávamos no outro, na outra pessoa. E aí começa a abrir a boca, a despejar um torrencial de mentiras e de fatos horrorosos. Fatos horrorosos. E você então cai em si e pode dizer: ah, meu Deus, muito obrigado. Muito obrigado porque o Senhor me poupou. Eu procurei ser fiel durante toda a minha amizade, mas infelizmente o outro não tinha essa boa disposição. A outra pessoa não tinha essa boa disposição. Qual é o remédio? Entregar tudo nas mãos de Deus. E o salmista, ele vai mostrando quais seriam os medicamentos. Ele diz: eles tramam para acabar com a minha vida, mas em ti espero, Senhor. A esperança em Deus é a base. Na tua mão está o meu destino. O Senhor é o único que pode
trabalhar o meu destino, dizer para onde eu vou e o que será de mim. Não é o outro que vai dizer isso sobre a minha vida. É muita pretensão, arrogância. Em todos os sentidos, seja intelectual, seja moral, seja religiosa, o único que pode dizer o que será da minha vida é Deus. Por isso o salmista diz: o meu destino está entregue em suas mãos, Senhor. Todo aquele que tentar manipular o meu destino há de pagar, porque não foi pela vontade de Deus que meu destino fora traçado com as maquinações meramente humanas. Ainda pede uma outra medicação e dizendo: mostra o teu servo a tua face, que eu pelo menos não fique cego, que eu pelo menos não me esqueça de toda a bondade que é o Senhor. Pela sua bondade, que o Senhor me ajude. Senhor, que eu não seja confundido. Depois de te invocar, não, Senhor, que eu me mantenha em equilíbrio. Ah, meu Deus, se tiver alguém para ser confundido, sejam confundidos os ímpios, os injustos, aqueles que tentaram contra mim, eles sejam confundidos. Não para minha vanglória, não, mas para a glória do Senhor, porque é o Senhor quem manda, é o Senhor quem ama, é o Senhor quem dá. Se é o Senhor quem dá, é o Senhor que também pode tirar, não um outro qualquer. As pessoas se veem fortes, poderosas, porque posso dar uma canetada. O que significa isso? A caneta cai um dia. E o que seria? E o que será na minha vida? Que nossa confiança seja ilimitada em Deus. Ele é meu Senhor, ele me conhece. Portanto, como o salmista suplicou a Deus, nós também suplicamos: Senhor, que o Senhor nos garanta, segundo o seu bom propósito, que a minha vida seja toda ela modelada segundo a sua vontade, que o Senhor nos dê a alegria de viver, sabendo que somos abençoados, somos guiados, protegidos, ungidos pelo Senhor. E contra o Senhor não há ser maior. Ninguém poderá fazer contra mim qualquer coisa. Isso não quer dizer que eles não vão tentar. Eles vão tentar. Mas Deus é sempre maior. Tenhamos essa certeza durante toda esta tarde. Deus é maior e eu me alegro nesta imensidão que é o meu Senhor. E é com a ideia da imensidão que eu também internalizo a minha fé, dizendo: o meu Deus, o Deus de Israel, o Pai de Jesus Cristo, o Deus que tudo criou, é o meu Salvador. Amém.

0: Então, todo mundo ouvindo, né? Essa música já, nossa, eu fui ver um dia desses, ela tem mais de quase 10 mil ouvindo. Olha os acessos assim. E engraçado que eu gosto dela, mas não gosto assim tanto, não. O Serra foi bem ali, mas ele teve outras interpretações bem superiores. E você, o que você tá fazendo agora? Tá dentro de casa? Eu já com você que tá dentro de casa, eu sei que você tá bem. Eu sei que você tá com o seu cafezinho pronto. Eu quero falar com quem tá dentro do trem. Tem alguém dentro do trem? Hein? Não vai ter a coragem de pegar o celular e me dar uma ligadinha, não? Hein? Pra eu conversar com você que tá dentro do trem? Tá segurando a chupeta? Encosta na porta. Encosta na porta. É? Ah, mas eu vou cair, padre. Cai não. Vai. Confia, mulher. Confia. Confia. Você, meu amigo, tá dirigindo? Dá uma paradinha. Vai lá. Fala pra mim. Como é que você tá? Fala. Manda uma mensagem pro pessoal, para que o pessoal não perca a confiança em Deus, para que você mesmo jamais tenha essa sensação de perder a confiança em Deus e de se colocar assim frágil, vulnerável nas mãos do outro. Somos frágeis, sim, somos vulneráveis, sim, somos enganados, sim. Ah, mas Deus é a nossa fortaleza. Então a gente vive, com a graça de Deus. E depois, no final de tudo, a gente agradece a Deus pela traição que fizeram contra nós. É, a traição, buzinaram ali, mas não tem nada, é um pouco isso. É o trem. Mas é, eu tava falando, a gente descobre, né, as traições. Aí a gente diz, obrigado, meu Deus, obrigado. Obrigado porque o Senhor parou ali na hora certa. Porque senão ia dar ruim. Então você que tá ouvindo aí o barulho do trem, esse trem aqui é aquele que a Jones pegava lá no interior. Era uma menininha, magrela, né? Ela é magrela, é, fumaça, magrelinha, sabe? Alpargatas, né? Assim, alpargatas, né? Então ela usava aquele, não era essa coisa com nomes, não. Era uma assim, né? Simplesinha, né? Ah, ela usou quichute. Gente, a canelinha fininha com quichute no pé. Aí colocava uma meia, três, quatro, e ela ia assim mesmo. Você gostava de bola também, de jogar futebol?
1: Jogava.
0: Oh, não tô falando. Ela ia, botava uma bermudinha, branquinha, bonitinha, e com quichute. E fazia gol, minha
1: mesmo,
0: filha.
1: Você mas fazia? Fazia quichute mesmo.
0: Fazia gol?
1: Não, aí não, né?
0: Ela levava cada drible. Você não driblava as pessoas?
1: Eu mais,
0: né,
1: atrapalhava o jogo do que jogava.
0: Uma que dizia que sabia jogar era a Dalva. Quando ela via que a coisa não dava para ela, sabe o que ela fazia, gente? Ela sentava no escanteio, ficava lá e chorando. Juntava as duas perninhas com os dois bracinhos, puxava para junto do seu peito e abaixava a cabeça. Postura angelical.
1: Mas ela tem cara mais daquelas menininhas que ficam pompom assim,
0: ah,
1: não é?
0: Ah, mas isso quando ela tava em festa, Ela levava aquelas pompons cor de rosa, brilhantes, ela brincava. Aí fazia, de frente, depois de costas também. Era assim também. Ela fazia, e fazia de lado, ela falou, vou inventar uma agora de lado. Foi daí que ela nasceu a lambada. Ela mexia de lado também, animando o jogo. E ela via isso porque ela via a sessão da tarde. E na sessão da tarde aparecia muitos jogos, filmes que tinham jogos americanos. Então ela disse, eu também me sinto americana. Ela tem dificuldade de falar América. Era a terra dela.
1: E a roupinha?
0: Ah, roupinha era uma graça, né? Toda roupa bem justinha no corpo, não é só a sainha bem fofa e pulando, a roupa pulava, né? Colanzinho, e ainda uma pituca amarrada em cima do cabelo. A cor de rosa com prata. Não, era o show, mas você tinha que ser atração. Vocês tinham que engambelar as pessoas, para as pessoas esperarem o segundo tempo. Como a gente viu na Copa agora, então você tem o jogo de futebol, tem ali o segundo tempo, o primeiro tempo termina, entra um show, meia hora depois, aí volta o segundo tempo. Era isso que vocês estavam acostumados com isso. Por isso você também ia toda parecida, porque você falou que eu vou ser vista. Aí você, bicha. Agora, o que ela não dava pra ela, ali ela ficava desesperada, era fazer o jogo americano. Isso ela não conseguia. Porque assim que ela pegava, levantava os bracinhos para pegar a bola no alto, vinha uma manada de meninas maiores do que ela e derrubavam-na. E ela caía. Ela vai. Aí ali era o problema dela por ser brasileira. Aí abriu a boca para chorar. Sempre chorando, né? Hã?
2: Minha mãe chorava de boca aberta.
0: É isso aí. Não, sem parar. E não saía uma lágrima. Que é o pior. Não saía uma lágrima. Mas chorava, né? Aí depois ela foi crescendo, né? Aí ele resolveu que a vida era outra. Ela falou, ah, minha vocação é outra, fazer comunicação. Depois eu vou entrar pra Rádio Catedral. Então, mas tá aqui. Tá feliz da vida, não tá? Não tá feliz, tá realizando comunicação. Depois eu vou entrar pra Rádio Catedral. Então, mas tá aqui. Tá feliz.

0: vocês. É coisa boa. A gente estava pensando um dia desses, conversando sobre a terapia do espírito, quando ela era na parte da manhã. Falei, foi sua época, e de fato um programa de grande audiência, grande sucesso. Mas o programa da tarde também está ficando assim, já está, com uma bela audiência e também uma participação maravilhosa. Eu consigo conversar com as pessoas, e é isso que eu gosto. Se eu sou um padre, eu sou para o povo, eu sou para Deus e para o povo. Agora, se eu me fecho em mim, se eu não deixo que o outro se aproxime, do que serve meu ministério? Eu preciso estabelecer com aqueles que estão comigo, seja pela rádio, seja por telefone, seja na própria paróquia, empatia. Eu devo fazer empatia, isso é, me encontrar com o outro, sentir o que o outro sente, para que eu de fato traga algo da vontade de Deus para impulsionar aquela pessoa. Abre o telefone, como é que estão as coisas por aí? Cadê o telefone, Johnny?
1: É só ligar, 3, 2, ligar, não.
0: É só ligar, né? Ninguém ligou até agora, né? Olha, tem nada, nada seco.
1: 3, 2, 3, 1, 3, 5, 6, 7, tá fraco. Olha, o povo tá deixando o senhor na mão, viu?
0: Gente, que absurdo é esse? Vocês estão... A audiência tá boa, eu tô vendo a audiência aqui.
1: A audiência
0: aqui.
1: Tá boa, o pessoal tá com preguiça de escrever.
0: É, que negócio feio é esse? Será que tá tudo conectado? Será tudo que conectado. A Dalva não fez alguns... Ela não me sabotou, não? Não! Teve uma vez que ela trancou todas as portas e eu fiquei aqui. Cadê o povo? Ai, eu me esqueci. Desculpa. Papande, é? Ai, o som. Como é que é?
1: Deu um chá.
0: Você me deu. Não, aquele chá foi. Aquele... Outra coisa, né? Você me boicotou aqui, ao vivo. Aquele chá que só Deus sabe de onde ele saiu. Eu tomei o chá, você estava aquele dia? Era o Silvio, né? Menina, quando eu dei duas goladas, fiz duas goladas do chá, eu despenquei aqui. O chá estava batizado. Eu falo mesmo para vocês, muito bem. Ah, ele foi batizado, sim. Porque onde eu tomei, eu comecei a abrir a boca. Eu já não conseguia mais concatenar uma ideia com a outra. E olhando para ela, me socorre. E eu aqui, ela, quer mais? Quer mais? Ela quer saber me perguntar. Eu não aguento mais. Eu estou com sono. Estranho isso. Falei, Silvio, o que está acontecendo? Você tomou chá, Silvio? Não, padre, eu não tomei, não. Falei, não toma não, meu filho. Tem alguma coisa nesse chá aí. E ela sorria. Havia ela socada ali no cantinho, rindo, que era uma beleza, né? Com a cara enfiada na quina, né? Ali na conversão entre duas paredes, em duas retas, né? Ela ali dentro, rindo, no cantinho da parede. Mas tudo bem, né? A gente deixa passar, né, Dalva? Né?
2: Agora
0: tá tudo certo.
1: Lembrando que o pessoal também pode participar, mandar mensagem, né? Pelo YouTube, Rádio Catedral FM, RJ, ou pelo Facebook, Catedral FM, RJ também.
0: Ah, tá. No YouTube da web. Então tá. Então manda o seu oi pra cá. Fala aí se você alguma vez foi traído na vida, se você conseguiu superar. Pronto. Descarrega aqui, meu filho. Às vezes é bom a gente descarregar, porque a gente fica guardando coisas aí no coraçãozinho da gente e vale a pena não. Bota pra fora. Aqui você já pode tem aqui um exemplo. Eu também já passei por isso. E digo a você, hoje, dói, é ruim, dói muito, mas depois, olha, dá uma sensação de bem-estar, há uma certa discreta superioridade. Porque você venceu. Eu tentou te derrubar, mas você venceu. Olha, é como se você tivesse vencido uma corrida. A sensação é muito boa, é muito boa. Eles não sabem o que fazem quando procuram nos prejudicar. Então, se você tem a sua experiência aí de ter sido enganada, de você ter tido uma falsa amizade, pode ligar pra cá. Não precisa falar nome de ninguém, não, hein? Pelo amor de Deus, fala nome de ninguém, não. Mas pode falar, eu tive um amigo. Até muda. Se for amiga, fala que foi amigo, né? Pra ninguém reconhecer nada, tá bom? E a gente vai conversando aqui. Como é que estamos na nossa meta da Rádio Catedral, hein? Quantos por cento nós temos, hein, Dalva?
1: Não tem resultado ainda, final.
2: Mas paramos em 93% na sexta-feira.
0: Paramos em 93%, portanto, podemos chegar aos 100%, né? não é? Podemos chegar aos 100%. Então vamos chegar, vamos lá, a gente veja como é bom, não é? A gente vai aos

0: pouquinhos, e essa ideia de ir falando e tornando a rádio mais conhecida. Então, o povo vendo a seriedade do trabalho, o povo ajuda, né? E tenho certeza que daqui a alguns anos, essa nossa Rádio Catedral, com a graça de Deus, será completamente autônoma, né? Ela terá os seus recursos próprios e vai mudar, né? Vai mudar, porque é uma obra de Deus, e essa obra de Deus é garantida por Ele, e sendo garantida por Ele, não precisamos temer, não, né? As tempestades vêm, mas a gente consegue passar. Alguém se dignou a mandar um áudio? Quem mandou?
1: Boa tarde, queridíssimos. Claudinha Jones, a imbatível, Dalvinha, Cônigo Marcos William, sua bênção.
0: Sou Rita
1: de Cássia, da paróquia Nossa Senhora da Conceição do Pacheco. É. E hoje, homenageando ao senhor antecipadamente, né? Porque é amanhã o dia do padre, dia 4.
0: Verdade.
1: Vou deixar essa pequena homenagem. Vou tentar cantar um trechinho da música O Padre.
0: Legal.
1: Quem busca esperança no olhar de uma criança, vê que é importante para um país uma igreja santa, e na comunidade onde mora o padre Marcos William, o povo vive mais feliz. E também homenageando a todos os padres do mundo inteiro.
0: Amém.
1: Santa tarde a todos. Salve
0: Muito
1: Maria.
0: Obrigado. Olha, em nome de todos os padres mesmo, os nossos aqui da nossa diocese, do Brasil, de fora do Brasil, a todos, em nome de todos eles, muito obrigado, Rita. Muito carinhosa essa letra, eu gosto muito dessa letra, e quando ela, principalmente cantada também ali pela Elba, e cantada pelo padre, não sei se é o José Maria, acho que não, é um outro padre que canta com ela, mas ela é muito bonita. Então, muito obrigado por essa música, e você me fez, assim, voltar um pouquinho no tempo. Fica com Deus. Um abraço enorme pra você. Tchau. É, tá quieta, né? Eu acho que o teu dedo
2: tá quieto, né?
0: Hã?
2: Mas tem aqui mais gente. Posso falar?
0: Pode.
2: Ó, aqui quem tá aqui é a Lu. Luciana. Ela gostaria de parabenizar a dona Francisca de Paula, da paróquia Nossa Senhora da Conceição Aparecida, em Paciência, pelo aniversário dela hoje.
0: Parabéns, dona Francisca de Nossa Senhora Aparecida. Um abraço, muitos anos de vida pra senhora.
2: A Márcia também está super ligadinha aqui da comunidade São José, paróquia Nossa Senhora de Fátima, de Edson Passos. Amo ouvir
0: Edson
2: vocês.
0: Passos, olha que coisa
2: fica
0: deliciosa.
2: Mais alegre. Grande abraço a todos.
0: Um grande abraço. Edson Passos, só passei uma vez ali. Eu estava indo para algum lugar e aí eu falei, vamos parar aqui. Eu quero tomar uma. Eu quero entrar aqui na Birosca. A Birosca. Porque eu sabia da experiência já da Dalva de frequentadora de Birosca. Então eu falei, o que que a Dalva encontra numa Birosca, gente? Eu quero saber o que que ela encontra numa Birosca. Aí eu fui. Aí ele disse, sim senhor, pois não? Eu tinha que desmontar um pouco, né? Eu falei, e aí, qual é a da hora? Qual é a da hora? Aí ele, a da hora, um café no copo de geleia. Aí me deu. Aí eu peguei a danada da Dalva, gosta de café no copo de geleia. Ó, três dedos de café. Doce! Porque eles colocam açúcar. Eles colocam açúcar. Eu não tomo com açúcar, eu tomo com adoçante. Mas eu tomei aquele. Eu não podia fazer desfeita. Eu queria fazer uma experiência imersiva. Então eu queria conhecer. E foi lá em Edson Passos. E gostei muito da galera de lá, viu? E o pessoal que passava ali pela Birosca ainda me cumprimentava também. Não sabia quem eu era, não sabia quem era. Boa tarde, boa tarde, boa tarde, boa tarde, boa tarde, boa tarde. É assim, né? É a mesma coisa que acontece lá também, lá no complexo dela. Ela, boa tarde, boa tarde, boa tarde. Vigário geral, né? Sendo vigário geral. Ela passa no vigário geral, todo mundo fala quando assim. Ela tá tomando cafezinho lá. Ela também gosta, gente, de um pão na chapa. A danada é chegada um pão na chapa. Vocês têm que ver como é que ela bate, ela come aquele pão na chapa. Vocês pensam que ela pega com a pontinha do dedo? Não. Ela raspa para a chapa, vamos queimar a mão, para tirar da chapa e segura com a manopla. A manopla. Porque o aumentativo de mão é manopla. Né? Ela segura com a manopla. E já vai na boca. É uma coisa horrorosa. Mas ela se sente feliz, está tudo bem. Isso que é importante, não é isso? Dalva. Ela tá aqui escondida. Vocês estão vendo ela aqui, escondida? Aqui. Olha lá, olha lá, olha lá. Viu? Ela fica quietinha ali. Quando eu falo mentira aqui, ela me briga comigo e vocês veem que é mentira. Mas quando eu falo e ela sacode a cabeça, é porque é verdade. Vamos lá, Johnny.
2: A Silvia de São João de Meriti.
0: Oi,
2: padre,
0: Silvia.
2: Estou te ouvindo.
0: Que bom.
2: Estou costurando, mas estou... Graças a Deus, tem bastante serviço.
0: Ah,
2: a sua bênção.
0: Que bom, que bom. Que Nosso Senhor te dê mais serviço ainda. Você juntar o seu dinheirinho aí, minha filha, e fazer as modificações que você quer fazer, né? Fazer na casa, comprar umas coisinhas boas pra você também, pra família. Que Deus abençoe o seu trabalho, viu? Fica com Deus.
2: Agora olhando para as redes sociais, pessoal participando lá pelo Facebook. Cônego Marcos William, quem canta com a Elba Ramalho essa belíssima homenagem ao padre é o padre Antônio Maria.
0: Ah, o Antônio Maria, pronto. Eu sei quem é o padre, gente. É linda a música cantada pelos dois. É um espetáculo. Não tem aí, não, gente? Tem não? Tem aí no nosso. Bota, porque vale a pena ouvir. Gente, é lindo, é lindo, é lindo, é lindo, é lindo, é lindo. É sublime, sublime. O nosso querido padre já estava cansadinho hoje, né? Mas aquilo que ele ainda pode fazer, ele faz, né? E essa gravação, às vezes, quando ele já começava também ficar um pouquinho mais fraco, né? Mas estamos rezando pelo nosso padre Antônio Maria, para que ele goste de tudo aquilo que ele fez, tanto bem que ele trouxe para as pessoas. E assim a gente vai louvando, agradecendo a Deus e conseguindo deixar a nossa relação com Deus cada vez mais bonita, né? E gostosa de ser lembrada, né? É ruim quando a gente não gosta de lembrar de alguma coisa, né? A Dalva tem alguns exemplos de coisas que ela não gosta de se lembrar quando era pequena, não. Ela não gostava, não. Né? Tinha umas coisas, né? Quando você era pequenininha, né? Vamos ouvir a música que é melhor, né? Fechar minha boca para não entrar a música, né?

0: queridos irmãos padres, né? Que estas palavras, esta melodia, todas elas sejam dirigidas a você, querido padre, querido amigo, querido irmão, no Ministério Presbiteral. Louvamos a Deus porque Ele nos chamou, louvamos a Deus porque Ele nos escolheu, louvamos a Deus porque, não obstante as nossas debilidades, nossas fraquezas, a gente ainda pode fazer o povo mais feliz. Vamos lá, Johnny, vamos lá. Alguém acordou agora, não?
1: Mas mais ou menos, né?
0: Tá mais precisando... ou menos, mas vamos acordar.
1: Já gente,
0: tá
1: amanhã é dia do padre, temos que mandar mensagem pra ele.
0: A hora da sexta já passou. Isso é mandinga de Dalva, é mandinga dela. Ela falou que ia fazer. É. Mandinga católica, sabe? Mandinga católica que ela faz. ela bota uma porção de imagenzinhas juntas, sabe? Uma de costa pra outra. É.
1: O Eduardo Fernandes, ele fala assim: parabéns pelo dia do padre.
0: Obrigado,
1: Conigo
0: Eduardo.
1: Marcos, Dom Arani, que amanhã celebramos a festa de São João Maria Vianney, isso. O santo cura d'Ars, né?
0: Isso.
1: Patrono dos sacerdotes, que ele interceda por todos os nossos padres.
0: Amém.
1: Concedendo-lhes fidelidade, santidade, perseverança na missão. Edir Vides mandou um abraço pro senhor, Mônica Moura também.
0: Muito obrigado.
1: A Mara Cristina, seja bem-vindo a agosto, que Deus nos dê força, fé e esperança.
0: É isso aí, tá chegando agosto, não é mesmo de desgosto não, hein? Vamos parar com essa bobagem.
1: Gosto.
0: Desgosto, de gosto, de muito gosto. Né?
1: A Elaine, ela tá perguntando o senhor de qual paróquia?
0: Eu, Imaculada Conceição, Basílica Imaculada Conceição, Praia de Botafogo 266.
1: Tá vendo? A Mara Cristina mandando um abraço pro senhor, a Elaine Maria também.
0: Oi, Elaine.
1: O Eduardo Fernandes, eu já falei esse?
0: Falou Eduardo.
1: Já falei, perdão. Marilene já, Rita de Cássia.
0: Marilene já.
1: A Márcia, sua benção. Márcia Alves, sua benção. Boa
0: Márcia,
1: tarde a todos.
0: Bem?
1: Ela tá falando sobre o que o senhor tava dizendo sobre traição. E ela disse que a pior traição é da amizade. E quanto a mim, de uma maneira ou outra, os amigos que me traíram foram afastados de mim.
0: Isso aí. É isso aí. Perfeito. Deus faz.
1: Nádia Chavarria.
0: Sim.
1: Boa tarde a todos,
0: boa
1: essa linda
0: tarde,
1: rádio. Parabéns, Padre Marcos, pelo seu dia amanhã.
0: Muito obrigado.
1: E para todos os padres.
0: Amém.
1: Ele fala assim, ela fala assim, olha, esse programa faz diferença na minha vida.
0: Olha lá, hein, coisa boa. A gente fica assim até feliz.
1: A Odisseia de Pedreira também tá aqui ligadinha. Edneia Neia?
0: É, Edneia.
1: Odisseia tá pedindo sua bênção.
0: Deus abençoe você, Odisseia. Não, Senhor, eu dê toda paz, alegria, uma tarde abençoada.
1: A Edneia manda parabéns pro senhor, todos
0: muito
1: os
0: obrigado.
1: Padres.
0: Amém.
1: Falou que ouve o senhor, assiste, né, que ela tá pelo YouTube, tá. Todas as segundas-feiras e ama
0: minha
1: muito.
0: Minha cara, então, né, ela daqui, eu fico olhando pouco pra vocês aí na câmera, vocês me perdoem. Mas sabe por quê? Porque eu fico interagindo aqui com o locutor, a locutora, hoje no caso do nosso, eu gosto de conversar, então eu tenho que também falar com eles. Aí eu fico de costas pro povo, mas aí na hora da benção eu me volto pra câmera e aí deixo vocês olharem meu rosto, porque tá todo mundo olhando a minha cara, né? É a coisa horrorosa essa coisa. Eu já trabalhei em televisão, olha, é a pior coisa que existe.
1: Tem mais aqui. A Maria de Lourdes está ouvindo aí, tá assistindo pelo YouTube, ela é da paróquia São Antônio de Mendoeira.
0: Opa.
1: Da Mendoeira, né?
0: Isso.
1: Parabéns também pelo dia do padre amanhã.
0: Muito obrigado. Vai, que eu tô
1: até
0: aqui.
1: Até agora é isso.
0: Só é? Olha lá, a Dalva, ela tá apontando. É Cachimbeira.
1: Tá.
0: É Cachimbeira.
1: Tem mais uma aqui, ó. Ih, ó. Boa tarde. Boa tarde, Claudinha, hã? Querido cônego. Não tem bolo hoje, não?
0: Eu não te falei que ela fez a mandinga
1: dela. Parabéns pelo seu sim.
0: Eu não te falei? Foi ali na porta de entrada, eu vi. Ela abaixada, eu vi. Arrumando as imagens.
1: Escondendo o bolo?
0: Não, mas imagens, menino. De costas, uma com a outra. Eu falei. Isso é mandinga. Porque nunca aconteceu esse troço de a gente ficar aqui e não ter gente pra conversar. Ah, tá.
2: Tem que falar disso.
1: Falou que nunca ouviu falar disso.
0: Você é uma santa.
1: Sonsa.
0: É uma sonsa. É uma sonsa. Daqui a pouco é Maria Sonsa. Sonsa. Vai, boa. Johnny.
1: Por enquanto é só.
0: Pronto. Mas consegui desencavar duas. Estavam enterradas lá e que tinham sido enterradas por ela. E nessa brincadeira a gente já vai quase acabando também o programa. E amanhã, de fato, amanhã é um dia muito especial, amanhã a gente tem celebração pela manhã cedo, lá na igreja de São Pedro, que é a Igreja da Irmandade, Irmandade dos Presbíteros, e depois, então, confraternização. Nós padres concelebraremos com o senhor cardeal, com todos os demais bispos. Vamos lá.
1: Fez uma mensagem aqui muito carinhosa para o senhor, viu? Ela falou: Claudinha, não deixa de colocar minha mensagem, não.
3: Boa tarde, Padre Marcos William.
0: Oi, boa tarde.
3: Padre, entrei aí para parabenizar o senhor pelo dia dos padres da manhã, né?
0: Sim.
3: Então quero agradecer muito pelo carinho que o senhor tem pelos irmãos de outras denominações. Tá bom, padre?
0: Amém.
3: O senhor é uma bênção de Deus.
0: Amém.
3: Eu ia deixar um versículo bíblico, mas eu não sei onde se encontra. Eu até sabia, mas agora eu não encontrei, que fala: vós, ovelhas, obedecei os vossos pastores, porque eles que cuidam de voz.
0: Olha aí,
3: eu estava procurando aqui, eu não achei. Então as ovelhas têm que obedecer os padres, os pastores, né, padre?
0: Exato. Essa passagem, ela é muito bonita, e depois o próprio Cristo também se utiliza dela, né? E para mostrar que a ideia do rebanho, é o rebanho que é confiado aos padres, confiado àqueles que podem, em nome de Deus, guiar o seu povo. Eu estou vendo aqui, estava vendo o Salmo 22, que poderia ser alguma coisa ali. Também tem o Salmo 23, também fala sobre o pastoreio, né? É muito bonito. O Salmo 23 fala: o Senhor é meu pastor, nada me faltará, ele me faz descansar em verde pastagem, restaura as minhas forças, o seu bastão e o seu cajado me dão segurança. Olha aí, coisas bonitas, né? E de fato, muito obrigado pela mensagem a partir das Sagradas Escrituras, viu? Que Deus abençoe, Niceia. Amora.
1: Cônego, eu tenho uma mensagem aqui muito importante. Nós não temos ainda o resultado da nossa meta total, né? Final.
0: Tá.
1: Mas nós vamos ter uma coleta anual todos os anos, acontece em outubro. Mas
0: nós antecipamos
1: para agosto. 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
0: Tá, está marcado, hein? Nós temos duas datas importantes, agora logo no início de agosto. Portanto, está todo mundo com dinheiro no bolso ainda, né? Porque a gente recebe até o quinto dia útil, né? Até o quinto dia útil, então já dá. Se não der para pegar na primeira, vai para a segunda, né? A Dalva já começa a economizar com o mês anterior, né? Ela começa a economizar, ela tem um cofrinho antigo de porquinho. Ela bota naquele do porquinho de plástico, aí ela coloca ali. Não, quando chega dia 3, porque ela não recebeu o faz-me rir, porque ela gosta de faz-me rir. Dava gosta de faz-me rir. Aí quando ela viu que não saiu o faz-me rir oficial, aí ela abre o porquinho, tira ali o dinheiro, troca ali no açougue as moedas. Tem uma banca de jornais que ela troca também. Ela fica com o papel na mão e vai ao banco. Tá aqui, ó. Essa é a minha colaboração.
1: Temos mais um áudio aqui, vamos ouvir?
4: Parabéns, Cônego Marcos Vinícius.
0: Obrigado.
4: Pelo seu dia, amanhã.
0: Isso.
4: E a todos os padres também, eu parabenizo.
0: Muito obrigado.
4: Sou Iracema. Da paróquia São José da Taquara.
0: Olha.
4: Meu pároco é o padre Washington Amorim.
0: Um grande abraço.
4: Adoro ouvir as suas implicâncias com a Dalva.
0: São santas implicâncias, fica tranquila.
1: O padre Washington é filiado dela, coitado.
0: É o Washington,
1: né?
0: Sim, eu conheço o Washington. O Washington.
1: Coitado, ela deve esconder comida dele pra caramba, hein?
0: Hã?
1: O padre Washington é afilhado dela.
0: Aham.
1: Eu falei, coitado, porque ela deve esconder muita comida
0: muita
1: dele.
0: Coisa, né?
1: Né?
0: Tudo, ela se encolheu ali. Quando foi o padre. Não é nada meu, não. Ela falou, nada meu, não. É. Um grande abraço, minha querida. Muito obrigado. E São José, aí na Taquara. Não foi na Taquara que ela falou? Na Taquara. Eu frequentei muito ali a Taquara quando eu fazia discernimento vocacional, viu? Eu conheço bem Jacarepaguá, porque a minha vocação, sei lá, ela foi sabatinada, né, por vários bairros aqui do Rio de Janeiro. Eu passei por alguns lugares para ver onde eu ia ficar. E, engraçado que eu acabei ficando mais tempo, um ano praticamente, sob a orientação dos padres jesuítas ali na rua São Clemente. Mas aí eu conheci um diácono, né? Em Jacarepaguá, na casa do padre Butinhá, né? Praça Seca, se não me engano. E ali, então, ele falou de seminário. E eu não me ligava muito, o que é um seminário? Onde vai formar padre? Eu falei, e é muita gente que tem lá? Muitos rapazes, muita gente para ser padre? Eu tenho, você conhece? Não? Eu falei, não conheço. Então, eu vou deixar o endereço para você. Aí ele deixou o endereço, deixou o nome do padre reitor, na época era o padre Djalma, Monsenhor Djalma, já falecido. E aí eu fui lá pela primeira vez, sozinho, com a cara e com a coragem. Um moleque, eu me lembro. Um moleque de 15 anos. Eu tinha 15 anos quando eu fui até lá. Sozinho. E aí vi um pouco em torno. Aí eu vi o padre, fui lá, sentei, conversei com ele. Me pediu para falar com outra pessoa, conversei. E aí depois ele falou, você é bom fazer uma experiência aqui conosco, tá? Só que depois vieram, minha mãe não queria, porque eu que entrasse no seminário menor, ela queria que entrasse no seminário maior, seminário menor não. E aí então eu tive que terminar o segundo grau, terminei, que era com 16 anos, se não me engano. E aí minha vida foi se encaminhando para o serviço militar. Serviço militar. E eu não queria de jeito nenhum. Mas era o ano em que o exército queria jovens com maior formação, né? Formação de segundo grau. Eu tinha.
1: Só foi?
0: Servi, minha filha. Aí fiquei um ano, mas foi bom que os meninos lá do quartel, do rei, eles respeitavam muito e gostavam de saber como é que isso batia na minha cabeça, como é que ia ser isso. E a gente ficava sentado, conversando sobre o que seria, o que eu esperava também, porque eu não conhecia, né? Mas foi muito legal. E no final de tudo eu ganhei ainda honra ao mérito. Saí presenteado da companhia onde eu estava. Eu não sei porquê, né? Porque havia colegas com muito mais brilhantismo do que eu. E, no entanto, eles me quiseram me dar esse presente. Eu tenho isso guardado até hoje, viu? Um grande abraço a vocês que talvez estejam me ouvindo, que serviram junto comigo lá no Rei. Então foi no ano de 80, se não me engano, no ano de 80. Então um grande abraço. Eu conheço um que virou ministro extraordinário da Sagrada Comunhão. Era muito meu amigo e ele casou-se e depois... Arcanjo era o nome dele, Arcanjo. E ele me encontrou na catedral. Ele falou, você, eu sabia que você ia ser padre, mas te encontrar aqui. Vejam, né? São os caminhos de Deus. E hoje eu estou aqui para lembrar tudo isso, né? Vamos embora, eu vou chegar a cada...
1: Já escreveu aqui sua biografia?
0: Não, eu espero que escrevam por mim. Só não pode ser Dalva, que ela acaba com a minha raça. Que eu sou bobo, nada. Eu vou deixar um documento escrito. Todo mundo pode fazer.
1: Dalva não.
0: Ela não. Ela não, que ela vai acabar comigo.
1: Deixa eu só aproveitar, porque ainda tem mais gente que mandando. O pessoal resolve mandar no final, às vezes pode. No final, pode, a gente deixa, fala. Problema, Maria não. Cristina, parabéns pro senhor.
0: Obrigado.
1: Eu acho que ele tá @ Santina Joaquim.
0: Oi.
1: Também parabéns.
0: Obrigado.
1: @ Mário Monteiro.
0: Oi,
1: Cônigo, como é bom o seu programa segunda-feira com a sua presença.
0: Que bom pra mim também ouvir vocês, viu?
1: @ Mara Cristina, feliz dia do padre.
0: Oi, Mara, obrigado, Mara.
1: Também Maria Luísa, também.
0: Olá, Maria Luísa, um beijo pra você.
1: Nádia fez um elogio pra mim, falou, Claudinha, sua voz é linda, obrigada.
0: Ah, viu só, né? Todo mundo sai ganhando aí, viu? Fazer a terapia de uma beleza.
1: Quem mais aqui? A Antônia Bispo.
0: Antônia Bispo, tá sempre conosco aqui.
1: Parabéns pro senhor.
0: Muito obrigado, Antônia.
1: Ela falou que também faz aniversário amanhã, no dia do padre.
0: Olha, parabéns, você não se te abençoe muitos e muitos anos de vida, Antônia Bispo.
1: Maria de Lourdes, sua bênção.
0: Maria de Lourdes, Deus te abençoe.
1: E só.
0: Que bom, olha aí. Acabamos. E estamos indo para casa, hoje tem missa também, tem missa. A minha missa é às 18 horas. Eu tô olhando aqui, Deixa eu aventar, deixa eu ver uma coisa aqui. Deixa eu abrir aqui o meu celular, já começa a trabalhar aqui. Porque se eu não trabalho também daqui, gente, aí a coisa complica, né? Eu tenho que fazer as duas coisas ao mesmo tempo. Mas fiquem certos que minha atenção está voltada para vocês. Eu estou aqui me sintonizando com tudo aquilo que a gente tem aqui no nosso programa e acabar bem. Mas às vezes a gente esquece alguma coisa, né? Aqui, não esqueci, não. É porque antes de chegar aqui, eu já tive ações ali no com o meu gerente do banco, né? Para a gente deixar tudo certinho. Vamos rezar a oração que o Senhor Jesus nos ensinou. Pai nosso que estás nos céus, santificado seja o vosso nome. Venha a nós o vosso reino, seja feita a vossa vontade, assim na terra como no céu. O pão nosso de cada dia nos dai hoje, perdoai-nos as nossas ofensas, assim como nós perdoamos a quem nos tem ofendido. E não nos deixeis cair em tentação, mas livrai-nos do mal. Amém. O Senhor esteja convosco, Ele está no meio de nós. Abençoe-vos, Deus Todo-Poderoso, Pai e Filho e Espírito Santo. Amém. Até o próximo programa, se Deus quiser. Viva os padres! Tchau!
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0: 5:10. Irmã Kelly Patrícia, generalíssima.
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0: 5:14. Daqui a pouquinho nós teremos encontro com os bispos.

5 horas e 24 minutos, você está na Rádio Catedral FM. Basta uma palavra, Olívia Ferreira. Agora tem Marluce Melo.

0: 5:28.
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0: Nós vamos agora ao COR Rio, Centro de Operações e Resiliência da Prefeitura do Rio de Janeiro, com informações sobre o trânsito com o repórter Maurício Bastos. Boa tarde, Maurício.
2: Boa tarde, Cláudia. Boa tarde para você que acompanha a gente aqui na Catedral FM, de olho na movimentação na cidade do Rio de Janeiro. Você que sai do centro do Rio, atenção, movimentação está bem pesada nesse momento nas vias expressas. Na Avenida Brasil tem uma faixa da pista lateral ocupada na altura da Fiocruz e sub na pista sentido Zona Oeste, devido a um utilitário enguiçado. A Sete Rio está no local e o motorista vai encontrar dificuldades, retenções desde a altura do Caju, entre o Caju e ali a altura da Maré, nas proximidades da Vila do João, onde houve esse enguiço, o motorista vai encontrar dificuldades. Falando da Barra da Tijuca, na Avenida das Américas, um acidente ocupa uma faixa da pista central, na altura do Shopping Barra Square. Este acidente envolvendo carro e moto no sentido Recreio. Os bombeiros estão no local, assim como a Sete Rio. A Polícia Militar também acionada, a retenções no trecho. Atenção, você motorista que circula pela Barra da Tijuca. Vamos falar de pontos da Zona Norte da cidade, em Vila Isabel, há retenções no Boulevard 28 de Setembro e também na Rua Visconde de Isabel, até o acesso à Rua Barão do Bom Retiro. Você que está na Barra da Tijuca vai encontrar trânsito lento na Armando Lombardi, na Avenida das Américas, na altura do Downtown, nos acessos à Avenida Ayrton Senna e também a Salvador Allende. Falando da Ayrton Senna, via de grande movimento a essa hora, na saída da Barra da Tijuca, retenções no sentido Linha Amarela, no trecho entre a Cidade das Artes e a Ponte Santos Dumont. Vamos falar do tempo na cidade do Rio de Janeiro. Segundo o sistema Alerta Rio, hoje teremos céu claro a parcialmente nublado, sem previsão de chuva, ventos fracos a moderados, variando entre 18 e 52 quilômetros por hora. O tempo, portanto, segue sem chuva e com ventos moderados nessa noite. Hoje tivemos céu claro a parcialmente nublado, não houve registro de chuva, os ventos ficaram fracos a moderados, tivemos temperatura máxima de 29 graus. Amanhã, um sistema de alta pressão vai influenciar o tempo na cidade, predomínio de céu parcialmente nublado, sem previsão de chuva e ventos fracos a moderados. Atenção para quinta-feira, quando poderemos ter rajadas mais intensas. Para amanhã, a máxima prevista é de 31 graus. Outras informações do trânsito e da previsão do tempo você confere nas redes sociais do COR no arroba Operações Rio. Para a Rádio Catedral, Maurício Bastos, direto do Centro de Operações.
0: 5:31. 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
3: Louvado seja nosso Senhor Jesus Cristo.
4: Para sempre seja louvado.
3: Boa tarde, queridos ouvintes da Rádio Catedral. É uma alegria de estarmos juntos neste programa que chamamos Encontro com os Bispos. E hoje comigo estão aqui Marcos e João. Boa tarde.
5: Boa tarde, Dom Tiago. Boa tarde, João. Boa tarde, nossos queridos irmãos da Rádio Catedral.
6: Boa tarde, Dom Tiago. Boa tarde, Marcos. Boa tarde para todos os nossos queridos ouvintes. Dom Tiago, eu gostaria de fazer um convite também ao povo da internet, que sempre nos visita, aos ouvintes conhecer nosso canal no YouTube, revistacatólica.com. Lá onde a gente tem diversos programas aqui da Rádio Catedral gravados lá, eles podem chegar com sugestões, dúvidas, perguntas, comentar se está. Diversos programas aqui da Rádio Catedral gravados lá, eles podem chegar com sugestões, dúvidas, perguntas.

0: Nós fazemos postagens semanais, né? E ela pode compartilhar também para divulgar nosso canal.
1: De que maneira ela faz
0: perguntar? Nos comentários, nos próprios comentários. Nos próprios
2: abaixo comentários. Do vídeo tem os comentários.
0: Tem os comentários.
2: Tem que botar revistacatólica.com com acento no O.
0: É.
2: Revista Católica mesmo.
0: Mas só a Revista Católica também já está indo.
2: Já está indo.
0: Eu estava vendo os números. Sabia que estamos chegando a 5 milhões de visualizações os vídeos da Revista Católica.
2: Somando tudo.
0: Somando tudo. 5 milhões de visualizações.
1: De total dos
0: todos os vídeos.
1: Não, parabéns, certo? Isso é um número muito grande. Então, isso só confirma que realmente os conteúdos são bons. Ou polêmicos, e aí isso também às vezes injeta a própria frequência, né, quanto à visitação do canal. Mas não, estou brincando, eu tenho certeza que trata-se realmente do conteúdo bom, rico, e aí as pessoas, uma vez conhecendo uma fonte assim deste conhecimento, depois volta várias vezes, aí com isso faz esses números, né?
0: Isso aí.
1: E hoje vamos conversar sobre qual tema?
2: Dom Tiago, gostaria de que a gente refletisse sobre Mateus 14, do 13 ao 21, onde é relatado no Evangelho de Mateus a primeira multiplicação dos pães, né? E nesse momento, lá no versículo 13, a partir dali, nós temos os próprios discípulos querendo mandar a multidão embora, para que os integrantes da multidão fossem comprar comida nos povoados próximos, né? Só que Jesus, no versículo 16, nos fala de uma forma, duas frases que parecem meio enigmáticas, né? Ele fala assim: eles não precisam ir embora, vós mesmos dai-lhes de comer. Então, de certa forma, Jesus joga a responsabilidade para os apóstolos para alimentar a multidão, dizendo que não, elas não precisam sair daqui, né? Isso tem algo a ver, olhando para o nosso, para os dias atuais, tem algo a ver com a nossa responsabilidade de cristãos? A responsabilidade de cada um de nós de levar o alimento a quem precisa. E aí que eu digo também o alimento espiritual. E dessa forma, uma segunda pergunta: nós não podemos pedir a Deus ajuda nisso? Porque parece que Jesus fala: não, vocês que, entre aspas, que se virem, né? Vocês têm que dar comida para esse povo, né? O que Jesus quis dizer nesse episódio, com essas duas frases?
1: Eu queria pedir ainda. Leia o início desta passagem, né? Em qual situação ele encontra os seus, aquela multidão? O que está lá escrito?
2: Quando
1: lá?
2: As multidões, versículo 13, ao ser informado da morte de João, Jesus partiu dali e foi de barco para um lugar deserto, a sós. Continua? Quando as multidões souberam, saíram das cidades e seguiram a pé. Ao sair do barco, Jesus viu uma grande multidão, encheu-se de compaixão por eles e curou os que estavam doentes. Ao entardecer, os discípulos aproximaram-se dele e disseram: este lugar é deserto e a hora já está adiantada. Despede as multidões para que possam ir aos povoados comprar comida.
1: Isso mesmo. Então, nós percebemos, Jesus sai de um lugar e normalmente ele sai de lugar para ir ao outro, para se encontrar com outras pessoas. Mas ele percebe que essas mesmas pessoas estão correndo atrás dele.
2: Começa a segui-lo.
1: Para estar mais com ele, para continuar com ele. Para continuar com ele. E outro, se não me engano, São Marcos disse que, olhando a esta multidão, sentindo compaixão, ele viu elas como ovelhas que não pastor, né?
2: Isso.
1: Então, Jesus, quando fala primeiro, eles não precisam ir embora, ele também quer dizer, eles precisam estar comigo, porque se eles vão estar comigo, vão ter aquilo que estão precisando e, de fato, até estão buscando comigo.
2: Estão até me seguindo, né?
1: Estão seguindo, estão insistindo para estar comigo. Então, sim, não é o momento para ele mandar embora, é para dar

0: para eles aquilo que estão precisando. E, em primeiro lugar, claro, os ensinamentos. Os ensinamentos, as orientações. É isto que Jesus veio para dar para o ser humano. Revelar a verdade sobre o próprio Deus, com isso também, para que o ser humano seja capaz de se conhecer a si mesmo, conhecer seu destino, e também para que o ser humano possa encontrar a forma de viver com esperança, que este mundo na qual nós vivemos, este mundo não oferece tudo que o ser humano gostaria de alcançar. E aí somente Deus pode dar ao nosso coração aquilo que este coração deseja. Por quê? Porque fomos criados para ter Deus em nós. Não fomos criados para tentar preencher o coração apenas com coisas deste mundo. Elas não seriam suficientes para preencher o nosso coração e saciar aquela fome que o ser humano tem. E assim, o Jesus, com esta partilha do pão, quer dizer: eu que devo dar para para eles, o alimento. Se vamos olhar toda essa passagem,
1: sim,
0: por mais todo, que ele vai dizer que isso tem que acontecer através da colaboração dos discípulos. Então nós temos.
1: Porque ele fala assim,
0: nós,
1: né?
0: Temos,
1: vós mesmos dá-lhes de comer.
0: Isso mesmo.
1: Já é, eu acho que já é o id, né?
0: Sim,
1: já está utilizando,
0: na verdade,
1: ali.
0: Vós mesmos.
1: É.
0: E compreendendo que eles vão trazer para ele aqueles que conseguem ter, e é muito pouco. Neste fragmento, Mateus, eles trazem o quê?
1: Só temos aqui 5 pães e dois peixes.
0: Então,
1: os discípulos responderam.
0: E é muito pouco, mas oferecendo isso a Deus é suficiente, porque Deus vai fazer que o pouco vai se tornar o suficiente.
1: Vai potencializar a colaboração dos discípulos.
0: Exatamente.
1: Né?
0: Então, essa busca do ser humano no mundo de hoje também ela precisa ser atendida desta maneira. E nós, em primeiro lugar, temos que interpretar essa palavra no nível espiritual. As pessoas têm sede de Deus, porque às vezes se olha por influências de alguns ramos contaminados da teologia.
1: Sim.
0: É que esta passagem só quer dizer que
1: alimento
0: o
1: físico,
0: ser humano está, né, precisando do pão mesmo,
1: sim,
0: alimento físico, né? Jesus já falou outro momento, não é não só de pão que vive o homem, mas parece que se esquece esta parte. Então só se fala tanto sobre o pão, quando na verdade nós temos que olhar esta passagem de uma maneira ampla. O ser humano tem a maior sede do ser humano, falando assim melhor, é de Deus. E o ser humano precisa de Deus. E nós somos escolhidos pelo próprio Senhor para dar Deus àqueles que estão precisando. Deus nos chama a esta missão, claro, de uma maneira muito especial. Aqueles que são sucessores dos apóstolos, sacerdotes, que também assumem este trabalho de colaborarem, de colaboradores dos bispos, mas também cada um do povo eleito, o povo cristão é chamado também para colaborar nessa transmissão de Deus para aqueles que o precisam.
1: Sim.
0: E em segundo lugar, aqui, desculpa, terminando ainda, também, obviamente, nós precisamos ver outras carências. Vivemos neste mundo e temos carências ligadas com este mundo. Então, em consequência de dar Deus aquelas pessoas que precisam, nós também devemos dar outras coisas. Por quê? Porque Deus é amor.
1: Sim.
0: Ou seja, se eu estou dando Deus que é amor, significa que além daquilo que o ser humano espiritualmente precisa, também o amor significa cuidado, partilha, acolhimento daqueles que têm carências de diversos tipos, até materiais, aqui neste mundo. Também nós temos que entender que
1: por acréscimo,
0: esta passagem,
1: né,
0: entra aqui,
1: a caridade.
0: Leva, na verdade, nos leva a assumirmos também obras de caridade.
1: Sim, sim.
2: Então, Dom Tiago, minha pergunta é o seguinte: essa passagem, ela de alguma forma tem a ver com a Eucaristia? Por exemplo, desde lá do Antigo Testamento aparece Melquisedeque, aquela figura que faz uma oferta totalmente diferente do que era, de pão e vinho. Nós realizamos isso na oração eucarística, né? Depois a gente vai ter também todo o discurso do pão da vida, né? João 6. Existe uma relação de Jesus ter multiplicado o pão e a Eucaristia, sim, diretamente?
0: Sim, sim. Eu penso que isso é uma clara figura da Eucaristia e, em consequência, a figura do próprio Cristo. Porque é ele mesmo que tomou decisão de estar conosco na forma de pão.
1: Sim.
0: E não pão apenas que seja adorado, apesar que precisamos também ter toda a referência e adoração perante Deus presente na Eucaristia. Por toda a lógica fácil a ser aqui imaginada, né? Mas ele, em primeiro lugar, é para ser nosso alimento, ou seja, nos alimentar espiritualmente com sua presença em nós, na nossa realidade, para que nós busquemos a comunhão com ele e, através dele, a comunhão com o nosso próximo. Então, é muito amplo, são diversas camadas deste símbolo do pão da Eucaristia, também neste caso aqui da multiplicação dos pães, que é uma figura da Eucaristia, que é alimento da vida eterna. Mas com certeza aquilo que você trouxe aqui, né, que o próprio Jesus, ele escolhe de ser alimento da vida eterna, e ele quer ser este alimento tanto para o nosso corpo como principalmente para a nossa alma.
2: É interessante que o senhor falou sobre a participação dos discípulos, né? Quando o Marcos falou, Jesus vai responder para eles: dai vocês mesmos a eles de comer, né?
1: Sim.
2: E é interessante que ele vai fazer a multiplicação dos pães. No entanto, por exemplo, Jesus é Deus. Assim como ele fez a multiplicação dos pães, ele não precisaria dessa matéria-prima para fazer aparecer pães e peixes,
1: sim,
2: né?
1: Sim, sim.
2: Mas essa participação, ou seja, essa matéria-prima, ou seja, os 5 pães e os 2 peixes, que o homem, né? Ou seja, que os apóstolos vão levar, que foi alguma tradução, algum evangelho vai falar que foi um menino que tinha, né?
1: Uhum.
2: Isso significa exatamente da nossa participação,
0: sim, sim,
2: nesse.
0: Sim, sim, sim. Deus, o amor de Deus, ele é pleno e completo. Ele não precisaria da nossa ajuda para amar. Mas ele toma a decisão de abrir espaço para que também nós possamos amar e, com isso, ganhar alguns méritos.
2: Sim.
0: Experimentar este amor, experimentar aquilo que ele em plenitude experimenta.
2: Certo.
0: Então, no final das contas, não é que ele precisa, mas ele quer e abre também este espaço, porque nesta nossa relação com ele, nessa relação com nosso próximo, é que ele torna-se presente. Para que ele quer estar na nossa relação entre nós, seres humanos. Por isso abre esse espaço para que nós possamos atuar. E ele está presente nessa atuação.
2: E me diz mais uma coisa. E por exemplo, então, está aí todo o simbolismo do pão, que está indicando, apontando lá para a Eucaristia. E os peixes? Tem algum simbolismo também?
0: Os peixes já não são tal aqui apresentados, porque eu entendo, né, como um alimento mesmo naquele momento usado para realmente saciar a fome daquele povo. Mas eu penso que o pão é que ele remete à Eucaristia que Jesus deixa mais tarde, né? O Podemos procurar. Vamos dizer verdade que aqui nunca assim parei para procurar também o simbolismo mais forte dos peixes, né? E eu penso, né, que são representação de dons que nós entendemos que além daquilo que é próprio pão para alimentar nosso corpo, também temos outras necessidades que os peixes eles podem também representar outras coisas que nós poderemos oferecer ao nosso próximo.
1: É bom que se diga, né, que a gente já falou duas vezes sobre símbolo, mas e prefiguração, isso em relação à multiplicação dos pães, né, que vão indicar, né, vão nos dar uma seta para a Eucaristia, que não é símbolo, né, que fique bem claro para os irmãos.
0: Sim.
1: A Eucaristia, claro. Sim, é o próprio Senhor Jesus em sangue, corpo e alma, sangue e divindade.
0: É, porque quando ele se dá, a si mesmo.
1: Exatamente.
0: Na matéria do pão.
1: Seria símbolo as multiplicações de pães indicando,
2: apontando
1: para Jesus que realmente está presente na Eucaristia.
0: Isso mesmo. Amém. Isso mesmo. Então, que aproveitemos desta presença de Deus próxima de nós, quando nós podemos o receber na Eucaristia.
1: Amém.
0: Louvado seja nosso Senhor Jesus Cristo.
1: Para sempre seja louvado.
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4: Caríssimos amigos e irmãos, o documento do Concílio Vaticano II, Inter Mirifica, fala da responsabilidade do povo de Deus de ter os meios de comunicação social na Igreja. E nós temos em nossa arquidiocese os meios de comunicação. E convida, inclusive, o Inter Mirifica de ter uma coleta anual pelos meios de comunicação. É um documento do Concílio Vaticano II. Nós vamos ter nesse ano, justamente, a coleta pelos nossos meios de comunicação, rádio, web, TV, jornal, dia 8 e 9 de agosto, sábado e domingo, em todas as missas em nossa arquidiocese. Por isso pedimos essa colaboração de vocês todos para que aquilo que trabalhamos pelos meios de comunicação, tanto os tradicionais como também os modernos, através da internet, outros meios de aplicativos, possamos contar com a sua colaboração, com a sua participação em todas as missas, dias 8 e 9 de agosto. Deus abençoe a todos.
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6: 5:51. Operação no Rio de Janeiro mira esquema de envio de celulares e drogas em presídios. Campanha Nacional de Multivacinação 2026 começa em todo o país. Santuário Cristo Redentor celebra um ano para a Jornada Mundial da Juventude CEU 2027. Estas e outras notícias no Jornal 106, que começa agora. O Procon Rio orienta consumidores que tiveram prejuízos após a falta de energia provocada pelos fortes ventos da última semana. Quem sofreu danos em eletrodomésticos ou perdeu alimentos e medicamentos por falta de refrigeração pode solicitar ressarcimento diretamente à concessionária de energia. Para isso, é importante reunir provas como notas fiscais, fotos, laudos e protocolos de atendimento. O órgão também recomenda não consertar nem descartar os equipamentos antes da análise da empresa. Caso o consumidor enfrente dificuldades, pode recorrer aos canais oficiais do Procon para registrar reclamações e buscar orientação. A Prefeitura do Rio endureceu as punições para quem emprestar ou vender cartão de gratuidade do JAE. A partir de agora, o primeiro uso indevido gera bloqueio de 30 dias. Em caso de reincidência, a suspensão pode chegar a 360 dias, além de abertura de processo administrativo. Se a fraude for comprovada, o beneficiário terá de ressarcir as passagens utilizadas irregularmente. O cartão de gratuidade é pessoal e intransferível, e a fiscalização é feita por câmeras instaladas nos validadores do sistema. Operação no Rio de Janeiro mira esquema de envio de celulares e drogas em presídios. Reportagem Priscila Terezo.
7: Policiais civis do Rio de Janeiro realizam uma operação nesta segunda-feira para desarticular uma organização criminosa responsável por distribuir drogas, aparelhos celulares e outros acessórios no sistema prisional fluminense. Os agentes da DRACO, Delegacia de Repressão às Ações Criminosas Organizadas e Inquéritos Especiais, com o apoio da Subsecretaria de Inteligência do Sistema Penitenciário, cumprem mandados de prisão temporária e de busca e apreensão em endereços na capital fluminense e na região metropolitana. Até o início da manhã, 3 pessoas tinham sido presas. A investigação começou após uma tentativa frustrada da inserção de drogas e celulares em uma unidade prisional. A partir de um trabalho de inteligência, com análise de imagens, cruzamento de informações, diligências e investigação financeira, os agentes identificaram um grupo criminoso estruturado, com divisão de tarefas e atuação coordenada para abastecer integrantes de facções presos no sistema penitenciário. A apuração revelou também que um dos principais alvos da operação movimentou mais de R$250 mil em transferências sem justificativa econômica aparente, em curto período, um valor incompatível com sua capacidade financeira. Esse conjunto de provas fundamentou as medidas cautelares deferidas pela Justiça. A operação segue em andamento.
6: Começa nesta segunda-feira a campanha nacional de multivacinação 2026, promovida pelo Ministério da Saúde em todo o país. A mobilização segue até 1º de setembro e tem como objetivo ampliar a cobertura vacinal da população. As doses são gratuitas e estão disponíveis nas unidades básicas de saúde e demais postos de vacinação do SUS. A orientação é que crianças, adolescentes, adultos e idosos com a caderneta incompleta aproveitem a campanha para atualizar a imunização. O dia D de vacinação está marcado para o dia 22 de agosto em todo o Brasil. Os estudantes pré-selecionados para o FIES do segundo semestre têm até esta terça-feira para complementar as informações da inscrição. O procedimento deve ser feito exclusivamente pelo site do FIES Seleção, com acesso pelo portal gov.br. Quem perder o prazo pode ficar de fora do processo de contratação do financiamento estudantil. Neste ano, o programa oferece mais de 75 mil vagas em instituições privadas de ensino superior. Os candidatos que não foram chamados na primeira lista continuam automaticamente na lista de espera, com convocações previstas entre os dias 7 de agosto e 24 de setembro. Júlia Contrim chega com as atualizações do Centro de Operações e Resiliência da Prefeitura do Rio de Janeiro, trazendo informações sobre o trânsito e a previsão do tempo.
8: Quem sai do centro em direção às vias expressas e à Zona Norte encontra dificuldades nesse fim de tarde. Na Avenida Presidente Vargas, retenções entre o viaduto São Sebastião e o acesso à Avenida Francisco Bicalho, nas duas pistas em direção à Praça da Bandeira. Também há retenções na Avenida Francisco Bicalho e no viaduto do Gasômetro. Os motoristas que seguem em direção à Baixada Fluminense pela linha vermelha enfrentam trânsito lento entre a linha amarela e o Galeão, sentido centro com intensa movimentação. Já a Avenida Brasil apresenta retenções do Caju até Benfica e da Maré até a Penha e lentidão do Trevo das Margaridas até Deodoro em direção à Zona Oeste. Na linha amarela, quem segue em direção à Barra da Tijuca encontra dificuldades entre o Fundão e Bom Sucesso e retenção na chegada ao pedágio em Água Santa. O Rio tem uma tarde de tempo firme. Para a noite de hoje, a previsão é de céu claro a parcialmente nublado e sem chuva. Ventos fracos a moderados. Ao longo do dia, as temperaturas variaram entre 13 e 29 graus. Para amanhã, haverá predomínio de céu parcialmente nublado e não há previsão de chuva. Os ventos estarão fracos a moderados e a temperatura máxima prevista é de 31 graus e a mínima de 13 graus. Outras informações sobre o trânsito e a previsão do tempo nas redes sociais do COR no arroba Operações Rio. Para a Rádio Catedral, Júlia Cotrim, direto do Centro de Operações.
6: O Santuário Arquidiocesano do Cristo Redentor, no Rio de Janeiro, celebra nesta segunda-feira a marca de um ano para a Jornada Mundial da Juventude de Seul 2027. A celebração acontece justamente na cidade que acolheu a JMJ em 2013 e reúne jovens para dar início à contagem regressiva rumo ao encontro internacional que será realizado entre os dias 3 e 6 e 8 de agosto de 2027 na Coreia do Sul com o Papa Leão XIV. A Santa Missa será presidida por Dom Wilson Basso, bispo da Arquidiocese de Imperatriz Maranhão e presidente da Comissão Episcopal Pastoral para a Juventude da Conferência Nacional dos Bispos do Brasil. A celebração contará com a participação de cerca de 30 jovens do Rio de Janeiro e região que já iniciaram a preparação para viver a Jornada Mundial da Juventude em Seul, na Coreia do Sul. Com gesto simbólico, o monumento ao Cristo Redentor será iluminado com as cores da bandeira sul-coreana, reforçando os laços de fraternidade entre o Brasil e Coreia do Sul e o espírito de comunhão que marca a caminhada rumo à JMJ. A data também marca o lançamento do hino oficial da Jornada Mundial da Juventude, Tende Coragem, Eu Venci o Mundo, inspirado no lema do encontro e apresentado nas versões litúrgica e pop para acompanhar a preparação espiritual dos jovens. Em entrevista ao programa Som da Esperança, apresentado por Silvio Júnior e com a participação especial da jornalista Bárbara Mello, Dom Wilson afirmou que a celebração no Cristo Redentor representa o início da caminhada rumo à JMJ.
9: É emoção, mas ao mesmo tempo é uma travessia, é um desafio. Como chegar lá? São mais de 24 horas voando, tá? A distância, a grana. Por isso que a gente tá por aqui, pra gente falar sobre isso e estimular a juventude do Brasil a batalhar por isso, porque vale a pena a gente suar a camisa pelos nossos sonhos.
6: O Dom Wilson também ressaltou que a edição de Seul terá um significado especial por acontecer em um país onde os católicos representam cerca de 11,3% da população.
9: A experiência na Ásia é diferente, a espiritualidade, uma mística, a interioridade, algo assim muito forte. Então, as Filipinas é o único país da Ásia que tem uma maioria católica, mais de 80%. Mas os outros países é muito pequena a porcentagem de católicos. Somos na aquela região, vamos dizer, minoria, mas o testemunho, a vibração, a fé, a vivência é muito forte. Que ser católico é ter a coragem do testemunho, às vezes do martírio, de dar a vida. E muitas vezes está praticamente sozinho, vivendo numa família inteira que professa outra. É para ser uma primavera assim, ó. E Papa Leão vai plantar muita coisa boa por lá e muitas vocações.
6: Sobre a celebração desta noite, Dom Wilson destacou que o momento é uma oportunidade para incentivar os jovens a iniciarem desde já a preparação para a Jornada Mundial da Juventude. O bispo referencial da juventude brasileira também motivou os jovens a preservarem na realização desse sonho, ressaltando que participar do encontro exige empenho, dedicação e preparação ao longo do tempo, com fé, esperança e disposição para correr atrás desse objetivo.
9: Deus Pai de bondade, pedimos vossa bênção sobre as juventudes de nosso país, que a preparação e a realização da Jornada Mundial da Juventude na Coreia do Sul possa trazer conhecimento, formação, conhecimento maior de nossa fé e que possa renovar a esperança no coração de nossos jovens. Tende coragem, eu venci o mundo, disse Jesus. Com ele a gente pode seguir adiante, sempre, sem jamais perder a esperança. Que Deus abençoe as juventudes aqui do Rio de Janeiro e de todo o país. E os que irão, terão a graça de ir à Jornada Mundial. Em nome do Pai, do Filho e do Espírito Santo. Amém. Amém.
6: Com produção de Rita Vasconcelos e locução de Cláudia Jones, o Jornal 106 volta amanhã. Colaboraram nesta edição a Agência Brasil, o Portal G1, o site Vatican News e Cor Rio. 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

0: Em nome do Pai, do Filho e do Espírito Santo. Amém. Que a paz do Senhor esteja com todos vocês, caríssimos amigos e irmãos. Nesse mês de agosto, o Papa Leão XIV escolheu como intenção para que nós rezássemos é justamente a evangelização na cidade. É bem o nosso caso, como trabalhar e como evangelizar a grande cidade. É, e assim diz a intenção do Santo Padre. Oremos para que nas grandes cidades, muitas vezes marcadas pelo anonimato e pela solidão, encontremos novas maneiras de proclamar o Evangelho, descobrindo caminhos criativos para construir comunidade. Nós sabemos, meus irmãos e irmãs, que junto com o crescimento horizontal e vertical da cidade, nós temos muitas situações de solidão, muitas situações também de anonimato, pessoas que vivem próximas umas das outras, contíguas, os seus apartamentos ou seus condomínios, sem terem um relacionamento, sem se conhecerem. Ou ainda, muitas pessoas que estão aí sozinhas no seu próprio apartamento, no seu próprio quarto, sem se relacionar com ninguém, né? Então, uma grande cidade com tantas pessoas, milhões de pessoas, no ir e vir, né, pelos metrôs, pelo trem, pelo ônibus, pela van, pelos carros, por tantas situações no dia a dia, nós encontramos muita gente anônima. Não sabemos quem são, estão aí sem que nós saibamos que existam e tão próximas de nós, né? E o Papa pede que a gente possa encontrar novas maneiras de proclamar o Evangelho. Sabemos que não basta apenas utilizarmos meios de comunicação, que eu estou usando aqui agora, porque muitos não acessam o meio de comunicação. O meio de comunicação é bom, porque vai por cima dos telhados, além dos muros, mas para poder aproveitar o meio de comunicação, será que a pessoa possa sintonizar a rádio ou a televisão, acessar a internet, para poder ouvir e poder aproveitar daquilo que é pregado. É necessário que a gente possa encontrar caminhos. Caminhos, que ele fala o Papa aqui, novas maneiras de proclamar o Evangelho, descobrindo caminhos criativos para construir comunidade. Nós temos em nossa arquidiocese os círculos bíblicos, que é uma tradição antiga, que nós insistimos muito para que possam cada vez mais se multiplicar, que cada rua, cada condomínio, cada quarteirão tenha vários círculos bíblicos, para que as famílias, 3, 4, 5 famílias ali ao redor, possam ter a palavra de Deus sendo saboreada a cada semana com uma liderança que depois tem contato com o pároco local, e para que também essa palavra ilumine as pessoas, possa ver também as necessidades daquela região e trazer também a paróquia para que pudesse se preocupar com aquela região também. É essa capilaridade que, além das igrejas, paróquias, além das capelas, são mais de 1.200 na diocese, possamos ter também muitos círculos bíblicos que não necessitam de estrutura. Basta ter uma sala, uma garagem, uma Bíblia, uma pessoa que tem essa responsabilidade para ler justamente o Evangelho do domingo e poder partilhar ali a palavra de Deus. Além disso, a arquidiocese dispõe também de um pequeno livro, um pequeno folheto, para orientar também aqueles que querem fazer o círculo bíblico, né? Que possa ser uma lexio, a leitura, a meditação, a meditácio, ao mesmo tempo, depois de meditar e ver a realidade, a oração, orácio, e assim depois a realidade própria de vida, essa uma outra forma, de nova forma, que é a contemplácio. Portanto, a palavra de Deus que vai iluminando as pessoas que tanto necessitam. Portanto, evangelização da cidade, recorda a intenção do Santo Padre. E para nossa arquidiocese, nós também escolhemos alguns temas mensais nesse mês de agosto pela vida consagrada e pelas comunidades de vida. Vamos celebrar no terceiro domingo, agora de agosto, essa vocação. Rezar pelas comunidades religiosas, novas comunidades, para que sejam sinais proféticos do reino de Deus e testemunhas de fraternidade. Nós temos muitas comunidades religiosas masculinas e femininas, e temos muitas comunidades também de vida e de aliança também, de novas comunidades, pessoas consagradas. Exemplo, essas vocações também. Portanto, meus irmãos e irmãs, evangelizar a grande cidade. Além do ciclo bíblico, também as várias comunidades religiosas de homens e mulheres consagrados que são presença nessa nossa grande cidade. Agora rezemos. O anjo do Senhor anunciou a Maria e ela concebeu do Espírito Santo. Ave Maria, cheia de graça, o Senhor é convosco, bendita sois vós entre as mulheres e bendito é o fruto do vosso ventre, Jesus. Santa Maria, Mãe de Deus, rogai por nós, pecadores, agora e na hora de nossa morte. Amém. Eis aqui a serva do Senhor, faça-se em mim segundo a vossa palavra. Ave Maria, cheia de graça, o Senhor é convosco, bendita sois vós entre as mulheres e bendito é o fruto do vosso ventre, Jesus. Santa Maria, Mãe de Deus, rogai por nós, pecadores, agora e na hora de nossa morte. Amém. E o Verbo se fez carne e habitou entre nós. Ave Maria, cheia de graça, o Senhor é convosco. Bendita sois vós entre as mulheres e bendito é o fruto do vosso ventre, Jesus. Santa Maria, Mãe de Deus, rogai por nós, pecadores, agora e na hora de nossa morte. Amém. Rogai por nós, Santa Mãe de Deus, para que sejamos dignos das promessas de Cristo. Oremos. Infundi, Senhor, em nossos corações a vossa graça, vos suplicamos. Havendo que nós, que conhecendo pela anunciação do anjo a encarnação de Jesus Cristo, vosso Filho, cheguemos por sua paixão e morte de cruz à glória da ressurreição, pelo mesmo Cristo, Senhor nosso. Amém. Glória ao Pai, ao Filho e ao Espírito Santo, como era no princípio, agora e sempre. Amém. Glória ao Pai, ao Filho e ao Espírito Santo, como era no princípio, agora e sempre. Amém. Glória ao Pai, ao Filho e ao Espírito Santo, como era no princípio, agora e sempre. Amém. E a todos vós, caríssimos amigos e irmãos, abençoe-vos o Deus Todo-Poderoso, Pai e Filho e Espírito Santo. Amém.
1: 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Dentro de instantes, acompanharemos juntos a Santa Missa pelos amigos da Rádio Catedral, diretamente da Capela Nossa Senhora da Conceição, no edifício São João Paulo II na Glória. Rezaremos em ação de graças pelos amigos da rádio aniversariantes de hoje, 3 de agosto. Ana Neres da Silva Fernandes, Ângela Maria Costa Mascarenhas, Ângela Maria Ferreira Willen, Sheila Florencio de Carvalho, Cláudia Cristina Inácia de Souza, Damião Faria de Souza, Darlene Mendes Pedro Marcelino, Eduardo Melo da Paixão, Elizabeth dos Santos Simões, Elizabeth Grigoli Soares, Eunice Curi Pacelli, Geraldo Erli Cordeiro, Gilda Batista dos Santos, Eunice, Gilda Iraci Rodrigues da Silva, Jorgelita Lopes, José Antônio Ribeiro, José Marinho Corado, José Paulo Bernardino de Sena, Luziná da Silva, Lídia Silveira de Souza, Marcos Aurélio Figueiredo Barreto, Maria da Glória Russo da Silva Lopes Cancado, Maria José Nunes de Oliveira, Maria Palmerinda Paiva Amaral, Paula de Carvalho Fragoso Oliveira, Paulo César Borges Vieira, Regina de Oliveira Moreira, Revair José Liberato, Rosa Maria Escobar Calheiros da Graça, Solange Helena dos Santos de Oliveira, Zélia Pinheiro de Paula. E a partir de agora, passamos a transmitir ao vivo a Santa Missa pelos amigos da Rádio Catedral, diretamente da Capela Nossa Senhora da Conceição, no edifício São João Paulo II na Glória. Celebração Dom José Maria. 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

0: Em nome do Pai, do Filho e do Espírito Santo. O Deus da esperança que nos cumula de toda alegria e paz em nossa fé, pela ação do Espírito Santo, esteja convosco.
1: Bendito seja Deus que nos reuniu no amor de Cristo.
0: Queridos irmãos e irmãs, neste momento, celebrando a missa pelos amigos da nossa Rádio Catedral, também colocamos as intenções pela saúde de Rita Lúcia, Aparecida e família, Luísa Andréia, também pelos falecidos Nilza Maria Natalino Nascimento Pinto, Antônio do Nascimento, Luan da Silva Nascimento. Então também estamos no mês vocacional, iniciamos ontem o mês das vocações e nesse período, nessa semana, rezando pela vocação sacerdotal. Amanhã a igreja celebra o padroeiro dos parcos, São João Maria Vianney. Então rezemos por todos os sacerdotes. Irmãos e irmãs, reconheçamos os nossos pecados para celebrarmos dignamente os santos mistérios.

0: Deus Todo-Poderoso, tenha compaixão de nós. Perdoe os nossos pecados e nos conduz à vida eterna.
1: Amém.
0: Oremos. Assisti, Senhor, os vossos fiéis. Cumulai com vossa inesgotável bondade aqueles que vos imploram e se gloriam de vos ter como Criador e Guia, restaurando para eles a vossa criação, conservando-a renovada. Por nosso Senhor Jesus Cristo, vosso Filho, que é Deus, e convosco vive e reina na unidade do Espírito Santo, por todos os séculos dos séculos.
1: Amém.
2: Leitura do livro do profeta Jeremias. Nesse mesmo ano, no início do reinado de Sedecias, rei de Judá, no quinto mês do quarto ano, disse-me o profeta Ananias, filho de Azur, profeta de Gabaon, na casa do Senhor e na presença dos sacerdotes e todo o povo: isto diz o Senhor dos Exércitos, Deus de Israel. Quebrei o jugo do rei da Babilônia, ainda 2 anos, e eu farei reconduzir a este lugar todos os vasos da casa do Senhor que Nabucodonosor, rei da Babilônia, tirou deste lugar e transferiu para a Babilônia. Também reconduzirei a este lugar Jeconias, filho de Joaquim e rei de Judá, juntamente com toda a massa de judeus desterrados para a Babilônia, diz o Senhor, pois eu quebro o jugo do rei da Babilônia. Respondeu o profeta Jeremias ao profeta Ananias, na presença dos sacerdotes e de todo o povo que estava na casa do Senhor, dizendo: amém. Assim permita o Senhor. Realize ele as palavras que profetizastes, trazendo de volta os vasos para a casa do Senhor e todos os deportados da Babilônia para esta terra. Ouve, porém, esta palavra que eu digo aos teus ouvidos e aos ouvidos de todo o povo. Os profetas que existiram antigamente, antes de mim e antes de ti, profetizaram sobre guerras, aflições e pestes para muitos povos e reinos poderosos. Mas o profeta que profetiza paz, esse somente será reconhecido como profeta, que em verdade o Senhor enviou, quando sua palavra for verificada. Então o profeta Ananias retirou o jugo do pescoço do profeta Jeremias e quebrou, e disse Ananias, na presença de todo o povo: isto diz o Senhor: deste modo, quebrarei o jugo de Nabucodonosor, rei da Babilônia, dentro de 2 anos, livrando dele o pescoço de todos os povos. E foi-se pelo seu caminho o profeta Jeremias. Depois que o profeta Ananias havia retirado o jugo do pescoço do profeta Jeremias, dirigiu-se novamente a palavra do Senhor a Jeremias: vai dizer a Ananias, isto diz o Senhor: quebrastes um jugo de madeira, mas em seu lugar farás um de ferro. Isto diz o Senhor dos Exércitos, Deus de Israel: pus um jugo de ferro sobre o pescoço de todas essas nações, para servirem a Nabucodonosor, rei da Babilônia, eles serão de fato submissas. Além disso, dei-lhe também os animais do campo. Disse ainda o profeta Jeremias ao profeta Ananias: ouve, Ananias, não foste enviado pelo Senhor, e contudo fizeste esse povo confiar em mentiras. Isto diz o Senhor: eis que te farei partir desta terra, morrerás este ano, pois pregaste a infidelidade contra o Senhor. Naquele ano, no 7º mês, morreu o profeta Ananias. Palavra do Senhor.
1: Graças a Deus.
2: Ensinai-me a fazer a vossa vontade.
1: Ensinai-me a fazer vossa vontade.
2: Afastai-me do caminho da mentira e dai-me a vossa lei como um presente.
1: Ensinai-me a fazer vossa vontade.
2: Não retireis vossa verdade de meus lábios, pois eu confio em vossos justos julgamentos.
1: Ensinai-me a fazer vossa vontade.
2: Que se voltem para mim os que vos temem e conhecem, ó Senhor, vossa aliança.
1: Ensinai-me a fazer vossa vontade.
2: Meu coração seja perfeito em vossa lei, e não serei, de modo algum, envergonhado.
1: Ensinai-me a fazer vossa vontade.
2: Espreitam-me os maus para perder-me, mas continuo sempre atento à vossa lei.
1: Ensinai-me a fazer vossa vontade.
2: De vossos julgamentos não me afasto, porque vós mesmo me ensinastes vossas leis.
1: Ensinai-me a fazer vossa vontade.

0: Senhor esteja convosco.
1: Ele está no meio de nós.
0: Proclamação do Evangelho de Jesus Cristo, segundo Mateus.
1: Glória a vós, Senhor.
0: Depois que a multidão comera até saciar-se, Jesus mandou que os discípulos entrassem na barca, seguissem à sua frente para o outro lado do mar, enquanto ele despediria as multidões. Depois de despedi-las, Jesus subiu ao monte para orar a sós. A noite chegou. Jesus continuava ali sozinho. A barca, porém, já longe da terra, era agitada pelas ondas, pois o vento era contrário. Pelas 3 horas da manhã, Jesus veio até os discípulos andando sobre o mar. Quando os discípulos o avistaram andando sobre o mar, ficaram apavorados e disseram: é um fantasma, e gritaram de medo. Jesus, porém, logo lhes disse: coragem, sou eu, não tenhais medo. Então Pedro lhe disse: Senhor, se és tu, manda-me ir ao teu encontro caminhando sobre a água. E Jesus respondeu: vem. Pedro desceu da barca, começou a andar sobre a água em direção a Jesus. Mas, quando sentiu o vento, ficou com medo. Começando a afundar, gritou: Senhor, salva-me. Jesus logo estendeu a mão, segurou Pedro e lhe disse: homem fraco na fé, por que duvidaste? Assim que subiram na barca, o vento se acalmou. Os que estavam na barca prostaram-se diante dele, dizendo: verdadeiramente, tu és o Filho de Deus. Após a travessia, desembarcaram em Genezaré. Os habitantes daquele lugar reconheceram Jesus e espalharam a notícia por toda a região. Então, levaram a ele todos os doentes, pediam que pudessem, ao menos, tocar a barra de sua veste. E todos que a tocaram ficaram curados. Palavra da salvação.
1: Glória a vós, Senhor.
0: Queridos irmãos, queridas irmãs, esse evangelho é de uma riqueza tão grande, e a beleza dele realmente deve nos levar a ter essa experiência de Jesus. Veja que começa de modo surpreendente. Primeiro, Jesus, depois de ter saciado a multidão, sobe, pede aos discípulos: ó, pode ir caminhando, vão para frente, pega o barco, vão atravessando o mar, vão para o outro lado. E enquanto eu estou despedindo as multidões, que havia acabado de saciar com os pães, a multiplicação dos pães que antes tinha acontecido. E é bonito ver, subiu ao monte para orar. Isso é um grande ensinamento para nós. Jesus, ao final de um dia, cansado, que imagina que as multidões, estava despedindo as multidões, devia estar cansado, exausto. Em vez de dormir, diz o Evangelho, subiu ao monte para orar, a sós. Então, meus irmãos, é um grande ensinamento. Às vezes a pessoa: estou cansado, trabalhei muito durante o dia, e não para rezar. Então, Jesus está nos ensinando, a oração é urgente na nossa vida. Mesmo depois de um final de um dia cansado, já à tarde da noite, ele sobe para o monte e diz no Evangelho: subiu ao monte para orar a sós. Então, convide a cada um de nós. Temos que ter realmente diariamente momentos a sós com Deus. Isso é fundamental se quisermos ter força para levar a vida cristã em frente. E ele então mandou os discípulos irem tomar um barco e ir para o outro lado. E o que acontece naquele momento que eles estão atravessando, diz o Evangelho, a barca, porém já longe da terra, era agitada pelas ondas. De noite, uma barca agitada, e que os apóstolos apavorados, e pior ainda, diz aqui o Evangelho, viu alguém andando sobre as águas. E aqui diz aqui, ficaram apavorados e disseram: é um fantasma, e gritaram de medo. Imagina a cena, né? Uma barca cheia de um bando de homens medrosos. 12 homens, que homens são esses, né? Gritando de medo, porque vinham alguém andando, né? andando sobre as águas. E realmente acharam que era um fantasma. E disseram, gritaram de medo. Ai, que belo este momento. E quando gritavam de medo, veja a palavra de Jesus. Coragem, sou eu. Mas não deve ser tão suave aquela palavra dele. Que estão todos gritando, apavorados. E Jesus chega, coragem, sou eu. Não tenhais medo. E é bonito ver. Naquele momento, Pedro sempre estabanado, como sempre foi, mas ele toma a palavra e diz assim, veja que está meio duvidoso, né? Se és tu, se, isso é condicional, né? Se, então logo está duvidando, né? Pode dizer que não, então se é, se és tu, Jesus, Pedro falando com aquele que se apresentou como sendo, não tivesse medo que era Jesus, né? Sou eu. Se és tu, Senhor, manda-me ir ao teu encontro, caminhando sobre a água. Que homem ousado, né? Que pedido ousado que ele teve coragem de fazer. É muita cara de pau, né? Muita coragem, né? Mas que se és tu, ele começa duvidando. E ainda prova, agora usa a prova. Se és tu, então também quero fazer o que tu está fazendo. Andar sobre as águas. Imagina que, como é que ele é impetuoso, né? Então justamente, se és tu, então manda que eu também caminhe isso. Sai caminhando sobre as águas. E Jesus também topou a parada, né? Não deixou por menos, tá bem, vem. Olha aqui. E Pedro, então, acreditou. Então, nesse momento, Pedro já acreditou, né? Pedro, então, desceu da barca, começou a andar sobre a água em direção a Jesus. Veja o verbo, né? Começou a andar na água em direção a Jesus. Mas, olha esse mas. Mas quando sentiu o vento, ficou com medo. É medoso o tal de Pedro, né? Ficou com medo, começou a afundar e gritou, olha, gritando de novo. Senhor, salva-me. Então, meus irmãos, veja bem, por que que ele começa a afundar? Jesus depois, começando a continuar no evangelho, vai dizer, estendeu a mão Jesus, né? Estendeu a mão, segurou Pedro e disse, homem fraco na fé, por que duvidaste? Está vendo? Por que duvidaste? Justamente, enquanto Pedro estava indo em direção a Jesus, de olhos fixos em Jesus, não afundou. Mas a hora que ele primeiro sentiu o vento, foi olhar para o vento, que estava muito forte do lado dele, pronto, afundou. Então, meus irmãos, é um convite também nós. Se nós temos olhos fixos em Jesus, nas tempestades da vida, nós não afundamos. Só afunda quem olha para o vento, quem para nas dificuldades, quem fica reclamando, quem fica olhando em torno de si, aí afunda de vez. Mas, se olha para Jesus, não afunda. O vento não derruba. O vento derruba, só afoga, só afunda quem deixa de olhar para Jesus. É isso que aconteceu com Pedro. No momento que ele deixou de olhar para Jesus, ficou olhando o vento que estava muito forte, pronto, afundou. Aprendamos neste momento também, Senhor, ensina-me a ter olhos fixos em Ti. Ensina, diante das tempestades, não ficar olhando para o meu umbigo, não ficar olhando em torno de mim, não ficar olhando o que está preocupado com o que tem em torno de mim, não. Aquele que dá a resposta, aquele que acalma o mar, aquele que resolve tudo, que é o Senhor de tudo, está diante de mim. É para Ele que eu olho, é Ele que me salva, é Ele que estende a mão, é Ele que me segura, é Ele que não me deixa afundar. Então é muito importante essa cena, quanta lição, quanto ensinamento para nós. E justamente, homem fraco na fé. E aí, assim que subiram na barca, o vento se acalmou. É isto. Quando olhamos para Jesus, onde Ele entra na nossa vida, tudo se acalma. Então, toda a tempestade acalma quando Ele entra na nossa vida. Quando Ele entrou na barca, tudo se acalmou. E aí, neste momento, os que estavam na barca, aquele bando de medrosos estavam gritando antes, né? Prostaram-se diante dele, dizendo, verdadeiramente, tu és o Filho de Deus. Pedi, Senhor, eu creio, mas aumenta a minha fé, que eu nunca duvide da tua presença na minha vida, que eu nunca duvide do teu poder, que eu nunca duvide da tua ação, a ação diária na minha vida. É porque eu vejo que aí depois levava os doentes e lá para perto dele, pedia que pelo menos tocassem a veste dele, a barra da veste dele. E olha que lindo, termina o último versículo do Evangelho. Todos os que a tocaram ficaram curados. Todos que tocaram a barra da veste de Cristo ficaram curados. Quanta lição! Então, olhe os figos em Cristo, para que diante das dificuldades, da ventania da vida, a gente não seja derrubado, não tenha medo. Se Deus é por nós, quem será contra nós? Se temos olhos fixos nele, ele é tudo, ele é o Senhor da nossa vida. Ele vai nos segurar e não vai deixar afundar. Precisamos de fé. E diz: Senhor, eu creio, mas aumenta a minha fé. Que eu nunca duvide da tua mão. No momento mais difícil da minha vida, não estarei sozinho. Então, o maior milagre não é tanto aqui acalmar o vento. O maior milagre é reconhecer que Jesus está perto de nós. Então, reconheçamos sempre, ele está vivo, presente no meio de nós. E façamos nossa a oração do refrão do salmo, né? Pedindo a Deus, como diz o refrão do salmo que nós acabamos de rezar: Senhor, fazei-me a vossa vontade. Ensinai-me a fazer a vossa vontade. Então, me dê essa graça, Senhor, aprender a fazer a vontade dele e que ele aumente a fé de cada um de nós. Então, agora elevemos a Deus as nossas preces, nossas orações.
2: E a cada prece apresentada a Deus responderemos: Vinde, Senhor, iluminar nossas vocações.
1: Vinde, Senhor, iluminar nossas vocações.
2: Pela Santa Mãe Igreja, para que continue sendo luz e casa de fraternidade, inspirando cada pessoa a descobrir e a viver a vocação que Deus lhe confia, rezemos ao Senhor.
1: Vinde, Senhor, iluminar nossas vocações.
2: Pelos que sentem medo ou insegurança ao discernir sua vocação, para que, como Pedro, sobre as águas, tenham coragem de dar o primeiro passo, confiando em Cristo Jesus, rezemos ao Senhor.
1: Vinde, Senhor, iluminar nossas vocações.
2: Pelos jovens e adultos, para que possam discernir seu chamado com liberdade e generosidade, para que possam discernir seu chamado com liberdade e generosidade.

0: Ora, irmãos e irmãs, porque meu e vosso sacrifício seja aceito por Deus Pai Todo-Poderoso.
1: Receba, ó Senhor, por tuas mãos este sacrifício, para a glória do seu nome, para o nosso bem e de toda a sua santa igreja.
0: Nós vos pedimos, Senhor, de bondade, santificai estes dons, e aceitando a oração do sacrifício espiritual, fazei de nós mesmos uma eterna oferenda para vós, por Cristo nosso Senhor.
1: Amém.
0: O Senhor esteja convosco.
1: Ele está no meio de nós.
0: Corações ao alto.
1: O nosso coração está em Deus.
0: Demos graças ao Senhor nosso Deus.
1: É nosso dever e nossa salvação.
0: Na verdade, é digno e justo. É nosso dever e salvação dar-vos graças sempre e em todo lugar. Senhor Pai Santo, Deus Eterno e Todo-Poderoso, pois por meio do vosso Filho muito amado, sois não somente o Criador do gênero humano, mas também o autor misericordioso de sua redenção. Por isso, com razão, vos servem todas as criaturas, os redimidos vos prestam devido louvor, e unânimes vos bendizem vossos anjos e santos. Também nós vos celebramos com alegria, cantando sem cessar a uma só voz.

0: Na verdade, ó Pai, vós sois santo, fonte de toda santidade. Santificai, pois, estes dons, derramando sobre eles o vosso Espírito, a fim de que se torne para nós o corpo e o sangue de nosso Senhor Jesus Cristo.
1: Enviai o vosso Espírito Santo.
0: Estando para ser entregue e abraçando livremente a paixão, Jesus tomou o pão, pronunciou a bênção de ação de graças, partiu e o deu a seus discípulos, dizendo: tomai todos e comei, isto é o meu corpo, que será entregue por vós.

Do mesmo modo, no fim da ceia, ele tomou o cálice em suas mãos, dando graças novamente, o entregou a seus discípulos, dizendo: Tomai todos e bebei, este é o

cálice do meu sangue, o sangue da nova e eterna aliança, que será derramado por vós e por todos para a remissão dos pecados. Fazei isto em memória de mim.

0: Mistério da fé.
1: Anunciamos, Senhor, a vossa morte e proclamamos a vossa ressurreição. Vinde, Senhor Jesus.
0: Celebrando, pois, o memorial da morte e da ressurreição do vosso Filho, nós os oferecemos, ó Pai, o pão da vida e o cálice da salvação. E vos agradecemos, porque nos tornaste dignos de estar aqui na vossa presença e vos servir.
1: Aceitai, ó Senhor, a nossa oferta.
0: Suplicantes vos pedimos que, participando do corpo e sangue de Cristo, sejamos reunidos pelo Espírito Santo num só corpo.
1: O Espírito nos una num só corpo.
0: Lembrai-vos, ó Pai, da vossa Igreja, que se faz presente pelo mundo inteiro, que ela cresça na caridade, em comunhão com o Papa Leão, com o nosso bispo Orani, os bispos auxiliares, os bispos eméritos, os bispos do mundo inteiro, os presbíteros, os diáconos e todos os ministros do vosso povo.
1: Lembrai-vos, ó Pai, da vossa Igreja.
0: Lembrai-vos também na vossa misericórdia dos nossos irmãos e irmãs que adormeceram na esperança da ressurreição e de todos que partiram desta vida. Acolhei-os junto a vós, na luz da vossa face.
1: Concedei-lhes, ó Senhor, a luz eterna.
0: Lembrai-vos, ó enfim, nós os pedimos, tende piedade de todos nós, e dai-nos participar da vida eterna, com a Virgem Maria, Mãe de Deus, São José, seu esposo, os apóstolos e todos os santos que neste mundo viveram na vossa amizade, a fim de vos louvarmos e glorificarmos por Jesus Cristo, vosso Filho. Por Cristo, com Cristo, em Cristo, a vós, Deus Pai Todo-Poderoso, na unidade do Espírito Santo, toda honra e toda glória, por todos os séculos dos séculos.
1: Amém.
0: Rezemos com amor e confiança a oração que o Senhor Jesus nos ensinou. Pai nosso,
1: que estais nos céus, santificado seja o vosso nome. Venha a nós o vosso reino. Seja feita a vossa vontade, assim na terra como no céu. O pão nosso de cada dia nos dai hoje. Perdoai as nossas ofensas, assim como nós perdoamos a quem nos tem ofendido. E não nos deixeis cair em tentação, mas livrai-nos do mal.
0: Livrai-nos de todos os males, ó Pai, e dai-nos hoje a vossa paz. Ajudados pela vossa misericórdia, sejamos sempre livres do pecado e protegidos de todos os perigos, enquanto aguardamos a feliz esperança e a vinda do nosso Salvador, Jesus Cristo.
1: Vosso é o reino, o poder e a glória para sempre.
0: Senhor Jesus Cristo, disseste aos vossos apóstolos: eu vos deixo a paz, eu vos dou a minha paz. Não olheis os nossos pecados, mas a fé que anima a vossa Igreja. Dai-lhe segundo o vosso desejo a paz e a unidade, vós que sois Deus com o Pai e o Espírito Santo.
1: Amém.
0: A paz do Senhor esteja sempre convosco.
1: O amor de Cristo nos uniu.
0: Cordeiro de Deus,
1: que tirais o pecado do mundo, tende piedade de nós. Cordeiro de Deus, que tirais o pecado do mundo, tende piedade de nós. Cordeiro de Deus, que tirais o pecado do mundo, dai-nos a paz.
0: Eu sou o pão vivo que desceu do céu. Se alguém come deste pão, viverá eternamente. Eis o Cordeiro de Deus. Eis Jesus vivo diante de nós na Eucaristia, que tira o pecado do mundo.
1: Senhor, eu não sou digna de que entreis em minha morada, mas dizei uma palavra e serei salvo.

oração de comunhão espiritual. Meu Jesus, eu creio que estás presente no Santíssimo Sacramento. Amo-vos sobre todas as coisas e minha alma suspira por vós. Mas, como não posso receber-vos agora no Santíssimo Sacramento, vinde então espiritualmente ao meu coração. Abraço-me convosco como se já estivesses comigo. Uno-me a vós inteiramente. Ah, não permitais que me separe de vós. Ó, sumo bem e doce amor meu, vulnerai e inflamai o meu coração, a fim de que esteja abrasado em vosso amor para sempre.

0: podemos acompanhar, Senhor, com a vossa constante proteção, aqueles que restaurais com os dons do céu. Como não cessai de protegê-los, concedei que se tornem dignos da eterna redenção. Por Cristo nosso Senhor.
1: Amém.
2: Oração a São Sebastião. Glorioso mártir São Sebastião, valoroso padroeiro e defensor da cidade do Rio de Janeiro, vós que derramastes vosso sangue e destes a vossa vida em testemunho da fé em nosso Senhor Jesus Cristo, alcançai-nos do mesmo Senhor a graça de sermos vencedores do nosso verdadeiro inimigo, o pecado, que nos faz viver sem fé, sem esperança e sem caridade. Protegei com a vossa poderosa intercessão os filhos dessa terra de Santa Cruz. Livrai-nos de toda a epidemia corporal, moral e espiritual. Fazei que se convertam aqueles que, por querer ou sem querer, são instrumentos de infelicidade para os outros, e que o justo persevere na sua fé e propague o amor de Deus até o triunfo final. São Sebastião, advogado contra as epidemias, a fome e as guerras, rogai por nós sem cessar. Ó glorioso batalhador da fé, socorrei-nos em nossas fraquezas e necessidades urgentes. Rogai por nós junto a Deus. Amém.
0: Também neste momento rezemos pelas nossos amigos da nossa Rádio Catedral, que hoje estamos celebrando as suas vidas. Rezemos a Nossa Senhora, que é mãe, que ela cubra com seu manto protetor a cada um, cada família. Ave Maria,
1: cheia de graça, o Senhor é convosco. Bendita sois vós entre as mulheres, bendito é o fruto do vosso ventre, Jesus. Santa Maria, Mãe de Deus, rogai por nós, pecadores, agora e na hora de nossa morte. Amém.
0: Maria, Mãe da Igreja,
1: rogai por nós.
0: Então, continuemos rezando este mês pelas vocações. Te agradeço a todos que nos acompanham pelo Web Redentor, Facebook, todos os meios de comunicação, vocês aqui na capela que conosco rezaram, e que aqueles que nos acompanham, de modo especial os enfermos, estão evangelizando de suas casas. Aquele que é amigo da catedral, que faz mensalmente a sua doação, você está doando, portanto, no seu coração, é uma evangelização que você está fazendo, ajudando a igreja a evangelizar através dos meios de comunicação. Então, que Deus recompense essa sua dádiva, então, pode ser pequena, mas para Deus é grande. Então, que Deus recompense a cada um. O Senhor esteja convosco.
1: Ele está no meio de nós.
0: Deus vos abençoe e vos guarde.
1: Amém.
0: Ele vos mostre a sua face e se compadeça de vós.
1: Amém.
0: Ele volva para vós o seu olhar e vos dê a sua paz.
1: Amém.
0: E a bênção de Deus Todo-Poderoso, Pai, Filho e Espírito Santo, desça sobre vós e permaneça para sempre.
1: Amém.
0: Boa noite a todos e em paz, o Senhor vos acompanhe.
1: Graças a Deus.

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0: 6:53.

0: Deus abençoe você e toda a sua família. Que alegria estar aqui com você, começando mais um programa Eu Seguirei. Eu tenho certeza de que Deus vai falar muito ao seu coração através deste programa. Olha, se você pode, eu já quero convidar você a pegar a sua Bíblia, porque hoje nós vamos meditar a palavra de Deus. A palavra de Deus é o nosso alimento, a palavra de Deus que é o nosso sustento. Eu tenho certeza que essa palavra vai mover seu coração. Olha, aqui você vai ouvir a palavra de Deus, aqui você vai poder cantar. São minutos que ficaremos juntos, onde você vai fazer uma experiência com Deus. Lembrando que tudo que você ouvir aqui, depois fica registrado no meu canal do YouTube, Frei Gilson / Som do Monte, no meu Instagram, no meu Facebook, todos com o mesmo nome, Frei Gilson / Som do Monte, para que você possa também compartilhar essa palavra com os seus amigos, tá bom? Então, vamos escutar a palavra de Deus.
1: Você está perdido? Buscando respostas?

0: Quantas vezes na sua vida você enfrenta ventos contrários? O vento contrário da tentação, o vento contrário da provação. Talvez você esteja enfrentando isso hoje, ventos contrários. Sua vida não está dando certo. E não é que não está dando certo. É porque esta vida que a gente vive, minha gente, teremos ventos contrários. Os ventos contrários das traições, os ventos contrários das perseguições, os ventos contrários das tentações do inimigo, os ventos contrários das doenças, os ventos contrários do desemprego, os ventos contrários de perder quem você ama. Mas eu quero que você entenda que em todo momento que você passar nessa situação, Jesus virá ao seu encontro sempre. Jesus nunca te deixa sozinho. Jesus nunca te abandona. Jesus pode até, por um tempo, permitir que você seja provado, porque isso vai ser importante para você. Mas mesmo nessa prova, Jesus não te abandonou. Jesus não te deixou. É isso que nós vamos ver no Evangelho de hoje. Fica conosco até o final. Em nome do Pai, do Filho e do Espírito Santo. Amém. Aliás, antes de a gente começar, eu quero dizer que falta muito pouco para a gente começar os 40 dias com São Miguel Arcanjo. Do dia 15 de agosto agora até 26 de setembro, nós vamos viver 40 dias de oração. Milhares de pessoas já se decidiram. A última vez que nós fizemos isso, mais de 1 milhão de pessoas se decidiu acordar 4 horas da manhã para rezar o Santo Rosário. Estou fazendo esse desafio para você. Você que já fez, você sabe o quanto que é bom. E talvez você estava aí desanimado, não vou fazer dessa vez não. Por que não? O que que te impede? O que que te impede? E pensa assim, o tanto que você vai ganhar. Agora é claro, ninguém pode vir obrigado. E o freio não vai bater na casa de ninguém. Você vai acordar porque você quer, porque Deus está te chamando. Então se você sentir que Deus está te chamando, eu faço esse desafio, bora viver. Vamos viver esses 40 dias. Antes de acabar o ano, você vai terminar o ano fortalecido. Talvez você está vivendo tantas batalhas, eu tenho certeza que vai te ajudar nas batalhas que você está vivendo, vai te preparar para futuras batalhas, para futuros ventos contrários. Então, 40 dias, eu estarei com você 40 dias aqui nas minhas redes sociais, de 15 de agosto a 29 de setembro, de segunda a sábado, 4 horas da manhã, tá bom? Eu espero por você. E outra coisa, avisa todo mundo, porque vai ser bom demais. Mateus capítulo 14, versículo de 22 a 36. Depois que a multidão comer até saciar-se, Jesus mandou que os discípulos entrassem na barca e o seguissem à sua frente para o outro lado do mar, enquanto ele despediria as multidões. Depois de despedi-las, Jesus subiu ao monte para orar a sós. A noite chegou e Jesus continuava ali sozinho. Veja, está de noite, a noite das tentações. A barca, porém, já estava longe da terra. Era agitada pelas ondas, pois o vento era contrário. O vento dos problemas, o vento das provações. Pelas 3 horas da manhã, Jesus veio até os discípulos, andando sobre o mar. Jesus nunca te abandona quando você está vivendo ventos contrários. Quando os discípulos o avistaram andando sobre o mar, ficaram apavorados e disseram, é um fantasma, e gritaram de medo. Na hora da provação a gente tem medo. E o pior, a gente não reconhece Jesus. Jesus está com a gente, mas a gente não vê. É o que está acontecendo aqui. Jesus, porém, lhes disse, coragem sou eu, na hora da dor, na hora da provação, não tenha medo. Coragem, Jesus está com você. Não tenhais medo. Então Pedro lhe disse, Senhor, se és tu, manda-me ir ao teu encontro caminhando sobre a água. Isto, com Jesus você pode caminhar sobre as águas, você pode caminhar sobre os problemas, você pode caminhar sobre as dificuldades. Jesus respondeu, vem. Pedro desceu da barca e começou a andar sobre a água em direção a Jesus. É isso mesmo, caminhando sobre as águas em direção a Jesus. Mas quando sentiu o vento, ficou com medo e começando a afundar, gritou, Senhor, salva-me. Olhou para o problema em vez de olhar para Jesus. Jesus logo estendeu a mão, segurou Pedro e lhe disse, homem fraco na fé, por que duvidaste? Na hora da prova a gente fraqueja na fé, mas Jesus não deixa de estender as mãos para nós. Assim que subiram na barca, o vento se acalmou. Os que estavam na barca prostaram-se diante dele, dizendo: verdadeiramente, tu és o Filho de Deus. Após a travessia, desembarcaram em Genezaré. Os habitantes daquele lugar reconheceram Jesus e espalharam a notícia por toda a região. Então levaram a ele todos os doentes e pediam que pudessem, ao menos, tocar a barra de sua veste. E todos os que a tocaram ficaram curados. Palavra da salvação. Santo Agostinho, sobre essa palavra: enquanto isso, o barco que transporta os discípulos, isto é, a igreja, balança e se sacode em meio às tempestades de tentação, enquanto o vento contrário se enfurece, isto é, seu inimigo, o diabo, esforça-se para que o vento não se acalme. O diabo se esforça para que o vento não se acalme. Mas maior é aquele que persevera por nós, pois em meio às vicissitudes da nossa vida, ele nos dá confiança. Ele vem até nós e nos fortalece para que não sejamos sacudidos no barco e lançados fora dele. Pois embora o barco seja sacudido, ainda é um barco. Somente ele carrega os discípulos e recebe Cristo. De fato, está em perigo sobre as águas, mas fora dele haveria morte certa. O barco que é Cristo, o barco que é a igreja, permanece, portanto, no barco e clama a Deus. Quando todos os bons conselhos falham e o leme é inútil e a vela aberta se mostra mais um perigo que uma vantagem, quando toda ajuda e forças humanas foram abandonadas, resta aos marinheiros apenas chamar por Deus. Quando não tem mais nada para você fazer, resta você chamar por Deus. Então será que aquele que ajuda os que navegam a chegar ao porto em segurança abandonará a sua igreja e a impedirá de chegar em paz e tranquilidade? Talvez está faltando forças, talvez você já fez de tudo. Você não tem mais o que fazer. Clame a Deus, que pode vir ao teu encontro e te salvar deste vento contrário. Nos ventos contrários da minha vida, Jesus não me abandona. Pai, Filho e Espírito Santo. Amém.
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0: Resposta a essa palavra, eu quero convidar você agora a cantar comigo.
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0: programa de hoje está bom demais. E eu quero lembrar você, se você quiser ouvir mais pregações, mais meditação da palavra, basta você me acompanhar no meu canal do YouTube, Frei Gilson / Som do Monte, no meu Instagram, no meu Facebook, no meu TikTok. E lá você vai encontrar muito mais palavra de Deus para você.
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0: Nós vamos terminar este programa rezando. Eu quero clamar agora por você, quero clamar pela sua família. Senhor Deus, libera agora o teu Espírito Santo sobre cada pessoa que acompanha este programa. Vem, Espírito Santo, enche todos os que estão acompanhando este programa agora. Libera, Senhor, para esta pessoa o que ela mais precisa, para o corpo e para a alma. Libera, Senhor, curas e libertações em nome de Jesus para esta pessoa que assiste, que acompanha, que escuta e para toda a sua família. Eu clamo a tua poderosa bênção. Visita agora com bênção de proteção. A bênção que só o Senhor pode dar. Abençoe-vos o Deus Todo-Poderoso, Pai e Filho e Espírito Santo. Amém.
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9: Horas e 51 minutos. 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

0: Fraternidade São João Paulo. Terra Seca, 8 horas em ponto. Em alguns instantes rezaremos juntos o Terço Mariano. E você já pode mandar aí as suas pedidos de orações pelo 3231-3567. 3231-3567. Esta semana, o Terço Mariano Especial Vocacional. 8 horas em ponto.
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0: 8 horas e 1 minuto esta semana, o Terço Mariano Especial Vocacional. Hoje será conduzido pelo Bispo Auxiliar da Arquidiocese do Rio de Janeiro, Dom Jansen, e pelo Padre Rafael Brasil, do Seminário Propedêutico. Sejam muito bem-vindos.
4: Muito obrigado. Boa noite, Padre Brasil.
5: Boa noite, Dom Jansen. Que alegria poder estar com o senhor e também com todos aqueles que nos ouvem pela Rádio Catedral, nos acompanham para este Santo Terço. Neste mês vocacional, agosto, mês vocacional, a cada semana nós vamos rezar por uma vocação específica. E é por isso que essa primeira semana nós temos um terço vocacional voltado para as vocações sacerdotais. Os bispos, também os padres, nós rezamos por eles e também pelas vocações de nossa arquidiocese, para que novos vocacionados venham para assumir essa missão tão bela que o Senhor nos dá. Então essa semana, cada dia da semana, teremos promotores vocacionais, sacerdotes de cada vicariato, para poderem estar conduzindo o terço e rezando pelos vocacionados. E te convido, o senhor, a senhora que me acompanha, acompanha nós aqui neste terço, a chamar aquele jovem que você conhece, que percebe que tem um chamado, talvez esteja com medo de seguir, mas que deve buscar esse discernimento. Convide ele a rezar conosco. Convide também todos aqueles que você conhece para poder rezar conosco este Santo Terço pelas vocações, para que o Senhor possa ir tocando os corações dos jovens da nossa arquidiocese nesse chamado tão belo que ele faz a todos nós. Que possamos, então, rezar este terço de forma especial por todos os vocacionados, pelas novas vocações, pelos sacerdotes, pelos bispos de nossa arquidiocese e do nosso Brasil também.
4: Uma alegria, Padre Brasil, nossos ouvintes que estão sintonizados, que se quiserem também mandar seu pedido de oração para que nós rezemos ao longo desse terço, na sua intenção. Eu gostaria já de colocar pelos doentes, nos hospitais, nas casas, e todos aqueles que sofrem, né, momentos difíceis, atravessam momentos difíceis na vida, a nossa oração solidária nesta noite, começando esse mês vocacional, essa semana vocacional aqui na nossa Rádio Catedral, no Rio de Janeiro, em que, como o senhor acabou de dizer, está sintonizada também com o mês vocacional que se celebra em todo o Brasil. para que agradeçamos a Deus o dom de cada vocação e peçamos forças para que cada um possa corresponder àquilo que Deus chama, que Deus indica na construção do seu reino. Podemos então começar o nosso terço em nome do Pai e do Filho e do Espírito Santo.
5: Amém.
4: Amém. Divino Jesus, nós os oferecemos este terço que vamos rezar, contemplando os mistérios da nossa redenção. Concedei-nos, pela intercessão de Maria Santíssima, a quem nos dirigimos, as virtudes necessárias para bem rezá-lo e a graça de ganhar as indulgências anexas a esta santa devoção. Professemos juntos a nossa fé. Creio em Deus Pai, Todo-Poderoso, Criador do céu e da terra, e em Jesus Cristo, seu único Filho, nosso Senhor, que foi concebido pelo poder do Espírito Santo. Nasceu da Virgem Maria, padeceu sob Pôncio Pilatos, foi crucificado, morto e sepultado, desceu à mansão dos mortos, ressuscitou ao terceiro dia, subiu aos céus, está sentado à direita de Deus Pai Todo-Poderoso, donde há de vir a julgar os vivos e os mortos. Creio no Espírito Santo, na Santa Igreja Católica, na comunhão dos santos, na remissão dos pecados, na ressurreição da carne e na vida eterna. Amém. Hoje, segunda-feira, nós vamos contemplar os mistérios da alegria. E no primeiro mistério, nós contemplamos a anunciação do anjo a Nossa Senhora e aprendemos dela a virtude da humildade.
6: Pai nosso que estás nos céus, santificado seja o vosso nome. Venha a nós o vosso reino, seja feita a vossa vontade, assim na terra como no céu.
4: O pão nosso de cada dia nos dai hoje, perdoai as nossas ofensas, assim como nós perdoamos a quem nos tem ofendido, e não nos deixeis cair em tentação, mas livrai-nos do mal.
6: Ave Maria, cheia de graça, o Senhor é convosco. Bendita sois vós entre as mulheres, e bendito é o fruto do vosso ventre, Jesus.
4: Santa Maria, Mãe de Deus, rogai por nós, pecadores, agora e na hora de nossa morte. Amém.
6: Ave Maria, cheia de graça, o Senhor é convosco. Bendita sois vós entre as mulheres, e bendito é o fruto do vosso ventre, Jesus.
4: Santa Maria, Mãe de Deus, rogai por nós, pecadores, agora e na hora de nossa morte. Amém.
6: Ave Maria, cheia de graça, o Senhor é convosco. Bendita sois vós entre as mulheres, e bendito é o fruto do vosso ventre, Jesus.
4: Santa Maria, Mãe de Deus, rogai por nós, pecadores, agora e na hora de nossa morte. Amém.
6: Ave Maria, cheia de graça, o Senhor é convosco. Bendita sois vós entre as mulheres, e bendito é o fruto do vosso ventre, Jesus.
4: Santa Maria, Mãe de Deus, rogai por nós, pecadores, agora e na hora de nossa morte. Amém.
6: Ave Maria, cheia de graça, o Senhor é convosco. Bendita sois vós entre as mulheres, e bendito é o fruto do vosso ventre, Jesus.
4: Santa Maria, Mãe de Deus, rogai por nós, pecadores, agora e na hora de nossa morte. Amém.
6: Ave Maria, cheia de graça, o Senhor é convosco. Bendita sois vós entre as mulheres, e bendito é o fruto do vosso ventre, Jesus.
4: Santa Maria, Mãe de Deus, rogai por nós, pecadores, agora e na hora de nossa morte. Amém.
6: Ave Maria, cheia de graça, o Senhor é convosco. Bendita sois vós entre as mulheres, e bendito é o fruto do vosso ventre, Jesus.
4: Santa Maria, Mãe de Deus, rogai por nós, pecadores, agora e na hora de nossa morte. Amém.
6: Ave Maria, cheia de graça, o Senhor é convosco. Bendita sois vós entre as mulheres, e bendito é o fruto do vosso ventre, Jesus.
4: Santa Maria, Mãe de Deus, rogai por nós, pecadores, agora e na hora de nossa morte. Amém.
6: Ave Maria, cheia de graça, o Senhor é convosco. Bendita sois vós entre as mulheres, e bendito é o fruto do vosso ventre, Jesus.
4: Santa Maria, Mãe de Deus, rogai por nós, pecadores, agora e na hora de nossa morte. Amém.
6: Ave Maria, cheia de graça, o Senhor é convosco. Bendita sois vós entre as mulheres, e bendito é o fruto do vosso ventre, Jesus.
4: Santa Maria, Mãe de Deus, rogai por nós, pecadores, agora e na hora de nossa morte. Amém.
6: Glória ao Pai, ao Filho e ao Espírito Santo.
4: Como era no princípio, agora e sempre. Amém.
6: Ó meu Jesus,
4: perdoai-nos, livrai-nos do fogo do inferno, levai as almas todas para os céus e socorrei principalmente as que mais precisarem. Vamos agora ouvir uma música.

0: Temos alguma intenção, Cláudia? Alguém mandou?
1: Temos sim. Nós temos aqui do Wellington, ele é do Rio de Janeiro, ele é da Zona Norte Carioca, Penha. Ele pede as orações para ele, para toda, por toda a sua vida, pela vocação do matrimônio, vocação profissional. Ele quer encontrar uma esposa, a mulher certa, encontrar a profissão correta e ser feliz. Clarice Luzório da Cruz, ela mora... Bom, ela pede orações por ela, está fazendo quimioterapia no Inca. Para Simone Luzório, sobrinha que faz 15 anos, e pede pela Igreja e Paz Mundial e também pelos padres Pedro Nunes e Licim.
0: Muito bem, também vamos rezar.
1: O Cássio pedindo, ele é de Itajubá, Minas Gerais, Liane e Cássio pedindo do Santuário de Nossa Senhora da Agonia, pedindo pelo Frei Anselmo, dizendo que ele fica ouvindo o radinho e fica muito feliz quando fala o nome dele. A Elizabeth Timóteo, ela pede pela sua saúde, pela aposentadoria, pelo marido José Carlos, pela libertação e pelos filhos Marcos e Márcio, e também pelas netas e pelo bisneto Davi Lucas e por Lucas Gabriel, também por Renata, Janaína e pelas famílias Timóteo, Moraes, Santos, Lima, Dias, Suzano, Pereira e Souza e pelos moradores de rua.
0: Maravilha, vamos rezar por todos que estão nos pedindo as nossas orações, de modo muito especial pelos doentes também, continuamos rezando por eles. Nesse segundo mistério, nós contemplamos a visita de Nossa Senhora Santa Isabel e aprendemos dela a caridade para com o próximo. Pai nosso, que estais no céu, santificado seja o vosso nome, venha a nós o vosso reino, seja feita a vossa vontade, assim na terra como no céu.
2: O pão nosso de cada dia nos dai hoje, perdoai-nos as nossas ofensas, assim como nós perdoamos a quem nos tem ofendido. E não nos deixeis cair em tentação, mas livrai-nos do mal. Amém.
0: Ave Maria, cheia de graça, o Senhor é convosco. Bendita sois vós entre as mulheres, e bendito é o fruto do vosso ventre, Jesus.
2: Santa Maria, Mãe de Deus, rogai por nós, pecadores, agora e na hora de nossa morte. Amém.
0: Ave Maria, cheia de graça, o Senhor é convosco. Bendita sois vós entre as mulheres, e bendito é o fruto do vosso ventre, Jesus.
2: Santa Maria, Mãe de Deus, rogai por nós, pecadores, agora e na hora de nossa morte. Amém.
0: Ave Maria, cheia de graça, o Senhor é convosco. Bendita sois vós entre as mulheres, e bendito é o fruto do vosso ventre, Jesus.
2: Santa Maria, Mãe de Deus, rogai por nós, pecadores, agora e na hora de nossa morte. Amém.
0: Ave Maria, cheia de graça, o Senhor é convosco. Bendita sois vós entre as mulheres, bendito é o fruto do vosso ventre, Jesus.
2: Santa Maria, Mãe de Deus, rogai por nós, pecadores, agora e na hora de nossa morte. Amém.
0: Ave Maria, cheia de graça, o Senhor é convosco. Bendita sois vós entre as mulheres, bendito é o fruto do vosso ventre, Jesus.
2: Santa Maria, Mãe de Deus, rogai por nós, pecadores, agora e na hora de nossa morte. Amém.
0: Ave Maria, cheia de graça, o Senhor é convosco. Bendita sois vós entre as mulheres, bendito é o fruto do vosso ventre, Jesus.
2: Santa Maria, Mãe de Deus, rogai por nós, pecadores, agora e na hora de nossa morte. Amém.
0: Ave Maria, cheia de graça, o Senhor é convosco. Bendita sois vós entre as mulheres, bendito é o fruto do vosso ventre, Jesus.
2: Santa Maria, Mãe de Deus, rogai por nós, pecadores, agora e na hora de nossa morte. Amém.
0: Ave Maria, cheia de graça, o Senhor é convosco. Bendita sois vós entre as mulheres, bendito é o fruto do vosso ventre, Jesus.
2: Santa Maria, Mãe de Deus, rogai por nós, pecadores, agora e na hora de nossa morte. Amém.
0: Ave Maria, cheia de graça, o Senhor é convosco. Bendita sois vós entre as mulheres, bendito é o fruto do vosso ventre, Jesus.
2: Santa Maria, Mãe de Deus, rogai por nós, pecadores, agora e na hora de nossa morte. Amém.
0: Ave Maria, cheia de graça, o Senhor é convosco. Bendita sois vós entre as mulheres, bendito é o fruto do vosso ventre, Jesus.
2: Santa Maria, Mãe de Deus, rogai por nós, pecadores, agora e na hora de nossa morte. Amém.
0: Glória ao Pai, ao Filho e ao Espírito Santo.
2: Como era no princípio, agora e sempre. Amém.
0: Ó meu Jesus, perdoai-nos, livrai-nos do fogo do inferno, levai as almas todas para o céu e socorrei principalmente as que mais precisarem. Nossa Senhora, Mãe das Vocações, rogai por nós.

0: Antes de iniciarmos o terceiro mistério, convidamos você a mandar a sua intenção aqui para o WhatsApp da nossa rádio, no número 3231-3567. Reze pelas intenções que você tem, traga para nós também. Rezaremos por cada uma delas e aproveito também para já fazer uma introduçãozinha ao chamado de tantos jovens que podem estar sentindo esse chamado vocacional ao sacerdócio e não sabem ainda o que fazer, Dom. Então convido eles a procurarem primeiramente o pároco. Procure o pároco de sua paróquia, que vai encaminhá-los também aos promotores vocacionais de cada vicariato. E cada vicariato tem esse encontro vocacional uma vez no mês, por vicariato. Ah, padre, como é que eu vou saber quando é, que horário é, onde é? Aí eu já faço um segundo convite. Siga o nosso seminário no Instagram, no arroba Seminário Propedêutico Arque Rio. Lá tem todos os horários dos encontros vicariais. Esses seriam os primeiros passos. O pároco e o encontro vocacional vicarial. Depois a gente fala um pouco mais sobre os próximos passos também. Mas vá mandando a sua intenção, para rezarmos pela sua intenção, para que possamos entregar ao Senhor, pelas mãos de Nossa Senhora, que o Senhor possa agir segundo a sua vontade.
1: E nesse terceiro mistério, o Padre Brasil gostaria de colocar a intenção de todos os nossos seminaristas do Rio de Janeiro, todos os formadores, diretores espirituais, professores, todos aqueles que estão cuidando da formação do clero de amanhã, que estão nos nossos seminários. O senhor falou aí dos vocacionados, esses que já passaram por essa etapa do discernimento, né? E continua discernindo, mas agora já no seminário. Então, nesse mistério, vamos pedir que Deus dê muita saúde, muita luz, muita paz, muita força aos nossos seminaristas e também àqueles que cuidam deles. O senhor é um deles, né? Como vice-reitor do propedêutico, e todos os nossos reitores e formadores. Então, no terceiro mistério, nós contemplamos o nascimento de Jesus em Belém e aprendemos a resignação na pobreza e o desapego dos bens terrenos.
0: Pai nosso que estás nos céus, santificado seja o vosso nome, venha a nós o vosso reino, seja feita a vossa vontade, assim na terra como no céu.
1: O pão nosso de cada dia nos dai hoje, perdoai-nos as nossas ofensas, assim como nós perdoamos a quem nos tem ofendido. Não nos deixeis cair em tentação, mas livrai-nos do mal. Amém.
0: Ave Maria, cheia de graça, o Senhor é convosco. Bendita sois vós entre as mulheres, e bendito é o fruto do vosso ventre, Jesus.
1: Santa Maria, Mãe de Deus, rogai por nós, pecadores, agora e na hora de nossa morte. Amém.
0: Ave Maria, cheia de graça, o Senhor é convosco. Bendita sois vós entre as mulheres, e bendito é o fruto do vosso ventre, Jesus.
1: Santa Maria, Mãe de Deus, rogai por nós, pecadores, agora e na hora de nossa morte. Amém.
0: Ave Maria, cheia de graça, o Senhor é convosco. Bendita sois vós entre as mulheres, e bendito é o fruto do vosso ventre, Jesus.
1: Santa Maria, Mãe de Deus, rogai por nós, pecadores, agora e na hora de nossa morte. Amém.
0: Ave Maria, cheia de graça, o Senhor é convosco. Bendita sois vós entre as mulheres, e bendito é o fruto do vosso ventre, Jesus.
1: Santa Maria, Mãe de Deus, rogai por nós, pecadores, agora e na hora de nossa morte. Amém.
0: Ave Maria, cheia de graça, o Senhor é convosco. Bendita sois vós entre as mulheres, e bendito é o fruto do vosso ventre, Jesus.
1: Santa Maria, Mãe de Deus, rogai por nós, pecadores, agora e na hora de nossa morte. Amém.
0: Ave Maria, cheia de graça, o Senhor é convosco. Bendita sois vós entre as mulheres, e bendito é o fruto do vosso ventre, Jesus.
1: Santa Maria, Mãe de Deus, rogai por nós, pecadores, agora e na hora de nossa morte. Amém.
0: Ave Maria, cheia de graça, o Senhor é convosco. Bendita sois vós entre as mulheres, e bendito é o fruto do vosso ventre, Jesus.
1: Santa Maria, Mãe de Deus, rogai por nós, pecadores, agora e na hora de nossa morte. Amém.
0: Ave Maria, cheia de graça, o Senhor é convosco. Bendita sois vós entre as mulheres, e bendito é o fruto do vosso ventre, Jesus.
1: Santa Maria, Mãe de Deus, rogai por nós, pecadores, agora e na hora de nossa morte. Amém.
0: Ave Maria, cheia de graça, o Senhor é convosco. Bendita sois vós entre as mulheres, e bendito é o fruto do vosso ventre, Jesus.
1: Santa Maria, Mãe de Deus, rogai por nós, pecadores, agora e na hora de nossa morte. Amém.
0: Ave Maria, cheia de graça, o Senhor é convosco. Bendita sois vós entre as mulheres, e bendito é o fruto do vosso ventre, Jesus.
1: Santa Maria, Mãe de Deus, rogai por nós, pecadores, agora e na hora de nossa morte. Amém.
0: Glória ao Pai, ao Filho e ao Espírito Santo.
1: Como era no princípio, agora e sempre. Amém.
0: Ó meu Jesus,
1: perdoai-nos, livrai-nos do fogo do inferno, levai as almas todas para o céu, e socorrei principalmente as que mais precisarem.

0: Você segue mandando a sua intenção aqui para a Rádio Catedral através do WhatsApp 3231-3567. Temos uma intenção?
1: Temos sim. Nós temos aqui do Carlos Gutenberg Paiva Alexandre, da paróquia Nossa Senhora Imaculada Conceição e São Sebastião, no Engenho de Dentro. Ele gostaria de pedir pela saúde dos pais, seu Paulo da Cunha e Dona Maria de Fátima Paiva, para a esposa Carla Matos e para os filhos Carol e Jonathan, e também pela paz no mundo.
2: Vamos rezar também neste quarto mistério, além das intenções já mencionadas, pelo Santo Padre, o Papa Leão XIV, a sua missão de dirigir a Igreja como sucessor de Pedro no mundo inteiro. Pedir a Deus que, por intercessão de Nossa Senhora, o abençoe, proteja, o ilumine. No quarto mistério, nós contemplamos a apresentação de Jesus no templo e a purificação de Nossa Senhora. E aprendemos a obediência e a pureza. Pai nosso, que estais no céu, santificado seja o vosso nome. Venha a nós o vosso reino, seja feita a vossa vontade, assim na terra como no céu.
0: O pão nosso de cada dia nos dai hoje. Perdoai-nos as nossas ofensas, assim como nós perdoamos a quem nos tem ofendido. E não nos deixeis cair em tentação, mas livrai-nos do mal. Amém.
2: Ave Maria, cheia de graça, o Senhor é convosco. Bendita sois vós entre as mulheres, e bendito é o fruto do vosso ventre, Jesus.
0: Santa Maria, Mãe de Deus, rogai por nós, pecadores, agora e na hora de nossa morte. Amém.
2: Ave Maria, cheia de graça, o Senhor é convosco. Bendita sois vós entre as mulheres, bendito é o fruto do vosso ventre, Jesus.
0: Santa Maria, Mãe de Deus, rogai por nós, pecadores, agora e na hora de nossa morte. Amém.
2: Ave Maria, cheia de graça, o Senhor é convosco. Bendita sois vós entre as mulheres, e bendito é o fruto do vosso ventre, Jesus.
0: Santa Maria, Mãe de Deus, rogai por nós, pecadores, agora e na hora de nossa morte. Amém.
2: Ave Maria, cheia de graça, o Senhor é convosco. Bendita sois vós entre as mulheres, e bendito é o fruto do vosso ventre, Jesus.
0: Santa Maria, Mãe de Deus, rogai por nós, pecadores, agora e na hora de nossa morte. Amém.
2: Ave Maria, cheia de graça, o Senhor é convosco. Bendita sois vós entre as mulheres, bendito é o fruto do vosso ventre, Jesus.
0: Santa Maria, Mãe de Deus, rogai por nós, pecadores, agora e na hora de nossa morte. Amém.
2: Ave Maria, cheia de graça, o Senhor é convosco. Bendita sois vós entre as mulheres, bendito é o fruto do vosso ventre, Jesus.
0: Santa Maria, Mãe de Deus, rogai por nós, pecadores, agora e na hora de nossa morte. Amém.
2: Ave Maria, cheia de graça, o Senhor é convosco. Bendita sois vós entre as mulheres, e bendito é o fruto do vosso ventre, Jesus.
0: Santa Maria, Mãe de Deus, rogai por nós, pecadores, agora e na hora de nossa morte. Amém.
2: Ave Maria, cheia de graça, o Senhor é convosco. Bendita sois vós entre as mulheres. Bendito é o fruto do vosso ventre, Jesus.
0: Santa Maria, Mãe de Deus, rogai por nós, pecadores, agora e na hora de nossa morte. Amém.
2: Ave Maria, cheia de graça, o Senhor é convosco. Bendita sois vós entre as mulheres, bendito é o fruto do vosso ventre, Jesus.
0: Santa Maria, Mãe de Deus, rogai por nós, pecadores, agora e na hora de nossa morte. Amém.
2: Ave Maria, cheia de graça, o Senhor é convosco. Bendita sois vós entre as mulheres, bendito é o fruto do vosso ventre, Jesus.
0: Santa Maria, Mãe de Deus, rogai por nós, pecadores, agora e na hora de nossa morte. Amém.
2: Glória ao Pai, ao Filho e ao Espírito Santo.
0: Como era no princípio, agora e sempre. Amém.
2: Nossa Senhora, Rainha da Paz, rogai por nós.

0: Temos alguma intenção para este último mistério?
1: Temos sim, Maria Madalena, que fez cirurgia hoje, e Ana Regina, que fará vários exames, assim como as equipes que irão atendê-la. Está pedindo pela saúde de todas elas. É a Anne.
2: Muito bem, amanhã nós vamos celebrar o dia do padre, dia de São João Maria Vianney, o santo cura d'Ars, que é o padroeiro dos sacerdotes. Já começamos a celebrar ontem, né? O primeiro domingo do mês de agosto, mês vocacional, mas amanhã é o dia oficial. Então, nesse último mistério, vamos rezar, Padre Rafael Brasil, por todos os sacerdotes da nossa diocese, especialmente do Rio de Janeiro, da nossa arquidiocese, mas também por todos os sacerdotes do Brasil, do mundo inteiro, que se gastam, né? Doam a vida para o projeto de Deus acontecer, para o reino de Deus acontecer, para que todos sejam abençoados, tenham forças também diante das dificuldades, dos obstáculos. E de modo muito especial, vamos rezar pelos sacerdotes enfermos, idosos, aqueles que já, quem sabe, não estão mais à frente de alguma paróquia, de alguma etapa ou trabalho missionário, mas que já gastaram a vida, tantos anos de vida. Então, rezemos também pelos sacerdotes, especialmente os doentes, os idosos. No quinto mistério da alegria, nós contemplamos o encontro de Jesus no templo e aprendemos a procurar Deus em todos os caminhos e em todas as coisas.
3: Pai nosso que estás nos céus, santificado seja o vosso nome. Venha a nós o vosso reino, seja feita a vossa vontade, assim na terra como no céu.
2: O pão nosso de cada dia nos dai hoje, perdoai-nos as nossas ofensas, assim como nós perdoamos a quem nos tem ofendido. Não nos deixeis cair em tentação, mas livrai-nos do mal. Amém.
3: Ave Maria, cheia de graça, o Senhor é convosco. Bendita sois vós entre as mulheres, e bendito é o fruto do vosso ventre, Jesus.
2: Santa Maria, Mãe de Deus, rogai por nós, pecadores, agora e na hora de nossa morte. Amém.
3: Ave Maria, cheia de graça, o Senhor é convosco. Bendita sois vós entre as mulheres, e bendito é o fruto do vosso ventre, Jesus.
2: Santa Maria, Mãe de Deus, rogai por nós, pecadores, agora e na hora de nossa morte. Amém.
3: Ave Maria, cheia de graça, o Senhor é convosco. Bendita sois vós entre as mulheres, e bendito o Senhor é convosco. Bendita sois vós entre as mulheres, e bendito é o fruto do vosso ventre.

0: Amém.
1: Ave Maria, cheia de graça, o Senhor é convosco. Bendita sois vós entre as mulheres, e bendito é o fruto do vosso ventre, Jesus.
2: Santa Maria, Mãe de Deus, rogai por nós, pecadores, agora e na hora de nossa morte. Amém.
1: Ave Maria, cheia de graça, o Senhor é convosco. Bendita sois vós entre as mulheres, e bendito é o fruto do vosso ventre, Jesus.
2: Santa Maria, Mãe de Deus, rogai por nós, pecadores, agora e na hora de nossa morte. Amém.
1: Ave Maria, cheia de graça, o Senhor é convosco. Bendita sois vós entre as mulheres, e bendito é o fruto do vosso ventre, Jesus.
2: Santa Maria, Mãe de Deus, rogai por nós, pecadores, agora e na hora de nossa morte. Amém.
1: Ave Maria, cheia de graça, o Senhor é convosco. Bendita sois vós entre as mulheres, e bendito é o fruto do vosso ventre, Jesus.
2: Santa Maria, Mãe de Deus, rogai por nós, pecadores, agora e na hora de nossa morte. Amém.
1: Ave Maria, cheia de graça, o Senhor é convosco. Bendita sois vós entre as mulheres, e bendito é o fruto do vosso ventre, Jesus.
2: Santa Maria, Mãe de Deus, rogai por nós, pecadores, agora e na hora de nossa morte. Amém.
1: Glória ao Pai, ao Filho e ao Espírito Santo.
2: Como era no princípio, agora e sempre. Amém.
1: Ó meu Jesus,
2: perdoai-nos, livrai-nos do fogo do inferno, levai as almas todas para os céus, e socorrei principalmente as que mais precisarem.
1: Nossa Senhora, Rainha dos Apóstolos,
2: rogai por nós.
1: Infinitas graças vos damos, soberana Rainha,
2: pelos benefícios que todos os dias recebemos de vossas mãos liberais. Dignai-vos agora e para sempre tomar-nos debaixo do vosso poderoso amparo. E para mais vos obrigar, vos saudamos com a salve Rainha. Salve Rainha, Mãe de Misericórdia, vida, doçura e esperança nossa, salve. A vós bradamos, degredados filhos de Eva, a vós suspiramos, gemendo e chorando neste vale de lágrimas. Eia, pois, advogada nossa, esses vossos olhos misericordiosos a nós volvei, e depois deste desterro, mostrai-nos Jesus, bendito o fruto do vosso ventre. Ó clemente, ó piedosa, ó doce sempre Virgem Maria,
1: rogai por nós, Santa Mãe de Deus,
2: para que sejamos dignos das promessas de Cristo. Amém.
1: Antes de pedir a bênção a Dom Jansen, nosso bispo, queria fazer alguns convites, Dom.
2: Sim.
1: O primeiro deles é ao Grupo Vocacional Arquidiocesano, GVA. Falei um pouco antes que o início do discernimento vocacional se dá junto com o pároco, que vai ser encaminhado também, vai encaminhar o jovem também ao grupo vicarial, e cada vicariato tem a sua dinâmica com seu promotor vocacional, mas nós temos também o GVA, o Grupo Vocacional Arquidiocesano, e os encontros acontecem duas vezes a cada mês. E você que conhece algum jovem, ou você jovem que está ouvindo e quer fazer esse discernimento, quer fazer esse acompanhamento, nosso próximo encontro será no dia 23 de agosto, domingo, sempre começando às 8 da manhã. Então você é convidado a fazer esse discernimento conosco. Ah, padre, se eu for participar do GVA, significa que eu vou ser padre? Não. Significa que você quer entender o chamado de Deus para a sua vida. Significa que você quer discernir e cumprir a vontade do Senhor. Então venha participar conosco do GVA, também converse com seu pároco, também com o promotor vocacional do seu vicariato. E um convite muito especial também, Dom. Nesse semestre, nós teremos um encontrão vocacional, que será no dia 30 de agosto. Então, no dia 22, nós temos um encontro do GVA, lá no Seminário Arquidiocesano, e no dia 30 de agosto, nós temos o encontrão vocacional. Nós estaremos abrindo essa semana as inscrições. Depois você pode, a partir de amanhã, ir lá no Instagram do seminário, como eu falei, arroba Seminário Propedêutico Arquirio, vai estar lá o link para você fazer a sua inscrição e participar conosco desse encontrão vocacional, um momento de grande importância no discernimento vocacional para todos aqueles que desejam discernir a vocação sacerdotal. Teremos a presença de Dom Jansen conosco também. Vai iniciar às 8 horas da manhã e encerraremos com a Santa Missa, celebrada pelo nosso cardeal. Então, Dom Jansen, fica esse convite para os nossos jovens e para aqueles que conhecem algum jovem para o discernimento, que encaminhem eles também.
2: É um momento especial para pensar, rezar, refletir sobre a vocação. Então, os jovens sentem no coração esse desejo de aprofundar esse chamado de Deus, procure nosso seminário, será uma alegria recebê-los

0: E vocês participaram, então, deste encontrão vocacional no dia 30 de agosto.
1: Isso. E não tenha medo, viu? Digo por experiência própria. Tive muito medo de discernir a vocação, fugir um pouquinho, mas o Senhor busca a gente. Não tenha medo de fazer esse discernimento e entender qual é o chamado que o Senhor tem para ti. Coragem, jovem, coragem, porque o Senhor está contigo, tenha certeza disso.
0: Muito bem, nós temos ainda algum pouco de tempo, vamos ouvir uma música e depois a gente vai fazer uma oração vocacional, em seguida uma bênção final, concluindo então esta nossa oração desta noite, no primeiro dia desta semana vocacional aqui na nossa Rádio Catedral.
1: Lembrando, Dom, que essa semana toda teremos os promotores vocacionais rezando o terço também.
0: Exatamente, é a semana vocacional, né, aqui na nossa Rádio Catedral, todos os dias às 20 horas.
1: Isso.

0: foi uma alegria muito grande poder estar aqui nesse momento rezando com vocês o Terço Mariano, por todas as intenções que vocês colocaram, pelos padres, os sacerdotes, os bispos, pelo nosso Santo Padre, o Papa, e também pelos vocacionados. Vamos continuar rezando pelas vocações neste mês vocacional, nessa semana de forma especial pela vocação sacerdotal, e contamos com essa ajuda de vocês, para que os trabalhadores não sejam poucos. Tenho certeza que o Senhor toca o coração de muitos jovens rapazes para esse chamado ao sacerdócio. Contamos também com essa ajuda de vocês nessa promoção vocacional, podemos dizer assim. Todos somos promotores vocacionais, então contamos com essa ajuda e rezamos juntos. Estaremos sempre rezando por vocês. Contamos também com a oração de cada um.
1: Vamos levar a Deus, então, a nossa prece vocacional, a oração que foi composta pela equipe da CNBB para este mês vocacional de 2016, que tem como tema Comunidades Vocacionais, Encontro, Testemunho e Missão. E o lema, tirado dos Atos Apóstolos, capítulo 2, versículo 48, perseverantes e bem unidos partiam pão pelas casas. Vamos pedir, como o padre Rafael Brasil acabou de dizer, por todas as vocações. Nós sabemos que a vocação é muito ampla, o chamado de Deus atinge a todos nós. Nós estamos frisando nessa semana a vocação sacerdotal, mas queremos também rezar pela vocação à vida religiosa, a vocação à vida de família. O próximo domingo nós vamos celebrar o Dia dos Pais, então desde já mandamos um abraço a todos os pais e de modo especial por todas as famílias. Vocação à família, à vida religiosa, como já dito, a vocação é batismal dos todos os leigos e leigas, sal e luz para a construção do reino de Deus. A oração vocacional. Senhor Jesus, que nos ensinastes a partilhar o pão e sempre nos sustentais com os dons do vosso Espírito, concedei-nos comunidades vocacionais vivas e perseverantes, que sejam testemunhas de unidade e despertem nas novas gerações o desejo pela vida matrimonial e consagrada, pelos ministérios leigos e ordenados. Sustentai-as no seu compromisso com uma catequese vocacional e com os caminhos de especial consagração. Dai-lhes sabedoria para ajudar todas as pessoas no discernimento de sua vocação, por meio de um verdadeiro encontro convosco. Maria, vocacionada do Pai, interceda por cada comunidade, para que, animadas pelo Espírito Santo, sejam fonte de santas vocações para a missão, no serviço ao povo de Deus. Assim seja. Amém. Amém. E nós já vamos então encaminhando para a conclusão, né, Padre Brasil, deste nosso terço que rezamos hoje pelas vocações, abrindo aqui na nossa Rádio Catedral esta semana vocacional. E então fica o convite para você amanhã nos acompanhar novamente, apresentar suas intenções. Todos os dias nós teremos esse terço mariano às 20 horas, rezando de modo muito especial pelas vocações. Então, eu quero agradecer ao Padre Brasil, agradecer a Cláudia, que está aqui nos ajudando, Padre Brasil, por esta oportunidade de estarmos juntos aqui no estúdio da Rádio Catedral FM, rezando com o povo de Deus. E agradecer a você, ouvinte, que nos acompanhou desde o começo até agora, está nos sintonizando.
0: Muito bem, eu que agradeço, Dom. Sempre bom estar junto do Senhor, ainda mais rezando por todas as intenções do povo de Deus e pelas vocações. O Senhor que acompanha os seminários, é o bispo referencial para os seminários, tem esse cuidado importante pelas vocações, e a gente percebe. E é sempre bom poder dividir e partilhar esses momentos com o Senhor. E com todos vocês que nos ouviram também. Como o Dom disse, não se esqueçam, amanhã e durante toda essa semana teremos também os promotores vocacionais rezando o Santo Terço junto conosco, para que as vocações, sejam elas quais forem, possam ser percebidas por cada um e seguidas com afinco para honra e glória de nosso Senhor.
1: Amém. E vamos então encerrar pedindo a bênção de Deus por intercessão da Virgem Maria para todos nós, para todos os vocacionados, para todos os ouvintes da Catedral FM. O Senhor esteja convosco.
0: Ele está no meio de nós.
1: A nossa proteção está no nome do Senhor,
0: que fez o céu e a terra.
1: Bendito seja o nome do Senhor,
0: agora e para sempre.
1: Pelos méritos da Virgem Maria, Mãe das Vocações, Rainha da Paz, a alegria, a paz, a saúde, a proteção, a bênção de Deus desça e permaneça sobre todos os nossos ouvintes, em nome do Pai e do Filho e do Espírito Santo.
0: Amém. Amém.
1: Louvado seja nosso Senhor Jesus Cristo.
0: Para sempre seja louvado.
1: Salve Maria.
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6: Catedral FM, 8 horas e 51 minutos. Boa noite.

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